0: Na verdade, ó Pai, vós sois santo e fonte de toda a santidade. Santificai, pois, estes dons, derramando sobre eles o vosso Espírito, a fim de que se tornem para nós o corpo e o sangue de nosso Senhor Jesus Cristo.
1: Enviai o vosso Espírito Santo.
0: Estando para ser entregue e abraçando livremente a paixão, Jesus tomou o pão, pronunciou a bênção de ação de graças, partiu e deu aos seus discípulos, dizendo: tomai todos e comei, isto é meu corpo que será entregue por vós.

0: Do mesmo modo, no fim da ceia, ele tomou o cálice em suas mãos e, dando graças novamente, o entregou aos seus discípulos, dizendo: Tomai todos e bebei. Este é o cálice do meu sangue, o sangue da nova e eterna aliança, que será derramado por vós e por todos para a remissão dos pecados. Fazei isto em memória de mim. Mistério da fé.
1: Anunciamos, Senhor, a vossa morte e proclamamos a vossa ressurreição. Vinde, Senhor Jesus.
0: Celebrando, pois, o memorial da morte e ressurreição do vosso Filho, nós os oferecemos, ó Pai, o pão da vida e o cálice da salvação.

0: Igreja que se faz presente pelo mundo inteiro, que ela cresça na caridade em comunhão com o Papa Leão, com o nosso Bispo Neri, os bispos do mundo inteiro, os presbíteros, os diáconos e todos os ministros do vosso povo.
1: Lembrai-vos, ó Pai, da vossa Igreja.
0: Lembrai-vos também, na vossa misericórdia, dos nossos irmãos e irmãs que adormeceram na esperança da ressurreição e de todos os que partiram desta vida. Acolhei junto a vós, na luz da vossa face.
1: Concedei-lhes, ó Senhor, a luz eterna.
0: Enfim, nós os pedimos, tende piedade de todos nós, e dai-nos participar da vida eterna, com a Virgem Maria, Mãe de Deus, São José, seu esposo, os apóstolos, Santa Maria Madalena, e todos os santos que neste mundo viveram na vossa amizade, a fim de vos louvarmos e glorificarmos, por Jesus Cristo, vosso Filho. Por Cristo, com Cristo e em Cristo, a vós, Deus Pai Todo-Poderoso, na unidade do Espírito Santo, toda a honra e toda a glória, por todos os séculos dos séculos.

0: Somos chamados filhos de Deus e realmente o somos, por isso podemos rezar confiantes. Pai nosso,
1: que estais no céu, santificado seja o vosso nome. Venha a nós o vosso reino. Seja feita a vossa vontade, assim na terra como no céu. O pão nosso de cada dia nos dai hoje. Perdoai-nos as nossas ofensas, assim como nós perdoamos a quem nos tem ofendido. E não nos deixeis cair em tentação, mas livrai-nos do mal.
0: Livrai-nos de todos os males, ó Pai, e dai-nos hoje a vossa paz. Ajudados pela vossa misericórdia, sejamos sempre livres do pecado e protegidos de todos os perigos, enquanto aguardamos a feliz esperança e a vinda do nosso Salvador Jesus Cristo.
2: Vosso é o reino, o poder e a glória para sempre.
0: Senhor Jesus Cristo, dissestes aos vossos apóstolos: eu vos deixo a paz, eu vos dou a minha paz. Não olhei os nossos pecados, mas a fé que anima a vossa igreja. Dá-lhe segundo o vosso desejo a paz e a unidade, vós que sois Deus com o Pai e o Espírito Santo.
2: Amém.
0: A paz do Senhor esteja sempre convosco.
2: O amor de Cristo nos uniu.

0: tirais o pecado do mundo, dai-nos a paz.
1: Provai e vede como o Senhor é bom, feliz de quem nele encontra o seu refúgio. Eis o Cordeiro de Deus que tira o pecado do mundo.
0: Senhor, eu não sou digna que entreis em minha morada, mas dizei uma palavra e serei salva.
1: Que o corpo e sangue de Cristo nos guarde para a vida eterna.
0: Amém.

0: Oremos. Senhor, a sagrada comunhão nos vossos mistérios, infunda em nós aquele amor perseverante que levou Santa Maria Madalena a jamais separar-se do Cristo, seu Mestre, que vive e reina pelos séculos dos séculos.
1: Amém.
0: Os nossos avisos, amanhã, quinta-feira, nós temos a missa 3 horas da tarde e a adoração até às 17h30. Às 19h30 tem o Terço das Mulheres, sexta-feira nós temos o Terço dos Homens às 19h, no domingo nós temos a missa 8 da manhã e às 19h30. Acho que da programação é só essa. Domingo à noite nós temos a entrega das lembrancinhas da Crisma, então na missa da noite. E após a missa da noite, então vai ter também a venda de pastel na cozinha. Então estão todos convidados domingo à noite a celebrar junto conosco. Acho que de aviso era só esses. Tendo dízimo, nesse mês de julho nós estamos vivendo o mês do dízimo, então os dizimistas que são fiéis, nós vamos depois sortear um kit religioso e também algumas necessaires. Aqueles que acompanham as redes sociais da paróquia viram, né? Então a gente fez pedido de algumas, vamos dividir entre as comunidades, e aí então no final, acho que no próximo domingo, a gente faz o sorteio para aqueles que são dizimistas, aqueles que colaboram com a paróquia mensalmente. Em setembro, no dia 5 e 6 de setembro, nós vamos ter uma festa na comunidade São Justino. Então, nós já estamos organizando e nos preparando já para essa festa na comunidade São Justino, dia 5 e 6 de setembro. Dia 14, 15 e 16 de agosto, tem o Congresso da Juventude, ainda dá tempo de fazer as inscrições, aqueles que ainda não fizeram. Tem quem, as famílias que levaram a Sagrada Família, tem as famílias que vão levar hoje? Ou não? Ninguém falou nada? Tem alguém que vai levar? Não? Alguém gostaria de levar? A imagem da Sagrada Família? A senhora vai levar uma? Tá. Mais alguém? São duas. A de Laura vai levar outra? Pronto. Vamos rezar uma Ave Maria, né, por todas as famílias, pedindo a Deus que possa sempre abençoar e proteger as famílias. Ave Maria, cheia de graça, o Senhor é convosco. Bendita sois vós entre as mulheres, e bendito é o fruto do vosso ventre, Jesus. Santa Maria, Mãe de Deus, rogai por nós, pecadores, agora e na hora de nossa morte. Amém.

0: Aí pode fazer a passagem da imagem. Só lembrando, né, o nosso portão principal, ele está interditado esses dias, porque nós estamos fazendo melhorando a rampa de acesso ali, tendo em vista que na época da chuva, a água passa ali, né, e leva muita... vai fazendo buraco e tantas outras situações. E aí, como a gente tinha o cimento que foi comprado para calçada de fora, ficou 10 sacos de cimento. E aí, como essa calçada daqui só vai mexer quando mexer na igreja, e aí então a gente vai mexer lá para deixar melhor a entrada ali, que quando chover, ao invés da água ir para o portão, ela corre para o lado da grama. Então, por isso que está interditado aquele portão, mas tem o portão da rua lateral, ali da... eu não sei o nome da rua, mas daquela rua que sobe ali, o portão está, então, aberto. Aí, por isso que está fechado aquele portão principal ali, porque está preparando ali para poder fazer a calçada ali para melhorar. É que às vezes o nome técnico não... Mas vamos pedir a bênção de Deus para cada um de nós. Eu acho que não tem nenhum outro aviso. Parece que eu estou esquecendo algo, mas eu acho que não. Vamos pedir a bênção de Deus sobre cada um de nós nessa festa hoje de Santa Maria Madalena. O Senhor esteja convosco.
1: Ele está no meio de nós.
0: Deus nosso Pai, que hoje nos reunistes para celebrar a festa de Santa Maria Madalena, vos abençoe e vos proteja de todo mal e vos confirme na sua paz.
1: Amém.
0: O Cristo Senhor, que manifestou em Santa Maria Madalena a força renovadora da Páscoa, vos torne testemunhas do seu Evangelho.
1: Amém.
0: O Espírito Santo, que em Santa Maria Madalena nos ofereceu o sinal da caridade divina, vos torne capazes de criar na Igreja uma verdadeira comunhão de fé e amor.
1: Amém.
0: E a bênção de Deus Todo-Poderoso, Pai, Filho e Espírito Santo, desça sobre vós e permaneça para sempre.
1: Amém.
0: Glorificai o Senhor com vossa vida. Ide em paz e o Senhor vos acompanhe.
1: Graças a Deus.
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5: Quarta-feira, 22 de julho de 2026, está entrando no ar mais uma edição do Repórter Destaque. As principais informações do Brasil e do mundo. O Tribunal Superior Eleitoral atualizou o aplicativo e-Título, que reúne diversos serviços para os eleitores e pode ser usado como documento de identificação no dia da votação. Entre as novidades está a justificativa de ausência por geolocalização para quem estiver fora do domicílio eleitoral no dia da eleição. Depois do pleito, também será possível anexar documentos para justificar a falta. Outra mudança facilita o pagamento de multas eleitorais. Com a integração ao PagTesouro, os débitos poderão ser quitados por Pix ou cartão de crédito, com regularização imediata. O aplicativo também permite consultar o local de votação, acompanhar solicitações feitas à Justiça Eleitoral e emitir alguns documentos. O e-Título está disponível gratuitamente para celulares Android e iPhone. Eu sou Kleber Salles e volto daqui a pouco com mais informações para você. Continue ligado.
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8: Pratique atividades físicas regulares. É comprovado que atividades físicas melhoram a autoestima, sensação de bem-estar e a imunidade, sem mencionar o ganho de condicionamento físico. Mesmo que uma simples caminhada, yoga ou treinos funcionais em casa, fuja do sedentarismo para melhorar sua qualidade de vida.
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1: Você se lembra do Walkman, o aparelho que revolucionou a forma de ouvir música no fim dos anos 70? Está voltando às lojas, agora adaptado aos tempos modernos. Lançado pela Sony em 1979, o Walkman popularizou as fitas cassete e marcou uma geração. Depois vieram os Discman, os tocadores digitais e os smartphones que pareciam ter aposentado o equipamento. Mas o interesse pelo aparelho renasceu, principalmente entre jovens que buscam se desconectar um pouco das telas. De olho nessa tendência, algumas empresas voltaram a fabricar tocadores de fita com recursos atuais, como conexão sem fio Bluetooth e carregamento por cabo USB. Especialistas explicam que esse retorno faz parte de um movimento e carregamento por cabo USB. Especialistas explicam que esse retorno

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3: Mais uma edição do nosso quadro A Hora do Consumidor, chegando nesta quarta-feira, 22 de julho de 2026. E a pergunta é da Patrícia de Itumbiara, em Goiás, né? Itumbiara. Um abraço aí para todos de Itumbiara. E a Patrícia pergunta o seguinte: paguei por um quarto particular em um hospital, mas fui acomodada em outro tipo de quarto. Posso pedir desconto? Pode sim, viu, Patrícia? Quando o serviço contratado não é prestado da forma combinada, o consumidor pode solicitar abatimento proporcional no valor ou outra compensação adequada, viu? O artigo 20 do Código de Defesa do Consumidor trata justamente da qualidade dos serviços prestados, tá bom? Então fica aí a nossa dica para você. Eu sou Kleber Salles e volto na próxima edição aqui do quadro A Hora do Consumidor.
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1: Motoristas de todo o Brasil já podem contar com um novo aplicativo para consultar a qualidade de postos de combustíveis e denunciar possíveis irregularidades. A ferramenta foi lançada pela Agência Nacional do Petróleo, a ANP. Pelo aplicativo, o consumidor pode localizar postos próximos ou navegar por um mapa interativo. Cada estabelecimento recebe uma nota de 0 a 5, baseada no histórico de fiscalizações realizadas pela ANP nos últimos 5 anos. A avaliação considera critérios como a qualidade do combustível, a quantidade abastecida pelas bombas e o cumprimento das normas de comercialização. Quanto mais recente uma infração, maior o impacto negativo na nota do posto. Além disso, o aplicativo permite consultar informações como endereço, CNPJ, resultados das inspeções e até a empresa responsável pelo fornecimento do combustível. Caso o motorista identifique indícios de irregularidades, também pode registrar uma denúncia diretamente pela plataforma. Termina aqui mais uma edição do nosso Repórter Destaque desta quarta-feira. Com a apresentação e a produção de Kleber Salles, o Repórter Destaque volta amanhã. Grande abraço para você e até lá.
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1: Chegando mais uma edição do nosso A Hora do Consumidor nesta quarta-feira, e o Rogério de Parintins, no Amazonas, diz que a clínica cancelou a consulta dele poucas horas antes do atendimento e não ofereceu outra data próxima. Tenho algum direito? Ele pergunta. Olha, Rogério, o fornecedor deve agir com boa fé e respeito ao consumidor. Então, embora imprevistos possam acontecer, a clínica deve buscar uma solução razoável, viu? O artigo 6º do CDC garante a proteção dos direitos do consumidor e a adequada prestação dos serviços, tá bom? Então fica aí essa sugestão para você. Tomar que você consiga resolver aí com a clínica, né? Complicada aí a situação, né? Eu sou Kleber Salles e volto amanhã com mais um quadro A Hora do Consumidor.
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5: Alimentos integrais. Consuma alimentos integrais. Eles contêm vários nutrientes que estão na película do grão. São excelentes para manter os níveis de glicemia, açúcar no sangue, têm fibras que servirão de alimento para as bactérias benéficas do intestino. Ajudam no controle do colesterol e na saciedade.
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7: 9:34. 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

Louvado seja nosso Senhor Jesus Cristo, para sempre seja louvado. Queridos filhos e filhas, é quarta-feira, quarta mariana. Mais do que nunca, vamos dizer, rogai por nós, Santa Mãe de Deus, para que sejamos dignos das promessas de Cristo. Gemendo e chorando neste vale de lágrimas, rogai por nós, Santa Mãe de Deus, é quarta mariana, Nossa Senhora do Carmo, a madrinha da obra evangelizar é preciso ainda no mês de julho, dedicado a Nossa Senhora do Carmo. Filhos amados, povo querido, estamos começando a experiência de Deus e nós estamos nesta novena que eu estimulo você a não quebrar. Faça essa novena seríssimo. Novena do preciosíssimo sangue de Jesus. Senhor, derramai uma gota do seu preciosíssimo sangue sobre nós. Hoje, quarta-feira, também é dia de Santa Maria Madalena, Maria de Magdala. E sobre isso nós vamos refletir. Quero saudar a todos a partir da Rádio Evangelizar, de onde tudo começa. Saúdo as rádios irmãs, cujos nomes cito neste momento. Eu quero ser curado por intercessão de Maria. Eu quero ser curado. Quero saudar a você pela TV Evangelizar, sinal digital em todo o país, em várias cidades, canal aberto. Saúdo você que está acompanhando agora, já está lá no YouTube, Padre Manzotti Oficial, interagindo, mandando sua mensagem, acompanhando a experiência de Deus, mandando corações. Vamos lá, povo de Deus, mande corações, mande rosas à Nossa Senhora. É quarta mariana, vai lá. Quero saudar a você pelo aplicativo da Associação Evangelizar é Preciso e todas as plataformas digitais. Amado povo de Deus, vamos juntos passar esta hora abençoada. Muitos motivos para rezarmos. Então, comece como deve ser. Em nome do Pai, do Filho e do Espírito Santo. Amém. Hoje, ao celebrar Maria de Magdala, Santa Maria Madalena, o Evangelho é próprio. No primeiro dia da semana, Maria Madalena foi ao túmulo de Jesus, bem de madrugada, quando ainda estava escuro, e viu que a pedra tinha sido retirada do túmulo. Então, ela saiu correndo, foi encontrar Simão Pedro e outro discípulo, aquele que Jesus amava, e lhes disse: tiraram o Senhor do túmulo e não sabemos onde o colocaram. Maria estava do lado de fora do túmulo, chorando, chorando. Enquanto chorava, preste atenção, chorando, enquanto chorava, inclinou-se e olhou para dentro do túmulo. Viu então dois anjos vestidos de branco, sentados onde tinha sido posto o corpo de Jesus, uma à cabeceira, outra aos pés. Os anjos perguntaram: mulher, por que choras? Terceira vez que aparece este verbo. Mas agora os anjos perguntam: mulher, por que choras? Ela respondeu: levaram meu Senhor e não sei onde o colocaram. Tendo dito isto, Maria voltou-se para trás e viu Jesus de pé, mas não sabia que era Jesus. Jesus perguntou-lhe: atenção, mulher, por que choras? Quarta vez. O que procuras? Pensando que era o jardineiro, Maria disse: Senhor, se foste tu que o levaste, dize-me agora e onde o colocaste, eu irei buscar. Então Jesus disse: Maria. Ela voltou-se e exclamou em hebraico: Rabone,
que quer dizer mestre. Jesus disse: não me segures, ainda não subi para junto do Pai, mas vai dizer aos meus irmãos: subo para junto de vós, o vosso Pai, meu Deus e vosso Deus. Então Maria foi anunciar aos discípulos: eu vi o Senhor, e contou o que lhe tinha dito. Senhor, amado meu, esse amado de Maria de Magdala, da cidade de Magdala, por isso Maria Madalena, ela que teve 7 espíritos expulsos, teve uma vida transformada, e a partir de então, Jesus se tornou o seu amado. Ela esteve sempre perto de Jesus. A Sagrada Escritura diz que ela estava ao pé da cruz de Jesus, junto com a mãe de Jesus, Maria Nossa Senhora. E a ela foi dado o privilégio de ser a primeira de ver o ressuscitado. Mas hoje, 4 vezes no Evangelho aparece a pergunta: por que choras? Primeiro, o Evangelho diz que ela chorava. Depois os anjos perguntaram: por que choras? E hoje a pergunta é feita a você. E pelas imagens, pelo som, eu entro na sua vida e faço a pergunta dos anjos e a pergunta de Jesus: por que choras? Porque hoje você chora. Padre, eu não estou chorando. Mas por que você está triste? Porque você está acabrunhado? Porque você está depressivo? Porque você está abatido? As lágrimas, o estado de prostração, impedia Maria Madalena de reconhecer Jesus. Às vezes, e quase sempre, o desânimo, a angústia, a depressão, as lágrimas que correm em nossos olhos nos cegam. E nós vemos um horizonte muito curto, muito curto. Um horizonte que não vai além da morte, a morte biológica. Então a pergunta é: por que choras? Eu estou aqui, eu estou ressuscitado. Padre, não diga para mim, diga para Jesus. É o desemprego, porque choras? É essa doença, porque choras? É esta pessoa que está definhando numa cama, porque choras? É uma depressão que não sai, porque choras? É uma angústia que eu carrego no peito, porque choras? E o Senhor, a cada resposta, está dizendo: Maria, Reginaldo, José, Antônio, eu estou aqui, eu estou vivo, eu estou com você. Amado meu, toma o que é teu. Amado meu, eu volto já. Volte comigo neste dia tão especial, esta quarta mariana. Voltamos já.

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5: 9:46. 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

0: filhos e filhas, nós começamos com a música. Ah, eu quero ser curado por intercessão de Maria. Então, o dia todo hoje, qual a intenção que você quer colocar? E pedir Nossa Senhora, Mãezinha do Céu. Mãezinha do Céu. Peça a teu filho Jesus que derrame uma gota do seu preciosíssimo sangue sobre esta causa. Eu vou repetir de novo. Vai lá. Ei, você está nas panelas? Ei, você está mexendo com a obra aí, homem de Deus? Você está com o radinho ligado? Você está no presídio me acompanhando? Você está no hospital? Você está numa enfermaria? Você está numa fila? Onde você está dirigindo? Está no metrô? Está na roça? Então repita comigo. Nossa Senhora, Mãezinha do Céu, Mãezinha do Céu, peça a teu filho Jesus que derrame uma gota do seu preciosíssimo sangue sobre esta enfermidade, sobre esta causa, sobre esta necessidade. Fale com todo o coração. Eu acredito nisso, Senhor. Eu confio nisso, Senhor. E eu digo para você, se você quer que seu nome seja levado na missa do meio-dia hoje, eu vou presidir, 0800-410-6060. Fala com os nossos atendentes, é a melhor forma. Ou mande um WhatsApp, 41-3221-6060. Mande a sua intenção. Priscila, que a paz de Jesus esteja com você, Priscila.
1: Sua bênção, padre. Bom dia.
0: Deus abençoe. Você fala de onde, Priscila?
1: De Itabira, Minas Gerais.
0: Priscila de Itabira, Minas Gerais. Como é que você me acompanha ali, Itabira? E me abraça todo o povo mineiro, em particular Itabira.
1: Eu acompanho o senhor pelo YouTube.
0: Meu abraço ao YouTube. Mas você sabia que Itabira tem TV Evangelizar Canal Aberto?
1: Não sabia, padre.
0: Ô, filho, então depois que você desligar, você tenta sintonizar o 16.1 na sua TV. Aí você vai me ver. Você não vai só me escutar, você vai me ver. Tem também a Rádio Itabira. Diga lá, filha.
1: Padre, eu gostaria de pedir oração pelo meu marido, o Euler Fernandes.
0: Eu não entendi o primeiro nome.
1: Euler dos Anjos
0: Euler.
1: Fernandes.
0: Tá.
1: Isso.
0: O que está acontecendo com ele?
1: Padre, há mais ou menos 2 semanas e meia, ele foi diagnosticado com câncer de mama em estágio 2.
0: Entendi. É um caso raro, né, para os homens, sim, mas é violento.
1: E maligno.
0: Entendi.
1: Ele tenta ser forte para tentar passar força para a gente, mas durante a madrugada eu vejo como ele fica.
0: Entendi.
1: E fico quieta no meu canto para ele ver que eu não estou nervosa.
0: Entendi.
1: Mas choro o tempo todo, padre, porque eu tenho alguns traumas que em 2018 uma tia minha faleceu no meu braço.
0: Entendi.
1: E em 2021 eu tive outra perda. De manhã eu perdi meu avô.
0: Meus sentimentos.
1: E à noite eu perdi a minha tia, que morreu também nos meus braços.
0: Meus sentimentos, filha.
1: E ano passado a minha sogra morreu nos meus braços.
0: Puxa.
1: E eu não consigo. Eu não aguento mais, padre, perder mais ninguém.
0: Tá. Filha, enquanto você falava que as pessoas morriam nos seus braços, partiam para o céu, eu fiquei, me veio a memória de Nossa Senhora com Jesus nos braços, seu filho morto. Então você tem uma grande missão, filha, de confortar. Mas eu entendo suas lágrimas, porque se trata agora do seu marido, você está vendo o sofrimento dele. Você está sendo forte, é uma mulher de fé. Eu lhe digo, você é uma mulher de fé. E você disse, eu não aguento mais. Deus está do teu lado, filho. Te fortalecendo.
1: Amém.
0: Deus está te fortalecendo e nós vamos rezar agora por ele. E eu lhe digo, por mais que seja uma doença bastante rara para os homens, a medicina está muito avançada. Não se desespere.
1: Sim.
0: Não pense que já é o obituário. Não, não pense assim. Eu quero que você reze comigo agora e peça a todos os intercessores, homens, mulheres, sacerdotes, se tiver alguém me acompanhando, e sei que tem. Às vezes eu escuto padres dizendo, olha, eu acompanho e rezo. Nós vamos rezar. Inclusive eu convido quem está me acompanhando a estender as mãos. Repita comigo, Priscila. Senhor Jesus.
1: Senhor Jesus.
0: Nas tuas santas chagas.
1: Nas tuas santas chagas.
0: Dolorosas e gloriosas.
1: Dolorosas e gloriosas.
0: Eu entrego, Senhor.
1: Eu entrego, Senhor.
0: O meu marido.
1: O meu marido.
0: Peço, Jesus.
1: Peço, Jesus.
0: Que uma gota do preciosíssimo sangue.
1: Que uma gota do preciosíssimo sangue.
0: Recaia sobre ele.
1: Recaia sobre ele.
0: E retire as células cancerígenas.
1: E retire as células cancerígenas.
0: Dai força emocional.
1: Dai força emocional.
0: Física.
1: Física.
0: E espiritual.
1: E espiritual.
0: Para enfrentarmos este problema.
1: Para enfrentarmos este problema.
0: E eu creio, Jesus.
1: Eu creio, Jesus.
0: Que proclamaremos a cura.
1: Que proclamaremos a cura.
0: E a vitória.
1: E a vitória.
0: Senhor Jesus, Deus de misericórdia, eu rezo pelo...
1: Senhor Jesus.
0: Eu lhe anjos e rezo por todos aqueles que receberam uma notícia de câncer. Senhor Jesus, eu peço nesse momento. Foi por tua vontade que a Priscila, enquanto milhares de pessoas tentavam, conseguiu a ligação. Então, Senhor Deus, nós te pedimos hoje, aparece o câncer. E Nossa Senhora, peça a Jesus que estas pessoas sejam curadas e que essas células cancerígenas sejam destruídas. Curai, Jesus. Curai, Jesus. Curai, Jesus. Amém. Diga amém, Priscila.
1: Amém, Padre.
0: Amém. O que você ia falar, querida?
1: Eu acho que estou muito nervosa. Padre, lembrei. Eu gostaria de pedir para o senhor fazer uma oração também para o meu amigo, o Ivan Santos Mota.
0: Tá.
1: Ele sofreu uma AVC no princípio do mês. 15 dias após a irmã dele falecer.
0: Meu Deus.
1: E a situação dele não está muito boa. Já colocaram ele no paliativo completo.
0: Entendi.
1: E ele precisa muito descansar, padre. Porque ele é um rapaz guerreiro. Muito bom de coração. E não merece sofrer.
0: Filha, a gente julga assim. Nessas horas a gente pode pedir, Senhor, tenha misericórdia. A frase é esta: ninguém fica um minuto a mais vivo se não for a vontade de Deus.
1: Verdade, pai.
0: E ninguém vai um minuto antes se não for a vontade de Deus.
1: Verdade.
0: Então, por mais que a gente olhe, e eu tenho um cunhado meu, que Olívio, que tenho rezado muito, que também está definhando numa cama. E eu acompanho o sofrimento da minha irmã Jandira, da filha Rosângela e todos nós. Mas o que eu tenho rezado é a misericórdia. Você entendeu, filha?
1: Entendi, padre.
0: É o que podemos e devemos pedir. Tenha misericórdia, Senhor, mas eu levarei. Hoje, se você acompanhar a missa do meio-dia, vai estar o seu nome, o nome do seu marido e o nome do Ivan. Que Deus abençoe. Eu vou para o intervalo e volto já. Volte comigo. 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
1: 9:59. 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

Eu falava com a Priscila e a Priscila foi a voz de muitas pessoas que estão numa luta contra o câncer. E muitos que estão definhando num leito. Às vezes, como a vida, como ela disse, está vegetando. E fica sempre esse apelo: Senhor, seja feita a tua vontade, assim na terra como no céu. Uma das petições do Pai Nosso. Tenha misericórdia desta pessoa, Senhor. Priscila de Itabira, Minas Gerais. Lá temos a TV Evangelizar. Priscila, sintoniza. TV Evangelizar, canal 16.1. Corneta, sacristão. Rádio Itabira FM. Célia Menezes. Zé Vacante. E filhos e filhas, você não está gostando dessa semana que eu estou explicando sobre os dons carismáticos? Eu estou falando sobre 1 Coríntios, capítulo 12. E eu já fiz a leitura de Corinto e muitas vezes passei rápido. Este ano e nesta semana, eu estou explicando sobre os dons carismáticos. Inclusive, percebi que a adesão não está lá aquela coisa, não. Vamos lá. Está lá, ó, a leitura de ontem, antes de ontem. Você não gostaria de ver? Por favor, vai lá, leitura orante. Nós temos a leitura orante sobre... Ah, é que está faltando uma palavra, né? Sobre quais são os aspectos. Talvez renomeá-la, dizendo quais são os temas tratados. Hoje, nós iremos tratar a partir da sequência. Bíblia aberta, cartilha de oração. E de novo, iremos um versículo e meio. Eu quero explicar, quero dar essa catequese. 1 Coríntios, capítulo 12, versículo 10b, 11. 10b quer dizer que é só um pedaço. 10b, 11. Até agora, e volto a dizer que você tem essas explicações, foram rápidas, é verdade? Mas você as tem no Leitura Orante, lá no YouTube Padre Manzotti, que foi a mensagem de sabedoria, a mensagem de conhecimento, depois o espírito da fé, sabedoria, a mensagem de conhecimento, depois o espírito

vêm do Espírito e os que não vêm dele. Para uma pessoa, o Espírito dá capacidade de falar em línguas estranhas. Para outros, ele dá a capacidade de interpretar o que essas línguas querem dizer. Porém, um só é o mesmo Espírito. Quem faz tudo isso, ele dá um dom diferente para cada pessoa, conforme ele quer. Repito o texto para explicar. É o mesmo Espírito. Lembre-se daqueles pontos. Para edificação da igreja, não para usufruto próprio, para o serviço. É um dom do Espírito Santo que nós podemos pedir, devemos pedir. Ele pode nos dar esses dons carismáticos. Como eu disse, hoje, de falar em línguas estranhas, a capacidade de interpretar essas línguas, o que elas querem dizer, mas tudo é um só Espírito. Então já comece dizendo comigo: Veni Creator Spiritus, vem Espírito Santo, e dai hoje os dons carismáticos. O que é o discernimento dos Espíritos? É o dom da revelação. A finalidade deste dom é ajudar a reconhecer a origem dos pensamentos, inspirações, palavras. Às vezes nós não sabemos o que é que está me inspirando. É o bem ou é o mal? Santa Teresa dizia: eu não quero ter visões, porque eu tenho dificuldade, e dizia às suas noviças, para saber se a visão era de Deus ou do diabo, porque o diabo se disfarça. Lembre-se, o diabo perdeu a santidade, mas não a inteligência angelical. Ele é astuto. É para distinguir aquilo que está agindo em nós, é de Deus ou do maligno. O dom carismático do discernimento, permitindo perceber interiormente a origem espiritual. E para que serve? Ajuda para que tomemos decisões acertadas. Esse dom do Espírito Santo permite reconhecer a vontade de Deus, orienta o exercício dos demais carismas, protege a comunidade contra os enganos e falsas inspirações. O dom carismático do discernimento fortalece a missão pastoral e a vida de oração. Como crescer neste dom? Pedindo ao Espírito Santo, cultivando na oração, na leitura da palavra de Deus, na vida sacramental, ser fiel à doutrina e fiel à igreja, lembrando que os frutos é que iremos reconhecer a árvore. Falar em línguas, outro dom carismático, é uma inspiração do Espírito Santo que vem junto com profecia e interpretação. O que é o dom das línguas? É uma oração inspirada no Espírito Santo, que a pessoa, você já viu isso, rezar em línguas fica mais fácil. Há uma diferença, mas só para que você entenda, rezar em línguas significa você dizer palavras ou sons com mais liberdade e intimidade com Deus, um louvor e adoração a Deus, ação de graças. É um crescimento espiritual. Inclusive foi a segunda leitura de domingo que o Espírito Santo em nós faz nos rezar com gemidos inefáveis. Isso fortalece a intimidade com o Senhor, ajuda a rezar mesmo quando não temos palavras, edifica espiritualmente quem pratica, prepara a pessoa para receber outros dons. O falar em línguas pode ser o dom menor, mas ele ajuda a preparar para receber outros dons. Nos Atos dos Apóstolos aconteceu a glossolalia, que foi

0: os sons inspirados pelo Espírito Santo. Mas também tem pessoas que falam língua humana que o ser humano desconhece. Repito, o dom de línguas favorece a união com Deus, rompe barreiras como medo, vergonha, autossuficiência, fortalece a visão, a vida de oração, abre caminho para os carismas, contribui para a santificação da unidade e da comunidade. Eu paro por aqui e volto depois do intervalo fazendo uma oração ao Espírito Santo para que nos dê estes dons e carisma, o batismo no Espírito Santo. Voltamos já.
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0: ainda na leitura orante. E eu convido você a rever as leituras orantes dos últimos dias. Nós falávamos sobre os dons do Espírito Santo. Então, peça agora comigo. Batiza-me, Senhor, com teu Espírito. Dai-me, Senhor, o Espírito Santo de Deus. Batiza-me, Senhor. Não outro batismo, é um só batismo. Em nome do Pai, do Filho, do Espírito Santo. Mas esse batismo do Espírito Santo, Senhor, que eu peço hoje, e se for da tua vontade, Senhor, dai-me os dons carismáticos, e que a partir deles eu possa servir melhor a igreja. Enviai o vosso Espírito sobre mim, Senhor. Enviai o vosso Espírito sobre mim, Senhor. Derramai vossos dons, que eu quero servir a igreja e a comunidade. E sei que o teu Espírito é abundante em dons, para tudo que você está fazendo e reze. Vem, Espírito Santo, sobre mim. Eu já estou a serviço, sou catequista, dai-me o teu Espírito Santo. Eu sirvo a igreja na liturgia, dai-me teu Espírito Santo. Eu sirvo na caridade, dai-me teu Espírito Santo. Eu sou de grupo de oração, dai-me teu Espírito Santo. Eu sou do grupo das capelinhas mensageiras das Santas Chagas, dai-me teu Espírito Santo. Senhor, eu sou ministro da palavra, dai-me teu Espírito Santo, Senhor, mais abundantemente. Enviai o vosso Espírito, Senhor, e tudo será criado, e renovareis a face da terra. Dai-me, Senhor, o batismo no Espírito Santo, e dai-me, segundo a vossa vontade e vosso querer, estes dons carismáticos. Eu me coloco como receptáculo, eu me coloco, Senhor, como um vaso aberto, de barro, frágil, para receber estes dons carismáticos, Senhor. Eu te peço essa graça que Paulo falou das primeiras comunidades, mas que hoje é muito presente. Vem, Espírito Santo de Deus. Amém. Amém. Esta foi a leitura orante de hoje. Escute esse testemunho.
1: Eu sou Maria, daqui de Manaus, Amazonas. Sou muito feliz por fazer parte dessa obra maravilhosa. Há muitos anos eu tinha esse problema de constipação intestinal. Fui com vários médicos, tomei vários remédios, vários exames, chá, todo chá que ensinava, tomava, certo. Melhorava, mas não ficava curada. E eu, de novena em novena, quinta eucarística, terça das Santas Chagas, orando, pedindo todo dia. Cheguei até o ponto de dizer, ah, eu vou desistir, que eu não vou mais ficar boa, não, não é possível. Aí eu ouvi o senhor falar uma vez que enquanto a gente não consegue a graça, a gente não para
0: isso
1: de pedir.
0: Isso mesmo.
1: Aí eu disse, Jesus, me perdoe, porque eu estou lhe aperreando muito, mas me ajude, pelo amor de Deus, Jesus. Me ajude a
0: tem
1: ficar curada, porque
0: mesmo,
1: eu não aguento mais sentir tanta dor, a dor direto, todo dia, acordava de madrugada com dor.
0: Olha,
1: e eu fiz uma promessa, que se eu ficasse curada, padre, eu ia mandar o meu testemunho.
0: Estou
1: muito feliz, que eu há muitos anos senti dor e eu estou curada, não estou sentindo mais dor nenhuma.
0: Amém.
1: E eu quero agora falar uma coisa que fazia tempo que eu tinha vontade de falar.
0: O quê?
1: E vou falar agora. Toca o sino, sacristão.
0: Meu abraço, querida Maria, lá de Manaus. Manaus nos transmite pela rádio Logos FM. Gilson Nascimento, meu abraço, cardeal arcebispo Dom Leonardo Urich Stein. 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Vanessa, que a paz de Jesus esteja com você, Vanessa.
2: Tô bem, São Padre.
0: Deus abençoe. Você fala de onde?
2: De Jiparaná, Rondônia.
0: Meu abraço, Jiparaná. Como é que você me acompanha?
2: Eu escuto pelo aplicativo.
0: Tá bom, mas ali é uma fartura. Nós temos canal Sim. aberto 15.1. Temos várias rádios que cito depois. Diga lá, Vanessa. Oi, Vanessa.
2: Oi, pode falar.
0: Não, é você que tem que falar.
2: Ai, eu tô nervosa, desculpa.
0: Fica calmo, filha. Vai lá.
2: Padre, tem 2 semanas que eu tô tentando falar com o senhor. E hoje eu consegui.
0: Então fale.
2: Minha avó tem 87 anos. E ela sofreu uma fratura no fêmur e tem que passar por uma cirurgia. Ela é muito fã do senhor. Só que eu tô tão desesperada, com tanto medo.
0: Como é o nome da vozinha?
2: É Maria Conceição.
0: Maria Conceição. Você pode ter certeza que vamos rezar por ela. Ela está ouvindo?
2: Não, ela está no hospital. Tem 19 dias que ela está no hospital.
0: Quando você for visitá-la, diga para ela que, como obra evangelizar, nós estamos rezando por ela, tá bom? E vai dar certo a cirurgia, filha. Fica calma. Fica calma.
2: É, ela estava no público, né? A gente conseguiu trazer ela para o particular e a cirurgia dela é hoje, 3 horas da tarde.
0: Hoje, 3 horas, horário do terço das Santas Chagas. Tá certo. Então acalma teu coração. Peça assim: Senhor.
2: Senhor.
0: Jesus das Santas Chagas.
2: Jesus das
0: Eu entrego
2: Chagas.
0: A minha avó.
2: Eu entrego a minha avó.
0: A Maria Conceição.
2: A Maria Conceição.
0: Esteja do lado dela, Senhor.
2: Esteja do lado dela.
0: Guia a mão dos cirurgiões.
2: Guia a mão do cirurgião.
0: Que uma gota do seu preciosíssimo sangue caia sobre ela.
2: Que uma gota do preciosíssimo sangue caia sobre ela.
0: Amém.
2: Amém.
0: Que Deus abençoe Vanessa de Jiparaná, Rondônia. Tem um aplicativo, lá nós temos a TV Evangelizar, canal 15.1. Rádio Plan FM, diretor Licomédio, Rádio Alternativa FM, Pedro Bose, Dom Norbert Hans Christopher Foester, de Jiparaná. Escute esse testemunho.
3: Me chamo Socorro Oliveira, moro em Pacatuba, no Ceará, e eu quero testemunhar uma graça que alcancei agora na novena de Nossa Senhora do Carmo. Meu irmão teve um problema muito sério de saúde, precisou fazer uma cirurgia Sim. de crânio aberto, colocou uma placa e vários pinos no pescoço para continuar Nossa, sustentando mãe. A cabeça. Não pode muito movimentar a cabeça de um lado para outro. Então ele entrou junto ao INSS com a aposentadoria.
0: Certo.
3: E o INSS vinha negando esta aposentadoria.
0: Oh, meu Deus.
3: Quando o senhor começou a novena de Nossa Senhora do Carmo, eu me apeguei a Nossa Senhora do Carmo e fiz o meu pedido a ela com muito amor, com muito carinho, com muita confiança. E a aposentadoria do meu irmão veio.
0: Louvado
3: graça
0: seja Deus.
3: É graça testemunhada. Toca o sino, sacristão.
0: Meu abraço, Socorro de Oliveira, Pacatuba, Ceará. Lá chega a TV Evangelizar, canal 21, de Fortaleza. Oh, saudade de Fortaleza, saudade do meu povo do Ceará. Rádio Jangadeira FM, Milton Turola, Shalom, Padre Dougmar. Rádio Dom Bosco, Padre Magno, Arcebispo Dom Gregório Paixão de Fortaleza. Gente, meu coração espera com alegria para evangelizar. É preciso Fortaleza no finalzinho de outubro. Eu vou, volto já, volte comigo com a novena.
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15: 10h25. 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

0: Hoje é aniversário de Dom Valentim Fagundes de Menezes, da Diocese de Balsas, Maranhão, Juazeiro do Norte, Ceará, completando 115 anos. Mais uma vez, abraço, Ceará querido! Temos lá a TV Evangelizar 39.1. Tá certo, sacristão? Agora sim. Boa Nova FM, Guatemi, Mato Grosso do Sul, Cultura M, Foz do Iguaçu, Paraná, Guaicuí FM, Várzea da Palma, Minas Gerais. Gente, você acredita em catequese? Eu não sei, eu acredito muito que a gente precisa, eu estudo muito. Eu digo menos do que eu deveria, mas eu me esforço. Eu estudo, eu leio, eu vivo com a Bíblia e o Catecismo da Igreja Católica. É verdade. Artigos que vêm, estou sempre me atualizando nas falas do Papa. Por isso eu acredito na catequese. Você escutou a catequese de ontem? Eu falo escutar porque você não precisa perder tempo de me ver. Ah, meu rosto, você já me vê. Eu quero que você escute. Faça das catequeses um podcast. Está em moda, não está? Então é assim, você vai fazer uma esteira, põe teu fone de ouvido, escuta a catequese. Você tá trabalhando, tá lavando louça, pega teu telefone e coloca lá YouTube Padre Manzotti. O tema de ontem foi: é importante a Eucaristia? Esse é o tema. Talvez você vai querer falar para uma pessoa, ó, vá no domingo e comungue, volte a comungar. Mas às vezes você não tem clareza das razões. Eu chamo de eficácia, da importância. Por que Eucaristia é importante para nós? Por que São Pio dizia que se descobríssemos o valor da Eucaristia, a polícia iria ficar na porta da igreja para segurar a multidão que queria entrar? São Pio. Talvez falta a catequese. Tá lá, YouTube Padre Manzotti. Gente, sexta-feira, dia 31, eu estarei em Araquari, Santa Catarina, na festa do Senhor Bom Jesus de Araquari. Povo de Santa Catarina, se organize na Avenida Nereu Ramos, centro de Araquari, 19h30, Santa Missa, depois um show de evangelização, transmissão pela TV Evangelizar, YouTube Padre Manzotti. Atenção, Estados Unidos, parece longe, mas está perto. 15 e 16 de agosto, eu estarei em Henderson, Massachusetts. Olha, eu estou preparando as palestras, um retiro muito forte, viu? Sobre restauração e cansaço. Primeiro, cansaço, restauração. Vamos lá, sábado, das 8 às 30 às 5 da tarde. Domingo também, pregação, adoração, missa. Como você consegue? Camarotetickets.com. Dia 22 de agosto, eu estarei em Nova Jersey, na Escola Católica da Cruz Sagrada, também das 8 às 5, camarotetickets.com.br. E atenção, Orlando, terça-feira, dia 25 de agosto, eu estarei na Flórida. Momento de espiritualidade, onde vai ser? Na Basílica do Santuário Nacional de Nossa Senhora Rainha do Universo. Mais informação você tem padrereginaldomanzotti.com.br ou missão.usa Instagram. Amado povo de Deus, bora lá rezar? E eu quero que você reze comigo e não quebre essa novena. Preciosíssimo sangue de Jesus. Deixa rolar essa música, sacristão. Senhor Jesus, que derramaste o teu preciosíssimo sangue em remissão dos nossos pecados, humildemente peço a graça que tanto necessito. Qual é a graça? Hoje apareceram muitos pedidos, câncer, cirurgia. Lava-me, Senhor, com teu preciosíssimo sangue. Derrama o sangue das tuas mãos, pés, do teu lado aberto. Lava-me com teu sangue por inteiro, corpo, alma, espírito. Envolve com teu sangue a minha mente, o meu coração, minha vontade, os meus sentimentos. Estou pedindo, derrama teu preciosíssimo sangue sobre a minha pessoa. Senhor Jesus, que o teu sangue seja a minha defesa. minha fortaleza, minha guarda, e que nada do maligno possa atingir a mim e a minha família. Pelo poder do preciosíssimo sangue derramado sobre mim, sobre todos os que agora apresentam em oração. Quem você apresenta em oração? Diga o nome, filho, acredite. Jesus nos chama pelo nome, Maria, Rabone. Agradeço-vos, Jesus, por teu sangue. E vamos juntos. A minha defesa é o sangue de Jesus. A minha proteção é o sangue de Jesus. A minha cura é o sangue de Jesus. A minha fortaleza é o sangue de Jesus. Repita de novo. A minha defesa é o sangue de Jesus. A minha proteção é o sangue de Jesus. A minha cura é o sangue de Jesus. A minha fortaleza é o sangue de Jesus. Diante do teu sangue, Jesus, o inimigo é repelido e foge. Todo joelho se dobra nos céus, na terra e nos infernos, porque este sangue tem poder. O Senhor esteja convosco. Ele está no meio de nós. Abençoai, Senhor, a água, a roupa dos enfermos, os remédios, as fotos de família, por intercessão de Nossa Senhora do Carmo, São Pio de Pietrelcina, nos méritos das Santas Chagas. Em nome do Pai, do Filho, do Espírito Santo.
1: Amém.
0: E eu me despeço pelas mãos de Maria, o clipe. Não esqueça de se inscrever no YouTube, Padre Manzotti, evangelizar é preciso!

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10: Dez e cinquenta e dois.

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1: Onze, nove.

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1: 11:27.

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1: E 46.

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1: Meia-noite 21.

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1: Meia-noite e 38.

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1: Meia-noite 53.

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1: Uma e dez.

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1: 1:18.

Em nome do Pai, e do Filho, e do Espírito Santo. Amém. Que alegria estar com você, meu irmão, minha irmã, para rezarmos juntos o Santo Rosário. Essa oração tão antiga da Igreja, onde todos os santos recomendam, os papas recomendam, prática muito comum em João Paulo II, em tantos homens e mulheres de Deus, o Santo Rosário. Quero convidar você a rezar comigo esta oração, que eu também gosto tanto e procuro rezar todos os dias. Então, juntos, vamos rezar unidos à Nossa Senhora. Gente, o Rosário é uma forte arma para vencermos o inimigo. O Rosário é uma forte arma para vencermos as nossas batalhas. Você que está rezando por um filho, você que está rezando para alguém se libertar das drogas, a graça de um emprego, a cura de uma enfermidade, eu não sei, eu sei que esta oração, ela é poderosa. E poderosa por quê? Porque nós meditamos em cada Ave Maria, os mistérios de Cristo. Não ficamos falando palavras vazias, não. São palavras cheias de autoridade, cheias de poder. Palavras bíblicas, e vamos juntos meditar os mistérios de Cristo. E isso tem um grande poder. Tem poder de salvação para a sua vida, tem poder de libertação. Então quero convidar você, com fé, juntos, a rezarmos o nosso Santo Rosário. Creio em Deus Pai, Todo-Poderoso, Criador do céu e da terra, e em Jesus Cristo, seu único Filho, nosso Senhor, que foi concebido pelo poder do Espírito Santo, nasceu da Virgem Maria, padeceu sob Pôncio Pilatos, foi crucificado, morto e sepultado, desceu à mansão dos mortos, ressuscitou ao terceiro dia, subiu aos céus, está sentado à direita de Deus Pai Todo-Poderoso, de onde há de vir a julgar os vivos e os mortos. Creio no Espírito Santo, na Santa Igreja Católica, na comunhão dos santos, na remissão dos pecados, na ressurreição da carne e na vida eterna. Amém. Quero convidar você a rezar um Pai Nosso e três Ave Marias para introduzirmos esse Santo Rosário. Pai Nosso, que estais nos céus, santificado seja o vosso nome, venha a nós o vosso reino. Seja feita a vossa vontade, assim na terra como no céu. O pão nosso de cada dia nos dai hoje, perdoai as nossas ofensas, assim como nós perdoamos a quem nos tem ofendido. E não nos deixeis cair em tentação, mas livrai-nos do mal. Amém. A primeira Ave Maria, em honra a Deus Pai. Ave Maria, cheia de graça, o Senhor é convosco, bendita sois vós entre as mulheres, e bendito é o fruto do vosso ventre, Jesus. Santa Maria, Mãe de Deus, rogai por nós, pecadores, agora e na hora de nossa morte. Amém. A segunda Ave Maria, em honra a Deus Filho. Ave Maria, cheia de graça, o Senhor é convosco. Bendita sois vós entre as mulheres, e bendito é o fruto do vosso ventre, Jesus. Santa Maria, Mãe de Deus, rogai por nós, pecadores, agora e na hora de nossa morte. Amém. A terceira Ave Maria, em honra ao Espírito Santo. Ave Maria, cheia de graça, o Senhor é convosco, bendita sois vós entre as mulheres, e bendito é o fruto do vosso ventre, Jesus. Santa Maria, Mãe de Deus, rogai por nós, pecadores, agora e na hora de nossa morte. Amém. Glória ao Pai, ao Filho e ao Espírito Santo, como era no princípio, agora e sempre. Amém. Primeiro mistério gozoso. Nós queremos contemplar a anunciação do anjo à Virgem Maria. O anjo chega àquela menina de 14, 15 anos e lhe anuncia: você vai ser mãe de Jesus, você vai ser mãe do Salvador. Gente, o céu esperava aquele sim. O céu estava ansioso por aquele sim. Aquela mulher daria luz ao Salvador. Se a primeira mulher deu a luz ao pecado, se a primeira mulher deu a luz às trevas, esta daria a luz ao mundo. Mas ela precisava dizer seu sim. E ela disse sim. Rezemos juntos. Pai nosso, que estais nos céus, santificado seja o vosso nome.
Venha a nós o vosso reino, seja feita a vossa vontade, assim na terra como no céu. O pão nosso de cada dia nos dai hoje, perdoai as nossas ofensas, assim como nós perdoamos a quem nos tem ofendido. E não nos deixeis cair em tentação, mas livrai-nos do mal. Amém. Ave Maria, cheia de graça, o Senhor é convosco. Bendita sois vós entre as mulheres, e bendito é o fruto do vosso ventre, Jesus. Santa Maria, Mãe de Deus, rogai por nós, pecadores, agora e na hora de nossa morte. Amém. Ave Maria, cheia de graça, o Senhor é convosco. Bendita sois vós entre as mulheres, e bendito é o fruto do vosso ventre, Jesus. Santa Maria, Mãe de Deus, rogai por nós, pecadores, agora e na hora de nossa morte. Amém. Ave Maria, cheia de graça, o Senhor é convosco. Bendita sois vós entre as mulheres, e bendito é o fruto do vosso ventre, Jesus. Santa Maria, Mãe de Deus, rogai por nós, pecadores, agora e na hora de nossa morte. Amém. Ave Maria, cheia de graça, o Senhor é convosco. Bendita sois vós entre as mulheres, e bendito é o fruto do vosso ventre, Jesus. Santa Maria, Mãe de Deus, rogai por nós, pecadores, agora e na hora de nossa morte. Amém. Ave Maria, cheia de graça, o Senhor é convosco. Bendita sois vós entre as mulheres, e bendito é o fruto do vosso ventre, Jesus. Santa Maria, Mãe de Deus, rogai por nós, pecadores, agora e na hora de nossa morte. Amém. Ave Maria, cheia de graça, o Senhor é convosco. Bendita sois vós entre as mulheres, e bendito é o fruto do vosso ventre, Jesus. Santa Maria, Mãe de Deus, rogai por nós, pecadores, agora e na hora de nossa morte. Amém. Ave Maria, cheia de graça, o Senhor é convosco. Bendita sois vós entre as mulheres, e bendito é o fruto do vosso ventre, Jesus. Santa Maria, Mãe de Deus, rogai por nós, pecadores, agora e na hora de nossa morte. Amém. Ave Maria, cheia de graça, o Senhor é convosco. Bendita sois vós entre as mulheres, e bendito é o fruto do vosso ventre, Jesus. Santa Maria, Mãe de Deus, rogai por nós, pecadores, agora e na hora de nossa morte. Amém. Ave Maria, cheia de graça, o Senhor é convosco. Bendita sois vós entre as mulheres, e bendito é o fruto do vosso ventre, Jesus. Santa Maria, Mãe de Deus, rogai por nós, pecadores, agora e na hora de nossa morte. Amém. Ave Maria, cheia de graça, o Senhor é convosco. Bendita sois vós entre as mulheres, e bendito é o fruto do vosso ventre, Jesus. Santa Maria, Mãe de Deus, rogai por nós, pecadores, agora e na hora de nossa morte. Amém. Glória ao Pai, ao Filho e ao Espírito Santo, como era no princípio, agora e sempre. Amém. Ó meu Jesus, livrai-me do fogo do inferno, levai as almas todas para o céu e socorrei principalmente as que mais precisarem da vossa misericórdia. Nossa Senhora do Carmo, rogai por nós. Santa Teresinha do Menino Jesus, rogai por nós. Segundo mistério gozoso, nós queremos contemplar a visitação de Nossa Senhora à sua prima Santa Isabel. Que bonito quando Nossa Senhora descobre que a sua prima está grávida por um milagre de Deus e quer correr logo para ajudar a sua prima. Nossa Senhora é generosa, Nossa Senhora é caridosa e quer prestar um serviço e sai correndo imediatamente para ajudar sua prima Isabel. Quando Isabel vê Nossa Senhora, o seu ventre pula de alegria. João Batista, que já está lá dentro, pula de alegria ao se encontrar com o Salvador da humanidade. E Isabel diz: bendita és tu entre as mulheres, e bendito é o fruto que nasceu do teu ventre. Meditemos juntos esse grande mistério de nossa fé. Pai nosso, que estais nos céus, santificado seja o vosso nome. Venha a nós o vosso reino, seja feita a vossa vontade, assim na terra como no céu. O pão nosso de cada dia nos dai hoje, perdoai as nossas ofensas, assim como nós perdoamos a quem nos tem ofendido. E não nos deixeis cair em tentação, mas livrai-nos do mal. Amém. Ave Maria, cheia de graça, o Senhor é convosco. Bendita sois vós entre as mulheres, e bendito é o fruto do vosso ventre, Jesus.
Santa Maria, Mãe de Deus, rogai por nós, pecadores, agora e na hora de nossa morte. Amém. Ave Maria, cheia de graça, o Senhor é convosco. Bendita sois vós entre as mulheres e bendito é o fruto do vosso ventre, Jesus. Santa Maria, Mãe de Deus, rogai por nós, pecadores, agora e na hora de nossa morte. Amém. Ave Maria, cheia de graça, o Senhor é convosco. Bendita sois vós entre as mulheres e bendito é o fruto do vosso ventre, Jesus. Santa Maria, Mãe de Deus, rogai por nós, pecadores, agora e na hora de nossa morte. Amém. Ave Maria, cheia de graça, o Senhor é convosco. Bendita sois vós entre as mulheres e bendito é o fruto do vosso ventre, Jesus. Santa Maria, Mãe de Deus, rogai por nós, pecadores, agora e na hora de nossa morte. Amém. Ave Maria, cheia de graça, o Senhor é convosco. Bendita sois vós entre as mulheres e bendito é o fruto do vosso ventre, Jesus. Santa Maria, Mãe de Deus, rogai por nós, pecadores, agora e na hora de nossa morte. Amém. Ave Maria, cheia de graça, o Senhor é convosco. Bendita sois vós entre as mulheres e bendito é o fruto do vosso ventre, Jesus. Santa Maria, Mãe de Deus, rogai por nós, pecadores, agora e na hora de nossa morte. Amém. Ave Maria, cheia de graça, o Senhor é convosco. Bendita sois vós entre as mulheres e bendito é o fruto do vosso ventre, Jesus. Santa Maria, Mãe de Deus, rogai por nós, pecadores, agora e na hora de nossa morte. Amém. Ave Maria, cheia de graça, o Senhor é convosco. Bendita sois vós entre as mulheres e bendito é o fruto do vosso ventre, Jesus. Santa Maria, Mãe de Deus, rogai por nós, pecadores, agora e na hora de nossa morte. Amém. Ave Maria, cheia de graça, o Senhor é convosco. Bendita sois vós entre as mulheres e bendito é o fruto do vosso ventre, Jesus. Santa Maria, Mãe de Deus, rogai por nós, pecadores, agora e na hora de nossa morte. Amém. Ave Maria, cheia de graça, o Senhor é convosco. Bendita sois vós entre as mulheres e bendito é o fruto do vosso ventre, Jesus. Santa Maria, Mãe de Deus, rogai por nós, pecadores, agora e na hora de nossa morte. Amém. Glória ao Pai, ao Filho e ao Espírito Santo, como era no princípio, agora e sempre. Amém. Ó meu Jesus, perdoai-me, livrai-me do fogo do inferno, levai as almas todas para o céu e socorrei principalmente as que mais precisarem da vossa misericórdia. Nossa Senhora do Carmo, rogai por nós. Padre Pio, rogai por nós. Terceiro mistério gozoso. Nós queremos contemplar o nascimento do menino Jesus. Gente, que coisa linda! A luz brilhou, Jesus nasceu. O mundo que vivia nas trevas viu uma grande luz. Veja, o primeiro homem nos levou ao pecado. O primeiro homem nos levou à perdição. Agora está nascendo o segundo Adão, Jesus Cristo, o Salvador da humanidade. Ele vai salvar os homens dos seus pecados. Que alegria! Meditemos com alegria este mistério. Pai nosso, que estais nos céus, santificado seja o vosso nome. Venha a nós o vosso reino, seja feita a vossa vontade, assim na terra como no céu. O pão nosso de cada dia nos dai hoje. Perdoai as nossas ofensas, assim como nós perdoamos a quem nos tem ofendido. E não nos deixeis cair em tentação, mas livrai-nos do mal. Amém. Ave Maria, cheia de graça, o Senhor é convosco. Bendita sois vós entre as mulheres. E bendito é o fruto do vosso ventre, Jesus. Santa Maria, Mãe de Deus, rogai por nós, pecadores, agora e na hora de nossa morte. Amém. Ave Maria, cheia de graça, o Senhor é convosco. Bendita sois vós entre as mulheres e bendito é o fruto do vosso ventre, Jesus. Santa Maria, Mãe de Deus, rogai por nós, pecadores, agora e na hora de nossa morte. Amém. Ave Maria, cheia de graça, o Senhor é convosco. Bendita sois vós entre as mulheres e bendito é o fruto do vosso ventre, Jesus. Santa Maria, Mãe de Deus, rogai por nós, pecadores, agora e na hora de nossa morte. Amém. Ave Maria, cheia de graça, o Senhor é convosco. Bendita sois vós entre as mulheres e bendito é o fruto do vosso ventre, Jesus. Santa Maria, Mãe de Deus, rogai por nós, pecadores, agora e na hora de nossa morte. Amém. Ave Maria, cheia de graça, o Senhor é convosco. Bendita sois vós entre as mulheres e bendito é o fruto do vosso ventre, Jesus.
Santa Maria, Mãe de Deus, rogai por nós, pecadores, agora e na hora de nossa morte. Amém. Ave Maria, cheia de graça, o Senhor é convosco. Bendita sois vós entre as mulheres, e bendito é o fruto do vosso ventre, Jesus. Santa Maria, Mãe de Deus, rogai por nós, pecadores, agora e na hora de nossa morte. Amém. Ave Maria, cheia de graça, o Senhor é convosco. Bendita sois vós entre as mulheres, e bendito é o fruto do vosso ventre, Jesus. Santa Maria, Mãe de Deus, rogai por nós, pecadores, agora e na hora de nossa morte. Amém. Ave Maria, cheia de graça, o Senhor é convosco. Bendita sois vós entre as mulheres, e bendito é o fruto do vosso ventre, Jesus. Santa Maria, Mãe de Deus, rogai por nós, pecadores, agora e na hora de nossa morte. Amém. Ave Maria, cheia de graça, o Senhor é convosco. Bendita sois vós entre as mulheres, e bendito é o fruto do vosso ventre, Jesus. Santa Maria, Mãe de Deus, rogai por nós, pecadores, agora e na hora de nossa morte. Amém. Ave Maria, cheia de graça, o Senhor é convosco. Bendita sois vós entre as mulheres, e bendito é o fruto do vosso ventre, Jesus. Santa Maria, Mãe de Deus, rogai por nós, pecadores, agora e na hora de nossa morte. Amém. Glória ao Pai, ao Filho e ao Espírito Santo, como era no princípio, agora e sempre. Amém. Ó meu Jesus, perdoai-me, livrai-me do fogo do inferno, levai as almas todas para o céu e socorrei principalmente as que mais precisarem da vossa misericórdia. Nossa Senhora do Carmo, rogai por nós. São Francisco de Assis, rogai por nós. Nós queremos contemplar a apresentação do menino Jesus no templo. Que maravilha! Nossa Senhora, seguindo as leis da época, leva Jesus para ser apresentado. E para a surpresa dela, ela recebe profecias. Profecias de Simeão. Este menino será causa de soerguimento para muitos, mas de queda para outros. Ou seja, quem crer em Jesus será salvo. Quem não crer nele será condenado. E ao mesmo tempo ela recebe uma profecia. Uma espada de dor vai transpassar sua alma, se referindo a toda dor que Nossa Senhora iria viver, principalmente na paixão do seu filho. Rezemos. Pai nosso, que estais nos céus, santificado seja o vosso nome. Venha a nós o vosso reino, seja feita a vossa vontade, assim na terra como no céu. O pão nosso de cada dia nos dai hoje, perdoai as nossas ofensas, assim como nós perdoamos a quem nos tem ofendido, e não nos deixeis cair em tentação, mas livrai-nos do mal. Amém. Ave Maria, cheia de graça, o Senhor é convosco, bendita sois vós entre as mulheres, e bendito é o fruto do vosso ventre, Jesus. Santa Maria, Mãe de Deus, rogai por nós, pecadores, agora e na hora de nossa morte. Amém. Ave Maria, cheia de graça, o Senhor é convosco. Bendita sois vós entre as mulheres, e bendito é o fruto do vosso ventre, Jesus. Santa Maria, Mãe de Deus, rogai por nós, pecadores, agora e na hora de nossa morte. Amém. Ave Maria, cheia de graça, o Senhor é convosco. Bendita sois vós entre as mulheres, e bendito é o fruto do vosso ventre, Jesus. Santa Maria, Mãe de Deus, rogai por nós, pecadores, agora e na hora de nossa morte. Amém. Ave Maria, cheia de graça, o Senhor é convosco. Bendita sois vós entre as mulheres, e bendito é o fruto do vosso ventre, Jesus. Santa Maria, Mãe de Deus, rogai por nós, pecadores, agora e na hora de nossa morte. Amém. Ave Maria, cheia de graça, o Senhor é convosco. Bendita sois vós entre as mulheres, e bendito é o fruto do vosso ventre, Jesus. Santa Maria, Mãe de Deus, rogai por nós, pecadores, agora e na hora de nossa morte. Amém. Ave Maria, cheia de graça, o Senhor é convosco. Bendita sois vós entre as mulheres, e bendito é o fruto do vosso ventre, Jesus. Santa Maria, Mãe de Deus, rogai por nós, pecadores, agora e na hora de nossa morte. Amém. Ave Maria, cheia de graça, o Senhor é convosco. Bendita sois vós entre as mulheres, e bendito é o fruto do vosso ventre, Jesus. Santa Maria, Mãe de Deus, rogai por nós, pecadores, agora e na hora de nossa morte. Amém. Ave Maria, cheia de graça, o Senhor é convosco. Bendita sois vós entre as mulheres, e bendito é o fruto do vosso ventre, Jesus. Santa Maria, Mãe de Deus, rogai por nós, pecadores, agora e na hora de nossa morte. Amém.
Amém. Ave Maria, cheia de graça, o Senhor é convosco. Bendita sois vós entre as mulheres. E bendito é o fruto do vosso ventre, Jesus. Santa Maria, Mãe de Deus, rogai por nós, pecadores, agora e na hora de nossa morte. Amém. Ave Maria, cheia de graça, o Senhor é convosco. Bendita sois vós entre as mulheres, e bendito é o fruto do vosso ventre, Jesus. Santa Maria, Mãe de Deus, rogai por nós, pecadores, agora e na hora de nossa morte. Amém. Glória ao Pai, ao

Rogai por nós, pecadores, agora e na hora de nossa morte. Amém. Ave Maria, cheia de graça, o Senhor é convosco. Bendita sois vós entre as mulheres, e bendito é o fruto do vosso ventre, Jesus. Santa Maria, Mãe de Deus, rogai por nós, pecadores, agora e na hora de nossa morte. Amém. Glória ao Pai, ao Filho e ao Espírito Santo, como era no princípio, agora e sempre. Amém. Ó meu Jesus, perdoai-me e livrai-me do fogo do inferno. Levai as almas todas para o céu e socorrei principalmente as que mais precisarem da vossa misericórdia. Nossa Senhora do Carmo, rogai por nós. São Padre Pio, rogai por nós. Primeiro mistério luminoso, nós vamos contemplar o batismo de Jesus. Jesus pede a João Batista que seja batizado com muita humildade. João Batista fala, eu não sou digno, mas por João Batista, Jesus é batizado. Inaugurando na igreja o sacramento de salvação, o batismo. Mergulhando-nos na água do batismo, nós morremos para o pecado e ressurgimos com Cristo. Que você neste mistério possa meditar o seu batismo, que é conversão, que é a salvação de Deus entrando na sua vida. Pai nosso, que estais no céu, santificado seja o vosso nome, venha a nós o vosso reino, seja feita a vossa vontade, assim na terra como no céu. O pão nosso de cada dia nos dai hoje, perdoai as nossas ofensas, assim como nós perdoamos a quem nos tem ofendido. E não nos deixeis cair em tentação, mas livrai-nos do mal. Amém. Ave Maria, cheia de graça, o Senhor é convosco. Bendita sois vós entre as mulheres e bendito é o fruto do vosso ventre, Jesus. Santa Maria, Mãe de Deus, rogai por nós, pecadores, agora e na hora de nossa morte. Amém. Ave Maria, cheia de graça, o Senhor é convosco. Bendita sois vós entre as mulheres e bendito é o fruto do vosso ventre, Jesus. Santa Maria, Mãe de Deus, rogai por nós, pecadores, agora e na hora de nossa morte. Amém. Ave Maria, cheia de graça, o Senhor é convosco, bendita sois vós entre as mulheres, e bendito é o fruto do vosso ventre, Jesus. Santa Maria, Mãe de Deus, rogai por nós, pecadores, agora e na hora de nossa morte. Amém. Ave Maria, cheia de graça, o Senhor é convosco, bendita sois vós entre as mulheres, e bendito é o fruto do vosso ventre, Jesus. Santa Maria, Mãe de Deus, rogai por nós, pecadores, agora e na hora de nossa morte. Amém. Ave Maria, cheia de graça, o Senhor é convosco. Bendita sois vós entre as mulheres e bendito é o fruto do vosso ventre, Jesus. Santa Maria, Mãe de Deus, rogai por nós, pecadores, agora e na hora de nossa morte. Amém. Ave Maria, cheia de graça, o Senhor é convosco. Bendita sois vós entre as mulheres e bendito é o fruto do vosso ventre, Jesus. Santa Maria, Mãe de Deus, rogai por nós, pecadores, agora e na hora de nossa morte. Amém. Ave Maria, cheia de graça, o Senhor é convosco. Bendita sois vós entre as mulheres, e bendito é o fruto do vosso ventre, Jesus. Santa Maria, Mãe de Deus, rogai por nós, pecadores, agora e na hora de nossa morte. Amém. Ave Maria, cheia de graça, o Senhor é convosco. Bendita sois vós entre as mulheres, e bendito é o fruto do vosso ventre, Jesus. Santa Maria, Mãe de Deus, rogai por nós, pecadores, agora e na hora de nossa morte. Amém. Ave Maria, cheia de graça, o Senhor é convosco. Bendita sois vós entre as mulheres e bendito é o fruto do vosso ventre, Jesus. Santa Maria, Mãe de Deus, rogai por nós, pecadores, agora e na hora de nossa morte. Amém. Ave Maria, cheia de graça, o Senhor é convosco. Bendita sois vós entre as mulheres e bendito é o fruto do vosso ventre, Jesus. Santa Maria, Mãe de Deus, rogai por nós, pecadores, agora e na hora de nossa morte. Amém. Glória ao Pai, ao Filho e ao Espírito Santo, como era no princípio, agora e sempre. Amém. Ó meu Jesus, perdoai-me e livrai-me do fogo do inferno. Levai as almas todas para o céu e socorrei principalmente as que mais precisarem da vossa misericórdia. Nossa Senhora do Carmo, rogai por nós. São Miguel Arcanjo, rogai por nós. Segundo mistério luminoso, nós vamos contemplar Jesus transformando a água em vinho nas bodas de Caná. Um milagre.
e que acontece pela intercessão

de Nossa Senhora. Nossa Senhora é aquela que quer interceder pelos nossos milagres. É aquela que quer pedir a Jesus, faça um milagre. E ela diz uma ordem que fica muito clara, fazei tudo o que Ele vos disser. É isso que Nossa Senhora quer. Ela não quer nada para ela, ela só aponta para Jesus. Jesus faz um milagre, fazei tudo o que Ele vos disser. Acredite, creia, rezemos com muita fé este mistério. Pai nosso que estais no céu, santificado seja o vosso nome. Venha a nós o vosso reino, seja feita a vossa vontade, assim na terra como no céu. O pão nosso de cada dia nos dai hoje. Perdoai as nossas ofensas, assim como nós perdoamos a quem nos tem ofendido. E não nos deixeis cair em tentação, mas livrai-nos do mal. Amém. Ave Maria, cheia de graça, o Senhor é convosco. Bendita sois vós entre as mulheres e bendito é o fruto do vosso ventre, Jesus. Santa Maria, Mãe de Deus, rogai por nós, pecadores, agora e na hora de nossa morte. Amém. Ave Maria, cheia de graça, o Senhor é convosco. Bendita sois vós entre as mulheres e bendito é o fruto do vosso ventre, Jesus. Santa Maria, Mãe de Deus, rogai por nós, pecadores, agora e na hora de nossa morte. Amém. Ave Maria, cheia de graça, o Senhor é convosco. Bendita sois vós entre as mulheres e bendito é o fruto do vosso ventre, Jesus. Santa Maria, Mãe de Deus, rogai por nós, pecadores, agora e na hora de nossa morte. Amém. Ave Maria, cheia de graça, o Senhor é convosco. Bendita sois vós entre as mulheres e bendito é o fruto do vosso ventre, Jesus. Santa Maria, Mãe de Deus, rogai por nós, pecadores, agora e na hora de nossa morte. Amém. Ave Maria, cheia de graça, o Senhor é convosco. Bendita sois vós entre as mulheres e bendito é o fruto do vosso ventre, Jesus. Santa Maria, Mãe de Deus, rogai por nós, pecadores, agora e na hora de nossa morte. Amém. Ave Maria, cheia de graça, o Senhor é convosco. Bendita sois vós entre as mulheres e bendito é o fruto do vosso ventre, Jesus. Santa Maria, Mãe de Deus, rogai por nós, pecadores, agora e na hora de nossa morte. Amém. Ave Maria, cheia de graça, o Senhor é convosco. Bendita sois vós entre as mulheres e bendito é o fruto do vosso ventre, Jesus. Santa Maria, Mãe de Deus, rogai por nós, pecadores, agora e na hora de nossa morte. Amém. Ave Maria, cheia de graça, o Senhor é convosco. Bendita sois vós entre as mulheres e bendito é o fruto do vosso ventre, Jesus. Santa Maria, Mãe de Deus, rogai por nós, pecadores, agora e na hora de nossa morte. Amém. Ave Maria, cheia de graça, o Senhor é convosco. Bendita sois vós entre as mulheres e bendito é o fruto do vosso ventre, Jesus. Santa Maria, Mãe de Deus, rogai por nós, pecadores, agora e na hora de nossa morte. Amém. Ave Maria, cheia de graça, o Senhor é convosco. Bendita sois vós entre as mulheres e bendito é o fruto do vosso ventre, Jesus. Santa Maria, Mãe de Deus, rogai por nós, pecadores, agora e na hora de nossa morte. Amém. Glória ao Pai, ao Filho e ao Espírito Santo, como era no princípio, agora e sempre. Amém. Ó meu Jesus, perdoai-me, livrai-me do fogo do inferno, levai as almas todas para o céu e socorrei principalmente as que mais precisarem da vossa misericórdia. Nossa Senhora do Carmo, rogai por nós. Santa Teresinha do Menino Jesus, rogai por nós. Terceiro mistério luminoso. Nós queremos contemplar o início da missão de Jesus, o início da sua vida pública, a qual ele começa pregando a palavra. Convertei-vos e crede no Evangelho. É isso que Jesus veio trazer para nós, veio dizer para o mundo, convertam-se, voltem para mim, ainda dá tempo porque o Pai é um Pai misericordioso que quer perdoar vocês, arrependam-se e voltem para mim. Neste mistério, abramos o coração a Jesus e rezemos com muita confiança. Pai nosso, que estais nos céus, santificado seja o vosso nome, venha a nós o vosso reino, seja feita a vossa vontade, assim na terra como no céu. O pão nosso de cada dia nos dai hoje. Perdoai as nossas ofensas, assim como nós perdoamos a quem nos tem ofendido. E não nos deixeis cair em tentação, mas livrai-nos do mal. Amém. Ave Maria, cheia de graça, o Senhor é convosco. Bendita sois vós entre as mulheres e bendito é o fruto do vosso ventre, Jesus. Santa Maria, Mãe de Deus, rogai por nós, pecadores, agora e na hora de nossa morte. Amém.
Ave Maria, cheia de graça, o Senhor é convosco. Bendita sois vós entre as mulheres. E bendito é o fruto do vosso ventre, Jesus. Santa Maria, Mãe de Deus, rogai por nós, pecadores, agora e na hora de nossa morte. Amém. Ave Maria, cheia de graça, o Senhor é convosco. Bendita sois vós entre as mulheres. E bendito é o fruto do vosso ventre, Jesus. Santa Maria, Mãe de Deus, rogai por nós, pecadores, agora e na hora de nossa morte. Amém. Ave Maria, cheia de graça, o Senhor é convosco. Bendita sois vós entre as mulheres, e bendito é o fruto do vosso ventre, Jesus. Santa Maria, Mãe de Deus, rogai por nós, pecadores, agora e na hora de nossa morte. Amém. Ave Maria, cheia de graça, o Senhor é convosco. Bendita sois vós entre as mulheres, e bendito é o fruto do vosso ventre, Jesus. Santa Maria, Mãe de Deus, rogai por nós, pecadores, agora e na hora de nossa morte. Amém. Ave Maria, cheia de graça, o Senhor é convosco. Bendita sois vós entre as mulheres, e bendito é o fruto do vosso ventre, Jesus. Santa Maria, Mãe de Deus, rogai por nós, pecadores, agora e na hora de nossa morte. Amém. Ave Maria, cheia de graça, o Senhor é convosco. Bendita sois vós entre as mulheres, e bendito é o fruto do vosso ventre, Jesus. Santa Maria, Mãe de Deus, rogai por nós, pecadores, agora e na hora de nossa morte. Amém. Ave Maria, cheia de graça, o Senhor é convosco. Bendita sois vós entre as mulheres, e bendito é o fruto do vosso ventre, Jesus. Santa Maria, Mãe de Deus, rogai por nós, pecadores, agora e na hora de nossa morte. Amém. Ave Maria, cheia de graça, o Senhor é convosco. Bendita sois vós entre as mulheres, e bendito é o fruto do vosso ventre, Jesus. Santa Maria, Mãe de Deus, rogai por nós, pecadores, agora e na hora de nossa morte. Amém. Ave Maria, cheia de graça, o Senhor é convosco. Bendita sois vós entre as mulheres, e bendito é o fruto do vosso ventre, Jesus. Santa Maria, Mãe de Deus, rogai por nós, pecadores, agora e na hora de nossa morte. Amém. Glória ao Pai, ao Filho e ao Espírito Santo, como era no princípio, agora e sempre. Amém. Ó meu Jesus, perdoai-me e livrai-me do fogo do inferno. Levai as almas todas para o céu e socorrei principalmente as que mais precisarem da vossa misericórdia. Nossa Senhora do Carmo, rogai por nós. São Francisco de Assis, rogai por nós. Quarto mistério luminoso. Nós queremos contemplar a transfiguração de Jesus diante dos discípulos. De três discípulos, Jesus se transfigura antes da sua morte para revelar a eles a sua glória, que tudo que ele vai passar depois da cruz virá a vitória, depois da cruz virá a ressurreição. Irmãos e irmãs, também nós passamos por tantas situações difíceis na vida. Depois da cruz vem a vitória. Contemplemos esse mistério de glória, esse mistério luminoso. Pai nosso, que estais nos céus, santificado seja o vosso nome. Venha a nós o vosso reino, seja feita a vossa vontade, assim na terra como no céu. O pão nosso de cada dia nos dai hoje. Perdoai as nossas ofensas, assim como nós perdoamos a quem nos tem ofendido. E não nos deixeis cair em tentação, mas livrai-nos do mal. Amém. Ave Maria, cheia de graça, o Senhor é convosco. Bendita sois vós entre as mulheres, e bendito é o fruto do vosso ventre, Jesus. Santa Maria, Mãe de Deus, rogai por nós, pecadores, agora e na hora de nossa morte. Amém. Ave Maria, cheia de graça, o Senhor é convosco. Bendita sois vós entre as mulheres, e bendito é o fruto do vosso ventre, Jesus. Santa Maria, Mãe de Deus, rogai por nós, pecadores, agora e na hora de nossa morte. Amém. Ave Maria, cheia de graça, o Senhor é convosco. Bendita sois vós entre as mulheres, e bendito é o fruto do vosso ventre, Jesus. Santa Maria, Mãe de Deus, rogai por nós, pecadores, agora e na hora de nossa morte. Amém. Ave Maria, cheia de graça, o Senhor é convosco. Bendita sois vós entre as mulheres, e bendito é o fruto do vosso ventre, Jesus. Santa Maria, Mãe de Deus, rogai por nós, pecadores, agora e na hora de nossa morte. Amém. Ave Maria, cheia de graça, o Senhor é convosco. Bendita sois vós entre as mulheres, e bendito é o fruto do vosso ventre, Jesus. Santa Maria, Mãe de Deus, rogai por nós, pecadores,
agora e na hora de nossa morte. Amém. Ave Maria, cheia de graça, o Senhor é convosco, bendita sois vós entre as mulheres, e bendito é o fruto do vosso ventre, Jesus. Santa Maria, Mãe de Deus, rogai por nós, pecadores, agora e na hora de nossa morte. Amém. Ave Maria, cheia de graça, o Senhor é convosco. Bendita sois vós entre as mulheres, e bendito é o fruto do vosso ventre, Jesus. Santa Maria, Mãe de Deus, rogai por nós, pecadores, agora e na hora de nossa morte. Amém. Ave Maria, cheia de graça, o Senhor é convosco. Bendita sois vós entre as mulheres, e bendito é o fruto do vosso ventre, Jesus. Santa Maria, Mãe de Deus, rogai por nós, pecadores, agora e na hora de nossa morte. Amém. Ave Maria, cheia de graça, o Senhor é convosco. Bendita sois vós entre as mulheres, e bendito é o fruto do vosso ventre, Jesus. Santa Maria, Mãe de Deus, rogai por nós, pecadores, agora e na hora de nossa morte. Amém. Ave Maria, cheia de graça, o Senhor é convosco. Bendita sois vós entre as mulheres, e bendito é o fruto do vosso ventre, Jesus. Santa Maria, Mãe de Deus, rogai por nós, pecadores, agora e na hora de nossa morte. Amém. Glória ao Pai, ao Filho e ao Espírito Santo, como era no princípio, agora e sempre. Amém. Ó meu Jesus, perdoai-me, livrai-me do fogo do inferno, levai as almas todas para o céu e socorrei principalmente as que mais precisarem da vossa misericórdia. Nossa Senhora do Carmo, rogai por nós. São João da Cruz, rogai por nós. Quinto mistério luminoso, nós vamos contemplar a instituição da Eucaristia. Jesus sabe que vai ter que voltar para o Pai e Ele não quer nos abandonar. Inaugura-se o maior sacramento de amor. Ele diz que vai ficar presente entre nós através das espécies eucarísticas. Isto é meu corpo, isto é meu sangue. E toda vez que deles comerdes, vocês estão comendo a minha carne e bebendo meu sangue. A Eucaristia é o sacramento de amor, é Jesus presente no nosso meio. Irmãos, com muito amor, com muita adoração, rezemos este mistério. Pai nosso, que estais nos céus, santificado seja o vosso nome, venha a nós o vosso reino, seja feita a vossa vontade, assim na terra como no céu. O pão nosso de cada dia nos dai hoje, perdoai as nossas ofensas, assim como nós perdoamos a quem nos tem ofendido. E não nos deixeis cair em tentação, mas livrai-nos do mal. Amém. Ave Maria, cheia de graça, o Senhor é convosco. Bendita sois vós entre as mulheres, e bendito é o fruto do vosso ventre, Jesus. Santa Maria, Mãe de Deus, rogai por nós, pecadores, agora e na hora de nossa morte. Amém. Ave Maria, cheia de graça, o Senhor é convosco. Bendita sois vós entre as mulheres, e bendito é o fruto do vosso ventre, Jesus. Santa Maria, Mãe de Deus, rogai por nós, pecadores, agora e na hora de nossa morte. Amém. Ave Maria, cheia de graça, o Senhor é convosco. Bendita sois vós entre as mulheres, e bendito é o fruto do vosso ventre, Jesus. Santa Maria, Mãe de Deus, rogai por nós, pecadores, agora e na hora de nossa morte. Amém. Ave Maria, cheia de graça, o Senhor é convosco. Bendita sois vós entre as mulheres, e bendito é o fruto do vosso ventre, Jesus. Santa Maria, Mãe de Deus, rogai por nós, pecadores, agora e na hora de nossa morte. Amém. Ave Maria, cheia de graça, o Senhor é convosco. Bendita sois vós entre as mulheres, e bendito é o fruto do vosso ventre, Jesus. Santa Maria, Mãe de Deus, rogai por nós, pecadores, agora e na hora de nossa morte. Amém. Ave Maria, cheia de graça, o Senhor é convosco. Bendita sois vós entre as mulheres, e bendito é o fruto do vosso ventre, Jesus. Santa Maria, Mãe de Deus, rogai por nós, pecadores, agora e na hora de nossa morte. Amém. Ave Maria, cheia de graça, o Senhor é convosco. Bendita sois vós entre as mulheres, e bendito é o fruto do vosso ventre, Jesus. Santa Maria, Mãe de Deus, rogai por nós, pecadores, agora e na hora de nossa morte. Amém. Ave Maria, cheia de graça, o Senhor é convosco. Bendita sois vós entre as mulheres, e bendito é o fruto do vosso ventre, Jesus. Santa Maria, Mãe de Deus, rogai por nós, pecadores, agora e na hora de nossa morte. Amém.
Ave Maria, cheia de graça, o Senhor é convosco, bendita sois vós entre as mulheres e bendito é o fruto do vosso ventre, Jesus. Santa Maria, Mãe de Deus, rogai por nós, pecadores, agora e na hora de nossa morte. Amém. Ave Maria, cheia de graça, o Senhor é convosco. Bendita sois vós entre as mulheres e bendito é o fruto do vosso ventre, Jesus. Santa Maria, Mãe de Deus, rogai por nós, pecadores, agora e na hora de nossa morte. Amém. Glória ao Pai, ao Filho e ao Espírito Santo, como era no princípio, agora e sempre. Amém. Ó meu Jesus, perdoai-me, livrai-me do fogo do inferno. Levai as almas todas para o céu e socorrei principalmente as que mais precisarem da vossa misericórdia. Nossa Senhora do Carmo, rogai por nós. São Padre Pio, rogai por nós. Primeiro mistério doloroso. Nós queremos contemplar a agonia de Jesus no Horto das Oliveiras. Jesus soa sangue. Jesus sabe que a sua morte se aproxima. E o seu lado humano, Jesus era 100% homem, ele começa a se angustiar, ele começa a sofrer, ele começa a suar sangue. Mas ele não arreda, ele não desiste da vontade do Pai. E ele reza: faze, ó Pai, não a minha vontade, mas a tua vontade. Que mesmo na dor, nós tenhamos a coragem de fazer a vontade de Deus em nossa vida. Pai nosso, que estais nos céus, santificado seja o vosso nome, venha a nós o vosso reino, seja feita a vossa vontade, assim na terra como no céu. O pão nosso de cada dia nos dai hoje, perdoai as nossas ofensas,

vosso ventre, Jesus. Santa Maria, Mãe de Deus, rogai por nós, pecadores, agora e na hora de nossa morte. Amém. Ave Maria, cheia de graça, o Senhor é convosco. Bendita sois vós entre as mulheres, e bendito é o fruto do vosso ventre, Jesus. Santa Maria, Mãe de Deus, rogai por nós, pecadores, agora e na hora de nossa morte. Amém. Ave Maria, cheia de graça, o Senhor é convosco. Bendita sois vós entre as mulheres, e bendito é o fruto do vosso ventre, Jesus. Santa Maria, Mãe de Deus, rogai por nós, pecadores, agora e na hora de nossa morte. Amém. Ave Maria, cheia de graça, o Senhor é convosco. Bendita sois vós entre as mulheres, e bendito é o fruto do vosso ventre, Jesus. Santa Maria, Mãe de Deus, rogai por nós, pecadores, agora e na hora de nossa morte. Amém. Ave Maria, cheia de graça, o Senhor é convosco. Bendita sois vós entre as mulheres, e bendito é o fruto do vosso ventre, Jesus. Santa Maria, Mãe de Deus, rogai por nós, pecadores, agora e na hora de nossa morte. Amém. Ave Maria, cheia de graça, o Senhor é convosco. Bendita sois vós entre as mulheres, e bendito é o fruto do vosso ventre, Jesus. Santa Maria, Mãe de Deus, rogai por nós, pecadores, agora e na hora de nossa morte. Amém. Ave Maria, cheia de graça, o Senhor é convosco. Bendita sois vós entre as mulheres, e bendito é o fruto do vosso ventre, Jesus. Santa Maria, Mãe de Deus, rogai por nós, pecadores, agora e na hora de nossa morte. Amém. Ave Maria, cheia de graça, o Senhor é convosco. Bendita sois vós entre as mulheres, e bendito é o fruto do vosso ventre, Jesus. Santa Maria, Mãe de Deus, rogai por nós, pecadores, agora e na hora de nossa morte. Amém. Glória ao Pai, ao Filho e ao Espírito Santo, como era no princípio, agora e sempre. Amém. Ó meu Jesus, perdoai-me, livrai-me do fogo do inferno. Levai as almas todas para o céu e socorrei principalmente as que mais precisarem da vossa misericórdia. Nossa Senhora do Carmo, rogai por nós. Padre Pio de Peteutina, rogai por nós. Segundo mistério doloroso, nós queremos contemplar a flagelação de Jesus Cristo. Jesus Cristo, de uma forma desumana, é flagelado. Batem nele, fazem dele uma chaga só. Muito sangue, muita dor, muito sofrimento. Mas ele sabe por que ele está sofrendo, por causa dos nossos pecados. Ele está assumindo o pecado de toda a humanidade. Isso é muito duro, é um fardo muito grande, mas tudo ele está passando por amor. Meditemos esse mistério. Você também talvez esteja sofrendo hoje, mas unido a Cristo, você também pode vencer todos os seus sofrimentos. Pai nosso, que estais nos céus, santificado seja o vosso nome, venha a nós o vosso reino. Seja feita a vossa vontade, assim na terra como no céu. O pão nosso de cada dia nos dai hoje, perdoai as nossas ofensas, assim como nós perdoamos a quem nos tem ofendido. E não nos deixeis cair em tentação, mas livrai-nos do mal. Amém. Ave Maria, cheia de graça, o Senhor é convosco. Bendita sois vós entre as mulheres, e bendito é o fruto do vosso ventre, Jesus. Santa Maria, Mãe de Deus, rogai por nós, pecadores, agora e na hora de nossa morte. Ave Maria, cheia de graça, o Senhor é convosco. Bendita sois vós entre as mulheres e bendito é o fruto do vosso ventre, Jesus. Santa Maria, Mãe de Deus, rogai por nós, pecadores, agora e na hora de nossa morte. Amém. Ave Maria, cheia de graça, o Senhor é convosco. Bendita sois vós entre as mulheres e bendito é o fruto do vosso ventre, Jesus. Santa Maria, Mãe de Deus, rogai por nós, pecadores, agora e na hora de nossa morte. Amém. Ave Maria, cheia de graça, o Senhor é convosco. Bendita sois vós entre as mulheres. E bendito é o fruto do vosso ventre, Jesus. Santa Maria, Mãe de Deus, rogai por nós, pecadores, agora e na hora de nossa morte. Amém. Ave Maria, cheia de graça, o Senhor é convosco. Bendita sois vós entre as mulheres. E bendito é o fruto do vosso ventre, Jesus. Santa Maria, Mãe de Deus, rogai por nós, pecadores, agora e na hora de nossa morte. Amém. Ave Maria, cheia de graça, o Senhor

é convosco. Bendita sois vós entre as mulheres, e bendito é o fruto do vosso ventre, Jesus. Santa Maria, Mãe de Deus, rogai por nós, pecadores, agora e na hora de nossa morte. Amém. Ave Maria, cheia de graça, o Senhor é convosco. Bendita sois vós entre as mulheres, e bendito é o fruto do vosso ventre, Jesus. Santa Maria, Mãe de Deus, rogai por nós, pecadores, agora e na hora de nossa morte. Amém. Ave Maria, cheia de graça, o Senhor é convosco. Bendita sois vós entre as mulheres, e bendito é o fruto do vosso ventre, Jesus. Santa Maria, Mãe de Deus, rogai por nós, pecadores, agora e na hora de nossa morte. Amém. Ave Maria, cheia de graça, o Senhor é convosco. Bendita sois vós entre as mulheres, e bendito é o fruto do vosso ventre, Jesus. Santa Maria, Mãe de Deus, rogai por nós, pecadores, agora e na hora de nossa morte. Amém. Ave Maria, cheia de graça, o Senhor é convosco. Bendita sois vós entre as mulheres, e bendito é o fruto do vosso ventre, Jesus. Santa Maria, Mãe de Deus, rogai por nós, pecadores, agora e na hora de nossa morte. Amém. Glória ao Pai, ao Filho e ao Espírito Santo, como era no princípio, agora e sempre. Amém. Ó meu Jesus, perdoai-me, livrai-me do fogo do inferno. Levai as almas todas para o céu e socorrei principalmente as que mais precisarem da vossa misericórdia. Nossa Senhora do Carmo, rogai por nós. São Padre Pio, rogai por nós. Terceiro mistério doloroso. Nós vamos contemplar a coroação de espinhos de nosso Senhor. Ele é o Rei do Universo, mas a coroa que Ele recebe não é de ouro, é de espinhos. Ele sofre por nós, Ele sofre por amor de nós, Ele passa humilhação. Mas Ele sabia que Ele ia passar por tudo isso por amor de nós. Na carta aos Filipenses, Paulo já diz, Ele esvaziou-se de si mesmo para nos encontrar. Ele esvaziou-se de si mesmo, Ele aceitou a humilhação para vir ao nosso encontro. Rezemos com muito amor. Talvez você também na sua vida tenha passado humilhações, tenha passado sofrimentos. Deus está contigo nesta hora. Pai nosso, que estais nos céus, santificado seja o vosso nome. Venha a nós o vosso reino, seja feita a vossa vontade, assim na terra como no céu. O pão nosso de cada dia nos dai hoje, perdoai as nossas ofensas, assim como nós perdoamos a quem nos tem ofendido. E não nos deixeis cair em tentação, mas livrai-nos do mal. Amém. Ave Maria, cheia de graça, o Senhor é convosco. Bendita sois vós entre as mulheres, e bendito é o fruto do vosso ventre, Jesus. Santa Maria, Mãe de Deus, rogai por nós, pecadores, agora e na hora de nossa morte. Amém. Ave Maria, cheia de graça, o Senhor é convosco. Bendita sois vós entre as mulheres, e bendito é o fruto do vosso ventre, Jesus. Santa Maria, Mãe de Deus, rogai por nós, pecadores, agora e na hora de nossa morte. Amém. Ave Maria, cheia de graça, o Senhor é convosco. Bendita sois vós entre as mulheres, e bendito é o fruto do vosso ventre, Jesus. Santa Maria, Mãe de Deus, rogai por nós, pecadores, agora e na hora de nossa morte. Amém. Ave Maria, cheia de graça, o Senhor é convosco. Bendita sois vós entre as mulheres, e bendito é o fruto do vosso ventre, Jesus. Santa Maria, Mãe de Deus, rogai por nós, pecadores, agora e na hora de nossa morte. Amém. Ave Maria, cheia de graça, o Senhor é convosco. Bendita sois vós entre as mulheres, e bendito é o fruto do vosso ventre, Jesus. Santa Maria, Mãe de Deus, rogai por nós, pecadores, agora e na hora de nossa morte. Amém. Ave Maria, cheia de graça, o Senhor é convosco. Bendita sois vós entre as mulheres, e bendito é o fruto do vosso ventre, Jesus. Santa Maria, Mãe de Deus, rogai por nós, pecadores, agora e na hora de nossa morte. Amém. Ave Maria, cheia de graça, o Senhor é convosco. Bendita sois vós entre as mulheres, e bendito é o fruto do vosso ventre, Jesus. Santa Maria, Mãe de Deus, rogai por nós, pecadores, agora e na hora de nossa morte. Amém. Ave Maria, cheia de graça, o Senhor é convosco. Bendita sois vós entre as mulheres, e bendito é o fruto do vosso ventre, Jesus. Santa Maria, Mãe de Deus, rogai por nós, pecadores, agora e na hora de nossa morte.
Ave Maria, cheia de graça, o Senhor é convosco. Bendita sois vós entre as mulheres, e bendito é o fruto do vosso ventre, Jesus. Santa Maria, Mãe de Deus, rogai por nós, pecadores, agora e na hora de nossa morte. Amém. Ave Maria, cheia de graça, o Senhor é convosco. Bendita sois vós entre as mulheres, e bendito é o fruto do vosso ventre, Jesus. Santa Maria, Mãe de Deus, rogai por nós, pecadores, agora e na hora de nossa morte. Amém. Glória ao Pai, ao Filho e ao Espírito Santo, como era no princípio, agora e sempre. Amém. Ó meu Jesus, perdoai-me, livrai-me do fogo do inferno, levai as almas todas para o céu e socorrei principalmente as que mais precisarem da vossa misericórdia. Nossa Senhora do Carmo, rogai por nós. São João da Cruz, rogai por nós. Quarto mistério doloroso. Nós queremos contemplar Jesus carregando a cruz para o Calvário. Jesus carregando o fardo dos nossos pecados. Jesus carregando o nosso sofrimento. Jesus carregando a nossa dor. Você também talvez está carregando uma cruz hoje, uma cruz pesada. Mas pode ter certeza que Cristo está carregando ela com você. Cristo já carregou a nossa cruz. E depois da cruz vem a vitória. Depois da cruz vem a glória. Quanto maior for o nosso sofrimento, diz a palavra, maior será a nossa vitória. Pai nosso, que estais nos céus, santificado seja o vosso nome, venha a nós o vosso reino. Seja feita a vossa vontade, assim na terra como no céu. O pão nosso de cada dia nos dai hoje. Perdoai as nossas ofensas, assim como nós perdoamos a quem nos tem ofendido. E não nos deixeis cair em tentação, mas livrai-nos do mal. Amém. Ave Maria, cheia de graça, o Senhor é convosco. Bendita sois vós entre as mulheres. E bendito é o fruto do vosso ventre, Jesus. Santa Maria, Mãe de Deus, rogai por nós, pecadores, agora e na hora de nossa morte. Amém. Ave Maria, cheia de graça, o Senhor é convosco. Bendita sois vós entre as mulheres. E bendito é o fruto do vosso ventre, Jesus. Santa Maria, Mãe de Deus, rogai por nós, pecadores, agora e na hora de nossa morte. Amém. Ave Maria, cheia de graça, o Senhor é convosco. Bendita sois vós entre as mulheres. E bendito é o fruto do vosso ventre, Jesus. Santa Maria, Mãe de Deus, rogai por nós, pecadores, agora e na hora de nossa morte. Amém. Ave Maria, cheia de graça, o Senhor é convosco. Bendita sois vós entre as mulheres, e bendito é o fruto do vosso ventre, Jesus. Santa Maria, Mãe de Deus, rogai por nós, pecadores, agora e na hora de nossa morte. Amém. Ave Maria, cheia de graça, o Senhor é convosco. Bendita sois vós entre as mulheres, e bendito é o fruto do vosso ventre, Jesus. Santa Maria, Mãe de Deus, rogai por nós, pecadores, agora e na hora de nossa morte. Amém. Ave Maria, cheia de graça, o Senhor é convosco. Bendita sois vós entre as mulheres e bendito é o fruto do vosso ventre, Jesus. Santa Maria, Mãe de Deus, rogai por nós, pecadores, agora e na hora de nossa morte. Amém. Ave Maria, cheia de graça, o Senhor é convosco. Bendita sois vós entre as mulheres e bendito é o fruto do vosso ventre, Jesus. Santa Maria, Mãe de Deus, rogai por nós, pecadores, agora e na hora de nossa morte. Amém. Ave Maria, cheia de graça, o Senhor é convosco. Bendita sois vós entre as mulheres e bendito é o fruto do vosso ventre, Jesus. Santa Maria, Mãe de Deus, rogai por nós, pecadores, agora e na hora de nossa morte. Amém. Ave Maria, cheia de graça, o Senhor é convosco. Bendita sois vós entre as mulheres e bendito é o fruto do vosso ventre, Jesus. Santa Maria, Mãe de Deus, rogai por nós, pecadores, agora e na hora de nossa morte. Amém. Ave Maria, cheia de graça, o Senhor é convosco. Bendita sois vós entre as mulheres. E bendito é o fruto do vosso ventre, Jesus. Santa Maria, Mãe de Deus, rogai por nós, pecadores, agora e na hora de nossa morte. Amém. Glória ao Pai, ao Filho e ao Espírito Santo, como era no princípio, agora e sempre. Amém. Ó meu Jesus, perdoai-me, livrai-me do fogo do inferno. Levai as almas todas para o céu e socorrei principalmente as que mais precisarem da vossa misericórdia. Quinto e último mistério doloroso.
Nós queremos contemplar a morte de Jesus na cruz. Jesus, por amor, morre por nós. O justo dá a sua vida pelos injustos. Ele morre a nossa morte. Ele assume o nosso pecado para nos trazer vida, vida em abundância, para nos salvar. Com muito amor, com muito carinho, rezemos este mistério, o mistério da nossa salvação. Cristo nos resgatou, Cristo nos salvou, nos tirou das garras de Satanás, para que você seja livre, para que você seja feliz, para que você tenha vitória. Pai nosso, que estais nos céus, santificado seja o vosso nome, venha a nós o vosso reino, seja feita a vossa vontade, assim na terra como no céu. O pão nosso de cada dia nos dai hoje, perdoai as nossas ofensas, assim como nós perdoamos a quem nos tem ofendido. E não nos deixeis cair em tentação, mas livrai-nos do mal. Amém. Ave Maria, cheia de graça, o Senhor é convosco. Bendita sois vós entre as mulheres, e bendito é o fruto do vosso ventre, Jesus. Santa Maria, Mãe de Deus, rogai por nós, pecadores, agora e na hora de nossa morte. Amém. Ave Maria, cheia de graça, o Senhor é convosco. Bendita sois vós entre as mulheres, e bendito é o fruto do vosso ventre, Jesus. Santa Maria, Mãe de Deus, rogai por nós, pecadores, agora e na hora de nossa morte. Amém. Ave Maria, cheia de graça, o Senhor é convosco. Bendita sois vós entre as mulheres, e bendito é o fruto do vosso ventre, Jesus. Santa Maria, Mãe de Deus, rogai por nós, pecadores, agora e na hora de nossa morte. Amém. Ave Maria, cheia de graça, o Senhor é convosco. Bendita sois vós entre as mulheres, e bendito é o fruto do vosso ventre, Jesus. Santa Maria, Mãe de Deus, rogai por nós, pecadores, agora e na hora de nossa morte. Amém. Ave Maria, cheia de graça, o Senhor é convosco. Bendita sois vós entre as mulheres, e bendito é o fruto do vosso ventre, Jesus. Santa Maria, Mãe de Deus, rogai por nós, pecadores, agora e na hora de nossa morte. Amém. Ave Maria, cheia de graça, o Senhor é convosco. Bendita sois vós entre as mulheres, e bendito é o fruto do vosso ventre, Jesus. Santa Maria, Mãe de Deus, rogai por nós, pecadores, agora e na hora de nossa morte. Amém. Ave Maria, cheia de graça, o Senhor é convosco. Bendita sois vós entre as mulheres, e bendito é o fruto do vosso ventre, Jesus. Santa Maria, Mãe de Deus, rogai por nós, pecadores, agora e na hora de nossa morte. Amém. Ave Maria, cheia de graça, o Senhor é convosco. Bendita sois vós entre as mulheres, e bendito é o fruto do vosso ventre, Jesus. Santa Maria, Mãe de Deus, rogai por nós, pecadores, agora e na hora de nossa morte. Amém. Ave Maria, cheia de graça, o Senhor é convosco. Bendita sois vós entre as mulheres, e bendito é o fruto do vosso ventre, Jesus. Santa Maria, Mãe de Deus, rogai por nós, pecadores, agora e na hora de nossa morte. Amém. Ave Maria, cheia de graça, o Senhor é convosco. Bendita sois vós entre as mulheres, e bendito é o fruto do vosso ventre, Jesus. Santa Maria, Mãe de Deus, rogai por nós, pecadores, agora e na hora de nossa morte. Amém. Glória ao Pai, ao Filho e ao Espírito Santo, como era no princípio, agora e sempre. Amém. Ó meu Jesus, perdoai-me, livrai-me do fogo do inferno, levai as almas todas para o céu e socorrei principalmente as que mais precisarem da vossa misericórdia. Nossa Senhora do Carmo, rogai por nós. São Padre Pio, rogai por nós. Primeiro mistério glorioso. Nós contemplamos a ressurreição de nosso Senhor Jesus Cristo. Veja, meu irmão e minha irmã, o mal perdeu, o mal foi derrotado. A cruz, o sofrimento, a dor chegaram ao fim. Jesus ressuscitou, nos salvou, abriu as portas do paraíso para nós. E veja, Cristo ressuscitando, está ressuscitando todos nós, está ressuscitando toda a criação. Uma nova criação está surgindo.
se a primeira criação tinha sido destruída pelo pecado, agora em Cristo uma nova geração surge, uma nova criação se inaugura. Vamos contemplar com muita força, com muita fé, a nossa vitória. Jesus ressuscitou. Como Paulo diz, se Cristo não tivesse ressuscitado, vã seria a nossa fé. Rezemos com amor, com devoção. Pai nosso, que estais nos céus, santificado seja o vosso nome, venha a nós o vosso reino. Seja feita a vossa vontade, assim na terra como no céu. O pão nosso de cada dia nos dai hoje, perdoai as nossas ofensas, assim como nós perdoamos a quem nos tem ofendido, e não nos deixeis cair em tentação, mas livrai-nos do mal. Amém. Ave Maria, cheia de graça, o Senhor é convosco, bendita sois vós entre as mulheres, e bendito é o fruto do vosso ventre, Jesus. Santa Maria, Mãe de Deus, rogai por nós, pecadores, agora e na hora de nossa morte. Amém. Ave Maria, cheia de graça, o Senhor é convosco. Bendita sois vós entre as mulheres e bendito é o fruto do vosso ventre, Jesus. Santa Maria, Mãe de Deus, rogai por nós, pecadores, agora e na hora de nossa morte. Amém. Ave Maria, cheia de graça, o Senhor é convosco. Bendita sois vós entre as mulheres e bendito é o fruto do vosso ventre, Jesus. Santa Maria, Mãe de Deus, rogai por nós, pecadores, agora e na hora de nossa morte. Amém. Ave Maria, cheia de graça, o Senhor é convosco. Bendita sois vós entre as mulheres e bendito é o fruto do vosso ventre, Jesus. Santa Maria, Mãe de Deus, rogai por nós, pecadores, agora e na hora de nossa morte. Amém. Ave Maria, cheia de graça, o Senhor é convosco. Bendita sois vós entre as mulheres e bendito é o fruto do vosso ventre, Jesus. Santa Maria, Mãe de Deus, rogai por nós, pecadores, agora e na hora de nossa morte. Amém. Ave Maria, cheia de graça, o Senhor é convosco. Bendita sois vós entre as mulheres e bendito é o fruto do vosso ventre, Jesus. Santa Maria, Mãe de Deus, rogai por nós, pecadores, agora e na hora de nossa morte. Amém. Ave Maria, cheia de graça, o Senhor é convosco. Bendita sois vós entre as mulheres e bendito é o fruto do vosso ventre, Jesus. Santa Maria, Mãe de Deus, rogai por nós, pecadores, agora e na hora de nossa morte. Amém. Ave Maria, cheia de graça, o Senhor é convosco. Bendita sois vós entre as mulheres e bendito é o fruto do vosso ventre, Jesus. Santa Maria, Mãe de Deus, rogai por nós, pecadores, agora e na hora de nossa morte. Amém. Ave Maria, cheia de graça, o Senhor é convosco. Bendita sois vós entre as mulheres e bendito é o fruto do vosso ventre, Jesus. Santa Maria, Mãe de Deus, rogai por nós, pecadores, agora e na hora de nossa morte. Amém. Ave Maria, cheia de graça, o Senhor é convosco. Bendita sois vós entre as mulheres e bendito é o fruto do vosso ventre, Jesus. Santa Maria, Mãe de Deus, rogai por nós, pecadores, agora e na hora de nossa morte. Amém. Glória ao Pai, ao Filho e ao Espírito Santo, como era no princípio, agora e sempre. Amém. Ó meu Jesus, perdoai-me e livrai-me do fogo do inferno. Levai as almas todas para o céu e socorrei principalmente as que mais precisarem da vossa misericórdia. Nossa Senhora do Carmo, rogai por nós. São Miguel Arcanjo, rogai por nós. Segundo mistério glorioso, nós contemplamos a ascensão de Jesus. Jesus sobe aos céus. Precisou nos deixar. Os discípulos já começam a sentir saudade, até certa tristeza, porque o Mestre os deixa. Mas Jesus sobe dizendo: eu vou, mas vou enviar sobre vocês o Paráclito. Vou derramar sobre vocês o Espírito Santo. E disse para nós: eu estarei com vocês todos os dias até os fins dos tempos. Irmão e irmã, Jesus está com você, Jesus está comigo sempre. Ele teve que subir aos céus para abrir as portas do paraíso para nós. Agora, Ele disse que foi preparar para nós um lugar. Vou, porque eu vou preparar para vocês um lugar, porque eu quero que aonde eu estou, vocês também estejam. Rezemos com muito amor, com muito carinho, este mistério. Pai nosso que estais nos céus, santificado seja o vosso nome. Venha a nós o vosso reino. Seja feita a vossa vontade, assim na terra como no céu.
O pão nosso de cada dia nos dai hoje. Perdoai as nossas ofensas, assim como nós perdoamos a quem nos tem ofendido. E não nos deixeis cair em tentação, mas livrai-nos do mal. Amém. Ave Maria, cheia de graça, o Senhor é convosco, bendita sois vós entre as mulheres, e bendito é o fruto do vosso ventre, Jesus. Santa Maria, Mãe de Deus, rogai por nós, pecadores, agora e na hora de nossa morte. Amém. Ave Maria, cheia de graça, o Senhor é convosco, bendita sois vós entre as mulheres, e bendito é o fruto do vosso ventre, Jesus. Santa Maria, Mãe de Deus, rogai por nós, pecadores, agora e na hora de nossa morte. Amém. Ave Maria, cheia de graça, o Senhor é convosco. Bendita sois vós entre as mulheres e bendito é o fruto do vosso ventre, Jesus. Santa Maria, Mãe de Deus, rogai por nós, pecadores, agora e na hora de nossa morte. Amém. Ave Maria, cheia de graça, o Senhor é convosco. Bendita sois vós entre as mulheres e bendito é o fruto do vosso ventre, Jesus. Santa Maria, Mãe de Deus, rogai por nós, pecadores, agora e na hora de nossa morte. Amém. Ave Maria, cheia de graça, o Senhor é convosco. Bendita sois vós entre as mulheres, e bendito é o fruto do vosso ventre, Jesus. Santa Maria, Mãe de Deus, rogai por nós, pecadores, agora e na hora de nossa morte. Amém. Ave Maria, cheia de graça, o Senhor é convosco. Bendita sois vós entre as mulheres, e bendito é o fruto do vosso ventre, Jesus. Santa Maria, Mãe de Deus, rogai por nós, pecadores, agora e na hora de nossa morte. Amém. Ave Maria, cheia de graça, o Senhor é convosco. Bendita sois vós entre as mulheres, e bendito é o fruto do vosso ventre, Jesus. Santa Maria, Mãe de Deus, rogai por nós, pecadores, agora e na hora de nossa morte. Amém. Ave Maria, cheia de graça, o Senhor é convosco. Bendita sois vós entre as mulheres, e bendito é o fruto do vosso ventre, Jesus. Santa Maria, Mãe de Deus, rogai por nós, pecadores, agora e na hora de nossa morte. Amém. Ave Maria, cheia de graça, o Senhor é convosco. Bendita sois vós entre as mulheres e bendito é o fruto do vosso ventre, Jesus. Santa Maria, Mãe de Deus, rogai por nós, pecadores, agora e na hora de nossa morte. Amém. Ave Maria, cheia de graça, o Senhor é convosco. Bendita sois vós entre as mulheres e bendito é o fruto do vosso ventre, Jesus. Santa Maria, Mãe de Deus, rogai por nós, pecadores, agora e na hora de nossa morte. Amém. Glória ao Pai, ao Filho e ao Espírito Santo, como era no princípio, agora e sempre. Amém. Ó meu Jesus, perdoai-me, livrai-me do fogo do inferno. Levai as almas todas para o céu e socorrei principalmente as que mais precisarem da vossa misericórdia. Ó Maria concebida sem pecado original, rogai por nós. Nossa Senhora do Carmo, rogai por nós. São Padre Pio, rogai por nós. Terceiro mistério glorioso. Nós contemplamos a vinda do Espírito Santo sobre os apóstolos. Jesus disse: vocês não estarão só, eu vou enviar o Espírito Santo. Irmãos e irmãs, sem o Espírito Santo nós não conseguiríamos nada. Sem o Espírito Santo nós não conseguiríamos seguir Jesus, fazer nada. Mas Jesus derramou sobre a igreja, Jesus derramou sobre os apóstolos e na pessoa deles, sobre toda a humanidade, sobre toda a igreja. Todo aquele que abrir o coração recebe força do alto, recebe o Espírito Santo. Que neste mistério você possa pedir: vem, vem Espírito Santo e encha-me. Pai nosso que estais nos céus, santificado seja o vosso nome. Venha a nós o vosso reino, seja feita a vossa vontade, assim na terra como no céu. O pão nosso de cada dia nos dai hoje. Perdoai as nossas ofensas, assim como nós perdoamos a quem nos tem ofendido. E não nos deixeis cair em tentação, mas livrai-nos do mal. Amém. Ave Maria, cheia de graça, o Senhor é convosco. Bendita sois vós entre as mulheres e bendito é o fruto do vosso ventre, Jesus. Santa Maria, Mãe de Deus, rogai por nós, pecadores, agora e na hora de nossa morte. Amém. Ave Maria, cheia de graça, o Senhor é convosco. Bendita sois vós entre as mulheres e bendito é o fruto do vosso ventre, Jesus. Santa Maria, Mãe de Deus, rogai por nós, pecadores, agora e na hora de nossa morte. Amém.
Ave Maria, cheia de graça, o Senhor é convosco. Bendita sois vós entre as mulheres e bendito é o fruto do vosso ventre, Jesus. Santa Maria, Mãe de Deus, rogai por nós, pecadores, agora e na hora de nossa morte. Amém. Ave Maria, cheia de graça, o Senhor é convosco. Bendita sois vós entre as mulheres e bendito é o fruto do vosso ventre, Jesus. Santa Maria, Mãe de Deus, rogai por nós, pecadores, agora e na hora de nossa morte. Amém. Ave Maria, cheia de graça, o Senhor é convosco. Bendita sois vós entre as mulheres e bendito é o fruto do vosso ventre, Jesus. Santa Maria, Mãe de Deus, rogai por nós, pecadores, agora e na hora de nossa morte. Amém. Ave Maria, cheia de graça, o Senhor é convosco. Bendita sois vós entre as mulheres e bendito é o fruto do vosso ventre, Jesus. Santa Maria, Mãe de Deus, rogai por nós, pecadores, agora e na hora de nossa morte. Amém. Ave Maria, cheia de graça, o Senhor é convosco. Bendita sois vós entre as mulheres e bendito é o fruto do vosso ventre, Jesus. Santa Maria, Mãe de Deus, rogai por nós, pecadores, agora e na hora de nossa morte. Amém. Ave Maria, cheia de graça, o Senhor é convosco. Bendita sois vós entre as mulheres e bendito é o fruto do vosso ventre, Jesus. Santa Maria, Mãe de Deus, rogai por nós, pecadores, agora e na hora de nossa morte. Amém. Ave Maria, cheia de graça, o Senhor é convosco. Bendita sois vós entre as mulheres e bendito é o fruto do vosso ventre, Jesus. Santa Maria, Mãe de Deus, rogai por nós, pecadores, agora e na hora de nossa morte. Amém. Ave Maria, cheia de graça, o Senhor é convosco. Bendita sois vós entre as mulheres e bendito é o fruto do vosso ventre, Jesus. Santa Maria, Mãe de Deus, rogai por nós, pecadores, agora e na hora de nossa morte. Amém. Glória ao Pai, ao Filho e ao Espírito Santo, como era no princípio, agora e sempre. Amém. Ó meu Jesus, perdoai-me, livrai-me do fogo do inferno. Levai as almas todas para o céu e socorrei principalmente as que mais precisarem da vossa misericórdia. Nossa Senhora do Carmo, rogai por nós. São Miguel Arcanjo, rogai por nós. Quarto mistério glorioso. Nós contemplamos a assunção de Nossa Senhora aos céus. Ela é levada pelos anjos. Aquela que não experimentou o pecado, nasce sem pecado, vive sem pecado, morre sem pecado, não poderia experimentar, viver o salário do pecado. E o salário do pecado é a morte. Nossa Senhora não morre, é assunta aos céus. Peçamos a sua intercessão. Ela está no céu, agora, intercedendo por mim, intercedendo por você. Pai nosso, que estais nos céus, santificado seja o vosso nome, venha a nós o vosso reino. Seja feita a vossa vontade, assim na terra como no céu. O pão nosso de cada dia nos dai hoje, perdoai as nossas ofensas, assim como nós perdoamos a quem nos tem ofendido, e não nos deixeis cair em tentação, mas livrai-nos do mal. Amém. Ave Maria, cheia de graça, o Senhor é convosco, bendita sois vós entre as mulheres, e bendito é o fruto do vosso ventre, Jesus. Santa Maria, Mãe de Deus, rogai por nós, pecadores, agora e na hora de nossa morte. Amém. Ave Maria, cheia de graça, o Senhor é convosco. Bendita sois vós entre as mulheres, e bendito é o fruto do vosso ventre, Jesus. Santa Maria, Mãe de Deus, rogai por nós, pecadores, agora e na hora de nossa morte. Amém. Ave Maria, cheia de graça, o Senhor é convosco. Bendita sois vós entre as mulheres, e bendito é o fruto do vosso ventre, Jesus. Santa Maria, Mãe de Deus, rogai por nós, pecadores, agora e na hora de nossa morte. Amém. Ave Maria, cheia de graça, o Senhor é convosco. Bendita sois vós entre as mulheres, e bendito é o fruto do vosso ventre, Jesus. Santa Maria, Mãe de Deus, rogai por nós, pecadores, agora e na hora de nossa morte. Amém. Ave Maria, cheia de graça, o Senhor é convosco. Bendita sois vós entre as mulheres, e bendito é o fruto do vosso ventre, Jesus. Santa Maria, Mãe de Deus, rogai por nós, pecadores, agora e na hora de nossa morte. Amém. Ave Maria, cheia de graça, o Senhor é convosco. Bendita sois vós entre as mulheres e bendito é o fruto do vosso ventre, Jesus. Santa Maria, Mãe de Deus, rogai por nós, pecadores, agora e na hora de nossa morte. Amém. Ave Maria, cheia de graça, o Senhor é convosco. Bendita sois vós entre as mulheres e bendito é o fruto do vosso ventre, Jesus.
Santa Maria, Mãe de Deus, rogai por nós, pecadores, agora e na hora de nossa morte. Amém. Ave Maria, cheia de graça, o Senhor é convosco. Bendita sois vós entre as mulheres e bendito é o fruto do vosso ventre, Jesus. Santa Maria, Mãe de Deus, rogai por nós, pecadores, agora e na hora de nossa morte. Amém. Ave Maria, cheia de graça, o Senhor é convosco. Bendita sois vós entre as mulheres e bendito é o fruto do vosso ventre, Jesus. Santa Maria, Mãe de Deus, rogai por nós, pecadores, agora e na hora de nossa morte. Amém. Ave Maria, cheia de graça, o Senhor é convosco. Bendita sois vós entre as mulheres e bendito é o fruto do vosso ventre, Jesus. Santa Maria, Mãe de Deus, rogai por nós, pecadores, agora e na hora de nossa morte. Amém. Glória ao Pai, ao Filho e ao Espírito Santo, como era no princípio, agora e sempre. Amém. Ó meu Jesus, perdoai-me, livrai-me do fogo do inferno, levai as almas todas para o céu e socorrei principalmente as que mais precisarem da vossa misericórdia. Nossa Senhora do Carmo, rogai por nós. Santa Teresinha do Menino Jesus, rogai por nós. Quinto e último mistério glorioso. Nós contemplamos a coroação de Nossa Senhora no céu como Rainha de todos os anjos e santos. Deus a elevou acima de todos eles, porque ela é a Mãe do Salvador. Ela deu à luz o Salvador e agora ela recebe toda a honra devida a este mérito de ser a Mãe do Senhor. Confie na sua intercessão. Você que está precisando, claro que nós pedimos a todos os santos, nós pedimos a ajuda dos anjos, mas Nossa Senhora está acima de todos eles. Nunca se esqueça, ela é a nossa intercessora no céu. Pai nosso, que estais nos céus, santificado seja o vosso nome. Venha a nós o vosso reino, seja feita a vossa vontade, assim na terra como no céu. O pão nosso de cada dia nos dai hoje, perdoai as nossas ofensas, assim como nós perdoamos a quem nos tem ofendido, e não nos deixeis cair em tentação, mas livrai-nos do mal. Amém. Ave Maria, cheia de graça, o Senhor é convosco. Bendita sois vós entre as mulheres, e bendito é o fruto do vosso ventre, Jesus. Santa Maria, Mãe de Deus, rogai por nós, pecadores, agora e na hora de nossa morte. Amém. Ave Maria, cheia de graça, o Senhor é convosco. Bendita sois vós entre as mulheres, e bendito é o fruto do vosso ventre, Jesus. Santa Maria, Mãe de Deus, rogai por nós, pecadores, agora e na hora de nossa morte. Amém. Ave Maria, cheia de graça, o Senhor é convosco. Bendita sois vós entre as mulheres, e bendito é o fruto do vosso ventre, Jesus. Santa Maria, Mãe de Deus, rogai por nós, pecadores, agora e na hora de nossa morte. Amém. Ave Maria, cheia de graça, o Senhor é convosco. Bendita sois vós entre as mulheres, e bendito é o fruto do vosso ventre, Jesus. Santa Maria, Mãe de Deus, rogai por nós, pecadores, agora e na hora de nossa morte. Amém. Ave Maria, cheia de graça, o Senhor é convosco. Bendita sois vós entre as mulheres, e bendito é o fruto do vosso ventre, Jesus. Santa Maria, Mãe de Deus, rogai por nós, pecadores, agora e na hora de nossa morte. Amém. Ave Maria, cheia de graça, o Senhor é convosco. Bendita sois vós entre as mulheres, e bendito é o fruto do vosso ventre, Jesus. Santa Maria, Mãe de Deus, rogai por nós, pecadores, agora e na hora de nossa morte. Amém. Ave Maria, cheia de graça, o Senhor é convosco. Bendita sois vós entre as mulheres, e bendito é o fruto do vosso ventre, Jesus. Santa Maria, Mãe de Deus, rogai por nós, pecadores, agora e na hora de nossa morte. Amém. Ave Maria, cheia de graça, o Senhor é convosco. Bendita sois vós entre as mulheres, e bendito é o fruto do vosso ventre, Jesus. Santa Maria, Mãe de Deus, rogai por nós, pecadores, agora e na hora de nossa morte. Amém. Ave Maria, cheia de graça, o Senhor é convosco. Bendita sois vós entre as mulheres, e bendito é o fruto do vosso ventre, Jesus. Santa Maria, Mãe de Deus, rogai por nós, pecadores, agora e na hora de nossa morte. Amém. Ave Maria, cheia de graça, o Senhor é convosco. Bendita sois vós entre as mulheres, e bendito é o fruto do vosso ventre, Jesus. Santa Maria, Mãe de Deus, rogai por nós, pecadores, agora e na hora de nossa morte. Amém. Glória ao Pai, ao Filho e ao Espírito Santo, como era no princípio, agora e sempre. Amém.
Ó meu Jesus, perdoai-me, livrai-me do fogo do inferno, levai as almas todas para o céu e socorrei principalmente as que mais precisarem da vossa misericórdia. Nossa Senhora do Carmo, rogai por nós. São José, rogai por nós. Infinitas graças vos damos, soberana Rainha, pelos benefícios que todos os dias recebemos de vossas mãos liberais. Dignai-vos agora e para sempre tomar-nos debaixo do vosso poderoso amparo. E para mais vos implorar, vos agradecer, vos saudamos com uma salve, Rainha. Salve, Rainha, Mãe de Misericórdia, vida, doçura e esperança a nossa salve. A vós bradamos os degredados filhos de Eva, a vós suspirando, gemendo e chorando neste vale de lágrimas. Eia, pois, advogada nossa, esses vossos olhos misericordiosa nos volvei. E depois deste desterro, mostrai-nos Jesus. Bendito é o fruto do teu ventre, ó clemente, ó piedosa, ó doce sempre Virgem Maria, rogai por nós, Santa Mãe de Deus, para que sejamos dignos das promessas de Cristo. Amém. Foi uma alegria imensa rezar com você este Santo Rosário. Que Deus abençoe você, que Deus abençoe sua família. Em nome do Pai, e do Filho, e do Espírito Santo. Amém.

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Tantas vezes eu quis conduzir sozinho os caminhos da minha vida. Achei que podia decidir tudo sem te ouvir, guiado apenas pelo que eu sentia, pelo que parecia bom naquele momento, pelas emoções que falavam mais alto que a tua voz. Busquei o prazer das coisas passageiras, o prazer de possuir, o prazer de ter controle sobre tudo. E muitas vezes confundi liberdade com distância de ti. Perdoa-me, Senhor, por cada vez que meu coração desejou tomar a parte da herança e seguir meu próprio rumo. Por cada vez que pensei que longe de ti encontraria aquilo que me faria feliz. Eu quis viver intensamente tudo aquilo que julgava ser o melhor para mim. Quis experimentar, conquistar, aproveitar cada oportunidade que parecia prometer alegria. Mas hoje percebo que muitas dessas escolhas eram apenas ilusões. Promessas vazias que brilhavam por um instante, mas logo deixavam um vazio ainda maior dentro de mim. O tempo passou, Senhor, e eu vejo que muitos caminhos me levaram para longe daquilo que realmente importa. E agora estou aqui novamente, com o coração desejando voltar para ti. Hoje entendo que, no fundo, toda a minha busca sempre foi por ti. Porque só a tua presença é capaz de dar sentido verdadeiro à minha vida. Nada neste mundo pode preencher os espaços que existem dentro da minha alma. Nenhum amor humano é capaz de alcançar a profundidade do amor que vem de ti. Somente o teu amor é perfeito, Senhor. Um amor que toca o que há de mais escondido dentro de mim e traz cura onde ninguém mais consegue chegar. Por isso eu te peço, cura-me, Senhor. Cura minhas faltas, meus afetos feridos, minhas emoções desordenadas e tudo aquilo que pesa no meu coração. Eu não quero mais procurar felicidade em lugares onde tu não estás. Quero que a tua presença ocupe cada espaço vazio dentro de mim, porque só tu podes saciar a sede do meu coração.

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1: 13:27.

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1: 13h47.

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anjo do Senhor, meu zeloso e guardador. Se a ti me confiou, a piedade divina sempre me rege, me guarda, me governa, me ilumina.

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10: Quatro e cinco.

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8: Quatro e vinte e um.

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0: Nosso velho carro de boi, música linda, meu reino encantado, na nossa maravilhosa e abençoada manhã de quinta-feira, com que de quase sexta. Sejam todos bem-vindos e bem-vindas à nossa programação de hoje.
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0: Que Deus nos abençoe hoje e sempre. Que a Santíssima Trindade possa reinar em nossos lares, em nossos locais de trabalho, aonde quer que sejamos, em nome do Pai, do Filho e do Espírito Santo. Amém! A vida é um dom de Deus e nós, servidores da vida e da esperança. Oi, gente! Alegria, alegria, alegria e alto astral tomam conta do seu rádio a partir de agora. Quinta-feira, 23 de julho, 4h35, na nossa manhã maravilhosa. Hoje, dia da maioridade de Dom Pedro II, em 1840. Dia do Guarda Rodoviário. Em 1952, Ademar Ferreira da Silva conquistou a medalha de ouro. Olha só que maravilha! No recorde mundial no salto triplo nas Olimpíadas de Helsinki. Também em 1993 ocorreu a chacina na Candelária, onde 8 menores foram executados numa chacina no Rio de Janeiro. Hoje, dia de Santa Brígida. Faltam 161 dias para o próximo ano.
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0: 4h36. Muito bom dia para todos vocês que nos acompanham através do rádio, através do aplicativo, através do site, você que está em casa, no trabalho, na cidade ou no sertão, a você que nos acompanha todos os dias, a partir das 4h30 da manhã até as 22h, aonde é o encerramento da nossa programação local. Mas continua a programação com o padre Reginaldo Manzotti e logo mais a Nazaré de Comunicação do Belém do Pará entra em cadeia com a nossa emissora. Ou seja, é 24 horas com você e por você. Para você já está aí mateando aquele bom chimarrão e o cafezinho já está quase pronto. Eita, coisa boa! Para você que daqui a pouco estará finalizando a sua madrugada de trabalho, que Deus possa estar abençoando a cada instante da sua vida, da sua saúde, da sua família. Enfim, uma ótima e abençoada quinta-feira para todos nós, filhos e filhas de Deus.

0: direção geral, a presidência da Fundação Rádio e TV Educativa, sempre aos comandos do nosso bispo diocesano, Dom Neri José Tondello. A direção administrativa, executiva e de toda a programação é de Sidete Strapasson. Os trabalhos técnicos e a comunicação é desde que vos fala Júnior Lupes, o seu amigo das madrugadas.
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0: Participe, interaja conosco através dos telefones fixo e WhatsApp 66-3566-2702. Também mensagens de texto e o WhatsApp para o nosso step oficial do programa Brasil Sertanejo, que é ele, o tal falado 66-99632-3840. Alegria, alegria e alto astral tomam conta do seu rádio a partir de agora.
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0: 4:39. 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Eu destaco o Padre Zezinho Ilumina. Logo após Mato Grosso e Matias, Santa Maria do Brasil. Já já tem Felipe Falcão, daqui a pouquinho também com Edivaldo Reigo Magrão, tem a linda canção O Poder do Criador, aqui na 89.5, a Rádio da Família.

Maravilha, maravilha, minha gente. 4 horas, 4 horas, 49 minutos. Muito bom dia pra você que acabou de ligar o rádio. É o programa Brasil Sertanejo que está no ar. Na nossa maravilhosa e abençoada manhã de quinta-feira, 23 de julho.

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0: Vamos trazendo Felipe Falcão, Expresso Boiadeiro. Vamos trazer também com Goiano e Paranaense, o poder do criador. Após o intervalo, vamos trazendo a música com Praião e Prainha, Igrejinha da Serra. Tudo isso e muito mais na nossa manhã de quinta-feira, 23 de julho. Bom dia. Alô, seu João Alves, pra você curtir, meu amigo. Já quase finalizando aí o seu plantão para o maravilhoso e merecido descanso. 4h55, eu ofereço para todos os guardas noturnos e para todos os frentistas que já estão em seus postos de gasolina.

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Maravilha, minha gente, são 5 horas, 12 minutos, 5 e 12. Quero mandar um bom dia pro amigo Rodrigo Santos. Bom dia, Rodrigão. Um grande abraço, obrigado pelo

no Garim da Sintonia. Também César Cowboy, é o César Ferreira, que está em São Paulo, também acompanhando o nosso programa. Bom dia também a amiga Noélia, também a mãe Dona Lília, aqui no módulo 2. Já, já tem um modão de trio Parada Dura aqui na programação do Brasil Sertanejo. Dona Maria de Lourdes, também Dona Maria Souza Lucas, o amigo Edivaldo Rigo Magrão. Bom dia, Dona Ione Avelino. Também Dona Terezinha Antunes, bom dia, também o Sr. João Alves, Sr. José Cadeirante, Dona Nena dos Santos, bom dia também Dona Irene, bom dia, o amigo Leonir, lá da Greve Iracema 2, também o Sr. Edson, da Fazenda Primavera, lá no Rio Preto, e por falar em Rio Preto, partiu Rio Preto nosso companheiro Hélio Henica, com certeza vai dar uma pescaria hoje por lá, né? 5h14! Temos aqui um convite especial para mais uma noite, para mais uma novena, né? A equipe Orlando Tratores convida para a Santa Missa hoje, dia 23 de julho, quinta-feira, às 19h30, nas dependências da Orlando Tratores, mas haverá mais uma noite da novena e do novenário de São Cristóvão. Está acontecendo em vários postos de gasolina, também na Recap Juína, também já aconteceu do amigo Carlinhos Lepe Lepe, também já aconteceu no Alto Posto Preto, no Posto M5 e nos demais de nossa cidade. Então, portanto, hoje a equipe Orlando estará recebendo aí o novenário de São Cristóvão nas dependências a partir das 19h30 na Avenida JK, em frente ao Hotel Panorama, né? Bem próximo ali à deságua, né? Você vai estar juntamente com a sua família participando dessa linda novena de São Cristóvão. Em nome do amigo Orlando, da sua esposa Meire, agradeço aí a sua presença. 5h15, vamos prosseguindo com o Brasil Sertanejo na nossa manhã, manhã de quinta-feira. Amanhã sextará com certeza, né? Com a graça de Deus. 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

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Vamos trazendo música, vamos trazendo a pedido da amiga Noélia lá de Rondônia, oferecendo aí para sua mãe, Dona Líria ali do módulo 2, também para amiga Marta Lúcia, para Marley, para Dona Lúcia Hermes, também para Dona Ifigênia e para os demais, Trio Parada Dura, As Andorinhas, aqui na 89.5.

0: Daí você curtiu a linda canção de Trio Paradura. Foi lá também pro amigo José Cadeirante Bertalho, sempre acompanhando a programação, pra irmã Cida Bispo, né? E pra todos os demais amigos e amigas. Também já tem a loira do carro branco aqui na 89.5. 5h23 informou a JNA Contabilidade e Assessoria. 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
0: 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Alô, meu amigo Rodrigão. É, o Rodrigão, que com certeza está aí curtindo a programação do Brasil Sertanejo, Rodrigo Santos, para os pais lá na Caiabi, também para o irmão Robinho, lá nos Estados Unidos, e para todos da rádio. Vamos, Delei e Dorivan, Sistema Bruto aqui na 89.5.

5:28, 5:28, quero mandar um bom dia para o amigo Enio Guterres, juntamente com os três irmãos, né, são lá em quatro irmãos, com a boa prosa, aquele maravilhoso chimarrão que não pode faltar de jeito nenhum, lá na fazenda Santa Teresa, né, do irmão João Carlos Guterres, está lá o Jair, também o Hélio, que está visitando eles, né, também o amigo Enio Guterres, e também a todos os da fazenda aí, também o Maranhão, lá na fazenda Santa Luzia, né, então um grande abraço a vocês, família Guterres, sempre na sintonia da programação do Brasil Sertanejo, meu amigo, o amigo aí, o Jair, né, o Hélio, o João Guterres e o amigo Enio, uma boa prosa, aquele mate que não pode faltar. Tá, né? Alô, baby, lá na Madeireira, bom dia, bom dia. Bom dia, Marcelão, lá na Chácara. Também um bom dia para Juarez Maran e toda a família. Ô, mãe Carmelita, hoje não precisa tirar o cafezinho, não, que hoje o negócio tá corrido, graças a Deus, né? Amigo, o amigo André Arias também na caminhada logo cedo, né? Também o meu sobrinho Lorian lá no Rio Preto, meu cunhado Azulão. Também um bom dia, Dico lá no Posto ABL, Ângelo Máximo em Ariponã. Que é o Jô, Dona Margarete, também sempre ligadinho conosco. Zé Leandro lá na Filadélfia, bom dia. Doutor Cássio e toda a equipe da Pousada Flor de Alice, também acompanhando aí a programação. Também um bom dia para o Valdir lá na Chácara da Vovó, seu Haroldo, Dona Ângela lá no Guariba. Também o João Carlos e a 12 do Posto N5, Valdecir Segurança. Um bom dia para a Dona Maria França e toda a família no bairro Padre do Ilho. Alô, amigo Neri lá na Borracharia do Alto Posto Preto. Também o Roque Sandro e a todos aí da pista. Já logo cedo no carrado, né? Também um bom dia para a amiga Juliana Aparecida dos Santos. Também um bom dia para o amigo Ezio, lá na linha J. A Lulina Ferreira. Também o amigo César Galvão, que pediu. Eu trago já após o intervalo a loira do carro branco. Oferecendo para todos os amigos de A a Z. E o César Galvão, que está lá em São Paulo, em tratamento da saúde, né? Mas com certeza, sempre o coração é ligado. Ligado aqui em Juína, 5:31, bora, vamos de Tonico e Tinoco, Caninha Verde, após o intervalo, tem João Paulo e Daniel, a loira do carro branco, também a Dona Maria de Lourdes, que pediu a Caninha Verde para todos da programação, bom dia Juína, bom dia região!

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2: Beleza, minha gente, 5 horas, 42 minutos, 5:42. Alô, dona Nilce, seu Sérgio, alô, dona Marita. Bom dia, amigo Nilson Rossante, popular Goiaba, lá da Casa das Usinagens. Bora ali na Juruena, bora, meu amigo. Já tá carregado aí o outdoor, um maravilhoso motor aí, prontinho, com a garantia da Casa das Usinagens. 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Parabéns. Legal o produto, né? 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Só lembrando que logo mais à noite, às 19h30, mais uma noite da novena. 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
2: 5h46, vamos trazendo a pedido do amigo Elcio. É o Elcio lá da linha J. Pede para todos que estão ouvindo, as três cuiabanas. Amigo Elcio, lá da linha J. Bom dia, bom dia. Já já tem a música da amiga Nina Ferreira. Daqui a pouquinho, Relógio Quebrado. 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Bom dia, povo de Deus, que cedo madruga. Deus ajuda. Alô, Giovanni Salgados. Bom dia, bom dia.

Maravilha, minha gente, são 5 horas, 50 minutos, vamos prosseguindo com o programa Brasil Sertanejo. Quero mandar um bom dia pra amiga Liane, que está lá na creche, já preparando aí o papá pras crianças, né? Que às 7 horas chegam, né? Chegam a todo vapor, né? Também o amigo Juan Carlos, grande cantor, e com certeza, né? Forrozeiro dos bão, né? E também um abraço para a madrinha Cida, o padrinho Vardo lá na 9, sempre acompanhando aí a Rádio Maria de Nazaré. Alô, Marita! Já já tem o sonho de caminhoneiro, também Dona Nilce, seu Sérgio, bom dia, bom dia. Vamos prosseguindo com o Brasil Sertanejo no oferecimento da quinzena de ofertas da Novo Eletro. 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Vamos trazendo o relógio quebrado rapidinho, rapidinho, aqui na 89. Alô, dona Nina Ferreira, uma ótima e abençoada quinta-feira para todos nós.

5:57, 5:57. 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Vamos trazendo a música que antecede a oração da manhã, com Padre Ezequiel Dalpozo, Sete Palavras. Após a oração da manhã, um rápido intervalo, trago para Ana Maria da Fazenda Londrina, mensagens de amor com Carlito e Balduí, também para a amiga Marita, milionário José Rico, sonho de caminhoneiro, e já, Didi, tem aí, será que foi saudade? 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

0: anjo do Senhor anunciou a Maria, e ela concebeu do Espírito Santo. Ave Maria, cheia de graça, o Senhor é convosco. Bendita sois vós entre as mulheres, e bendito é o fruto do vosso ventre, Jesus. Santa Maria, Mãe de Deus, rogai por nós, pecadores, agora e na hora de nossa morte. Amém. Eis aqui a serva do Senhor, faça-se em mim segundo a vossa palavra. Ave Maria, cheia de graça, o Senhor é convosco. Bendita sois vós entre as mulheres, e bendito é o fruto do vosso ventre, Jesus. Santa Maria, Mãe de Deus, rogai por nós, pecadores, agora e na hora de nossa morte. Amém. E o Verbo divino se fez homem e habitou entre nós. Ave Maria, cheia de graça, o Senhor é convosco. Bendita sois vós entre as mulheres, e bendito é o fruto do vosso ventre, Jesus. Santa Maria, Mãe de Deus, rogai por nós, pecadores, agora e na hora de nossa morte. Amém. Rogai por nós, Santa Mãe de Deus, para que sejamos dignos das promessas de Cristo.
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bom dia, dona Juraci Prêmoli, toda a família. Um abraço também pro Adriano lá no garagem Alto Som, acompanhando aí a programação. E hoje está de aniversário, parabéns, Adriano, que Deus abençoe, saúde, felicidades. Em nome aí dos seus pais, dona Juraci, seu Hélio e de toda a família Prêmoli. A Ione Tomás também sempre ligadinha conosco. Alô, Didi. É, alô, Cleusa Matos. Alô, Ana Maria, sua moda. Logo após, é a música da amiga Marita aqui na 89.5, a Rádio da Família. 6:12 na

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1: Aí, música bonita de Milionário José Rico, Sonho de um Caminhoneiro, aqui na 89.5, 6 horas 19 minutos, caminhando aí pra reta final da nossa programação do Brasil Sertanejo, manhã de quinta-feira, 23 de julho. 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Vamos trazendo Pedro Bento da Estrada, participação das irmãs Galvão, Cereceiros da Lua, na programação na íntegra 6h22. Na sequência, já, o encerramento do programa. Alô, Goiaba, já na estrada, né, meu amigo?

É isso aí, Juína! 6h25, você curtiu aí, Seresteiro da Lua! E o programa Brasil Sertanejo vai ficando por aqui. Obrigado pela companhia, que Deus abençoe a sua família. Amanhã tem mais Brasil Sertanejo a partir das 4h30 da manhã. Quero aqui agradecer a você que ligou, que participou, que interagiu conosco. Também agradecer aos nossos parceiros. 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Terminamos por hoje, mas a boa música continua no seu coração. Até a próxima, minha gente. Na sequência, a transmissão da Santa Missa, direto do Mosteiro das Mães Clarissas Capuchinhas. E é claro, já já tem show da manhã com Regis Padilha. Um forte abraço, muita saúde, que nunca falte a boa música na sua vida. E até o próximo Brasil Sertanejo, que é amanhã. A última de hoje, Zezé e Luciano, Será Que Foi Saudade? Pro nosso companheiro Didi. Alô, Carlos Pedroso, vai pra ti e pra todos a programação. Bom dia e tchau, tchau.

0: Atenção, ouvintes. Vem aí a próxima atração.
1: 6h30. 6h30.
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3: Irmãos e irmãs, paz e bem.
4: Paz e bem.
3: Vamos rezar por todas as intenções que cada um traz para a celebração de hoje. E de maneira especial rezamos por todas as pessoas que estão doentes, que estão mais necessitadas do amor e da misericórdia de Deus. Nessa celebração somos convidados a abrir o coração para a palavra do Senhor, acolhendo-a com uma escuta atenta e perseverante, chamados à fidelidade, aos mandamentos e à caridade, que se torna gesto concreto. Aproximemo-nos desta liturgia com fé profunda, espírito orante e sincera devoção.

0: Em nome do Pai, e do Filho, e do Espírito Santo.
1: Amém.
0: A vós, irmãos, paz e fé da parte de Deus, o Pai, e do Senhor Jesus Cristo. Bom dia.
1: Bom dia.
0: Saudamos cada irmão e cada irmã presente aqui no Mosteiro de São Francisco e Santa Clara, as irmãs que nos acolhem, também aqueles que rezam conosco pelas ondas da Rádio Maria de Nazaré, esta quinta-feira da 16ª semana do Tempo Comum. Caros irmãos e irmãs, a palavra de Deus nos interpela, não é? Precisamos estar atentos com o coração vigilante para encontrar o sentido das palavras de Jesus, deixar que elas façam morada em nosso coração. Não sermos insensíveis, mas deixar que a palavra produza verdadeiros frutos de conversão em nossas vidas. O Senhor Jesus, que nos convida à mesa da palavra e da Eucaristia, nos chama a segui-lo fielmente. Reconheçamos ser pecadores, invoquemos com confiança a misericórdia do Pai.

0: Deus Todo-Poderoso, tenha compaixão de nós, perdoe os nossos pecados e nos conduza à vida eterna.
1: Amém.
0: Senhor, tende piedade de nós.
1: Cristo, tende piedade de nós.
0: Senhor, tende piedade de nós. Oremos por todas as intenções que já foram apresentadas no começo desta Santa Missa e por aquelas intenções particulares que cada um de nós trazemos no silêncio do nosso coração. Senhor, sede propício a vossos fiéis e benigno, multiplicai neles os dons da vossa graça, para que fervorosos na fé, esperança e caridade, perseverem sempre vigilantes na observância dos vossos mandamentos. Por nosso Senhor Jesus Cristo, vosso Filho, que é Deus, e convosco vive e reina na unidade do Espírito Santo, por todos os séculos dos séculos.
2: Amém. Leitura do livro do profeta Jeremias. A palavra do Senhor foi-me dirigida, dizendo: Vai e grita aos ouvidos de Jerusalém. Isto diz o Senhor: Lembro-me de ti, da afeição da jovem, do amor da noiva, de quando me seguias no deserto, numa terra inculta. Israel, consagrado ao Senhor, era como as primícias de sua colheita. Todos os que dele comiam, pecavam. Males caíam sobre eles, diz o Senhor. Eu vos introduzi numa terra de pomares, para que gozasseis de seus melhores produtos. Mas apenas chegados, contaminastes o país e tornastes abominável minha herança. Os sacerdotes nem perguntaram onde está o Senhor. Os versados na lei não me reconheceram. E os chefes do povo voltaram-me as costas. Os profetas profetizaram em nome de Baal e correram atrás de coisas que para nada servem. Os céus, espantai-vos diante disso. Enchei-vos de grande horror, diz o Senhor. Dois pecados cometeu meu povo. Abandonou-me a mim fonte de água viva e preferiu cavar cisternas. Cisternas defeituosas que não podem reter água. Palavra do Senhor.
1: Graças.

0: graças te dou, ó Pai, Senhor do céu e da terra, pois revelaste os mistérios do teu reino aos pequeninos, escondendo-os aos doutores.
1: Senhor esteja convosco.
2: Ele está no meio de nós.
1: Proclamação do Evangelho de Jesus Cristo segundo Mateus.
2: Glória a vós, Senhor.
1: Naquele tempo, os discípulos aproximaram-se e disseram a Jesus: Por que tu falas ao povo em parábolas? Jesus respondeu: Porque a vós foi dado conhecimento dos mistérios do reino dos céus, mas a eles não é dado. Pois a pessoa que tem será dado ainda mais e terá em abundância, mas a pessoa que não tem será tirada até o pouco que tem. É por isso que eu lhes falo em parábolas, porque olhando eles não veem e ouvindo eles não escutam nem compreendem. Deste modo se cumpre neles a profecia de Isaías: havereis de ouvir sem nada entender, havereis de olhar sem nada ver, porque o coração deste povo se tornou insensível. Eles ouviram com má vontade e fecharam seus olhos para não ver com os olhos, nem ouvir com os ouvidos, nem compreender com o coração, de modo que se convertam e eu os cure. Felizes sois vós, porque vossos olhos veem e vossos ouvidos ouvem. Em verdade vos digo, muitos profetas e justos desejaram ver o que vedes e não viram. Desejaram ouvir o que ouvis e não ouviram. Palavra da salvação.
2: Glória a vós, Senhor.
1: Caros irmãos e irmãs, o salmo que nós acabamos de escutar diz o seguinte: Vós lhe dais de beber água viva, pois em vós está a fonte da vida. Então, o salmista fala de Deus como uma fonte de água viva. No Evangelho de São João, Jesus também se apresenta à samaritana como uma fonte de água viva. E ele diz mais: e quem beber desta água que eu dou, nunca mais terá sede. E se tornará assim também uma fonte de água que jorra para a vida eterna. O povo do Antigo Testamento, estes aos quais fala o profeta Jeremias, com muita rapidez se esqueceu disso. Um povo que foi cercado por Deus por muitos favores, não é? Um povo que na sua juventude, quando foi escolhido pelo Senhor, quando Deus o conduziu da escravidão do Egito até a terra da Palestina, a terra prometida, a terra que corre leite e mel, naquela caminhada do deserto, apesar das suas momentâneas infidelidades, apesar do medo e da dureza do caminho, aprendeu a ir confiando no Senhor. Mas, depois que esse povo lá se instalou, muito rapidamente se esqueceu de Deus. Por isso Deus envia seus profetas para falar ao coração do povo, para lembrar o povo que ele é a fonte de vida, para lembrar aquele povo que se eles continuarem a buscar beber de uma cisterna rachada, eles se perderão, porque somente Deus pode verdadeiramente saciar a sede do coração humano. A sede, o que é essa sede? Esta sede representa, caros irmãos e irmãs, o sentido da nossa vida. Quem procurar saciar esta sede em alguma outra coisa que não seja Deus, acabará perecendo. Porque só Deus verdadeiramente pode nos mostrar o sentido mais profundo da nossa vida e da nossa existência. Aqui, o profeta fala justamente àqueles que deveriam ser os pastores, os sacerdotes, os conhecedores da lei, os chefes, os reis e até mesmo os profetas se desviaram do caminho do Senhor. Uma palavra de exortação que chama esse povo a se lembrar do primeiro amor, daquele Deus que os olhou com carinho, com afeição, com afeto, que os conduziu pela sua mão, daquele Deus que fez tantos favores do passado e que continua amando o seu povo, mesmo que este povo às vezes se esqueça dele. Então, caros irmãos e irmãs, estas palavras servem também para nós. Não poucas vezes nós nos desviamos do caminho do bom Deus e procuramos saciar a sede da nossa vida em outras fontes, não é verdade? Então é sempre momento da gente olhar para as escolhas que estamos fazendo, para as opções das nossas as opções da nossa vida, e com muita honestidade fazer uma avaliação, um exame de consciência e ir percebendo, não é? Nas escolhas cotidianas, o que não está em sintonia com a vontade de Deus, o que tem nos afastado dele. Então, a palavra do profeta não é uma palavra antiga, presa no passado, mas é uma palavra sempre nova, que renova nos nossos ouvidos os apelos de Deus para nós voltarmos para junto dele. Depois, o evangelho que nós escutamos aqui, continuando a leitura do capítulo 13 de São Mateus, nos apresenta um questionamento dos discípulos a Jesus. Por quê? Por que falas em parábolas? Parábolas são instrumentos literários que Jesus usa com muita maestria para transmitir os mistérios do reino de Deus. E a parábola, ela pode ter uma dupla finalidade. Para aqueles que têm o coração aberto, ela revela os mistérios do reino de Deus. Agora, para aqueles que são insensíveis de coração, como foram os judeus a quem Jeremias se referia, ou também aqueles aos quais falou Isaías, ela oculta a verdade, porque o seu sentido só é captado por aquele que tem o coração aberto e atento para aquilo que Jesus fala. Para aquele que vive uma vida de intimidade com o Senhor, a parábola revela a verdade. Daí a gente entende porque que Jesus disse que quem tem será dado mais, mas quem não tem será tirado até o pouco que pensa ter. Parece que Jesus está sendo injusto, não é? Mas não. Todo aquele que tem o seu coração aberto colherá ainda mais as graças de Deus e terá em abundância. Mas aquele que tem o seu coração fechado vai perdendo gradativamente a graça na sua vida. Não porque Deus não a queira comunicá-la mais, mas porque a dureza do coração vai afastando do caminho de Deus. E aí a graça vai se perdendo na nossa vida, não é? Jesus fala aqui também, caros irmãos e irmãs, daqueles que desejaram ver o que os discípulos estavam vendo e ouvir o que eles estavam ouvindo. Os grandes profetas do passado, mesmo Abraão, o grande patriarca, que recebeu as primeiras promessas de Deus, passando por seus filhos, não é? Isaac, Jacó, os grandes patriarcas, os profetas, os juízes, todos os grandes justos do passado, eles apenas anunciaram aquilo que Jesus veio trazer ao mundo. Não tiveram a possibilidade de ver com os olhos, mas os discípulos sim. Ali, diante de Jesus, estão vendo e tocando a promessa de Deus. Quantos de nós, talvez, desejamos um dia também poder conversar com Jesus face a face, não é? Vê-lo, tocá-lo. Ora, caros irmãos e irmãs, não só aqueles que estiveram com Jesus nesse mundo, mas nós também podemos ver Jesus e tocá-lo, escutar a sua voz, através dos sacramentos. Todo sacramento é a presença real de Jesus. Na Eucaristia, nós tocamos em Jesus, nós vemos Jesus. Nos ministros ordenados, nós escutamos Jesus, nós vemos Jesus. O que nós não podemos, caros irmãos e irmãs, é permitir que o nosso coração vá se tornando cada vez mais insensível, duro, porque aí a verdade não se revela a nós. Não porque ela se oculte, mas porque os nossos olhos se embaçam, os olhos da fé. Então nós devemos pedir ao bom Deus o discernimento necessário para separarmos o joio do trigo, lembrando aqui o evangelho de domingo passado, na nossa vida, não é? E permitir que o joio vá se transformando em trigo, e assim a palavra de Deus vá produzindo os frutos de verdadeira conversão em nossa vida. O Senhor nunca nos deixou, Ele sempre esteve ali, onde Ele sempre esteve. Somos nós que às vezes, por causa da dureza do nosso coração, perdemos a capacidade de vê-lo e de escutá-lo, mas nem assim Ele deixa de estar presente. Então que o bom Deus nos dê olhos atentos, ouvidos atentos e um coração dócil para compreender a Sua palavra e a Sua presença. Louvado seja nosso Senhor Jesus Cristo.
2: Para sempre seja louvado.
1: Com bastante confiança, apresentemos a Deus as nossas preces.
3: A cada intenção responderemos: Senhor, iluminai-nos para viver a vossa palavra. Para que a Igreja, guardiã da palavra de Deus, ilumine o caminho do povo com clareza e paciência, ajudando a todos a compreender e a viver os mistérios do Reino, rezemos ao Senhor.
2: Senhor, iluminai-nos para
3: para que os educadores, catequistas e líderes espirituais sejam instrumentos de sabedoria e inspiração, guiando com amor e fidelidade aqueles que buscam conhecer a Deus, rezemos ao Senhor.
4: Senhor, iluminai-nos para viver a vossa palavra.
3: Para que cada um de nós abra o coração à escuta da palavra, acolhendo com fé, com alegria e vivendo-a de maneira generosa no dia a dia, rezemos ao Senhor.
4: Senhor, iluminai-nos para viver a vossa palavra.
1: Tudo isso, ó Pai, nós vos pedimos, por Cristo nosso Senhor. Amém.

0: Orai, irmãos e irmãs, para que o meu e o vosso sacrifício seja aceito por Deus Pai Todo-Poderoso. Ó Deus, ó Deus, o único sacrifício da cruz, levastes à plenitude os diversos sacrifícios da antiga lei. Aceitai esta oblação das mãos dos vossos fiéis e santificai-a com a mesma bênção que destes à oferta de Abel, a fim de que sirva para a salvação de todos o que cada um trouxe em vossa honra. Por Cristo nosso Senhor.
1: Amém.
0: Vamos rezar a oração eucarística número 5. O Senhor esteja convosco. Corações ao alto. Demos graças ao Senhor nosso Deus. É justo e nos faz todos ser mais santos louvar a vós, ó Pai, no mundo inteiro, de dia e de noite, agradecendo com Cristo, vosso Filho, nosso irmão. É Ele o sacerdote verdadeiro que sempre se oferece por nós todos, mandando que se faça a mesma coisa que fez naquela ceia derradeira. Por isso, aqui estamos reunidos, louvando e agradecendo com alegria, juntando nossa voz à voz dos anjos e dos santos todos para cantar.

Ó Pai, vós que sempre quisestes ficar muito perto de nós, vivendo conosco no Cristo, falando conosco por Ele, mandai o vosso Espírito Santo, a fim de que as nossas ofertas se mudem no corpo e no sangue de nosso Senhor Jesus Cristo. Na noite em que ia ser entregue, ceando com seus apóstolos, Jesus tomou o pão em suas mãos, olhou para o céu e vos deu graças, partiu o pão e o entregou a seus discípulos, dizendo: tomai todos e comei, isto é o meu corpo que será entregue por vós.

Do mesmo modo, no fim da ceia, ele tomou o cálice em suas mãos, deu-vos graças novamente e o entregou a seus discípulos, dizendo: Tomai todos e bebei. Este é o cálice do meu sangue, o sangue da nova e eterna aliança, que será derramado por vós e por todos para a remissão dos pecados. Fazei isto em memória de mim.

0: Tudo isto é mistério da fé. Recordando, ó Pai, neste momento a paixão de Jesus, nosso Senhor, sua ressurreição e ascensão, nós queremos a vós oferecer este pão que alimenta e que dá vida, este vinho que nos salva e dá coragem. E quando recebermos pão e vinho, corpo e sangue dele oferecidos, o Espírito nos una num só corpo para sermos um só povo em seu amor. Protegei vossa Igreja que caminha nas estradas do mundo rumo ao céu, cada dia renovando a esperança de chegar junto a vós na vossa paz. Dai ao vosso servo Papa Leão ser bem firme na fé, na caridade, e a Neri José, que é bispo desta Igreja, muita luz para guiar o vosso povo. Esperamos entrar na vida eterna com Maria, Mãe de Deus e da Igreja, os apóstolos e todos os que na vida souberam amar Cristo e seus irmãos. Abri as portas da misericórdia aos que chamastes para outra vida, acolhei-os junto a vós bem felizes no reino que para todos preparastes. E a todos nós aqui reunidos, que somos povo santo e pecador, dai-nos a graça de participar do vosso reino, que também é nosso. Por Cristo, com Cristo, em Cristo, a vós, Deus Pai Todo-Poderoso, na unidade do Espírito Santo, toda a honra e toda a glória por todos os séculos dos séculos. Obedientes à palavra do Salvador e formados por seu divino ensinamento, ousamos dizer: Pai nosso que estais nos céus, santificado seja o vosso nome. Venha a nós o vosso reino. Seja feita a vossa vontade, assim na terra como no céu. O pão nosso de cada dia nos dai hoje. Perdoai-nos as nossas ofensas, assim como nós perdoamos a quem nos tem ofendido. E não nos deixeis cair em tentação, mas livrai-nos do mal. Livrai-nos de todos os males, ó Pai, e dai-nos hoje a vossa paz. Ajudados pela vossa misericórdia, sejamos sempre livres do pecado e protegidos de todos os perigos, enquanto aguardamos a feliz esperança e a vinda do nosso Salvador Jesus Cristo. Senhor Jesus Cristo, dissestes aos vossos apóstolos: eu vos deixo a paz, eu vos dou a minha paz. Não olheis os nossos pecados, mas a fé que anima a vossa Igreja. Dai-lhe segundo o vosso desejo a paz e a unidade. Vós que sois Deus com o Pai e o Espírito Santo.
1: Amém.
0: A paz do Senhor esteja sempre convosco.
1: E

0: Quem come a minha carne e bebe o meu sangue, permanece em mim e eu nele. Eis, irmãos e irmãs, o Cordeiro de Deus que tira o pecado do mundo.
1: Senhor, eu não sou digno de que entreis em minha morada, mas dizei uma palavra e serei salvo.

0: Oremos. Nós vos pedimos, Senhor misericordioso, permanecei junto ao vosso povo e fazei passar da antiga para a nova vida aqueles que iniciastes nos mistérios do céu. Por Cristo nosso Senhor, por todas as nossas necessidades. Ave Maria, cheia de graça, o Senhor é convosco. Bendita sois vós entre as mulheres, e bendito é o fruto do vosso ventre, Jesus. Santa Maria, Mãe de Deus, rogai por nós, pecadores, agora e na hora da nossa morte. Amém. Rogai por nós, Santa Mãe de Deus, Nossa Senhora de Guadalupe, São Francisco e Santa Clara. Algum aviso, irmã?
1: Só queremos lembrar a todos que domingo nós vamos estar vendendo os pãozinhos de Santa Clara aqui no mosteiro e na paróquia Santo Agostinho e na catedral. Daí, quem quiser colaborar conosco, a gente está fazendo essas vendas dos pãozinhos para a manutenção do mosteiro. E quem quiser também nos ajudar com alguma colaboração, a parte dos pãozinhos, a gente aceita de bom coração. Muito obrigada.
0: O Senhor esteja convosco.
2: Ele

0: Socorrei, Senhor, nós vos pedimos, o povo fiel que vos implora, e vinde em auxílio da fraqueza humana, para que, dedicado a vós de coração sincero, se alegre nos trabalhos da vida presente e alcance os bens eternos. Por Cristo nosso Senhor.
1: Amém.
0: Abençoe-vos o Deus Todo-Poderoso, Pai e Filho e Espírito Santo.
1: Amém.
0: Tenham todos um excelente dia. Ide em paz e que o Senhor vos acompanhe.

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4: Você sabia que incluir feijão nas refeições é uma excelente escolha para a saúde? Além de ser uma fonte importante de fibras, ele também fornece proteínas vegetais, ferro, magnésio e outros nutrientes essenciais para o organismo. As fibras ajudam no funcionamento do intestino e contribuem para uma maior sensação de saciedade. Quando combinado com o arroz, o feijão forma uma combinação nutricional bastante completa. Um alimento tradicional na mesa dos brasileiros, que continua sendo um grande aliado da alimentação equilibrada. 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
0: Olha, estamos chegando. É quintou. Bom dia. Muito bem, ótima manhã, portanto, de quinta-feira, 23 de julho do ano de 2026. Bom demais, hein, poder estar em sua companhia a partir de agora, com mais uma edição do programa Show da Manhã. Vamos juntos, portanto, até às 11 horas desta manhã de quinta-feira, hoje, 23 de julho. A gente lembra, portanto, como o dia do guarda rodoviário. Hoje é dia de Santa Brígida. Lembramos também, portanto, em 1993 ocorreu a chacina na Candelária, faltando aí 161 dias para o ano de 2027. Bom dia para você que hoje, hein, completa mais um ano de vida, os aniversariantes deste dia 23 de julho.
1: Parabéns!
0: Sucesso!
1: Parabéns para você!
0: 7 horas e 23 minutos.
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0: Olha, seja na terra a pequenina chama que ilumina as trevas em que jazem milhares de criaturas. Seja a água benéfica que descendenta todos aqueles que atravessam o deserto da existência, sequiosos de carinho e amor. Seja o alimento dos que nos procuram, famintos de compreensão e de incentivo. Procure servir e amar, para ter a alegria de haver passado na terra distribuindo benefícios a todas as criaturas. Pense nisso. 7 horas e 24 minutos.

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0: Bom dia, alegria, bom dia pra você na sintonia da mais ouvida, bom dia pra você de perto, de longe, enfim, onde quer que você esteja, aí no seu trabalho, na sua casa, pra você que dá carona, aí no som do seu carro, pra você através do aplicativo, através do site, enfim, aquele abraço super especial, uma ótima manhã de quinta-feira, galerinha já participando, e olha só, eu quero aqui mandar um forte abraço, em nossa companhia está a Maria Aparecida dos Santos, pediu canção do Daniel Esperança, vamos trazer, portanto, na programação, quero mandar um bom dia também, está na sintonia da mais ouvida, acompanhando a programação a nossa amiga Cida Bispo, alô Cida!
2: Bom dia, meu amigo.
0: Bom dia!
2: Regis, manda pra mim essa música do Leonardo aí, manda ali pro seu Zé, cadeirante, manda pro Marcelo, manda pra todos na escuta, pra todos vocês da rádio, viu, Regis? Um abraço a todos e um ótimo dia aí pra todos palmeirenses de bem com a vida.
0: Valeu, Cida Bispo, canção de Leandro e Leonardo, Não Sei Mais Dormir Sozinho, vamos trazer daqui a pouquinho na programação. Érica Vieira de Santana, também na sintonia, acompanhando a programação. Anair Moreira, bom dia, Regis, bom dia a todos, gostaria de ouvir com Amado Batista, Samo, os dois outra vez, ofereço, ofereço para você, para o William, para as amigas Odete, Natália, Alzerir, para Maria José, para Sandra, para Renilda, para Vivian, ofereço para a mãe, também todos os ouvintes, para todos da Nazaré, que tenhamos uma quinta-feira abençoada por Deus. Abraço, Nair Moreira. Muito obrigado pela participação. A Juliana, lá no setor industrial, também está na sintonia acompanhando a programação. Bom dia, Juliana. Bom dia para Silvia Cristina Barros.
3: Bom dia, meu amigo.
0: Oi, bom dia.
3: Solta a música, Café e Amor. Oferecer para a Sônia e família, Dona Luz e família, Madrinha Marlene e família, a Lucimara, Sueli, Silmara, Petoinha, Puzé, para Geni, para Helena, para Sirlei, Sirlene, Vaneuza, para Rosa, para Dirce, para Aline, para Leda, para Gente Boa, para o Rafael, para o Eli, para o Cione, para o seu Fermino, para a Dona Maria, para vocês tudo da rádio, para todos os amigos e amigas, e para quem gostar da música.
0: Ok.
3: Só modão, modinha não, Regis, toca lá que as meninas estão esperando, Regis.
0: Valeu! Grande abraço, Silvia. Daqui a pouquinho tem Gustavo Lima. Vamos curtir aqui na programação a canção, portanto, Café e Amor. Agora 7 horas e 27 minutos. 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Bom dia!

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10: 7:36.

0: Muito bem, Gustavo Lima, Café e Amor, você ouviu aqui no programa Show da Manhã, 7h46.
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0: 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Obrigado pelo carinho da sua sintonia. Daqui a pouquinho mais canções, viu, na programação. Minha amiga Josefa Barreiro tá curtindo o programa Show da Manhã. Bom dia, Regis, tudo bem? Gostaria de ouvir com Leon Ortiz, Ela Anda com Deus. Vamos ouvir daqui a pouquinho na programação. E a qual a Josefa, né, oferece para a irmã Maria, também para o Paulo, Marcos, Carlos, Carícia, Heitor, Valentina, para vocês e para todos os amigos e amigas, todos que estão na escuta, para quem gostar da música. Assina Josefa Barreiro. Linda e abençoada quinta-feira a todos. Paz e luz. Abraço, viu, Josefa? Obrigado pela participação. Uma ótima manhã, portanto, de quinta-feira. Bom dia vai também para Lucinei do Carmo. Ela pediu Gustavo Lima. Vou trazer aqui a canção Retrovisor. Ela oferece para toda a galerinha lá na Fazenda Berneck. Um abraço, Lucinei. Tudo de bom aí, obrigado pela participação, hein? Quero mandar um bom dia também para Suzana Green. Bom dia, Regis, tudo bem? Quero ouvir a canção do alemão do forró, Fica Amor. Ofereço para todas as minhas amigas que sempre oferecem música para mim, para todos da minha família, para todos da rádio e para quem gostar da mesma. Um abraço, Suzana Green. Obrigado pela participação, hein? Um abraço vai também para Odete, né? Nossa amiga Odete Camerã, que está na sintonia. E ela diz assim: bom dia, Regis. Gostaria de ouvir com Andréia Andrade, A Volta da Guerra. Vai para toda a família, vai para vocês também, para as minhas amigas Nair Moreira, Suzana Green, a madrinha Marlene, para Cleusa Rosa, para todos da comunidade Boa Esperança, para quem estiver ouvindo e gostar da música. Um abraço, Odete. Obrigado pela participação, hein? Tudo de bom, tá? Para você e toda a família. Deixa eu ver quem mais. Quero mandar um bom dia também para o meu amigo, o Valdecir Camargo. Tá na sintonia. Alô, Valdecir, bom dia.
2: Bom dia, bom dia, meu amigo Regi. Bom dia, família Nazaré. Que é o Valdecir Camargo do Módulo 6, meu amigo. Estou na sintonia do programa. Opa! Toda manhã. Gostaria de curtir a música com Calito Baduino, Dama Preferida. Ofereço para todos da rádio. Ofereço aí para todos os palmeirenses de bem com a vida, fez o pessoal de Terra Roxa, o pessoal também aí de Castanheira, né? O pessoal das greves, o pessoal que está aí sintonizado nessa emissora que só traz a palavra de Deus. Isso é muito bom demais, né? Bom dia pra você, meu irmão. Bom trabalho, que Deus abençoe cada dia o seu trabalho e a toda a família Nazaré, tá? Tamo junto e misturado com a graça de Deus, meu amigo. Valeu, um abraço, fique com Deus.
0: Tudo de bom, Valdecir. Obrigado, obrigado pela participação. Uma ótima manhã, portanto, de quinta-feira. Meu bom dia vai também pra minha amiga Nena.
3: Bom dia, Regis.
0: Oi, a Maria.
3: Tudo bem?
0: Tudo bem.
3: Eu quero uma música que chama Passa na Frente. Para subir, Vivian, Tião, Pedreiro, Dona Chico, minha avó, Luiz Carlos Garcia, Márcia Quitina dos Santos, Luiz Miguel Santos Garcia, Maria Rafaela Santos Garcia, Hash, Ilha, todo mundo da escuta, foi, tchau!
0: Valeu, Maria, obrigado pela participação, tudo de bom aí, viu, minha amiguinha? Ela pediu a canção Maria Passa à Frente, né? Vamos trazer antes do programa Experiência de Deus, né? Atendendo aí a Maria, ela que está na sintonia. São 7h50 no apoio cultural do programa Show da Manhã. 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Muito bem, gente. Olha, agora 7:51. 7:51. 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Agora 7:52. 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Muito bem, 7:53. 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Através do nosso giro pelas principais notícias aqui na programação. Chegando canção, atendendo o pedido da nossa amiga Josefa Barreiro. Ela anda com Deus e vence. Leon Ortiz, você curte aqui na Mais Ouvida.

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0: 8 e 5.

0: Muito bem, tá aí Carlito e Baduí, dama preferida, você ouviu aqui no programa Show da Manhã. Agora 8 horas e 14 minutos.
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0: 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Obrigado pelo carinho da sua sintonia. 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

0: 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São agora 8:17, 8:17. 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São 8:18, agora 8:18. Daqui a pouco informações através do nosso giro pelas principais notícias. E já a gente segue com as participações aqui na programação. Seu Artemio Meurer, tá na sintonia, tá na linha F, Terra Roxa. Bom dia, Regis, uma benzana quinta-feira a todos vocês. Pediu a canção Forró, número 1, de Luiz Gonzaga, oferecendo para a esposa Evanilde, também para quem gostar da música. Valeu, Artemio, obrigado pela participação. Bom dia, vai também pro Mirão, pediu uma canção do Rickery Renner. Vamos trazer aqui Amor Aventureiro com Rickery Renner, a qual o Mirão oferece para todos os ouvintes, né? Para vocês da rádio, para todos que gostar da música. Maria Souza Lucas está na sintonia também, acompanhando a programação. Bom dia. Bom dia, vai também para Ana Maria na Fazenda Londrina, pediu com Barreirito, Você é Minha Razão, canção de Barreirito, a qual oferece para todos os ouvintes. Um abraço, Ana Maria, lá na Fazenda Londrina. A Nina, lá em Verona, está na sintonia. Bom dia, Regis. Bom dia, equipe, amigos, amigas, família. Abençoado dia para todos nós, Regis. Quintou! Pediu a canção, sucesso aqui internacional, né? Daqui a pouquinho a gente vai curtir na programação, a qual a Nina oferece para todos os amigos e amigas, para você, Regis, para toda a equipe da Mais Ouvida, para quem gostar da mesma. Abraços, fiquem todos com a paz do nosso Deus. Um abraço, portanto, né? É, nossa amiga Nina, lá em Verona. Tá curtindo a programação, tudo de bom. 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Muito bem, 8h21, é hora de notícias.
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0: 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Trazendo informações, olha, a gente fala do tempo. Uma frente fria espalha chuva por São Paulo e Mato Grosso do Sul. Temporais voltam ao Rio Grande do Sul no fim de semana. Olha só. A frente fria que começou a mudar o tempo no centro-sul do Brasil vai avançar nesta quinta-feira, dia 23, e espalhar chuva por São Paulo e Mato Grosso do Sul. Ao longo do dia, as instabilidades também chegam ao sul de Minas Gerais e áreas do Rio de Janeiro. A passagem do sistema também favorece a queda das temperaturas em parte destas regiões. A frente fria deve, inclusive, continuar influenciando o tempo entre o sul-sudeste e o centro-oeste nos próximos dias. Segundo a Climatempo, a mudança mais significativa vai ocorrer em São Paulo entre esta quinta e a próxima sexta, dia 24. A chuva vai começar pelas áreas do oeste, sudoeste e sul paulista e deve avançar para o centro, o litoral e a região metropolitana de São Paulo. Há risco de pancadas fortes e temporais isolados, principalmente no interior. Na capital paulista, quinta-feira será marcada por aumento de nebulosidade e períodos de chuva. A temperatura já fica mais baixa e não deve subir muito. Portanto, na região como as áreas do centro-oeste, né, em algumas áreas, a umidade relativa do ar pode ficar entre 12% e 20%, faixa considerada de atenção pela possibilidade de impactos à saúde e pelo aumento do risco de queimadas. 8h23, falando ainda de informações do Brasil, feminicídios batem recorde no Brasil. Na contramão do menor número de assassinatos em 13 anos, indica Anuário de Segurança. Olha só. Os feminicídios no Brasil bateram recorde em 2025, número que vai na contramão do registro do menor patamar de mortes violentas em geral em mais de uma década, segundo dados do Anuário da Segurança Pública, divulgados nesta quinta-feira, dia 23, pelo Fórum Brasileiro de Segurança Pública. Foram 1.571 feminicídios ao longo do ano passado, alta de 4% em relação aos 1.504 crimes registrados em 2024. Isso significa 4 mulheres mortas por dia. É a maior quantidade de registros desde a criação deste tipo penal, que o que aconteceu em 2015. Portanto, as mortes violentas seguem em queda contínua. Há 5 anos, foram 40.775 em 2025, que é, portanto, 8% menor em comparação às 44.126 mortes violentas em 2024. É a menor marca desde 2012. isso aí no... É, quando fala no geral, né? Se a gente estivesse lidando apenas com a melhoria do registro, a gente ia esperar uma estabilização após alguns anos, mas o que a gente tem observado é um crescimento que segue de forma contínua ao longo deste período de monitoramento, afirma, portanto, a especialista. Outro ponto analisado é a alta em outros indicadores de violência doméstica cometida contra mulheres em 2025, o que leva, portanto, à hipótese de que estamos lidando com um cenário de piora em relação à defesa dos direitos das mulheres, diz Brandão. 8 horas e 25 minutos e olha, mais informações. Agora falando da nossa cidade, contribuintes têm até 31 de julho para garantir desconto de até 20% no IPTU 2026 em Juína. Os contribuintes de Juína têm até o próximo dia 31 de julho para aproveitar os descontos oferecidos pela Prefeitura Municipal no pagamento do Imposto Predial e Territorial Urbano IPTU 2026. Após essa data, o benefício será encerrado e os boletos passarão a ser emitidos sem desconto, além de estarem sujeitos à incidência de juros e multa conforme o atraso. 8 horas 26 minutos, INCRA inicia cadastramento de famílias no Vale do Juinão e dá passo histórico para regularização fundiária. Um dia histórico para mais de 130 famílias do assentamento Vale do Juinão, localizada na antiga fazenda Tarciana, cerca de 20 quilômetros de Juína. Durante toda esta última quarta-feira, equipes do Instituto Nacional de Colonização e Reforma Agrária, o INCRA, estiveram na comunidade realizando o recadastramento, portanto, o cadastramento dos moradores, etapa considerada fundamental para a regularização fundiária da área. 8 horas e 27 minutos, mais informações você acompanha a partir do meio-dia no nosso jornalismo. Vamos estar ao vivo pela TV Nazaré, através das nossas plataformas digitais. Aqui no rádio, você acompanha o Jornal do Meio-Dia.
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0: Tudo bem, olha só, tem sucesso chegando aqui no programa Show da Manhã, 8 horas e 28 minutos. Você acompanha agora Luiz Gonzaga, Forró número 1. Bom dia.

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5: Alimentos integrais. Consuma alimentos integrais. Eles contêm vários nutrientes que estão na película do grão. São excelentes para manter os níveis de glicemia, açúcar no sangue. Tem fibras que servirão de alimento para as bactérias benéficas do intestino. Ajudam no controle do colesterol e na saciedade.
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10: 8:36.
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1: Muito bem, tá aí Rick de Renner, Amor Aventureiro. São 8 horas 47 minutos. A melhor rádio para o melhor ouvinte. Muito obrigado pelo carinho da sua sintonia. Quero mandar um bom dia também, né? Acompanhando, portanto, a programação, interagindo através do nosso WhatsApp. A Sirlei lá na Gleba São Bento. Alô, minha amiga.
2: Bom dia, Regi. Como é que tá? Bom dia. Nós estamos bem, graças a Deus. Hein, Regi? Hoje é a música para mim, meu barquinho. Preço para você, para Renilda, para Bárbara, para Sirlene, para Virgilinho, para Romildo, para Suzana, para Nelice, para Josefa, para Silvia, para minha mãe Maria, para Cleusa Mato, Cleusa Rosa e todos que tiveram escuto. Um ótimo dia para vocês.
1: Ok, valeu, minha amiga. Obrigado pela participação. Canção Meu Barquinho. Vamos trazer na programação daqui a pouquinho, né? Atendendo aí o pedido, portanto, da nossa amiga Sirlei, lá na Gleba São Bento, em Brasnorte. 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Bom dia, Cida. 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Padre Marcelo Ross com Gustavo Lima, Maria Passa à Frente. Na sequência, Padre Ezequiel Dalpozo, Meu Barquinho. Bom dia!

0: e pisa na cabeça da serpente. Amém.
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0: Louvado seja nosso Senhor Jesus Cristo, para sempre seja louvado. É quinta eucarística e juntos já começamos a dizer e rezar e clamar. Graças e louvores se deem a todo momento ao Santíssimo e Diviníssimo Sacramento. Quinta Eucarística, e hoje nós estamos em plena novena do preciosíssimo sangue de Jesus, quarto dia. Não quebre esta novena, leve até o fim e vamos juntos pedir, Senhor, das tuas santas chagas, dolorosas e gloriosas, faça recair sobre nós uma gota do seu preciosíssimo sangue. Quinta Eucarística, Jesus, presença real, corpo, sangue, alma, divindade de nosso Senhor Jesus Cristo. Quero saudar a todos, a partir da Rádio Evangelizar, de onde tudo começa. As rádios irmãs, cujos nomes cito neste momento.
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0: Saúdo a você pela TV Evangelizar, sinal digital em todo o país, em várias cidades, canal aberto, pelo YouTube, Padre Manzotti Oficial, pelo aplicativo da Associação Evangelizar é Preciso e todas as plataformas digitais. Vamos juntos, queridos filhos e filhas, mergulhar na Trindade Santa. E nós começamos, em nome do Pai, do Filho e do Espírito Santo. Amém. Diz o Evangelho: naquele tempo, os discípulos aproximaram-se de Jesus e perguntaram: por que tu falas ao povo em parábolas? Jesus respondeu: porque a vós foi dado conhecimento dos mistérios do reino, mas a eles não é dado. Pois há pessoas que têm, que será dado ainda mais e terá em abundância. Mas há pessoas que não têm, será tirado até o pouco que têm. É por isso que lhes falo em parábolas, porque olhando eles não veem, ouvindo eles não escutam, nem compreendem. Deste modo, se cumpre nele a profecia de Isaías: havereis de ouvir sem nada entender, havereis de olhar sem nada ver, porque o coração deste povo se tornou insensível. O coração deste povo se tornou insensível. Eles ouviam com má vontade e fechavam seus olhos, para não ver com os olhos, nem ouvir com os ouvidos, nem compreender com o coração, de modo que se converte e eu os cure. Felizes sois vós, porque vossos olhos veem, vossos ouvidos ouvem. Em verdade eu vos digo, muitos profetas e justos desejaram ver o que vedes e não ouviram. Não viram. Desejaram ouvir o que ouvis e não ouviram. Senhor, tua palavra é forte, questionadora. Um povo de coração insensível. Somos este povo, Senhor, um coração indiferente, distante. Então pedimos hoje, nesta quinta eucarística, dai-nos um coração crédulo, dai-nos um coração sensível aos apelos do Espírito Santo. Senhor, ainda no Evangelho, falas com autoridade. Eles não queriam ouvir para não compreender a vontade de Deus. Senhor, dai-nos compreensão da tua vontade. Diz que eles fechavam os olhos e nós também o fechamos para não enxergar. Dai-nos a graça de enxergar o teu reino presente no meio de nós. Eles fechavam os ouvidos para não ouvir, para não compreender com o coração. E assim, Senhor, era impossível se converter e ser curado. Hoje, nesta quinta eucarística, pedimos a graça de sermos convertidos e curados. Repita isso comigo: Jesus, a graça de sermos convertidos e curados. E portanto, troque o nosso coração, dai-nos um coração sensível, dai-nos um coração aberto aos apelos de Deus. Abra nossos ouvidos, Senhor, Efatá. Abra nossos ouvidos, abra nossos olhos, para que possamos acolher no coração Tua palavra, convertermos e sermos curados. Hoje, Quinta Eucarística, qual a intenção que você coloca na presença de Jesus? Coloque: meu Deus, eu creio, adoro, espero e vos amo, e por isso coloco esta causa, este pedido, faço este clamor. Senhor Deus de misericórdia e de bondade, tende compaixão de nós, e de modo especial por aqueles que estão desempregados, por aqueles que estão nos cárceres, que são hoje presos numa penitenciária, mas também a prisão por alguma forma de sedução, presos em filosofias, ideologias, raivas, bipolaridade, polarização. Senhor Deus, nós te pedimos e clamamos nesta Quinta Eucarística, coloque uma intenção. Tem alguém que está grávida na sua família? Reze por esta pessoa. Tem alguém que deseja o dom da gravidez? Peça. Alguém que está fazendo uma quimioterapia, radioterapia? Diga: Jesus, eu creio, adoro, espero e amo-vos. E peço nesta intenção. Peço, Senhor, por esta pessoa que passou uma noite perturbada por várias razões, que está com o coração inquieto. Nós te pedimos e clamamos, Senhor, por esses relacionamentos que estão desgastados devido à mentira, o pai da mentira, o diabo que entrou dentro da casa e levou a desconfiança, que levou a dúvida. Nós te pedimos, Jesus Eucarístico, por aqueles que não têm mais fé, por aqueles que estão incrédulos no Teu poder e na Tua bondade, crermos para sermos convertidos e curados. Esta é a frase de hoje: conversão e cura. É o Evangelho de hoje. Nós só começamos e eu volto já. Volte comigo, não quebre esta novena. Volte comigo.
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3: Muito bem, olha só, 9 horas e 9 minutos. 9:09. Obrigado você que está em nossa companhia, de perto, de longe, interagindo através do nosso WhatsApp. Quero aqui mandar um abraço para a Rosilene lá no módulo 6, acompanhando a programação.
4: Bom dia. Escuta, quero ouvir a música com latino. Pell Box, eu ofereço para você. Música com latino. Pell Box, eu ofereço para você.

0: Mandate, é o hino, é uma música.
1: Certo.
0: O crente é a palmeira, oferecendo para Cida Bispe, para Maria, minha irmã, Isaia, a dona Sara, o seu Valdemar Madruga, que é meu compadre, a número 5, e pro senhor João e pro Marcelo, tá?
1: Ok.
0: Pra todos nós, pra mesmo, todos meus amigos que manda música aí pra eles também, tá?
1: Certo, valeu, um abraço, portanto, seu José na sintonia, né? Acompanhando, portanto, a programação. Deixa eu ver quem mais. Bom dia, vai também para minha amiga Cleusa Araújo.
2: Bom dia, mais bom dia mesmo,
1: bom dia.
2: Meu amigo Regis.
1: Oi!
2: Joia. Estou passando para desejar uma quinta-feira abençoada para você, para todos os seus ouvintes, para sua equipe, para minha família, para toda a minha comunidade, todos os Cleusas, crianças, todos os amigos e amigos. E todos os flamenguistas e as flamenguistas de plantão, demos uma goleada, hein? Tchau, obrigado!
1: Valeu, minha amiga! Tudo
2: essa
1: de bom!
2: Essa é a verdadeira seleção!
1: Abraço, Cleusa Araújo! Obrigado pela participação. E a Maria Natalina, tá na sintonia?
3: Bom dia! Estamos aqui na dona Carmelita Barbosa, pegando umas castanhas.
1: Ok, minha amiga, obrigado pela participação. Voltamos agora com o programa Experiência de Deus.
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0: Amados filhos e filhas, Deus quer nos converter e nos curar. Quem poderá resistir se o sangue de Jesus está sendo derramado sobre nós? Nós estamos nesta novena. Portanto, o que você está pedindo a Deus? O que você está clamando ao Senhor? Incessantemente, coloque diante do Senhor com confiança sua intenção, seu pedido, seu clamor. Confie no poder do Senhor. Acredite, principalmente nesta quinta eucarística. Senhor, eu te peço pelo teu preciosíssimo sangue. Eu te peço, Senhor, quem poderá resistir? Se o teu poderosíssimo sangue está sendo derramado sobre nós, escute esse testemunho.
1: Me chamo Luzia, sou da cidade de Souza, na Paraíba, e hoje venho agradecer ao Senhor pela visita que recebi ontem através do manto de Jesus das Santas Chagas. Chegou ontem para mim o manto de Jesus das Santas Chagas, aonde eu e minha família fomos visitadas por Jesus.
0: Que maravilha!
1: Então, venho louvar e bendizer a Deus, a Jesus das Santas Chagas, por tudo que Ele tem feito e faz todos os dias em minha vida e na minha família. E agradecer ao Senhor por essa obra linda. E rezo todos os dias pelo Senhor. Deus abençoe.
0: Meu grande abraço. E quero dizer, quem foi que falou ali? A Luísa Souza da Paraíba, lá diocese de Casageiras, Luzia. E ela se refere ao manto, a uma flâmula, lembrando o manto de nosso Senhor Jesus Cristo, o Senhor Jesus das Santas Chagas Dolorosas e Gloriosas, que é um mimo deste ano, que estamos enviando a todos que estão colaborando na campanha extra de Jesus das Santas Chagas. 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

0: 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Josilene, que a paz de Jesus esteja com você.
1: Amém, Padre. Benção, Padre.
0: Deus abençoe. Você fala de onde, Josilene?
1: Aracaju, Sergipe.
0: Meu abraço, Aracaju. Como é que você me acompanha ali?
1: Eu acompanho aqui pela Rádio Cultura e no momento eu ouço pelo YouTube, que eu estou no trabalho.
0: Tá certo. Meu abraço à Rádio Cultura e também a quem acompanha pelo YouTube, Padre Manzotti. Diga lá, filha.
1: Então, Padre, eu estou ligando para o senhor para pedir um aconselhamento sobre o meu filho.
0: Por favor, vamos lá, que o Divino Espírito Santo nos ilumine.
1: Amém. Então, Padre, é porque assim, ele é um menino ótimo, ele cursa a faculdade, está estagiando dentro dentro da faculdade que ele está fazendo, que é Educação Física, e assim, ele já foi para a igreja, ele já se afastou. Ultimamente a gente está indo para a igreja, ele está ficando do lado de fora.
0: Certo.
1: Aí a convivência dentro de casa com ele cada dia fica mais difícil, porque assim, ele é muito calado, ele não dialoga com a gente, nem comigo, nem com o pai, de forma nenhuma. Tá. Ele só diz assim, ele só olha para a gente um pouco quando a gente está, tipo assim, eu recebi dinheiro, ou senão ele manda mensagem para pedir as coisas. É. Mas ele não é aquele menino prestativo, ele não está dando valor à faculdade, eu e o pai estamos trabalhando para poder pagar uma faculdade para ele. Eu sou doméstica. E assim, entendo. O senhor sabe que é um trabalho
0: muito... com muito esforço.
1: Isso. E ele não dá valor, padre. E assim, ele era menino de igreja, a gente casou, eu e o pai casamos na igreja. E assim, ele foi o nosso porta-aliança, ele sempre conviveu na igreja, a gente faz parte de pastoral na igreja da nossa paróquia. Ele já participou com a gente também, quando a gente era da outra paróquia no acolhimento.
0: Certo.
1: E assim, e de repente ele se afastou. E a gente tentou conversar com ele, mas só que o afastamento dele também veio de uma pessoa de dentro da igreja, que é do canto, que ele estava até sendo encaminhado para poder fazer a crisma. Aí essa pessoa, eu digo que assim, eu não sei por quem foi que ela foi induzida, diz aí na frente dele. Mas se ele não quiser fazer, não fosse não. E a gente nunca forçou ele a nada, ele estava indo de livre e espontânea vontade.
0: Entendi.
1: E depois disso, padre, é tudo para trás, tudo para trás, tudo para trás. E eu fico aflita, porque eu vi meu filho dentro da igreja, hoje meu filho é afastado, meu filho não vai assistir a missa mais com a gente. Eu consegui que ele fosse em 3 quintas eucarísticas, que ele trabalha perto da igreja, e eu e o pai tomamos a iniciativa de ir para a igreja, e ele foi 3 quintas eucarísticas com a gente. E depois disso ele está ficando fora da igreja, ele não está entrando mais.
0: Entendi. Quantos anos ele tem hoje?
1: 20.
0: Filha, veja. Eu entendo a sua, você usou, estou aflita, eu compreendo a sua aflição. Só que, infelizmente, a palavra que foi dita pela pessoa foi mal interpretada por ele, ou foi a oportunidade que ele teve de se rebelar. Mas, Josilene, você tem que acalmar teu coração. Repito, acalme teu coração. A semente, quando é plantada, ela fica. Pode vir o inverno, pode chegar a seca, mas depois floresce de novo. O seu filho continue a convidar, mas nunca brigar para ir para a igreja. Sempre convidar. Mesmo que ele fique fora, mesmo que ele esteja... Mas ele está ali naquela fase de uma certa autoafirmação. Então, o exemplo de vocês é o que mais vai calar fundamente na vida dele. A participação nas quintas eucarísticas, na missa dominical, e sempre dentro de casa, um ambiente tranquilo. Você vai falar, mas ele não valoriza, você falou, eu trabalho empregada doméstica para sustentar a faculdade dele. Não jogue isso na cara, mas ao mesmo tempo, faça de alguma forma num diálogo ele perceber o quanto esforço está sendo feito pelo trabalho. Não é hora de deixar azedar a marmita, desculpa usar um termo muito de caboclo. Não é hora de criar controvérsias, brigas dentro de casa, mas aos poucos fazer ele perceber. Por exemplo, ele recebe um dinheiro, não recebe?
1: Ele recebe.
0: Trabalha.
1: Então, ele está estagiando, né?
0: Não dê tudo. Faça ele sentir. Não dê tudo de mão beijada. Não é tudo que ele pede que você tem que dar. Quando ele pede, você fazer refletir. Olha, está difícil. Olha, tem a faculdade. Olha, pensa nas mensalidades. Então, sem brigar, levá-lo à reflexão. Porque, de um lado, você não quer perdê-lo e acaba fazendo tira da boca, e eu acredito nisso, que você tira dos teus gostos, às vezes, para poder suprir as necessidades dele. Às vezes diz um não, olha, no momento nós não estamos podendo. Isso vai fazê-lo acordar. Mas sempre com o diálogo. E olha, Josilene, você é uma mulher de fé. Você vai vencer na vitória, na oração. Amém. Na oração. Tá certo?
1: E assim, padre, e a gente morava em um bairro, e depois que a gente se mudou, ele tinha 10 anos. E depois que a gente se mudou, a gente morava na Zona Sul e depois foi pra Zona Norte. Aí lá na Zona Norte é a nossa casa própria. E assim, lá não é um lugar que a gente queria, é um lugar que a gente nunca viu na vida, pessoas que a gente nunca viu na vida. E depois que realmente a gente foi pra lá, como diz o senhor, azedou tudo.
0: Então, mas... Filha, é a casa própria, pode não ser um paraíso, pode ser mais simples, mas exatamente, não tem nada a ver com a casa. Toda mudança leva a certas reações. Que Deus abençoe, filha, que Deus a proteja. Eu volto já.
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0: Eu falava com a Joseline e só para reforçar, ela coloca a realidade de um filho que nos 20 anos não valoriza o que está sendo feito e ela trabalha duro, o marido trabalha duro, os pais trabalham duro para sustentar a faculdade. Daí que é importante, às vezes, nunca criar briga, atritos a ponto de magoar, mas não dar tudo de mão beijada. Às vezes, mas não é sempre, não é jogar na cara. É às vezes dizer, ó, nós não podemos dar este passo. Nós não podemos fazer isso. É fazer a pessoa valorizar aquilo que recebe. No que se refere à igreja, filha, o vosso testemunho vai calar mais alto. Você mesmo disse, nós fomos às quintas eucarísticas e convidamos, ele ficou na porta. Está ótimo. Está na porta. É uma questão de tempo, filha, paciência. Você disse que mudou a casa e aí as coisas azedaram. Primeiro, não jogue, a culpa não é a casa. Toda mudança, mudança de local, de casa, tem reações. Mas se você está preocupada e é de muita valia, eu diria, você pode ligar na paróquia e pedir que o padre vá benzer a casa. Talvez, já digo, que o padre não consiga abençoar todas as casas. Daí que existe os ministros da bênção. Isso é litúrgico. Isso é da nossa igreja. Existe a bênção feita por ministros. Eu tenho, sei, pelo santuário. Nós temos os ministros da bênção. Em última instância, quando chegar, hoje é dia 23, dia, a primeira sexta-feira do mês de agosto, fique atenta que eu benzo a água, o sal, e você vai aspergir na sua casa nova. Mas tire isso da cabeça. Mas se ajuda, que o faça. Filhos amados, Aracaju, meu abraço, ela acompanha pelo YouTube, minha saudação à Rádio Cultura FM, minha saudação ao Padre Marcelo Conceição, Dom Josafá Menezes da Silva, da Arquidiocese de Aracaju. Sobre a leitura orante, escute o que as pessoas têm dito, por favor.
1: Aqui é Maria Prati Caixeta.
0: Opa.
1: Hoje, dia 20 de julho,
0: estando essa semana,
1: a leitura de Coríntios, capítulo 12, que fala da palavra sobre os dons do Espírito Santo.
0: Os carismas.
1: Há diversos dons,
0: isso,
1: mas um só Espírito.
0: Isso.
1: Os mistérios são diversos, mas um só Espírito.
0: Isso mesmo.
1: É o Senhor. Tenho muita fé no Espírito Santo.
0: Eu também.
1: E todos os dias peço ajuda, fé e sabedoria para resolver as coisas certas, do jeito certo, na hora certa.
0: Isso, filha.
1: Sou associada e coordenadora da Capelinha.
0: Amém.
1: Da Santa Chaga. Sou de Guimarães, Minas Gerais. Meu grupo tem 25
0: que
1: pessoas.
0: Lindo.
1: Um carinhoso abraço. Padre, reze por nós.
0: Um carinhoso abraço para a senhora também, Dona Maria Paraci. Toca a corneta, sacristão. Por quê? Porque ela é mensageira da Capelinha de Jesus das Santas Chagas. E pergunto, que tal você se tornar um mensageiro da Capelinha hoje? Ligue agora, 0800-410-6060. Lembrando, Maria Aparecida, ela contou, sou muito devoto ao Espírito Santo. E olha que oração bonita que eu também faço. Dai-me, Senhor, a palavra certa, na hora certa, no momento certo. Isso vale para você, lá Josilene, que colocou a realidade com o filho. E também, ela é mensageira da Capelinha, meu abraço às 25 famílias que recebem as Capelinhas. E obrigado por ser associada. E eu digo para você, quanto tempo você me escuta pelo rádio? Não poderia se tornar um associado hoje? Gente, não tem quantia, não é valor estabelecido. Pensa com carinho, gente. Nós temos tantas necessidades. Eu estou aqui 22 anos, das 10 às 11. Você é prova disso. Lhe custa ajudar um pouco? Torne-se um associado. Meu abraço a Guimarães, Minas Gerais, Rádio Única FM, Francisco, que é o diretor, Dom Cláudio Norris Tuns, de Patos de Minas, Bíblia Aberta, Cartilha de Oração.
2: Dá-me a palavra certa na hora.
0: E hoje, 1 Coríntios, capítulo 12, versículo 12 seguintes. Eu quero dizer que terminei os dons e carismas. Se alguém quiser acompanhar, fala agora na Palavra de Deus. Vá no YouTube Padre Manzotti, está lá, Dons e Carismas, que é praticamente o início do capítulo 12, vários dias, escute, aprenda, estude. E agora sigamos. Cristo é como um corpo. Então, a primeira explicação de Paulo é sobre os dons e carismas. A segunda parte do capítulo 12, ele faz uma analogia a partir do corpo humano. E ele diz: Cristo é como um corpo, o qual tem muitas partes. E todas as partes, sendo muitas, formam um só corpo. Assim também, todos nós, judeus ou não judeus, escravos ou livres, fomos batizados pelo mesmo Espírito para formar um só corpo. E a todos nós foi dado beber do mesmo Espírito. Pois o corpo, e isso você sabe disso, o corpo não é feito de uma só parte. E atenção, atenção, agora vem um texto maravilhoso. Escuta bem. O corpo é feito de mãos, cabeça, orelha, pés. É ou não é? O corpo tem vários membros. Olha o que Paulo vai analisar. Se o pé disser, escute bem, já não sou a mão, não sou do corpo, nem por isso deixa de ser do corpo. Se o ouvido disser, já não sou o olho, não sou do corpo, nem por isso deixa ser do corpo. Você vai falar, que absurdo, padre, o que Paulo está falando. Não, não é absurdo, não. Se o corpo todo fosse olho, como poderíamos ouvir? Se o corpo todo fosse ouvido, como poderíamos cheirar? Assim, Deus colocou cada parte diferente no corpo conforme Ele quis. Se o corpo todo fosse uma parte só, não existiria corpo. De fato, existem muitas partes, mas um só corpo. Aqui está a riqueza da igreja. Aqui está a riqueza da comunidade. Cada um tem a sua missão. E ninguém é mais importante do que ninguém. Gente, se a gente perde um dedo do pé, a gente anda igual pato. Tanto que no Antigo Testamento, vou explicar para vocês, uma das punições dos derrotados era cortar o dedão do pé. Porque sem o dedão do pé, a pessoa não corre. Ela anda igual pato. Sabia disso? Era uma das punições dos povos vencidos. Assim eu pergunto, você faz parte da comunidade e todos nós somos importantes, todos. Não há mais nem menos, mais importante, mais valioso, mais poderoso. Todos somos parte de um corpo e todos somos importantes e igual dignidade diante de Deus. Gente, isso muda tudo. Daquele que está na acolhida, daquele que faz leitura, daquele que serve lá na mesa da caridade, daquele que é padre e diácono. Somos iguais em dignidade diante de Deus e todos importantes, porque um corpo é feito de muitos membros. Voltamos já. Volte comigo.
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3: Muito bem, agora 9 horas 35 minutos, 9h35. 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Deixa eu mandar um abraço, portanto, em nossa companhia está a nossa amiga Juraci Premoli. A Juraci Premoli tá na sintonia, acompanhando a programação. Alô, minha amiga!
4: Bom dia, Regis. Bom dia, ouvinte da Nazaré. Regis, tô dando uma passadinha aí para você rodar os parabéns pro meu príncipe, meu querido filho Adriano Premoli, da garagem Alto Som, que hoje tá colhendo mais uma dávida de Deus, mais um ano de vida.
3: Uhum.
4: E dizer para ele que eu amo muito, que Deus abençoe ricamente a vida dele. Tá, Regis? E okay. Aí eu queria, se fosse possível, você rodasse a música Meu Bom José. Okay. Ofereço para todos vocês da rádio, para todos os seus ouvintes, para ele com muito carinho, para meu esposo Hélio, para toda a minha família.
3: Uhum.
4: Tá, Regis?
3: Ok.
4: E para todos aqui da comunidade Boa Esperança, comunidade São Luís. E bom dia, povo de Deus.
3: Muito bem, parabéns, né? Parabéns ao Adriano, né? O filho da Juraci Premoli, completando mais um ano de vida. Paz e saúde. Maria Gersa.
5: Oi, Regis. Oi. Bom dia. Regis, toca para mim a música Canoeiro com Mike Lian. Ofereço para Maria Simile, para Lúcia lá na chácara, dois irmãos.
3: Certo.
5: Para Maria Natalina. Para Sueli, para Joana, para Sheila e para quem gostar dessa música.
3: Ok, beleza. Então, valeu, minha amiga Maria Gerson. Nós voltamos agora com o programa Experiência de Deus.
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0: queridos filhos e filhas, então reze comigo a partir da palavra de Deus. Senhor, pelo batismo eu faço parte deste corpo místico de Cristo, e eu me coloco a serviço. Repita isso, é tão importante isto. Senhor, eu faço parte deste corpo místico, onde sois a cabeça. Esse corpo místico da igreja, povo de Deus. E Senhor, eu me coloco a seu serviço. Estou aqui. Senhor, fala. O teu servo escuta. Fazendo um eco do evangelho de hoje, mostre que eu enxergarei, fale que eu te escutarei. Senhor, eu me ponho a seu serviço, eis-me aqui, Senhor. Não importa o que ireis me pedir, não importa. Eu não quero serviços que sejam vistos pelos homens. Seja o que for, eu farei. Eu não quero ir para a igreja para ser visto, mas para servir. Dai-me, Senhor, essa disposição, humildade, e capacita-me, Senhor. Amém. Esta foi a leitura orante de hoje, mas eu quero voltar. Não sei porquê, mas meu coração pede. Quem poderá resistir? Se o sangue de Jesus está sendo derramado, eu quero partilhar com você. Ontem, uma pessoa me disse assim: Padre, a minha causa não tem jeito. A minha causa não tem jeito. Eu sei, a novena virá depois. Mas que bom, sacristão, veio com a música. A pessoa me disse assim: Padre, eu estou desanimado, eu já não consigo mais rezar. Eu estava para celebrar a missa. E eu rezei a missa naquela intenção, dizendo: Senhor, dá um sinal na vida dessa pessoa. Ainda hoje, até meia-noite. Eu fui ousado no pedido e rezei a missa naquela intenção. Gente, eu estou testemunhando. Era 1h45, eu rezo missa ao meio-dia. 1h45, recebi a mensagem: Padre do céu, aconteceu um milagre. Aquilo que estava enrolado, embrulhado, sem saída, Deus deu um sinal e as portas se abriram. Por que eu estou lhe contando isso? Porque talvez você esteja como esta pessoa. Talvez não terá oportunidade de falar para mim. Mas não precisa falar para mim, fala para Jesus. Jesus, eu estou enliado, Jesus. Jesus, eu estou num beco sem saída, Jesus. Jesus, eu preciso de um sinal, me ajuda, Senhor. O Senhor ajuda. Por isso eu acredito demais. Acredito demais no poder da oração. Eu abri meu coração hoje contando este fato para te edificar na fé. Maria, que a paz de Jesus esteja com você, Maria.
1: Bênçãos, Padre.
0: Deus abençoe. Você fala de onde?
1: Padre, eu moro em Itatiba, São Paulo, perto de Campinas.
0: Perto de Campinas. Como é que você me acompanha ali em Itatiba, perto de Campinas, estado de São Paulo?
1: Ô, Padre, faz um mês só que eu estou morando ali. Eu morava no interior de Minas, lá divisa de Espírito Santo.
0: Certo.
1: Eu sempre acompanhei o senhor pela Alexa. Aqui, eu arrumo um jeitinho e ouço o senhor pelo rádio, pela Alexa, por YouTube.
0: Entendi. Tá bom, Padre. Filha, louvado seja Deus. Tá aí na internet, tá firme no YouTube, Padre Manzotti. Vai lá, minha querida.
1: Ô, Padre, eu quero dar um testemunho da minha filha.
0: Conte.
1: A, Há 2 anos atrás, a minha filha foi numa consulta, assim, de rotina, para trocar o óculos, a lente. Chegou lá, padre, do nada, ela estava com a retina toda descolada.
0: Misericórdia.
1: E ela, assim, estuda, faz medicina. E ela estava no período de prova, padre. Nós viemos, o médico falou assim, ó, eu quero que você pegue, ela chama Mariana. Quero que pegue a Mariana, leva lá agora para Belo Horizonte. Porque na época eu morava no interior de Minas, e Sim. ela estuda no interior de Minas também. Sim. Aí, padre, nós pegamos o carro, padre, sem saber, meu marido, nós de muito nervoso, viemos para BH. Fez a primeira cirurgia, eu não vou ficar contentando muito em detalhe não, porque é longo o caso. É, fez a primeira cirurgia, fez a segunda, a terceira, fazia cirurgia, a retina descolava, fazia,
0: meu
1: descolava.
0: Deus.
1: E eu um dia chorando, na quarta cirurgia, chorando, aí eu pedi para Santa Luzia. Aí o médico chegou e falou para mim assim, ó, eu vou mexer só hoje no olho, só hoje a última cirurgia. Se não der certo, mãe, eu não coloco a mão mais.
0: Entendi.
1: Aí, doutor, eu... Aí, padre, doutor... Um aí, padre, eu ajoelhei, pedi. A retina descolou. Aí, mas a Mariana, chegamos em casa, ajoelhamos, rezamos um terço para Nossa Senhora das Graças e Santa
0: Sim.
1: Luzia.
0: Sim.
1: E aí a Mariana falou assim, mãe, eu conheço um oftalmologista aqui no meu Instagram. A Mariana, ele conversou com a Mariana e falou assim, Mariana... Você vai no médico, no doutor Márcio, em Belo Horizonte, que ele é o melhor, em retina. Padre, nós vamos lá. Aí o médico nem cobrou a consulta da minha filha. Padre, ele falou assim, ó, Mariana, eu daqui uma semana eu vou te operar. Padre, na hora que ele saiu da cirurgia, ele só colocou a mão no meu ombro e falou assim, mãe, não foi eu que operei a sua filha,
0: Olha
1: foi
0: aí.
1: Deus.
0: Oh, Deus,
1: foi Santa
0: Pai.
1: Luzia, foi Nossa Senhora das Graças. A minha filha, padre, não recuperou toda a visão, mas ela recuperou quase 40% a
0: Louvado
1: estética do olho
0: Deus.
1: Dela.
0: Louvado
1: padre,
0: seja Deus.
1: Padre, eu assim, eu acompanho o senhor tudo, padre, eu rezo. E esse foi um milagre que eu recebi.
0: Com
1: Agora, padre, eu tô em viagem, padre, eu tô aqui em Uberaba, tô indo para Brasília. Aí é um outro caso, vou falar rapidinho pro senhor.
0: A senhora tá dentro do carro?
1: Tô dentro do carro, nós paramos aqui em Uberaba.
0: Ô, meu Deus do céu, vai lá, olha aí a tecnologia, louvado seja Deus, diga lá.
1: Aí, padre, ó, tá eu, meu marido, a minha mãe e a minha irmã.
0: E que Deus abençoe a viagem, São Cristóvão abençoe.
1: Amém. Padre, eu quero pedir ao senhor para rezar para minha irmã tem 50 anos. Teve um transtorno, do nada, padre, do nada. Começou a ter pensamento ruim, não podia ver corda, não podia ver faca.
0: Ô, senhor.
1: Nós buscamos ela, agora nós estamos retornando com ela para Brasília.
0: Como é que é o nome dela?
1: É Dalva Maria.
0: Levarei na missa hoje, eu celebro às 5:30 da tarde. Levarei na intenção, tá bom, Maria?
1: Tá. Ô, padre, deixa Oi. Eu pedir uma coisa pro senhor. Daqui uns 15 dias eu vou ligar, quero receber uma capelinha da Santa Chagas, quero ser mensageira.
0: Amém! Toca a corneta, sacristão! Maria, Deus abençoe, uma boa viagem. Fala, filha.
1: Eu queria ganhar um presente do senhor, eu faço aniversário agora dia 31 de julho.
0: Ah, diga.
1: Eu queria um terço do senhor.
0: Mas com o maior prazer, minha santa. Só que você tem que ficar na linha. Fala pro teu marido não andar com o carro que vai cair a ligação. E eu preciso do seu endereço para mandar o terço. E aí a senhora torne-se uma mensageira da capelinha. Fique na linha, eu volto já, gente. Volta comigo na novena.
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3: Muito bem, olha só, 9 horas e 48 minutos. 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Deixa eu mandar um abraço, portanto, para Maria do Carmo na sintonia.
4: Bom dia, Regi.
3: Bom dia.
4: O Regi toca pra mim uma música com o Rio Negro Solimões, de São Paulo e Belém.
3: Certo.
4: Pra mim curtir, para todos da Nazaré. Abraços, Maria do Carmo, módulo 4.
3: Valeu, minha amiga. Obrigado pela participação. Tudo de bom. E o Marcelo, hein? Alô, Marcelo!
5: Oi, Rei!
3: Bom dia!
5: Como vai?
3: Beleza!
5: Tudo bem? Joia!
3: Oi,
5: Rei!
3: Oi!
5: Peço pra você tocar uma música pra mim, da Sandra Jussá, aquela música que fala joga, joga fora pro lixo.
3: Uhum.
5: E aí, eu ofereço pro seu Zé Cadeirante, pra Dona Maria, irmã do seu Zé Cadeirante, pra Cida Bispe, pro Cidinho da Industrial, pro Sandro Jardineiro do Moto 4, pra Dona Sara do Moto 4, pro Isaías do Moto 5 e pra todo que tiver na escuta e gostar.
3: Ok, valeu, Marcelo, obrigado pela participação, tudo de bom, tá na sintonia. Abraço também, né, pra a nossa amiga Aidalina, né, Aidalina. Está na sintonia, acompanhando sempre a programação. Jane Santos também curtindo. É uma boa, mas abençoada quinta-feira a todos nós. Regis, se possível, eu gostaria de vir com o Amado Batista. Ah, se eu pudesse. A qual ofereço para todos vocês da rádio, para todos na sintonia do programa. Um abraço. Jane Santos está na sintonia, está curtindo a programação e pediu, portanto, a canção de Amado Batista. Vamos trazer também na programação. Muito bem, olha só, agora são 9h51. Voltamos para a última parte do programa Experiência de Deus com o Padre Reginaldo Manzotti.
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Eu falava com a Dona Maria e aproveito para abençoar todos os que estão em viagem. Lembrando que sábado é dia de São Cristóvão. E no programa Experiência de Deus eu vou dar a bênção dos motoristas, a bênção de São Cristóvão, no sábado aqui no Experiência de Deus. Meu abraço a Itatiba, São Paulo. Ela acompanha pelo YouTube, Rádio Evangelizar. Ela está lá acompanhando, acho que mudando, cada vez que vai numa cidade, muda a rádio. Graças a Deus, nós estamos com mais de 1.653 emissoras transmitindo. Minha saudação a todos que estão em trânsito. Hoje, aniversário da Rádio Tacibe FM, em São Paulo. E quero lembrar também que nós fizemos, na terça-feira, o lançamento de uma nova catequese no YouTube Padre Manzotti, a importância da Eucaristia. Você já viu lá? Porque às vezes você fala assim, por que é importante receber a Eucaristia? Hoje é quinta eucarística, faço questão de bater nessa tecla. Gente, você está dirigindo, você está fazendo comida, você está lavando louça, você está lavando roupa, coloca o teu celular lá e deixa o áudio. Faça disso um podcast. Na verdade, são catequeses de aprofundamento. Tem lá, ó, quantas vezes preciso ler a Bíblia para entender sobre a vida. Seu coração endureceu, aprenda a amar de novo. Outra, como está a sua consciência? Por que precisa da Eucaristia toda semana? E assim por diante. Catequese sobre a Eucaristia, vai lá, e assim outras catequeses. Amado povo de Deus, eu quero lembrar, dia 31 de julho, estarei em Araquari, Santa Catarina, às 19h30, missa e depois show de evangelização, você pode acompanhar pela TV Evangelizar, YouTube Padre Manzotti, Estados Unidos, 15h16, você já garantiu a sua presença no Retiro Nacional nos Estados Unidos, povo dos Estados Unidos, Hudson, Massachusetts, Clube Português. 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E chegou a hora da novena. Não quero me apressar, não. Por isso, quarto dia do Santíssimo Sangue de Jesus. Quem poderá, Senhor Jesus, que derramaste teu preciosíssimo sangue em remissão dos nossos pecados, humildemente peço essa graça que tanto necessito. Qual é a graça que você tanto necessita? Qual é a graça? Lava-me, Senhor, com teu preciosíssimo sangue. Derrama o sangue de tuas chagas, mãos, pés e do teu lado aberto. Lava-me com teu sangue por inteiro, corpo, alma, espírito. Envolve com teu sangue a minha mente, o meu coração, minha vontade, os meus sentimentos. Derrama o teu preciosíssimo sangue sobre toda a minha pessoa. Senhor Jesus, que teu sangue seja minha defesa, minha fortaleza, minha guarda, e que nada do maligno possa atingir a mim e a minha família.
pelo poder do preciosíssimo sangue derramado sobre mim e sobre esta causa que apresento agora. Apresente a causa. Apresente o pedido. E reze comigo, segurando o terço das Santas Chagas, se você o tem. A minha defesa é o sangue de Jesus. Repita. A minha defesa é o sangue de Jesus. A minha proteção é o sangue de Jesus. A minha cura é o sangue de Jesus. A minha fortaleza é o sangue de Jesus. Diante do teu sangue, Jesus, o inimigo é repelido e foge. Todo joelho se dobra nos céus, na terra e nos infernos, porque esse sangue tem poder. O Senhor esteja convosco. Ele está no meio de nós. Abençoai, Senhor, a água, a roupa dos enfermos, as fotos de família. Abençoai os remédios. Abençoai aqueles que mais estão necessitados hoje. Lembra do que eu contei de ontem, a experiência de uma pessoa que disse: eu não tenho saída, não vejo perspectiva. E Deus deu um sinal claro. Confie no Senhor, tenha uma fé inabalável. Em nome do Pai, do Filho, do Espírito Santo. Amém. E eu me despeço com o clipe Inabalável. 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

0: Muito bem, gente, olha só, 9 horas e 59 minutos. Bom dia com alegria para você. Você acompanhou o programa Experiência de Deus, portanto, com o padre Reginaldo Manzotti. A gente segue agora trazendo canções aqui na programação, conforme os pedidos, né? Na sequência aqui, a Rosilene, seu José, a Maria Natalina, a Juraci Prêmoli. Eu encontrei aqui, aliás, a canção com Nalva Guiar, meu bom José. Eu acho que é essa, né, minha amiga? Um abraço para Juraci. A Maria Natalina, vou trazer aqui a canção do Guilherme Silva, Barquinha de Ouro, né? Daqui a pouco também eu vou atender o pedido da Rosilene P.O. Box. Ela pediu, né? Papo de Jacaré, né? Vamos trazer aqui na programação. Seu José Cadeirante pediu a canção do Lucas Roque Gabriel, O Crente e a Palmeira. Vamos trazer também daqui a pouco na programação. E a nossa amiga Maria Gerson pediu Mike Lian, Canoeiro. Temos daqui a pouco pedido aí da Maria do Carmo, pediu a canção de São Paulo a Belém com Rio Negro e Solimões. O Marcelo, lá na Palmeira, pediu com Sandra de Sá. Vamos trazer também a canção Joga Fora. Temos aí o pedido da nossa amiga Jane Santos, né? Pediu a canção do Amado Batista, Ah, Se Eu Pudesse. E eu quero mandar um abraço pro meu amigo Will, lá na Autoescola Interlagos, toda a equipe. Gente, olha, tem novidades. E quem vai falar para nós é o Will. Alô, Will, bom dia!
1: Fala, Regis. 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
0: 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Abraço, Will, abraço, equipe da Autoescola Interlagos. 10 horas, 2 minutos. Minha amiga Laura, lá na Palmeira, na sintonia.
2: Bom dia,
0: Oi, bom dia.
2: É o padre Marcelo Rossi. Ele e Gustavo Lima. Maria Passa na Frente. Se não puder, toca a música do padre Zezinho. Qualquer hino do padre Zezinho, toca pra mim. E ofereço para vocês, para todos que estiverem escutando.
0: Valeu, minha amiga. Curtiu na programação, a gente rodou, né, a canção antes do programa Experiência de Deus, né? Um abraço, portanto, aí. Nossa amiga Laura, lá na Palmeira, tá na sintonia, acompanhando a programação. Rápido break, na sequência tem sucesso aqui na Mais Ouvida.
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5: Olá, é hora de ficar muito bem informado. O Info News está no ar. Hoje é quarta-feira, 22 de julho de 2026. Eu sou o Silva Júnior e essa é a notícia de agora. Representantes da indústria brasileira reagiram à nova tarifa de 25% imposta pelos Estados Unidos sobre produtos nacionais. A Confederação Nacional da Indústria estima que a medida poderá atingir cerca de 20%. 26% das exportações brasileiras, com impacto superior a 50 bilhões de reais. Entre os setores mais afetados estão madeira processada, minerais não metálicos, produtos químicos, alimentos, celulose, papel e máquinas. Entidades afirmam que a medida reduz a competitividade dos produtos brasileiros, ameaça empregos e dificulta novos investimentos. A indústria de máquinas prevê queda de até 11% nas exportações para o mercado americano, enquanto o setor calçadista estima encerrar o ano com redução de 7,1% nas vendas externas. Empresários defendem a continuidade das negociações entre Brasil e Estados Unidos para reduzir os impactos. Economistas avaliam que, embora parte das exportações possam ser direcionadas para outros mercados, é difícil substituir a demanda dos Estados Unidos. Eles também alertam que a instabilidade provocada pelas mudanças nas tarifas aumenta a incerteza e pode frear investimentos e o crescimento da economia. Daqui a pouco, mais informações aqui no Info News. Fique ligado!
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9: 10:09.
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0: Mike Lian Canoeiro, você ouviu aqui no programa Show da Manhã. 10 horas e 21 minutos. 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Muito obrigado pelo carinho da sua sintonia nessa manhã de quinta-feira. Aquele abraço para você de perto, para você de longe, para você que acompanha sempre a nossa programação, hein? É, deixa eu ver quem mais na sintonia.
1: Bom dia.
0: Opa! Alô?
1: A casa da vovó é uma maravilha.
0: É a Maria, né? Lá na Iracema 2, né? Em Filadélfia. Acompanhando, portanto, aí, né? Nossa programação, tudo de bom. Deixa eu ver quem mais. Quero mandar um abraço pra Dona Vilma, né? A Dona Vilma no módulo 4. É, pediu a canção do Leonardo, oferecendo para todos lá da UPA e para todos da Carreta, né? O atendimento. Valeu, meu amigo, obrigado pela participação, tudo de bom. Olha só, agora são 10 horas e 22 minutos, 10 e 22. 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Bom dia, portanto, aí o Marcelo, né, e toda a equipe sempre fazendo aquele atendimento especial. 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Gente, olha só, amanhã, sexta-feira, será realizada uma manutenção programada na rede elétrica aqui na emissora, tá? Que a rede que atende a nossa emissora. Em razão desse serviço, poderemos ficar temporariamente fora do ar a partir das 9 horas da manhã. A previsão é de que a interrupção ela dure cerca aí de uma hora, porém, este período poderá ser menor ou maior conforme o andamento dos trabalhos, tá? Então agradecemos a compreensão de todos e assim que a manutenção for concluída, retornaremos com nossa programação normal, tá bom? Então, se caso o rádio aí na sua casa, né, ficar fora do ar, não se preocupe, é uma manutenção programada que vai acontecer amanhã na rede elétrica, a rede essa que atende aqui a nossa emissora, ok? Deixa eu mandar um bom dia. Nós vamos agora lá para Novo Eletro, né? Vamos falar com o Aguinaldo, a Sandra está por lá, vai trazer aí novidades para você que está acompanhando o programa Sol da Manhã. Alô, bom dia!
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0: Valeu, Sandra. Obrigado pelas informações. Abraço, Aguinaldo. Abraço, meu amigo gringo, lá da Novo Eletro. E olha a Sirlene Maria. Bom dia, amigo Regis. A próxima música para todos na sintonia, para você. Sirlene, lá no quarto assentamento em Castanheira, né? Tá na sintonia, tá acompanhando, portanto, a programação. Galerinha no Facebook, hein? Bom dia para a galerinha por lá, interagindo, né? Um abraço, portanto, a minha amiga Naurenice Bertucci, a Elvira Canabarra, também a Jane Parisi, né? A nossa amiga Nina passou por lá também. Cícera Peronde, bom dia. Bom dia para minha amiga Elza Rocha, bom dia para a Leonice Módulo, Anaíse Aparecida Lino, a Luzmar Reis, minha amiga Cleusa Matos, toda a galerinha por lá. Um forte abraço. Nalva Guiar, meu bom José. 10h30, bom dia.

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4: Mais uma edição do nosso quadro A Hora do Consumidor, chegando nesta quarta-feira, 22 de julho de 2026. E a pergunta é da Patrícia de Itumbiara, em Goiás, né? Itumbiara. Um abraço aí para todos de Itumbiara. E a Patrícia pergunta o seguinte: paguei por um quarto particular em um hospital, mas fui acomodada em outro tipo de quarto. Posso pedir desconto? Pode sim, viu, Patrícia? Quando o serviço contratado não é prestado da forma combinada, o consumidor pode solicitar abatimento proporcional no valor ou outra compensação adequada, viu? O artigo 20 do Código de Defesa do Consumidor trata justamente da qualidade dos serviços prestados, tá bom? Então fica aí a nossa dica para você. Eu sou Kleber Salles e volto na próxima edição aqui do quadro A Hora do Consumidor.
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0: Muito bem, tá aí, você ouviu aqui no programa Show da Manhã, Rio Negro e Solimões de São Paulo a Belém. São agora 10 horas e 44 minutos. É a melhor rádio para o melhor ouvinte. Obrigado pelo carinho da sua sintonia, portanto, nesta quintona, né? 23 de julho, no ano de 2026. Aquele abraço para você que sintoniza, portanto, a mais ouvida. 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Olha, bom dia também. 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Ó, portanto, para você, meu amigo, você, minha amiga, que está em sintonia, né, Vera? Bom dia,
1: meu amigo Regis.
0: Bom dia
1: a todo este povo lindo aí ouvindo o teu magnífico programa. 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E um bom final de semana cheio de paz, saúde e muita gratidão.
0: Ok, valeu, um abraço, portanto, nossa amiga Vera lá na loja e confecções, né? A Jubileu. Fazendo sempre aquele atendimento especial. Alô, Cleusa,
2: gente,
0: Araújo!
2: O Regis acabou de avisar, não joga o rádio fora.
0: É?
2: Não quebra o rádio.
0: Isso!
2: Por favor!
0: Isso aí!
2: Né, Regis?
0: Isso mesmo.
2: Calma aí, é só um pequeno
0: ajuste. Exatamente.
2: Vai dar tudo certo, o rádio tá bonzinho. É.
0: Maravilha.
2: Abraço!
0: A gente vai estar reforçando, então amanhã tá uma manutenção programada na rede elétrica, tá? A previsão a partir das 9 horas. Esperamos que seja rápido, né? Para a gente já poder retornar. Tá bom? É, 10h49, abraço para a equipe do Coroado e Supermercados. 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Sicredi é ter com quem contar. 10h50, nós vamos trazer a mensagem do momento de paz. Nesta manhã de quinta-feira, para você, meu amigo, para você, minha amiga, que está com o rádio ligado, convido você agora a prestar bastante atenção na história de hoje do nosso momento de paz. O título diz assim: O Sapato Velho.

Era uma manhã comum. A escola estava movimentada, crianças correndo pelos corredores, pais se despedindo às pressas. No meio daquela correria, um menino chamou a atenção de todos. Ele usava um par de sapatos muito velhos. A sola estava descolando. Os cadarços eram diferentes um do outro e havia um pequeno furo na ponta. Algumas crianças riram, outras apontaram discretamente. O menino apenas abaixou a cabeça e entrou na sala. A professora percebeu tudo. Na hora do recreio, aproximou dele e perguntou: "Seus sapatos machucam seus pés?" Ele sorriu com quem tentava esconder a vergonha. "Um pouco, mas eu já acostumei." A professora decidiu fazer uma campanha entre os funcionários para poder comprar um par de tênis novo para o garoto. Em poucos dias, conseguiram o dinheiro. Na sexta-feira, ela chamou o menino na sala. Sobre a mesa, havia uma caixa. Quando ele abriu, encontrou um lindo par de tênis novinho. Os olhos dele encheram de lágrimas. Mas em vez de calçá-los, fechou a caixa. A professora estranhou: "Você não gostou?" Ele respondeu baixinho: "Gostei muito, mas posso pedir uma coisa?" "Claro, posso levar para casa antes?" Ela concordou. Na segunda-feira, o menino voltou usando os mesmos sapatos velhos. A professora ficou confusa. No final da aula, perguntou: "E o tênis?" Ele sorriu: "Dei para o meu irmão mais velho. O dele estava pior do que o meu. Ele trabalha depois da escola para poder ajudar a minha mãe. Achei que ele precisava mais." Naquele instante, a professora não conseguiu conter as lágrimas. Ela percebeu que aquele menino, que tinha tão pouco, possuía uma riqueza que dinheiro nenhum poderia comprar. Na semana seguinte, sem contar para ninguém, os professores organizaram uma nova campanha. Dessa vez, compraram calçados, roupas e alimentos para toda a família. Quando entregaram as doações, a mãe do menino chorou emocionada. Ela disse: "Eu sempre ensinei meus filhos que, mesmo quando temos pouco, nunca devemos deixar de pensar no próximo." Naquele dia, toda a escola aprendeu uma lição. A verdadeira grandeza não está em possuir muito, está em dividir o pouco que temos. Porque quem aprende a amar nas pequenas coisas nunca será pobre de coração. E talvez a maior riqueza deste mundo seja justamente aquela que não cabe em uma carteira, mas sim dentro da alma. Se você gostou dessa mensagem, siga o canal, compartilhe esta mensagem com alguém.

0: Fazer o bem, Jadson e Jadson, canção que fez parte da nossa mensagem, essa história, portanto, com uma lição de amor, de partilha.
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0: Quero aqui mandar um forte abraço em nossa companhia, portanto, nossa amiga Cida Bis, por linda reflexão, Regis. Valeu, minha amiga, obrigado pela participação, tudo de bom. Forte abraço vai também para minha amiga Dilma Munareto. O pouco com Deus é muito, e muito sem Deus é nada, verdade. Sua amiga Silvana, Regis, que mensagem linda. Gratidão a Deus sempre por tudo que temos. É verdade, né? Um abraço, Silvana. Obrigado pela participação. Também em nossa companhia, portanto, Zildinha Machado. Acompanhou também o nosso momento de paz desta quinta-feira, 23 de julho. Quero aqui mandar um abraço para Ana Maria na Fazenda Londrina. Nossa, Regis, que mensagem linda, até me emocionei. Um abraço, viu, Ana? Tudo de bom, obrigado pela participação, Nena.
2: Regis, manda para mim que eu quero compartilhar essa mensagem.
0: Ok, com bastante gente. Um abraço, minha amiga.
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0: Abraço, minha amiga Nena dos Santos. Tudo de bom, viu? É, também, vamos ver quem mais.
3: Saiu, Regis.
0: A nossa amiga Maria, lá na Iracema 2, em Filadélfia, né? Em nossa companhia. Maria Aparecida dos Santos, linda mensagem, Regis. Valeu, minha amiga. Abraço, hein? Obrigado pela participação. Quero mandar um abraço também para Neuza Mariano. A nossa amiga Cleusa Araújo, muito linda a mensagem. Um abraço. Valeu, minha amiga. Tudo de bom, hein? Obrigado pela participação.
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0: É, fazer o bem.
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0: Silvana Rodrigues, em nossa companhia também. Esteve a em sintonia, né, com a nossa mensagem. Rosilene!
4: É, eu te mando essa mensagem para me fazer um favor. Um
0: abraço, minha amiga.
4: Um abraço também.
0: Valeu, tudo de bom. E a Lúcia de Deus. Alô, bom dia.
5: Bom dia, Regis. Que mensagem linda. Manda essa mensagem para mim, fazendo um favor.
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0: Amiga Lourdes da Silva, bom dia, Regis. Acompanhou nossa mensagem do Momento de Paz também, né? Muito bem, gente, olha só. Alô, Marita.
5: Oi. Tem umas mensagens que a gente presta nas janelas, elas é uma realidade tão grande, né, Regis?
0: Verdade,
5: que
0: verdade.
5: Essa mensagem.
0: Bem isso, né, minha amiga?
1: Oi.
0: Na sequência, programa Alô Comunidades, Ronildo, daqui a pouquinho com você, através do programa Alô Comunidades, é?
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0: E a nossa amiga Jesuína Gonçalves, ela diz assim, linda e maravilhosa mensagem, Regis, amor de irmão, fazer o bem,
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0: sem olhar a quem, né? Maravilha, gente, olha só. Vamos encerrando por aqui mais uma edição do programa Show da Manhã. Retornamos amanhã, sexta-feira, a partir das 7 horas. Eu espero você na sequência. Programa Alô Comunidades. Ao meio-dia tem informações através do nosso jornalismo. Forte abraço. Tchau, tchau. Fui!

0: fiquem com Deus. Tchau, gente.
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Olá, bom dia! Estamos chegando com o programa Alô Comunidades, em nome das nossas paróquias aqui de Juína, em nome dos nossos padres, nossas comunidades, nosso fraterno abraço aqui na apresentação, eu, Ronildo Rocha. Hoje nós estamos vivendo e celebrando o dia 23 de julho, estamos na 16ª semana do Tempo Comum, que a nossa igreja vive e celebra.

E nós damos seguimento a esta programação sempre tendo você, amigo ouvinte, né? Lá aí do outro lado. E quero aqui mandar um fraterno abraço e deixar também, dizer também que o WhatsApp está aberto aí para você fazer o seu pedido de música, se for possível encontrar e tocar aqui, né? Eu dou risada porque às vezes a gente não encontra, né? Mas tudo bem, aos poucos a gente vai se ajeitando, não é verdade? Também nós temos informações, né? Informações atualizadas, sobretudo do Regional de Catequese, que nós vamos viver, celebrar, ter este final de semana. Também as informações das nossas paróquias e assim por diante, né? Tudo isso para dizer que nós estamos, vivemos e caminhamos neste reino que Deus nos deu. Este reino que Ele nos deu e também nos deu a dimensão, a missão para trabalhar no reino, para viver o reino. E hoje, nesta dimensão do reino, Jesus traz um ensinamento no Evangelho que é para todos os discípulos, discípulas, ter no coração este fervor deste ensinamento. Vamos então abrir o programa de hoje ouvindo a música com Padre Zezinho, Balada por um Reino.

0: Muito bem, dando sequência à nossa programação, programa Alô Comunidades, e dizer que hoje, dia 23 de julho, a novena de São Cristóvão será às 19h30 na Orlando Trator, ok? É a novena de São Cristóvão, realizada pela Paróquia Sagrado Coração de Jesus. Então, hoje, às 19h30, é na Orlando Trator, certo? Amanhã, então, dia 24 de julho, 19h30, né? Na comunidade São Cristóvão, tá? E todos são convidados a estar aí juntamente com a Paróquia Sagrado Coração de Jesus. E eu tenho aqui uma participação. Juraci Premoli está na audiência e deixa um áudio para nós. Bem-vinda ao programa Alô Comunidades. Tudo bem, Juraci?
1: Olá, Ronildo. Povo abençoado da Nazaré.
0: Olá.
1: Dona passadinha, Ronildo, para você. Vou dar os parabéns, fazendo favor, para o meu filho Adriano Premoli.
0: Opa.
1: Da garagem Alto Som, que hoje está acolhendo mais um ano de vida.
0: Certo.
1: E dizer para ele que eu amo muito, eu e o pai dele, amamos muito ele.
0: Que bom.
1: Ele é muito
0: maravilha.
1: Importante para nós.
0: Maravilha.
1: E que Deus abençoe ricamente a vida dele, com muita saúde e muita paz.
0: Amém.
1: E muita perseverança.
0: Amém.
1: Também quero oferecer para todos os ouvintes.
0: Certo.
1: Aqui da comunidade Nossa Senhora da Boa Esperança.
0: Certo.
1: E para todos São Luís. E para todos que estiver ouvindo o programa. E para o meu esposo Hélio, com muito carinho, para você.
0: Tá bom,
1: tá
0: caríssima.
1: Bom? Seja bem-vindo à minha casa.
0: Obrigado.
1: Tudo de bom, povo Nazaré.
0: Amém. Em nome de toda a equipe, muito obrigado, viu, Juraci. E Adriano, olha, não tem coisa melhor do mundo do que receber palavras confortáveis, palavras de força por quem tanto ama no mundo, que é papai e mamãe. Então, não vou atrapalhar as suas palavras, Juraci, porque esta demonstração de amor já diz tudo e muito mais. E para nós o que resta também da nossa parte da equipe da Rádio Nazaré e aqui em nome das nossas paróquias é cantar.

E que Deus dê muitos anos de vida, saúde, assim como você desejou para seu filho. Que esteja no coração dele a semente do amor que existiu, a semente do amor que brotou do seu coração. Com certeza está, com certeza está. Então, fraterno abraço, parabéns mais uma vez, Adriano. Deus abençoe grandemente. Está na audiência também minha madrinha Maria de Souza Lucas, na comunidade Nossa Senhora de Fátima. Fraterno abraço, né, pelo carinho da audiência, também pela participação no programa Alô Comunidades, certo? E hoje, é quinta-feira, né, às 17h30, tem adoração na paróquia Santa Catarina de Alexandria, seguido às 18h30, confissões, e às 19h30, a Santa Missa. Tá bom? Não esquecemos também que a Santa Missa nos finais de semana, na paróquia Santa Catarina de Alexandria, sempre às 19h30, e no domingo tem às 8h da manhã e também às 19h30. Tá certo? E quem quiser fazer contato ali na secretaria, 669-9204-3938. E olha, a nossa diocese, uma grande família, estamos vivendo bastante momentos intensos de vivência de fé, de fraternidade. Hoje encerrou o encontro e formação com as secretárias das paróquias, né? E retornando para suas casas. E aí está acontecendo a novena de São Cristóvão e nós nos preparativos para o tão esperado Regional de Liturgia e Catequese, que será neste final de semana. Né? Nós estamos aí nos preparativos, vai chegar a 300 pessoas, né? Era 280, fechou as inscrições com 280, depois saíram uns, entraram outros, e ainda hoje recebemos outros. Então vai chegar aí a 300 pessoas para sábado e domingo, na Paróquia Sagrado Coração de Jesus, termos este momento tão importante de formação, de catequese e liturgia. E não esquecendo que, no meio da semana, terá também a formação com os padres, e no outro final de semana, 1 e 2 de agosto, será no Regional 2, com as seguintes paróquias: Sagrada Família, Santíssima Trindade de Nova União, Senhor Bom Jesus de Guariba, São Sebastião de Conselvan e São Francisco e São Rafael de Ariponã. Então, estas paróquias formam o Regional 2, da qual 1 e 2 de agosto nós estaremos lá, também tendo esta vivência formativa com a catequese e liturgia. Duas faces, duas bases das nossas paróquias que não podem se separar. Ao contrário, tem que ter esta vivência fraterna e propriamente uma vivência de família. E ontem eu fiquei devendo para a nossa amiga Cecília, né? Fiquei devendo a música com o Padre Zezinho, Oração pela Família, e eu não esqueci, viu, Cecília? Então hoje eu trago com o Padre Zezinho, 11h20, canta para nós Oração pela Família.

11 horas e 26 minutos, e a Cecília participou, né, Cecília? Tudo bem contigo?

0: Obrigado, fica com Deus.
1: Amém, por nada.
0: Deus, Nossa Senhora da Aparecida e Santa Luzia tá com nós.
1: Amém, tudo de bom pra ti. Lembrei ontem que ficou o pedido pra trás, né? Então aí está, viu? Então Deus abençoe grandemente. Obrigado pelo carinho da audiência, participação sempre conosco, tá certo? Também participa aqui do programa conosco. Luciana Mendonça, ela diz: bom dia, ofereço toda a programação que está na rádio Nazaré para minha família, para o Marcelo Rai e também pela Rafaela. Muito obrigado, Luciana Mendonça. Então, um fraterno abraço para toda a sua família. Tá? Que Deus abençoe grandemente a todos vocês, que nós possamos ser e viver esta dimensão de amor fraterno que Deus deixou para cada um de nós. Tá bom? Muito obrigado, um fraterno abraço, tá? Fica com Deus. E também Ana Maria participa do programa e diz: bom dia, Ronildo, peço oração e bênção para minha família, para mim, para todos da rádio e para todos os sacerdotes. Assina Ana Maria da Fazenda Londrina. Muito obrigado em nome de toda a equipe da rádio, viu, Ana? Tá? Um fraterno abraço e que Deus conceda as bênçãos e graças necessárias que todos os dias necessitamos, em especial a você e a toda a sua família. Muito obrigado mais uma vez pelo carinho da audiência e também a participação no programa. Também está na audiência meu amigo Padre Jânio, paróquia Santo Antônio de Castanheira. Padre Jânio que em breve, né, vai fazer aí a caminhada, uma caminhada de fé. Muito obrigado, Padre Jânio. Depois compartilha conosco de onde estiver, né, que nós vamos compartilhando aqui com os paroquianos da paróquia Santo Antônio, mas também com os demais paroquianos das demais paróquias, sobre esta caminhada, esta vivência de fé. Também Luzinete Oliveira Amaral participa, minha professora de português, né? Ela diz: Ronildo, bom dia, estamos na escuta, eu e meu pai. Ela pede oração então para ela, para o seu pai, todos da sua família. Um forte abraço e nós quem agradecemos e também transmitimos um forte abraço para ti, Luzinete, tá bom? Muito obrigado mesmo pelo carinho da audiência e também pela participação do programa. E agora, 11 horas e 29 minutos, vamos com o nosso bloco cultural. Na volta, reflexão do Santo Evangelho, né? Sem reflexão do Santo Evangelho e seguindo com as demais programações, né? O padre diz que vai dia 7, Padre Jânio, né? É dia 7 para a peregrinação, não é? Não é uma caminhada, é uma peregrinação, né, padre? Então, fraterno abraço, que Deus abençoe e que Deus ajude a ti e a todos os outros companheiros também que estarão nesta peregrinação. Então vamos agora com o nosso bloco cultural.
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5: Evite ir ao supermercado com fome. Ir ao supermercado com fome faz com que compre itens fora da sua lista para se satisfazer momentaneamente.
4: Dicas de economia.
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11 horas e 32 minutos, dando continuidade na nossa programação. Então, acolhemos, com a graça de Deus, através da música, o Santo Evangelho.

Proclamação do Evangelho de Jesus Cristo segundo Mateus. Glória a vós, Senhor. Naquele tempo, os discípulos aproximaram-se e disseram a Jesus: Por que tu falas em parábola ao povo? Jesus respondeu: Porque a vós foi dado o conhecimento dos mistérios do reino dos céus, mas a eles não é dado. Pois à pessoa que tem será dado ainda mais, e terá em abundância, mas à pessoa que não tem será tirado até o pouco que tem. É por isso que eu lhes falo em parábolas, porque olhando eles não veem, e ouvindo eles não escutam, nem compreendem. Deste modo se cumpre neles a profecia de Isaías: Havereis de ouvir sem nada entender, havereis de olhar sem nada ver, porque o coração deste povo se tornou insensível. Eles ouviram com má vontade e fecharam seus olhos, para não ver com os olhos, nem ouvir com os ouvidos, nem compreender com o coração, de modo que se convertam e eu os cure. Felizes sois vós, porque vossos olhos veem e vossos ouvidos ouvem. Em verdade vos digo, muitos profetas e justos desejaram ver o que vedes e não viram. Desejaram ouvir o que ouvis e não ouviram. Palavra da salvação. Glória a vós, Senhor. Muito bem, amigos ouvintes do programa Alô Comunidades. A primeira expressão dos discípulos é uma pergunta, né? Por que usas parábolas para falar com eles? Mas veja só, quem são eles? Está presente, então, na pergunta, uma diferenciação no interior do povo de Israel, o povo de Deus. Eles. Quem são eles? Eles são as multidões às quais Jesus se dirige, mas que, na verdade, não aderem a Jesus. Quando diz nós, está implícito a pergunta: são os discípulos e discípulas. Esses foram chamados por Jesus pessoalmente, seguem-no, dirigem a palavra a Jesus, escutam suas parábolas. Quando diz vós, a quem Jesus volta aos discípulos e diz vós, são aqueles a quem foi dado conhecer os mistérios do reino dos céus. Os seus olhos, né, seus olhos se embevecem na visão daquilo e daquele que os profetas e os justos quiseram ver e não viram, quiseram ouvir e não ouviram. Então, aqueles, eles, isto é, os outros, no fundo, são os que não reconhecem em Jesus a concretização das esperanças messiânicas de Israel. Não se aproximam de Jesus. Não seguem Jesus. Não falam com Jesus, embora fale dele, e por isso não escuta sua resposta. A graça não pode entrar em seu coração para que eles pudessem entrar no mistério do Filho e do reino por ele anunciado. Não fazem parte de sua família. Então é preciso da nossa parte hoje tomar consciência de que há uma fantasia em relação à questão de ver Jesus. Tem gente que lamenta o fato de não ter sido contemporâneo do tempo de Jesus para ver Jesus. Gostaria de tê-lo visto, ouvido, tocado, como se o encontro com Jesus dependesse de sua presença física. Quem rejeitou sua pretensão e o condenou à morte, ouviu, tocou, ouviu, mas nem por isso acreditou.
Muito pelo contrário, a fraca e frágil humanidade de Jesus foi para eles uma barreira intransponível para o passo da fé. Mas então o importante no ser humano não é ver. O ser humano é alguém capaz de ler a realidade. Todo acontecimento é um sinal. Todo sinal contém um significado. O sinal só é significativo para quem o entende, para quem crê. A fé é justamente essa leitura que, vendo e acolhendo o significado, acolhe o fato, acolhe a pessoa. Por isso, na atualidade da nossa vivência do hoje, acolher Jesus significa crer com os olhos da fé, significa crer com a luz que Ele nos deu a cada dia.

11 horas e 43 minutos, dando sequência à nossa programação. E olha, você que ainda não adquiriu a cartela do show de prêmios da Paróquia Santo Agostinho, está em tempo, tá? Tem aqui, são seis prêmios da cartela da Paróquia Santo Agostinho, valor apenas de R$20, tá? Primeiro prêmio é uma moto Schneider R$125. Segundo prêmio é uma TV 55 polegadas, terceiro prêmio é uma bicicleta, quarto prêmio é um forno micro-ondas, quinto prêmio um forno elétrico e sexto prêmio é um relógio Champion. Então, adquira aí a sua cartela, tá? Adquira a sua cartela e venha participar conosco, tá bom? E olha, eu estava falando antes na programação sobre o número de pessoas do Regional 2, né? Que é o regional lá onde vai ser acolhido a Paróquia Sagrada Família. A Paróquia São Francisco de Assis está agora com 13 participantes. Paróquia São Rafael ainda não temos, mas daí para ter, né? Paróquia Santíssima Trindade de Nova União, 46 pessoas. Olha aí, Emily, Neuza. 46 pessoas. Paróquia São Sebastião de Conselvan tem 20 pessoas inscritas. São Senhor Bom Jesus de Guariba, 18 pessoas inscritas. E a Paróquia Mãe Acolhedora, Paróquia Sagrada Família, está com 108 pessoas inscritas. No total de 205 pessoas, né? Dia 1 e 2 de agosto, então, vamos ter este momento de vivência. Mas atenção, olha, as inscrições encerram amanhã. Então, as paróquias aí do Regional 2... pode ainda convidar mais pessoas para fazer as inscrições, tá certo? E eu falando nas inscrições, e eu já tenho aqui, né, acolho aqui a mensagem da Neuza. Neuza, que é da Paróquia Santíssima Trindade de Nova União, ela diz: bom dia, meu amigo Ronildo, bom dia, Neuza. Um bom dia a todos da paróquia, também a todos da sua família. Ela diz: gostaria de ouvir a música de Adriana Arides, Nada é Impossível. Ofereço com todo carinho para minha família, esposo, filhos e netos. Abraço para ti. Abraço para você também, Neuza, para todos da sua família. Tá? Um fraterno abraço, obrigado pelo carinho da audiência. Tá? E vamos então, né, com Adriana Arides, Nada é Impossível.

0: Está aí, ouvimos então com a Adriana Arides, Nada é Impossível. E agora eu tenho aqui, eu tenho a participação novamente da Cecília. Eu imagino já o que, que é Cecília, mas vamos lá, tudo bem?
1: Abraço pra
2: Segura
1: ti.
2: Minha cartela aí pra mim, tá bom?
0: Sim.
2: Faz esse favor.
0: Claro,
2: beleza?
0: Tá bom. É que eu prometi ontem que alguém ia entrar em contato contigo e alguém não entrou em contato, sabe por quê? Porque as secretárias estavam em formação, tá? Terminou hoje, 11 horas da manhã, agora pelo meio-dia, tá terminando. Aí eles vão retornar ao trabalho, tá, Cecília? E alguém vai entrar em contato aí contigo, tá bom? Combinado? Certíssimo. Mas obrigado por ter mandado a mensagem, tá bom? E assim nós reforçamos para eles também. Também participa do programa Irene Ferreira Lino. Bom dia, ela diz. Peço oração por toda a minha família. Regorço também oração por mim, pela saúde e por todos os enfermos. E a gente coloca no coração de nosso Deus, tá? Para que todos da sua família, inclusive a ti, Irene, né? Deus conceda sempre força, conceda sempre a saúde, conceda sempre o amor, a fraternidade, a graça para viver firmes e fortes todos os dias. Amém? Obrigado pela participação no programa. Também participa Nena dos Santos, né, Nena? Tudo bem contigo? Nena dos Santos e Neta Maria, né? Acho que é a Nena. Tudo bem, Nena?
3: Bom dia, Ronildo.
0: Ah, sim, tudo bem. Bom dia.
3: Eu quero oferecer toda a oração, das orações ali, do teu dia ali.
0: Amém.
3: Oferecendo para você, pro
0: tá
3: teu
0: bom.
3: Pai, pro tua mãe.
0: Obrigado.
3: Pro Adriano, tá aniversariando. Aniversariando hoje.
0: Aham.
3: A Júlia Cipreme.
0: Certo.
3: E o Hélio. E toda a sua família, tá?
0: Tá bom.
3: Cantar um parabéns pra ele aí.
0: Tá.
3: E a minha neta tá pedindo, eu queria pedir, Maria Passa na Frente.
0: Ah, tá bom. Tá bom. Bom dia. Ah, pode falar.
4: Fui, tchau.
0: Ah, fui. Sempre um carinho, né, neta Maria? Muito bem. Muito obrigado, tá? E você pediu, né, e mandou os parabéns aí pro Adriano, então... Ele merece os parabéns mais uma vez, não é verdade? Que Deus abençoe sempre.
5: Parabéns, parabéns, parabéns pra você.
0: Que Deus abençoe sempre a vida do Adriano, a família Premoli e também todos que estão aí na audiência. Nosso fraterno abraço, nosso carinho. Vou preparar aqui, viu? Viu, neta Maria? Para a música que eu gosto mais e tem mais gente que gosta também. Padre Marcelo Rossi, né? Padre Marcelo Rossi canta juntamente com Gustavo Lima. Então, no final, vou deixar ela rodando no final do programa, tá ok?

0: Muito bem, 11 horas e 54 minutos, chegando ao finalzinho do nosso programa. Mas antes, Juraci quer dizer mais alguma coisa? Dá tempo, né? Dá tempo, sim. Pode dizer, Juraci.
1: Boa tarde, esse povo lindo, maravilhoso. Obrigada,
0: Amém.
1: minha amiga Nena.
0: Ah,
1: Obrigada mesmo.
0: sim.
1: Deus abençoe você ricamente com sua família, com muita
0: Amém.
1: saúde, tá?
0: Amém.
1: É muito gratificante essas coisas, assim, as pessoas assim lembrar da gente
0: Sim.
1: e desejar tudo de bom num dia tão especial, né?
0: Com certeza. Com
1: Ronildo,
0: certeza.
1: mas é
0: Oi.
1: muito bom ter você na nossa vida todos os dias
0: Imagina.
1: nesse horário em nossa casa, tá bom?
0: Imagina, tá bom.
1: Deixa eu te falar, eu já falei, né, que eu fico triste quando você não tá no programa, né?
0: Eita, não, fica
1: Alô,
0: triste
1: comunidade.
0: não.
1: Tudo de bom. Dona Cecília Nunes, um abraço, minha querida.
0: Abraço pra ti.
1: Neuza, Tião, tudo de bom. Família Santos.
0: Abraço, fiz questão de trazer aqui, né, porque faz parte do nosso viver, mas em nome das paróquias, a gente é quem agradece, tá bom? E assim, é sempre uma graça de Deus bastante grande estar presente, né? Olha, Jacira Vaz, deixa um áudio, acho que dá tempo, né, Jacira? Tudo
1: Bom
0: bem?
1: dia,
0: Bom
1: Padre
0: dia,
1: Nildo.
0: bom dia.
1: Venho pedir um hino. Deus tenho.
0: Sim, pode dizer.
1: Eu tenho tanta bênção.
0: Ah, ok.
1: Você tem como rodar ele para nós?
0: Vamos ver
1: Aí
0: se
1: eu
0: dá
1: queria isso
0: tempo.
1: para
0: Eu
1: minha
0: acredito
1: filha,
0: que não,
1: para
0: mas.
1: minhas duas netas, para meus outros netos, para todos os meus filhos e meu esposo. E para a minha comunidade.
0: Tá bom.
1: E para vocês da rádio aí.
0: Tá joia.
1: Um bom dia e uma boa tarde, abençoada por Deus.
0: Amém. Olha, Jacira, eu vou tentar deixar marcado aqui, mas eu não sei se vai dar tempo, tá? Porque em seguida já vem aí as notícias, mas eu vou localizar a música, quem sabe na semana que vem nós tocamos, tá bom, Jacira? E fica o convite para você participar na segunda-feira. Olha eu aqui, né? Já convido a você participar. Me lembra no início do programa Música que nós vamos localizar e trazer, tá bom? Um fraterno abraço, obrigado pela participação. E por aqui nós vamos ficando, com a graça de Deus, todos vocês que pediram as orações, que pediram orações. Então nos colocamos na intercessão de Nossa Mãe Maria Santíssima e rezamos juntos. Ave Maria, cheia de graça, o Senhor é convosco. Bendita sois vós entre as mulheres. E bendito é o fruto do vosso ventre, Jesus. Santa Maria, Mãe de Deus, rogai por nós, pecadores, agora e na hora da nossa morte. Amém. Um fraterno abraço, tudo de bom para vocês e que seja um abençoado final de semana com a formação para liturgia e catequese. Canto então, Padre Marcelo Rossi, juntamente com Gustavo Lima. Maria passa à frente.

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1: Quinta-feira, 23 de julho, Santa Brígida da Suécia, uma religiosa mística e uma das padroeiras da Europa, é a santa de hoje. Esposa e mãe de família, após ficar viúva, dedicou-se inteiramente à oração, à caridade e ao serviço da Igreja. Senhor, dá-nos sempre do teu pão, pão da palavra, pão da vida, pão da esperança, pão da justiça, pão do trabalho, pão do salário justo, pão em todas as mesas. Em nome do Pai, e do Filho e do Espírito Santo. Amém. Um bom almoço e uma boa tarde.

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10: Olá, boa tarde.
11: Boa tarde para você que nos acompanha em Juína região.
10: Quinta-feira, 23 de julho de 2026.
11: Vamos aos destaques do dia.
10: Três equipes femininas de Juína representarão o município na etapa estadual em Sinop.
11: Encontro reúne secretárias paroquiais da Diocese de Juína.
10: Novos veículos reforçam a qualidade do ensino na Autoescola Interlagos.
11: Regularização fundiária do Vale do Juinão avança após duas décadas de espera.
10: Na apresentação do Jornal do Meio-Dia, William Ribeiro e Cidete Trapazon.
11: E você também pode nos acompanhar através da internet em nosso site radionazaredejuina.com.br ou pelo aplicativo.
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10: 12 horas e 10 minutos e iniciamos esta edição falando de saúde. Tomar até 5 xícaras de café puro por dia pode trazer benefícios para a saúde do coração. É o que aponta uma declaração científica da Associação Americana do Coração, que considera seguro o consumo de até 400 miligramas de cafeína por dia para a maioria dos adultos.
13: Saiu lá da região de Carapicuíba, venho, paro aqui e tomo um cafezinho dele.
14: Esse é o meu hábito, todos os dias é um cafezinho, senão começa dor de cabeça, a gente não passa um dia melhor.
15: Eu sem café, eu não sobrevivo.
16: Não é à toa que por aqui o ponto é conhecido como Barraca do Café. Todos os dias o seu Dimas prepara 8 garrafas antes do amanhecer. Segundo ele, cerca de 80% dos clientes não abrem mão de um cafezinho.
17: Eu acordo 3 horas da manhã. Até 4 horas os cafés já estão na garrafa, aí saio para fora, pego o carro para carregar, carrego e chego aqui entre 4 e 40, estou aqui, de segunda a sexta.
16: Obrigada. Ó, e uma boa notícia para os cafezeiros de plantão. Uma nova declaração científica da Associação Americana do Coração mostra que o consumo de até 400 miligramas de cafeína por dia, o equivalente a cerca de 3 a 5 xícaras de... Mostra que o consumo de até 400 miligramas de cafeína por dia, o equivalente a cerca de 3 a...

0: tão comum. As evidências mostram que o consumo habitual de café não aumenta o risco de arritmias e está associado a uma menor ocorrência de fibrilação atrial, quando o coração tem batimentos rápidos e irregulares. Mas o consumo de café deve ser individualizado. Gestantes e pessoas com hipertensão não controlada, insônia, ansiedade ou maior sensibilidade à cafeína merecem mais cautela.
1: Tem muito a ver com a metabolização individual do café. Então, algumas pessoas, mesmo com doses seguras em pessoas normais, que é até 400 miligramas de cafeína, elas podem ter palpitação, pode ter um aumento da ansiedade, pode desencadear pânico, pode ter um aumento da pressão arterial quando é uma quantidade maior. Então, essas pessoas realmente têm um risco maior, mesmo com doses mais baixas, e principalmente o sono. Então, uma orientação habitual é o consumo do café pelo menos 6 horas antes da pessoa ir deitar.
0: A forma de preparo também faz a diferença. E o café filtrado é o mais indicado para o consumo no dia a dia.
2: O café filtrado, ele tem, ou coado, ele tem algumas vantagens sobre o café expresso, porque nós temos algumas substâncias que são naturalmente encontradas no café, chamadas de terpenos. E o que que acontece? Essas substâncias, quando elas são ingeridas em excesso, elas podem aumentar o colesterol. Então, o café filtrado, o café coado, né, o filtro, ele acaba diminuindo a concentração dessas substâncias no café.
0: A recomendação continua sendo o consumo com moderação. Mas para quem não abre mão do cafezinho, a pesquisa trouxe um alívio.
3: Feliz, né? Porque eu já achei que fazia mal. Todo mundo fala que faz mal, né? Café puro. Mas agora eu fiquei feliz, então.
4: Já pode pedir um chorinho.
3: Já.
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7: A região centro-oeste apresenta condições de tempo variadas nesta quinta-feira. De acordo com a previsão, a instabilidade atmosférica predomina no Distrito Federal e em Goiás, enquanto a nebulosidade aumenta em Mato Grosso, mas só nas áreas do centro-sul mato-grossense tem possibilidade de chuva isolada.
8: Em Juína, quinta-feira é de sol com aumento de nuvens à tarde, muitas nuvens à noite, mas não chove. Temperatura mínima de 22 graus e a máxima de 33 graus. A umidade relativa do ar varia entre 84% e 40%.
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8: 12 horas e 15 minutos e Juína será representada por 3 equipes femininas na fase final dos Jogos Estudantis de Seleções Mato-Grossenses, que acontecerá em Sinop. As atletas conquistaram a classificação em 3 modalidades e agora se preparam para defender o município na próxima fase da competição.
9: 3 equipes femininas nas modalidades voleibol, futsal e handebol estarão representando o nosso município de Juína na etapa estadual que vai acontecer em Sinop neste final de semana. Quem vai trazer mais detalhes é o secretário de esportes, bem como também o treinador dessas equipes.
10: Nossos atletas jogaram aqui dentro de casa nos jogos regionais, se classificaram, o vôlei feminino, o handebol feminino e o futsal feminino. E hoje eles estão partindo para Sinop para nos representar na etapa estadual agora.
9: Esse evento vai acontecer que dia?
10: Esse evento ele acontece agora no final de semana, no quais todos os municípios que participaram dos regionais que se classificaram, eles vão para essa etapa estadual para poder competir e ver quem ganha para poder disputar uma vaga para o brasileiro.
9: E nós teremos essas 3 equipes em 3 modalidades diferentes.
10: Exatamente, 3 equipes em 3 modalidades diferentes. Todas elas feminino, feminino esse ano se destacou, ganhou quase tudo e elas vão lá nos representar, estamos com a equipe bem montada, vamos torcer para as nossas equipes e se Deus quiser conseguir vagas também.
11: Nossa perspectiva é uma das melhores possíveis, né? Pretendemos representar bem o nosso município, né? Nós vamos com 3 equipes na realidade para Sinop hoje, saímos 11 horas da noite, né? Iremos com o futsal feminino, o handebol feminino e o voleibol feminino. A preparação ela começou a ser um pouquinho mais intensificada a partir da classificação, né? As equipes que classificaram, começamos a intensificar mais os treinos.
9: Agora, o senhor que já trabalha no esporte há muito tempo, tem visto aí um grande avanço dessas equipes, principalmente as equipes femininas, né, aqui do nosso município.
11: O feminino vem crescendo muito, né? Eu posso falar principalmente em relação ao voleibol, né? que hoje nós temos várias meninas nas escolinhas.

0: meninas de diferentes idades. Ano passado, nós fechamos o ano com 360 meninas frequentando aqui. Então, a procura é grande, né? E o feminino se destaca em nosso município.
1: Genivaldo, é um desejo tremendo que Juína passe de etapa para poder representar o nosso município no brasileiro.
0: Ah, é ótimo, né? Seria ótimo que a gente conseguisse mesmo ter esse avanço, né? Mas aí precisamos também encaminhar muito, principalmente em relação ao nosso treinamento, né? Eu acho que uma coisa importante que precisaríamos para nós é estar fornecendo talvez uma academia para essas meninas, para um fortalecimento, né? Coisa que Cuiabá tem, Lucas tem, Sinop tem.
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3: 12 horas e 18 minutos e com o período de estiagem aumentando o risco de queimadas, o IBAMA intensificou as orientações aos produtores rurais sobre a prevenção de incêndios florestais. O órgão também alerta que o descumprimento das medidas de combate ao fogo pode resultar em multas, embargos ou outras penalidades.
4: O El Niño deve permanecer até o início de 2027 e trazer mais chuva, maior nebulosidade e temperaturas acima da média para a região sul do país. Mas, segundo especialistas, conhecer o fenômeno com antecedência permite reduzir riscos no campo. Orientações técnicas voltadas às principais atividades agropecuárias da região reúnem recomendações que podem auxiliar os produtores nesse planejamento, explica José Reinaldo Moraes, pesquisador da Embrapa Clima Temperado.
5: Ele reúne aí recomendações específicas para grãos, fruticultura, silvicultura, horticultura, pastagem, né, diversas aí, né, tipos de manejo, sempre com base no histórico de eventos, né, anteriores que nós tivemos, e também no conhecimento acumulado de anos, né, que a gente tem aí de convivência com esse fenômeno.
4: O documento recomenda que o produtor acompanhe as previsões meteorológicas oficiais, respeite o zoneamento agrícola de risco climático, planeje os investimentos e considere a contratação do seguro rural. A orientação é adaptar o manejo de acordo com cada cultura, já que os efeitos do El Niño variam entre lavouras e sistemas de produção. Nos cereais de inverno, como trigo, cevada e aveia, a atenção deve ser redobrada com doenças e com o planejamento da colheita. Para soja, milho e arroz irrigado, o foco está na drenagem das áreas, conservação do solo e monitoramento fitossanitário, para detectar pragas e doenças. Já na fruticultura, o excesso de chuva pode favorecer erosões, doenças e até comprometer a produtividade dos pomares. O pesquisador José Reinaldo da Embrapa ressalta que planejar pode evitar grandes perdas no campo.
5: Quanto antes o produtor incorporar essas orientações, né, no planejamento da sua safra, menor tende ele a sofrer os impactos financeiros, né, que pode levar o El Niño.
4: Além das recomendações para cada atividade, prevenir perdas começa antes mesmo da chegada das chuvas. O acompanhamento das informações climáticas e a adoção de práticas já conhecidas pela pesquisa ajudam o produtor a tomar decisões mais seguras e aumentar a capacidade de enfrentar os desafios provocados pelo El Niño. Reportagem Pablo Mundim.
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7: 12 horas e 21 minutos, o prazo para vacinação contra o HPV foi prorrogado até o fim deste ano, ampliando a oportunidade para adolescentes de 15 a 19 anos que ainda não receberam imunizante. A medida busca aumentar a cobertura vacinal e reforçar a prevenção contra doenças associadas ao vírus, incluindo diferentes tipos de câncer.
8: O prazo para imunização de jovens que ainda não foram vacinados contra o papilomavírus humano, conhecido como HPV, foi prorrogado. Agora, adolescentes de 15 a 19 anos têm até o último dia de 2026 para se vacinar gratuitamente pelo SUS. É recomendado consultar a situação da caderneta de vacinação pelo aplicativo Meu SUS Digital. Caso a dose não esteja registrada, é preciso buscar pela unidade básica de saúde ou posto de vacinação mais próximo. O prazo foi estendido pelo fato de o HPV ser a infecção sexualmente transmissível mais comum do mundo. Segundo a Organização Mundial da Saúde, cerca de 80% da população sexualmente ativa pode contrair a doença em algum momento da vida. Alguns tipos ocasionam verrugas, enquanto outros se relacionam com diversos tipos de câncer, entre eles o de colo de útero, um dos mais mortais entre as mulheres brasileiras. Na maior parte dos casos, o HPV atua de forma silenciosa. E quando apresenta sintomas, se manifesta por meio de verrugas, coceira, lesões ou alterações nas regiões genital, anal ou oral. Casos de alto risco estão mais presentes em pessoas não vacinadas. O imunizante ofertado pelo SUS protege contra 4 tipos do vírus, que estão relacionados com o aparecimento de verrugas e com a maior parte dos tipos de câncer. A vacinação de rotina é feita em dose única em meninos e meninas de 9 a 14 anos, idade em que a resposta imunológica é mais eficaz e a proteção ocorre antes do contato com o vírus. O Brasil busca se adequar às metas de cobertura vacinal estabelecidas pela OMS, que estimam 90% da população jovem feminina e masculina. Em 2025, 86,22% entre as meninas de 9 a 14 anos e 74,55% entre meninos da mesma faixa etária foram imunizados. Sob supervisão de Fábio Cardoso, da Rádio Nacional do Rio de Janeiro, João Barbosa.
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3: E secretários das paróquias da Diocese de Juína participaram de um encontro voltado à capacitação e aprimoramento das atividades administrativas. A programação reuniu representantes de todas as paróquias para atualização de conhecimentos, troca de experiências e aperfeiçoamento no uso do sistema adotado pela Diocese, fortalecendo o trabalho desenvolvido nas secretarias paroquiais.
9: As secretárias das paróquias que compõem toda a Diocese de Juína estão participando de um treinamento que visa aprimorar os conhecimentos, bem como também trocar experiências e também compartilhar momentos especiais. Na oportunidade, nós conversamos com uma das secretárias que já é antiga na Diocese, com mais de 15 anos de atuação, que falou desse desafio.
10: Estou há 15 anos já na paróquia, então são vários encontros e cada um é uma experiência diferente um do outro, né? Cada vez mais é uma aprimoração, é um aprendimento maior e esse encontro é de muita experiência, onde troca, né, conhecimento com as nossas colegas de trabalho que na secretaria a gente exerce.
9: A gente sabe que a secretária, além daquele papel mesmo, da parte burocrática, de papelada e tudo, mas também exerce um papel fundamental no cuidado com as pessoas que ali vão, que precisam de um atendimento, né, Lady Vânia?
10: Sim, com certeza. É o acolhimento, né, onde sempre o Doneri, as meninas aqui da Diocese, sempre fala que a secretaria ela é a porta de entrada, né, da paróquia, onde ali a gente acolhe as pessoas que estão passando por dificuldades, que tem alguma... problemas de luto, problemas familiares, é onde que a gente acaba sendo psicólogo, de tudo um pouquinho ali, né? Ajudando elas a poder enfrentar com mais alegria e ter as suas dúvidas tiradas ali no ambiente da secretaria.
9: E para você que já está aí a longa data, né, à frente de uma secretaria, mais de 15 anos, qual o recado que você deixa para essas que estão chegando agora?
10: Que elas não desanimem, né? Porque, querendo ou não, de princípio agora com todos o sistema, acaba que assusta, né? Mas que elas persistem, que é um trabalho muito bonito que a gente exerce, né? E não pode desistir, não.
9: A secretária da paróquia do município de Brasnorte deu destaque para a importância do trabalho das secretárias dentro de uma diocese.
11: Eu acredito que a gente, tendo oportunidade, tem que aproveitar, porque a gente consegue atender melhor nossos paroquianos e dar mais atenção. E eles aqui super atenciosos com a gente, dando todo o suporte.
9: Cada ano é um aprendizado diferente.
11: Com certeza. Um aprendizado que surgem coisas novas e a gente tem que ir atrás do conhecimento.
9: Uma das mais jovens secretárias paroquiais também falou deste desafio de ser uma secretária e também do atendimento à população que sempre está procurando a sede das paróquias em busca de informações.
12: É um encontro muito bom. Ano passado mesmo eu vim, foi uma coisa assim que deu uma esclarecida muito grande. No passado vim com a paróquia não muito boa, mas esse ano, graças a Deus, cheguei. A paróquia estava quase perfeita. Então, assim, no meu ponto de vista, isso daqui é de extrema importância para todos os secretários.
9: E é bacana para vocês, porque, assim, é um desafio muito grande ser uma secretária de uma paróquia, né?
12: Sim, ainda mais eu com 19 anos, primeiro serviço, assim, praticamente sozinha, né? Não é minha primeira vez no financeiro, Mas é um desafio muito bom, entendeu? Que todos os dias é um aprendizado e só tenho a agradecer.
9: E esse momento aqui é de interação também.
12: Com certeza, conhecer outras pessoas sempre, né? É muito bom estar aqui.
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7: 12:27, o Brasil registra 741 casos de feminicídio no primeiro semestre de 2026. Os indicadores são do Monitoramento Nacional da Violência contra a Mulher, elaborado com base no Sistema Nacional de Informações de Segurança Pública. O resultado indicou uma redução de 2,5% em relação ao mesmo período do ano passado.
13: Na divisão por regiões, o Norte teve o maior índice de queda, com 20%, seguido do Nordeste, com 19,9%. A gerente do projeto Mulher Segura, Fernanda Antonucci, ressalta a importância do acompanhamento constante desses índices estatísticos.
14: A redução de 2,5% dos casos de feminicídio demonstra que o enfrentamento à violência contra a mulher exige ações coordenadas, integradas entre os entes federativos e as instituições responsáveis pela proteção das mulheres.
13: O levantamento também contabilizou 20.441 prisões entre fevereiro e julho. Desse total, mais de 16 mil foram feitas em flagrante e mais de 4 mil por mandados judiciais. O monitoramento indicou que foram realizados mais de 92 mil atendimentos a vítimas e o acompanhamento de 55 mil medidas protetivas em todo o país. De acordo com Fernanda Antonucci, gerente do projeto Mulher Segura, o resultado mostra a relevância do acompanhamento dos indicadores.
14: Recebemos esse resultado com responsabilidade. Cada feminicídio evitado representa uma vida preservada, uma família protegida e uma mulher que pôde continuar sua trajetória com segurança e dignidade.
13: Os dados completos do Monitoramento Nacional da Violência contra a Mulher estão disponíveis nos canais oficiais do Ministério da Justiça e Segurança Pública e do Ministério das Mulheres. Com reportagem de Edinaldo Júnior, Márcia Fernandes, para a Voz do Brasil.
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3: 12:29, 12:30 agora. A gente faz um rápido intervalo, voltamos já já para mais informações.
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3: 12:35 e após anos de espera e luta pela regularização da área, mais de 130 famílias do assentamento Vale do Juinão, localizado na antiga fazenda Taciana, deram um passo importante para a conquista definitiva da terra. Equipes do INCRA estiveram na comunidade realizando o cadastramento dos moradores, uma etapa essencial para o avanço do processo de regularização fundiária.
27: Após mais de 20 anos de espera, finalmente foi dada o principal passo para a regularização fundiária de mais de cerca de 130 famílias que residem aqui no Vale do Juinão. Na oportunidade, nós conversamos com o Dr. Alan, que cuidou de toda a parte burocrática, bem como também do representante do INCRA, que explicou como que vai funcionar na prática a regularização dessas famílias.
28: Para mim é uma satisfação enorme, né? Tanto pessoal como profissional, né? Eu estou nesse processo aqui tem aproximadamente 4 anos. Aqui, quando eu entrei aqui, tinha uma liminar de despejo, uma reintegração de posse, que estava iminente para o pessoal desocupar. Inclusive, a juíza da comarca, a doutora Rayane, esteve aqui para avisar o pessoal para desocupar a área. E desde então, a gente começou a fazer um trabalho junto ao Tribunal de Justiça e ao STJ, do qual consegui lá um parecer do Ministério, né, Ministério do Desenvolvimento Agrário, através da Câmara de Conciliação Agrária, que foi criada pelo MDA. E o próprio INCRA, né, tomou providência em fazer a regularização da área. Por que aconteceu isso? Porque aqui, há uns 8, 9 anos atrás, teve 2 decretos do próprio Estado, do governo estadual, que emitiu para regularizar aqui, dois decretos de interesse social. Só que os dois governos, tanto o governo na época, o Sival, e o governo do Pedro Taques, não honraram com compromisso, né? Não quitaram, não pagaram a área ao dito fazendeiro. E aí, na iminência, né, veio a reintegração de posse para se ocupar. A partir de então, o governo federal, junto com o governo agora atual, Mauro Mendes, fez um compromisso, né, através de uma ACT, de indenizar o proprietário, pagar a ele aquilo que é direito, né, e o INCRA vai fazer a regularização de todos. Agora o INCRA já está aqui hoje, já está cadastrando todo mundo, está regularizando, né? O decreto de interesse social do INCRA já foi emitido, a ACT também já foi emitida. Não existe mais a possibilidade de cumprimento de reintegração de posse, uma vez que o INCRA mostrou interesse em adquirir a área, tanto adquirir a área quanto pagar também. Salvo engano, acho que é o Estado que paga e vai para repassar a área para a União, e a União também não vai ter prejuízo financeiro porque vai ter um abatimento de contas. E o Estado vai pagar, mas aí o Estado também vai ter outro abatimento de contas. Então, para o Estado foi ótimo, que tem contas a pagar para o governo federal, e para a União vai ser ótimo, tem contas a receber. E aí, aqui vai ser uma área da União, vai ser uma área objeto de assentamento. É importante eu falar que vai ser um assentamento na modalidade diferente, que é o assentamento título, um dos primeiros do estado de Mato Grosso foi o nosso, depois vem outros. Ontem o pessoal do INCRA esteve ali no Cavalo Morto, assentamento Bom Futuro. Amanhã a gente vai para outro assentamento que está cadastrando e está regularizando o pessoal através de uma lei nova, que chama Lei Terra da Gente. Uma lei criada em 2024 pelo governo Lula, que regulariza essas áreas que têm eminência de reintegração de posse. Então, através dessa criação dessa lei, que eles estão fazendo essa regularização. O INCRA está adquirindo essas áreas que têm objeto de reintegração de posse e está regularizando o pessoal. Tudo em busca da paz do campo.
0: Hoje aqui é o primeiro passo, né, do processo de regularização, que é o cadastramento de famílias, que a gente busca priorizar as famílias que já ocupam a área, né, justamente porque quando vem o edital de seleção, que é uma espécie de concurso público, né, que todos podem participar, essas famílias, como já ocupam, elas estão sendo priorizadas, né? Todos passarão por um processo seletivo, e isso tudo porque a forma de aquisição de terras para a reforma agrária, ela pressupõe essa seleção justa, né, isonômica, né, para todos os cidadãos. Então, aqui a área a gente está obtendo via um acordo com o Estado de Mato Grosso, né, que foi feito, celebrado no ano passado, que é o ACT 23 de 2025. Ele vem pelo programa Terra da Gente, né, que disponibiliza uma série de formas de adquirir terras para a reforma agrária, né, e é uma dação em pagamento do Estado em dívidas fiscais que ele tem com a União Federal. Então, o propósito é que o Estado venha, desaproprie e transmita a área para a União através do INCRA, para executar aqui a regularização fundiária das famílias que serão assentadas, né? E aqui será então criado um projeto de assentamento federal.
27: Esse modelo, ele é uma forma diferente, né, dos tradicionais assentamentos.
0: De fato. A forma tradicional de obtenção são duas, na verdade, né? São as glebas federais, que são terras da União, terras devolutas, em que a gente pega e destina a reforma agrária ou a regularização fundiária. Outra das formas é a desapropriação, né, por interesse social ou por função social da propriedade. Quando o produtor não cumpre, não utiliza a terra, a gente fiscaliza e desapropria, porque a Constituição assim manda, sujeito o direito da propriedade ao cumprimento da função social. E quando não cabível esse esquema, porque ele pressupõe uma desocupação da área por pelo menos 2 anos, a gente sabe que há muito, essa já não é a realidade, né, da estrutura fundiária brasileira, especialmente no Mato Grosso. Então, foi construída a desapropriação por interesse social, que é um instituto muito antigo, é a Lei 4.132, né, lá da década de 60. Então, ela está sendo hoje utilizada já há algum tempo como medida remanescente, né? Porque verificado o interesse social, a ocupação das famílias, tudo isso cria um interesse estratégico para o Estado que precisa ser atendido, e, portanto, aí a gente desapropria. Aqui, nós estamos recebendo a área do Estado, né, para criar o projeto de assentamento. Então, é uma obtenção não onerosa para a União Federal, né, e assim a gente poder finalmente regularizar aqui as famílias no Vale do Jeinão e disponibilizar linhas de crédito, né, tanto pelo INCRA, quanto disponibilizar que eles tenham a regularidade suficiente para buscar as instituições financeiras.
27: Daniel, após esse cadastramento, qual é o próximo passo?
0: Após o cadastramento, a gente contabiliza a demanda social, né, a gente trata isso como um conflito agrário, na Instrução Normativa 117/2022 do INCRA, né, que são ocupações, que são cenários como o do Vale do Jeinão, que demandam a atuação do Estado, né, de serem atendidas pelo Programa Nacional de Reforma Agrária. Então, aqui a gente obtém a área do Estado, que está em vias, tivemos negociações muito produtivas, temos já o ACT assinado, que originou os estudos. Eu acabei de receber hoje o plano de destinação da área, que ele trata justamente dos próximos passos, né? Como é que a gente vai destinar a área. Então, assim que for assinado o decreto e feita a desapropriação pelo Estado, que já está esquematizada para acontecer nos próximos meses, a gente faz o edital de seleção de famílias, que é a próxima etapa de fato, né, para o INCRA. É que hoje todo o estudo fundiário está concluído e essa próxima etapa é quando todo mundo entrega documentos, né, se enquadra no perfil do beneficiário, que a gente aplica as regras, sai a lista definitiva e daí a gente já emite os contratos de cessão de uso e as famílias ficam regularizadas, cada um com um nome no seu lote, na sua parcela.
27: Para a diretoria da Associação dos Produtores Vale do Jeinão, este é um momento muito importante, porque são muitos anos de espera e também de luta aqui, que agora será o assentamento Vale do Jeinão.
1: Essa reunião, o motivo dessa reunião hoje aqui é aquilo que o pessoal, a população esperava, né? Dentro de já quase 20 anos nessa peleja aqui, né? Através já de todos os decretos que foi ocorrido, né? Todas as promessas que teve. O Intermato já esteve aqui, fizeram todos os levantamentos, fizeram os valores da área. E hoje nós estamos aqui, a esperança nossa, né, o nosso sonho que o INCRA abraçou a situação e veio para agora hoje cadastrar essa população que está aqui e para regularizar os assentados que está aqui no Vale do Jeinão. Esse é o objetivo de hoje desse povo estar aqui.
27: Presidente, cerca de quantas famílias moram aqui hoje?
1: Hoje está no torno aí de 130 famílias, né? Que já diz aqui já de essa data de quase 20 anos aqui dentro do assentamento.
27: E que aguardam a regularização fundiária.
1: Isso. Todos aqui estão aguardando essa regularização do INCRA hoje, que está aqui presente.
2: Hoje a gente está, como uns colegas já comentaram, né? Será que é verdade, né? Porque há quase 20 anos, né, que a gente vinha na luta. E para ver a conquista, né, de um dia a gente ver a questão resolvida, né? E o sonho da gente é que, o que acontece? É que a gente ficasse na terra, mas que houvesse uma organização, regularização, a gente organizasse também a parte, né, da fazenda, para a gente todos ficarem em paz, né? E hoje eu vejo isso aí acontecendo. Então, para nós hoje, como diretoria, como associação, como Vale do Jeinão hoje, é gratificante. O coração hoje chega a estar apertado, muita emoção.
27: E a gente vê aí que vocês fizeram questão de trazer um pouco daquilo que é colhido, que é produzido nas próprias terras aqui, né?
2: Isso, hoje a gente tem várias questões aí da parte da agricultura familiar, que tem hoje peixe, hoje nós temos banana, café, então são diversidade, né? Como vocês já viram ali, né, a quantidade de produção. E a ideia agora é aumentar, né? Porque hoje a gente vê uma questão que pode sim desenvolver melhor ainda.
27: Para vocês é muito gratificante, porque são quase 20 anos de espera, né?
2: Isso, são 20 anos, né? Então, assim, é marcante, vamos falar. Eu até agradeço a vocês, né, a imprensa, de estar registrando esse momento de muita emoção para nós aqui da Associação do Vale do Jeinão, né?
27: O bispo diocesano Dom Neri José Tondello fez questão de estar presente nessa reunião, onde destacou a importância dessa regularização para essas famílias que já residem aqui há muitos anos e produzem com o seu suor produtos aqui da terra que contribuem para o valor econômico econômico, não só do município, mas também da região.
4: Aqui é um assentamento que já tem mais de 20 anos, é uma luta histórica muito grande, e essas famílias, elas são o centro de nossa atenção, porque elas perseveraram na terra e vivem dessa terra. Então, a luta, ela é justa, e agora estamos num outro momento muito importante, depois de termos dialogado muito, seja com o próprio Poder Judiciário, seja com o INCRA, Intermate, a Defensoria Pública, a CPT, Comissão Pastoral da Terra, a Comissão de Direitos Humanos, nós estamos vendo que estamos avançando na base do diálogo e buscando uma solução pacífica, permitindo que eles permaneçam na terra e possam cultivar a terra, como se vê aqui, os produtos da terra, que são produtos do suor do rosto dessa gente.
27: Tom, a gente vê no rosto deles estampado a emoção, porque isso de regularizar vai beneficiar muito, pois vai poder ajudar também economicamente a essas famílias que já batalham há tantos anos aqui, né?
4: Eu acompanho faz alguns anos já este assentamento e tenho presenciado momentos de tensão forte. Descrédito, dificuldades enormes, muitas falas, muitas promessas também, mas a solução mesmo, ela demorou. Ela veio depois que se conseguiu sentar com esses órgãos públicos e chamando a sociedade civil para participar através da associação e a sua organização, e com assessoria jurídica nós chegamos hoje ao ponto que estamos, dando um passo firme, tranquilo. Então hoje você vê que o rosto não é mais tenso, mas é um rosto leve, é um rosto feliz, um rosto que transmite, de fato, que vale a pena permanecer na luta, ter paciência também, porque às vezes não é tão rápido a solução como se gostaria.
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7: 12 horas e 49 minutos, os preços dos legumes e das frutas recuaram no mercado atacadista durante o mês de julho. A redução foi de aproximadamente 10% para os legumes e de 0,5% para as frutas.
8: O preço dos legumes caiu com força em junho no atacado. É o que mostra o balanço da CEAGESP, a Central de Abastecimento de São Paulo, que trabalha com a compra e a venda de mercadorias de todo o país. Na média, o tombo ficou na casa de 9%. Ele foi puxado principalmente pelo tomate, cuja cotação caiu até 30%, uma vez que o avanço da colheita aumentou a oferta. Por outro lado, itens como jiló e berinjela japonesa ficaram mais caros. O preço das frutas caiu em junho no atacado. Balanço da CEAGESP, a Central de Abastecimento de São Paulo, que trabalha com a compra e a venda de mercadorias de todo o país, indica que houve uma queda de 0,51% na média. De um lado, itens como mamão havaí, melancia e laranja-lima ficaram entre 15% e 31% mais baratos. De outro, fecharam o mês mais caros produtos como banana-maçã, pitaia, acerola e mangatome. Da Rádio 2, Humberto Ferretti.
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3: Até o fechamento desta edição, a arroba do boi gordo estava em R$ 306,00 e a vaca gorda R$ 284,33 e o dólar em R$ 5,10.
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3: E o Fundo de Garantia do Tempo de Serviço, o FGTS, registrou lucro de quase R$ 15 bilhões em 2025. Pela regra vigente, cerca de 90% deste resultado deverá ser distribuído aos trabalhadores que possuem saldo nas contas vinculadas ao fundo.
12: Em 2025, o governo federal lucrou R$ 14,7 bilhões com os recursos do Fundo de Garantia do Tempo de Serviço, FGTS, E, como já tem acontecido nos últimos anos, deve repassar a maior parte desse dinheiro aos trabalhadores. O FGTS é um fundo formado com o dinheiro do trabalhador com registro em carteira. Por lei, toda empresa deve depositar 8% do salário do funcionário em uma conta do fundo. O trabalhador só tem acesso a esse dinheiro quando é demitido sem justa causa ou em casos específicos, como aposentadoria, diagnóstico de doenças específicas e compra da casa própria. E como lucra com o dinheiro que pertence ao trabalhador, o governo divide parte desse valor. Esse ano, o valor a ser dividido deve ser de 13 bilhões e 200 milhões de reais, o que representa 90% do lucro total. Esse valor será repartido de forma proporcional com os cotistas que tinham saldo nas contas do FGTS em 31 de dezembro do ano passado. Para que a distribuição dos lucros de fato aconteça, no entanto, o Conselho Curador do FGTS precisa aprovar a proposta na reunião marcada para o dia 28 de julho, terça-feira da semana que vem. Com a aprovação, a Caixa, gestora do FGTS, terá até o final de agosto para fazer o depósito nas contas vinculadas. Da Rádio 2, Milena Abreu.
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7: 12 horas e 53 minutos, a Autoescola Interlagos está investindo na modernização da estrutura de ensino para oferecer ainda mais qualidade e segurança aos alunos. A empresa passou a contar com novos veículos para as aulas práticas, incluindo um carro automático e uma nova motocicleta bis, ampliando as opções de aprendizado e preparando os futuros condutores para as novas tecnologias presentes no trânsito.
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7: E essas foram as notícias de hoje.
3: O Jornal do Meio Dia é uma produção da Fundação Rádio TV Educativa de Juína.
7: Apresentado por mim, William Ribeiro e Cidete Strapazon.
3: Produção de Lucas Gomes, Marcos Nonato e Rose Zimpio.
7: Em seguida, o Evangelho do Dia e logo após o programa Tarde Total. Boa tarde.
3: Boa tarde.
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1: Amados irmãos e amadas irmãs, naquele tempo os discípulos aproximaram-se e disseram a Jesus: por que tu falas ao povo em parábolas? Jesus respondeu: porque a vós foi dado o conhecimento dos mistérios do reino dos céus, mas a eles não é dado. Pois a pessoa que tem será dado ainda mais e terá em abundância. Mas a pessoa que não tem será tirado até o pouco que tem. É por isso que eu lhes falo em parábolas, porque olhando eles não veem, e ouvindo eles não escutam nem compreendem. Desse modo se cumpre neles a profecia de Isaías: havereis de ouvir sem nada entender, havereis de olhar sem nada ver, porque o coração deste povo se tornou insensível. Eles ouviram com má vontade e fecharam seus olhos para não ver com os olhos, nem ouvir com os ouvidos, nem compreender com o coração, de modo que se convertam e eu os cure. Felizes sois vós, porque vossos olhos veem e vossos ouvidos ouvem. Em verdade vos digo, muitos profetas e justos desejaram ver o que vedes e não viram. Desejaram ouvir o que ouvis e não ouviram. Queridos amigos e amigas, hoje temos a possibilidade de ver Jesus presente na Eucaristia e escutar sua palavra na proclamação do Evangelho. Toda a celebração eucarística é uma oportunidade de encontrarmos Jesus, de entrarmos em contato com Ele, de o tocarmos, criarmos comunhão com seu corpo e sangue. Sabemos aproveitar essas oportunidades ou as evitamos como se fossem uma obrigação indesejada? Será que também o nosso coração não ficou insensível? Talvez também nós hoje ouçamos de má vontade e fechamos os olhos, tornando-nos por isso incapazes de compreender com o coração e assim ser curados de muitos males. Talvez devamos voltar a ler e interpretar as parábolas de Jesus para responder também às nossas questões atuais. Senhor Jesus Cristo, que manifestas a tua sabedoria através de parábolas para fazer com que entendamos, faça que estejamos abertos e com os ouvidos atentos à tua verdade proclamada e ensinada através das parábolas. Amém.

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7: Faça backups regularmente. 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

boa tarde, uma super boa tarde para você que acompanha a programação da Rádio Maria de Nazaré. Tô chegando com o nosso Tarde Total nessa tarde de quinta-feira, hoje 23 de julho de 2026. Muito bom estar com vocês. E a partir de agora, nosso telefone WhatsApp liberado, 3566-2702. Sua mensaginha vai cair direto aqui nos estúdios da Nazaré FM. Vou atender você com muito carinho. Quero mandar um alôzinho pra galera de Castanheira, meus ouvintes de Castanheira acompanhando a gente, Pessoalina Morena, você também, Ariponã, Juruena, Coniza, Cotriguaçu, Guariba, Consilvã. Eu tenho os ouvintes também, Brasnorte, né? Uma audiência maravilhosa em Brasnorte. Cumprimentar todos vocês. Cumprimentar meus ouvintes de Juara também, você de Porto dos Gaúchos, você que em outras cidades e outros estados, em outros países, nos acompanha através do nosso aplicativo. Sejam bem-vindos. E a galerinha de Juína também, né? Claro, não posso esquecer de jeito nenhum. Um abraço carinhoso para todos vocês aqui de Juína, de toda a região. Você que na área rural, você que está ligadinho com a gente também nos bairros da nossa cidade, sejam bem-vindos. Tarde Total no ar pelo 89.5 Nazaré FM. 5 mil watts de potência. A gente está indo mais longe para ficar mais perto dos nossos ouvintes.

Pensar nas 15 minutinhos aqui na programação da Nazaré FM. Você curtindo o nosso Tarde Total? Tô começando por aqui, a gente vai curtir muita música bonita juntos. Eu quero trazer a sua participação, quero que você mande pra cá sua mensaginha. E eu quero saber de onde é que você me acompanha, tá bom? Rádio Maria de Nazaré, 89.535, Omega 2702.

Estão também no módulo 6, paróquia Santa Catarina, ligadinhas. Um forte abraço para todos. Renatinha, tá em Macuco, no Rio de Janeiro, também acompanhando a gente. Tá longe, né, Renata? Mas através do aplicativo a gente fica bem pertinho uma da outra, né? Ó, eu quero mandar um beijo para você, desejar que a sua tarde seja uma tarde maravilhosa, tá bom? E é muito bom ter você aqui na minha companhia, tá certo? Quero mandar um alôzinho também pra Juraci, que tá ligadinha acompanhando a gente, Dona Juraci Prêmoli, né? O pessoal lá na Estância Prêmoli acompanhando a gente, meus irmãos, né? O Adriano, a Pâmela também estão lá na oficina curtindo aqui a programação da Nazaré. Um forte abraço pra vocês. O Nercindo também tá ligadinho, né, Nercindo? Tá lá na oficina. Eita, essa galera das oficinas aí, que estão sempre acompanhando aqui o programa Tarde Total. Um forte abraço pra vocês. Manda mensaginha pra cá, tá bom? Sandro, tô te ouvindo também pra que a gente possa mandar um alô especial aí também, né? Falar o nome da sua empresa aqui na programação da Nazaré FM. Quero cumprimentar os sócios do Clube do Evangelizador. Hoje, nesse dia 23 de julho, nós não temos nenhum aniversariante cadastrado aqui no Clube do Evangelizador. Mas eu quero com muito carinho cumprimentar você que hoje festeja o dom da vida. Parabéns, felicidades, muita saúde, muita paz para os nossos aniversariantes.

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está ligadinho com a gente. Sandrinha, boa tarde. Sempre muito bom começar nossas tardes com você, viu? Legal, obrigada. Eu hoje quero ouvir a música do Thiago Martins, Mais Jovem, Mais Bela, Mais Linda. Dedico especialmente pra você. Ah, essa música é linda, eu adoro. Obrigada, tá? A gente vai curtir já já aqui no programa. Quem também tá ligado curtindo a programação da Nazaré FM é meu amigo Thiago Oliveira. Boa tarde, Sandrinha. Aqui é o Thiaguinho da Fazenda Safra. Toca aí pra nós, se possível, Minas Bar. Sem Medo de Ser Feliz. Ofereço pra você, pro Caio, velho do Rio, também pro Amendoim, pro Vanderlei Churrasqueira e Família, pra galerinha do Renato Autopeças. Um abraço, tudo de bom pra você. Ô, Thiago, eu agradeço, tá? O seu carinho, a sua companhia sempre aqui na programação da Nazaré FM. Eu vou trazer canção pra você já já. Você sabe que ele vai estar aqui, né? Na Expo Juína 2026. É o Mirosmar, né? O Zezé de Camargo. Legal, vamos de música então. Thiago Martins, Mais Bela, Mais Jovem, Mais Linda. Não, é Mais Jovem, Mais Bela, Mais Linda. Esse é o nome correto da música, né? Linda demais. 13h21 na Nazaré FM.

0: Greetings, mais jovem, mais bela, mais linda, para você que está curtindo a melhor programação do seu rádio, Rádio Maria de Nazaré de Juína, 89.5. É 5 mil watts de potência, viu, gente? A gente tá indo mais longe, né? Pra ficar mais perto dos nossos ouvintes. Eu quero mandar um alôzinho pra galera que acompanha a gente lá na Fazenda Malanda, né? Abraço pra vocês aí, obrigada pelo carinho, pela companhia. Quero mandar um alôzinho também pros meus amigos lá de Castanheira. Ô, Padre Jânio, boa tarde, sua bênção. Tá tudo certo por aí, Padre Jânio? Sempre, né? Tá curtindo a nossa programação. O pessoal tá indo aí pras comunidades, ouvindo também a Nazaré FM de Juína, um forte abraço. É, o pessoal lá da paróquia Santo Antônio tá sempre ligadinho. Quero aproveitar e mandar um alôzinho pros meus irmãos campistas, né? Que estão ligadinhos aqui no Tarde Total. A Renatinha lá de Macuco, no Rio de Janeiro, diz que eu moro no coração dela. Ô, Renata, você também mora no meu coração e não paga aluguel, viu? Ah, se você pagasse, você tava devendo milhões, Renatinha. Obrigada pelo carinho, pela amizade. Renatinha também foi uma das nossas ouvintes, uma das minhas amigas que me encontrou aqui através do rádio, né? Através do rádio, não, através do rádio, né? Através do aplicativo. Se precisar desabafar, meu ombro é todo seu quando quiser. Legal, obrigada, tá, Renata, pelo carinho sempre. 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
0: Olha ela aparecendo por aqui ligadinha, curtindo o programa Tarde Total, Dona Cecília. Tá tudo bem? Boa tarde, Dona Cecília.
2: Boa tarde, querida. E aí, tudo bem? Que graças a Deus que tá tudo bem.
0: Que tá bem também.
2: Ô, Sandra, deixa eu te falar um negócio. Eu, semana que vem...
0: Ah, eu ouvi o áudio da Dona Cecília, que ela deve estar pedindo alguma coisa pra nós aqui, né? Eu já vou ouvir o seu áudio, tá bom, Dona Cecília? 13h27, vamos curtir mais música? Já que a gente tá nesse clima gostoso aqui do pagodinho do Tarde Total. Olha o Pixote chegando, mania boba.
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0: Shots e mania boa. Bom momento, pagode aqui do nosso Tarde Total. Gente, obrigada pelo carinho, pela companhia. Juliana, beijinho, Sandrinha. Tô curtindo o programa, trabalhando, ouvindo você. Bom demais. Ah, ouvi aqui o áudio da Dona Cecília. Dona Cecília quer cartela lá do show de prêmios da Paróquia Santo Agostinho. Dona Cecília, eu vou levar pra senhora, tá bom? A gente aproveita, toma um cafezinho, tá? Semana que vem, porque essa semana... Já tô assim, né, com a agenda cheia, mas ó, semana que vem eu vou ir fazer uma visitinha pra senhora, eu aviso quando eu for saber se a senhora tá em casa também, né, porque a senhora gosta de dar uma passeada, e aí vou ir tomar um cafezinho, aquele café gostoso que a senhora faz, e aí eu levo as cartelas pra senhora, tá bom? Pode esperar que eu levo pra senhora, não se preocupe não, não se aveste. A Laurenice Leal de Terra Roxa também tá ligadinha, boa tarde, Sandra. O meu amigo parente também acompanha aqui o programa, tudo certo, parente? César Ferreira também tá ligadinho, meu amigo cowboy apaixonado, tá acompanhando a gente, né? Obrigada. Tiaguinho também vai curtir daqui a pouquinho a música que ele solicitou aqui no programa do Zezé de Camargo. Já vou trazer pra você, viu, Tiago? O pessoal da Fazenda Safra. Curtindo aqui o Tarde Total. Vamos pro intervalo, bem rapidão, em nome da Star Leve. Já tô de volta, sai daí não.
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3: Olá, voltamos com mais um bloco do Info News nesta quarta-feira, deixando você muito bem informado. As autoridades dos Estados Unidos abriram uma investigação contra a Samsung por suspeita de violação de patentes em chips usados em sistemas de inteligência artificial. A apuração também envolve produtos de empresas como Google, Nvidia, Broadcom e Supermicro, que utilizam componentes fabricados pela companhia. A denúncia foi apresentada pela empresa americana Netlist, que pede o bloqueio de importação desses produtos e a suspensão das vendas no mercado dos Estados Unidos. Um juiz analisará as provas antes da decisão das autoridades. A disputa entre Samsung e Netlist já dura vários anos e inclui processos com indenizações milionárias. O caso ocorre em meio ao crescimento da demanda por chips impulsionada pelo avanço da inteligência artificial. Daqui a pouco mais informações aqui no Info News. Fique ligado.
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Zanzane Camargo, Luciano, sem medo de ser feliz. Para eu atender o Tiaguinho, que tá lá na Fazenda Safra, acompanhando aqui a programação da Nazaré. Abraço para todos vocês aí. Eu quero mandar um alô pra galera da rodagem, né? Os meninos que trabalham aí com a máquina pesada, galerinha que trabalha nos caminhões, as fazendas, em toda a região. Um forte abraço. Olha, tem um comunicado importante para passar para vocês, nossos queridos ouvintes. Nessa sexta-feira será realizada uma manutenção programada na rede elétrica que atende nossa emissora, tá? E em razão desse serviço, poderemos ficar temporariamente fora do ar a partir das 9 horas da manhã. A previsão é de que a interrupção dure cerca de uma hora, porém, esse período poderá ser menor ou maior, tá? Conforme o andamento dos trabalhos. Agradecemos a compreensão de todos e assim que a manutenção for concluída, retornaremos com a nossa programação normal. Chegando por aqui, bastante participações. Já eu vou atender os nossos ouvintes. 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

José Osmar, tudo certo? Tá lá em Brasnorte, ligadinho com a gente. Boa tarde, Sandra, paz. Eu quero ouvir a música do Christian Ralph, Cheiro de Shampoo. Ofereço para minhas filhas Lavínia e Lívia, pra esposa Margarete, pra você também. Manda abraço aí pro Padre Jânio, Sandra. Ô, José, olha, Padre Jânio, tá ligadinho, acompanhando a gente, viu? Todos os dias. Vai para as comunidades, tá ouvindo aqui a nossa programação, né, padre? Tá na paróquia, tá ouvindo também a nossa programação. Um forte abraço pro Padre Jânio e para todos os nossos queridos amigos ouvintes de Castanheira. A Naíse Aparecida também tá ligadinha. Boa tarde, Sandro. Tudo bem, Naíse? Deixa eu ver quem mais. Ana Maria, na Fazenda Londrina. A Ana também tá ligadinha. Boa tarde, Sandro. Olha a próxima música. Jejum de Amor com Gustavo Lima. Eu ofereço para todos os ouvintes, combinado. Ô Sandra, eu já adquiri a cartela da Santo Agostinho. Ô Ana, sinto te informar, mas olha, você sabe que eu sou pé quente, né? Os ganhadores vão sair do meu bloquinho aqui, Ana. Brincadeira, né? Boa sorte para você, viu?

horas, 48 minutinhos aqui na nossa programação. E eu vou prosseguindo com o programa. Quem tá chegando pra cantar aqui é Ana Castela e Gustavo Mioto Fronteira. Essa música vai pro Flávio, que tá acompanhando a gente lá em Mato Grosso do Sul. Tá longe, né? Aí você através do aplicativo, a gente fica bem pertinho, né, Flávio? Abraço, obrigada pelo carinho, pela companhia. Tá chegando aqui a Ana Castela e o Gustavo Mioto Fronteira, 13h49, né, Nazaré FM.

0: Agora, 51 minutinhos, Ana Castela e Gustavo Mioto Fronteira. Quem curte demais as canções também do Gustavo Mioto é Dona Alvorinda. Tá ligadinha, tá curtindo o programa, né, Dona Alvorinda? A Dona Cleusa Rosa apareceu. Que saudade que eu tava, Dona Cleusa Rosa. Não some desse jeito, não, que vocês me deixam com o coração apertado. Fala comigo.
1: Boa tarde, minha loura. Faz dia que eu não escuto essa voz maravilhosa. Tava dando uns passeios, mas agora cheguei. Nós fomos e voltemos com as graças de Deus.
0: Amém.
1: Todo mundo. A gente só tem que agradecer a Deus e mais nada, né, minha loira? Se for possível, toca qualquer uma de Amado Batista. Eu ofereço para todos, tá aqui na palmiteira. Para vocês aí, um bom resto de quintona.
0: Valeu, beijo, Dona Cleusa Rosa. Olha, um super abraço para todos aí no Bairro Palmiteira que acompanha aqui a programação da Nazaré FM. E olha, vou prosseguindo aqui com o nosso programa. Tem bastante pedidos para eu atender, né? A galera tá acompanhando a gente. Agradeço muito, né, a companhia de todos vocês. Pessoal no sítio, chácaras, fazendas. Dona Lourdes, ontem fui fazer uma visitinha lá para Dona Lourdes. Um beijo pra senhora, viu, Dona Lourdes? Obrigada pelo carinho que a senhora tem aqui com a nossa emissora, os sócios do Clube do Evangelizador. Você que ainda não é sócio do Clube do Evangelizador, você que ainda não faz parte, né, do Clube do Evangelizador, venha também, né, ser mais um, venha colaborar conosco, venha contribuir com a Rádio Maria de Nazaré. É uma missão partilhada com pessoas que acreditam na força da comunicação para levar a esperança, informação e a palavra de Deus a milhares de lares, né? A audiência que a Rádio Maria de Nazaré tem. A gente agradece muito a cada um de vocês que sintonizam aqui 89.5. E cada contribuição de vocês, independente, gente, do valor, ajuda a manter a rádio no ar, tá bom? Permitindo, né, que a programação continue chegando diariamente às famílias, aos enfermos, aos idosos, aos trabalhadores e todos aqueles que encontram, por meio da nossa emissora, uma palavra de fé, conforto, esperança, alegria. Olha quantos os nossos ouvintes que compartilham com a gente, né? A alegria de ter a Rádio Maria de Nazaré, né? Às vezes a pessoa na solidão ali, na sua solitude, né? Tá sozinha em casa e aí através do rádio se alegra, ri às vezes em casa junto com a gente, né? Então a gente agradece muito, vocês também são muito importantes para nós. 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Lembrando que você pode fazer o cadastro também nas secretarias das paróquias, viu? Na paróquia Santo Agostinho, paróquia Nossa Senhora da Paz, paróquia Santa Catarina de Alexandria, paróquia Santo Antônio em Castanheira, né, Catedral Sagrado Coração de Jesus, enfim, vocês também podem se tornar um sócio, né, não precisa vir aqui na rádio, pode, né, falar com o pessoal aí nas secretarias, as secretárias, né, inclusive estão em formação aqui na Curia Diocesana, ontem elas estiveram aqui fazendo a visita nos estúdios da rádio, com certeza irão atender e aí todos vocês com muito carinho, viu? Juntos, comunicando vida e fé e levando a esperança cada vez mais longe.

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Tá chegando o Gustavinho pra cantar Jejum de Amor pra eu atender a Ana Maria. 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Gente, eu falei para vocês que eu pedi férias para minha chefe. É, agora em agosto, né? Vou tirar uns dias de descanso, vou tirar uns dias de férias. Vou sentir falta de vocês, mas também preciso descansar, né? E mas não vai dar nem tempo de você sentir saudade, eu já vou estar de volta, viu? Logo, logo. De novo férias, Sandra. Oi, Ju. Já faz mais de anos, né, que eu peguei férias. Já tem maior tempão. Oi, seu Edivaldo Rick Magrão, tá acompanhando também aqui o programa. Tudo certo, seu Edivaldo? Boa tarde, minha querida amiga Sandra. Tudo bem? Tá com a música Mulheres com o Martinho da Vila? Ofereço pros ouvintes. Seu Edivaldo Rick Magrão, tô na escuta. Ah, seu Edivaldo, obrigada, viu, pelo carinho, pela companhia. Eu vou trazer aqui então, vamos curtir Jejum de Amor com o Gustavinho? Intervalo e depois a gente volta com mais canções.

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1: Chegando mais uma edição do nosso A Hora do Consumidor nesta quarta-feira, e o Rogério de Parintins, no Amazonas, diz que a clínica cancelou a consulta dele poucas horas antes do atendimento e não ofereceu outra data próxima. Tenho algum direito? Ele pergunta. Olha, Rogério, o fornecedor deve agir com boa fé e respeito ao consumidor. Então, embora imprevistos possam acontecer, a clínica deve buscar uma solução razoável, viu? O artigo 6º do CDC garante a proteção dos direitos do consumidor e a adequada prestação dos serviços, tá bom? Então fica aí essa sugestão para você, tomar que você consiga resolver aí com a clínica, né? Complicada aí a situação, né? Eu sou Kleber Salles e volto amanhã com mais um quadro A Hora do Consumidor.
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7: 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Tudo sobre o seu animalzinho de estimação. 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

0: metade.
1: Jorge Mateus, duas metades. Daqui a pouquinho, o Martinho da Vila tá chegando pra cantar Mulheres. Eu vou atender o pedido do seu Edvaldo Magrão, que tá acompanhando a gente. Eu quero mandar um alôzinho pro pessoal da Sinfra. Braizinho tá acompanhando também o programa, tudo certo. Tertulino, pessoal da Rudagem aí, meu amigo José Dias. Um forte abraço pra vocês. Obrigada pela carona. Quero mandar um alôzinho pro meu amigo Jefferson Bergamin, que também tá acompanhando a gente. Quero mandar uma boa tarde pro meu amigo Aldinei, pra Lana também, que está se destacando aí a nível nacional, nossa atleta de Juína. Que legal, fiquei super feliz, Lana, pelo ótimo resultado. Ela, junto com a parceira, né, conquistou aí o vice-campeonato no Campeonato Brasileiro Interclubes de Vôlei de Praia em Fortaleza. Tá voando longe, hein, garota? Ô, Lana, parabéns, né? Ela que é nossa atleta aqui de Juína, gente. A Lana participou com a Sabrina Monteiro, ela que é de Rondônia, também uma ótima atleta, e conquistaram, né, o campeonato, o vice-campeonato do Campeonato Brasileiro Interclubes de Praia, realizado em Fortaleza. E o resultado representa mais uma importante conquista para o esporte da região, em especial, claro, de Juína, e reforça o talento da atleta em competições a nível nacional, né? Olha, gente, a Lana, a gente tem acompanhado aí o crescimento dela, né? Estamos torcendo muito por você, viu, Alana? Tenho certeza que você vai vibrar, vai brilhar muito ainda, né? Supernova. Continue aí focada, né, nos seus objetivos.

gente vai acompanhar aí as suas conquistas. Vamos ficar aqui na torcida também, né? Foco aí, né? Que Deus abençoe os seus treinamentos. Legal, parabéns pra Lana e o papai Aldinei tá aí todo orgulhoso, né, Aldinei? E a gente que gosta do voleibol, né, como eu, a gente fica muito feliz, mas muito feliz mesmo pela conquista da Lana, né? 14 horas e 19 minutinhos. E a gente vai prosseguir, deixa eu trazer aqui novamente o comunicado que é super importante para os nossos ouvintes. Ó, nessa sexta-feira será realizada uma manutenção programada na rede elétrica que atende nossa emissora, tá? Em razão desse serviço, poderemos ficar temporariamente fora do ar a partir das 9 horas da manhã. A previsão é de que a interrupção dure cerca de uma hora, porém, né, esse período poderá ser menor ou maior conforme o andamento dos trabalhos, tá? Agradecemos a compreensão de todos e assim que a manutenção for concluída, retornaremos com a nossa programação normal. Eu vou prosseguindo aqui com o programa. 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Oi, João, tudo certo por aí? Boa tarde pra Lu, também pro Ricardo, pra toda a equipe da Visual Ótica. 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

gente vai curtir o Martinho da Vila, Mulheres. 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Oi, Tita, boa tarde. Boa tarde, Renatinho. Boa tarde também para Adriana, para toda a equipe da MM.

0: chamando a Luzinho pra galera que tá curtindo a gente também. Bastante participação aí chegando por aqui. Jane Santos, tudo bem, Jane? Boa tarde, Sandra. Tudo bem por aí? Como estão seus pais? Olha, tudo certo por lá, viu? Sandra, tô ligadinha com vocês, viu? Na 89.5 Nazaré FM. Se possível, eu gostaria de ouvir a música do Roberto Carlos. Como vai você? Essa canção é linda, Jane. Ofereço pra você também, pra Renilda, pro Regis, pro William, pra todos da sintonia do programa. Beijinho, beijinho pra você também. Obrigada pelo carinho. Maria Alice, a Maria tá curtindo o programa. Fala comigo, Maria.
1: Oi. Eu quero uma música. Deixa eu abrir você. Oferecer para o meu lindo, minha linda, minha avó, meu avô, meu irmão. Bestião, tia Sandra, sua linda, sua maravilhosa.
0: Ai, meu Deus, um beijo. Com tanto elogio assim, tia Sandra ganhou o dia hoje, viu? Ó, já falaram pra mim que eu tô feliz hoje, né? E aí, falando assim, você tá vendo, né? Qual que é o motivo da minha alegria, esse amor, esse carinho que eu recebo todos os dias. Beijinho, Maria Alice. Tia Sandra também ama você. A Irene Ferreira Lino tá ligadinha. Boa tarde, Sandra. Um abraço. A Juliana Aparecida dos Santos também curte a programação. E aí, Ju, teve bolo por aí ontem? Como é que foi seu dia? Eu espero que tenha sido um dia maravilhoso, viu? Mais uma vez, parabéns pra você. Felicidades. Cleuzinha Araújo também tá curtindo o programa. Tudo bem, tia Cleusa? Fala comigo.
2: Boa tarde, tia Sandra. Eu tô ligadinha, tá?
0: Que bom.
2: Para desejar uma tarde abençoada para você, para todos os seus ouvintes, para todos da rádio, para toda a sua equipe, para toda a minha família, para minhas amigas, meus amigos, todas as crianças e todas as flamenguistas e os flamenguistas, ó. Flamengo foi de goleada. Tchau, obrigado.
0: Valeu, tia Cleusa. Um abraço. Um abraço também para os meus amigos que estão aí no Parque Laranjeiras acompanhando aqui a programação da Nazaré. A Maria Souza Lucas está ligadinha. Beijinho para você, dona Cida Bassos. Boa tarde, Sandra. Tudo bem? Tudo certo? O Edmilson Alves, do Grupo Brilhante, está acompanhando a gente também. Tudo certo para aí, Edmilson? Fala
3: Alô,
0: comigo.
3: Sandrinha, boa tarde. Você está bem?
0: Boa tarde, tudo certo.
3: Menino da Brilhante. Então, por cá, ouvindo seu programa aí, tá? Sandra, agora a música pra nós aí. Amor de um Violeiro, Eduardo Costa, oferece pra minha esposa, Silvana Rodrigues, pra todos vocês da rádio, pra você, pra todo o Grupo Brilhante, meus amigos chofé de caminhão que tá na rodagem, do grupo mesmo, tá? Então, por cá, na graça de Deus, na peleja, no busca do pão de cada dia. Mandou um abraço pra todo mundo aí, pra minha mãe, minha sogra, que tá lá na Brasnorte, que eu levei ela embora sábado, tá?
0: Valeu, um abraço, Edmilson. Agradeço o carinho e a companhia de vocês sempre aqui na programação da Nazaré FM. Pessoal do Grupo Brilhante, e tá chegando o Martinho da Vila Mulheres. Olha, vocês têm muito bom gosto. O programa fica muito melhor, muito mais agradável com a participação de vocês, viu? Continuem ligadinhos, continuem participando.
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Roberto Carlos, como vai você? Para eu atender pedidos aqui no nosso Tarde Total, eu vou pro nosso WhatsApp, porque tem aqui um montão de participações ainda. A Dona Vera tá ligadinha com a gente lá na loja Jubileu, já vamos ouvir Dona Vera. E ó, quero mandar um alôzinho pra Dona Alvorinda, tava curtindo aqui a música do Gustavo Mioto, né, Dona Alvorinda? Um beijo pra senhora. E ela tava falando assim, encontrei o Ariel Silva, né, e tava relembrando aí o tempo que vocês trabalhavam na educadora. Pois é, trabalhei com o Ariel lá na educadora, o Ariel também já passou aqui pela Nazaré, né, um grande profissional, gosto muito do meu amigo, viu, Dona Alvorinda, o Ariel Silva, né, e a gente teve a oportunidade aí de trabalhar, né, nas emissoras aqui de rádio de Juína, e eu agradeço muito, né, pela oportunidade de trabalhar com ele, porque é uma pessoa maravilhosa. E é um beijo, viu, para Ariel, também para a família que estão aí sempre acompanhando a programação da Nazaré. E eu quero mandar um alôzinho. Ah, a Dona Alvorinda tá mandando um alô aqui especial para Dona Cidete, também para todos os ouvintes da rádio. Ela pediu mais uma do Gustavo Mioto. Eu acho que não vai dar tempo de atender hoje, viu, Dona Alvorinda? Mas amanhã eu toco, mais no comecinho do programa, tá? Ó, um beijo carinhoso. Deixa eu mandar um alôzinho. A Dona Cida Bastos também tá acompanhando a gente. E a Rosa Olivati também acompanha aqui o programa Tarde Total. Um forte abraço para vocês. Obrigada, pessoal, que está aí nas comunidades, né, acompanhando a Nazaré FM. A Luciane Bertolini também tá ligadinha. Tudo bem, Lu? Beijo para você. Beijo, né, para toda a família. A Lisiane também tá ligada. Família Bertolini, abraço para vocês. A Janete, tudo bem, Janete? A minha amiga Eliane da Silva Araújo acompanha o programa também. Um beijo lá na Palmiteira. Meu amigo parente tá ligadinho, César Ferreira. O Leandro Secati também, tudo certo, né? Tiaguinho, já mandei alôzinho pro Tiaguinho, tá acompanhando a gente lá na Fazenda Safra em Brasnorte. Forte abraço. Margarete lá de Brasnorte também, junto com o esposo, né? Meu irmão Osmar também, um forte abraço pra vocês aí. A Josi Souza também tá ligadinha, tudo bem, Josi? O Benedito Jorge, a Maria das Graças. Eu quero lembrar que amanhã a gente tem a missa dos campistas às 19h30 lá na Casa de Retiros. Não faltem, hein? É, vamos matar saudades, vamos nos reencontrar. O André e também a Jéssica estão acompanhando aqui o programa. Mandar um alôzinho para a Cileia Flores. Tudo bem, Cileia? Família Flores, um forte abraço para vocês. Ah, o Guilherme também tá ligadinho. Tudo certo, Guilherme? A Josi lá no módulo 6, né? Um abraço. Pessoal lá na Gleb Iracema também ligadinhos, né? Um forte abraço para todos aí. A Neuza Garcia lá no módulo 6. A Helenice na comunidade Nossa Senhora da Felicidade. Um abraço para Dalva também. Pessoal lá na comunidade Nossa Senhora da Felicidade em Castanheira acompanhando a gente. Abraço também para o meu amigo Tião Vida Boa. Tá ligadinho, né? O Isaías Dias, lá de Juara também, pessoal de Juara, os meninos que estão aí trabalhando nos caminhões, nas máquinas pesadas, né? Nas colheitadeiras, curtindo aqui a Nazaré, um forte abraço. Adriele Ferreira Campos também tá ligadinha, tudo bem? A Nelce, um beijo pra minha amiga Nelce, lá na loja Soberana também acompanha a gente, né? A Dona Helena Felizardo, a Sônia de Abreu Lara, minha querida irmã que ontem esteve de aniversário, né? Parabéns mais uma vez, felicidades. Espero que o seu dia também tenha sido um dia maravilhoso, tá bom? A Lenilda Flores está ligadinha também, Simone Dil, a Maria Simili, lá na comunidade, lá na Farmácia Básica, tá ligada comigo, tudo bem, Maria? Beijo. A Rosilene de Carvalho, Claudete Schemp, também ligadinha, Maria Alice, o João, tá lá no CDSHM acompanhando a gente, né, João? Boa tarde. A Neiva Alba também tá ligadinha, tudo bem, Dona Neiva? Um beijo. Olha, são a Marina Grande, gente, são tantos os ouvintes, se for ficar mandando aqui, a gente vai ficar bastante tempo, né? Porque é muito, muito ouvinte. Ó, o Dorival, lá na Fazenda Malanda. Pessoal na Fazenda Malanda e Brasnorte também. Sempre ligados aqui na programação da Nazaré FM de Juína.

0: Pimenta tá ligadinha também nele, né, hoje. Alucinei do Carmo, as meninas lá na Fazenda Berneck, minha amiga Ana Rita Riscarolha, família, é um beijo pra vocês. A Silvane Rodrigues do Carmo, tudo bem, Silvane? Beijinho. A Claudete Chimp mandou boa tarde aqui, tá ligada. Jerusa Agostinho também, boa tarde, Sandra. Próxima aí pra nós, a Fazenda Berneck, estamos te ouvindo. E a minha amiga Edna também tá ligadinha lá na Star Leve. Um beijo pra Dona Vera, seu Elvis, acompanha também aqui o programa. Ô, Dona Vera, tá tudo certo? Boa tarde. Fala comigo, Dona Vera. Tá ligadinha, como sempre, acompanhando aqui o programa, né? Fala comigo. Boa tarde.
1: Boa tarde, Sandra.
0: Boa tarde.
1: Boa tarde, todos os queridos ouvintes ligadinho aí no seu programa. 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Também queremos oferecer a próxima música para todos os aniversariantes do dia, desejando paz e vida longa a cada um deles.
0: Amém.
1: A todos que estão ligadinho aí, ofereço a próxima música. Gratidão, gratidão, gratidão.
0: Ô, oh, Dona Vera, querida, um abraço pra senhora, viu? Seja bem-vinda sempre aqui no programa Tarde Total. Sempre muito bom ter a senhora juntinho com a gente. Obrigada pelo carinho. E olha, o convite está feito, né? Pra vocês que estão acompanhando a Nazaré FM Juína. A Milena tá ligadinha também, tudo bem, Milena? Boa tarde, Sandrinha, boa tarde. Manda pra gente aí a música, né? Estamos ligadinhos, Adriana. O Rinaldo, a Patrícia, a Milena, a música da Ana Castela e o Gustavo Mioto, Princesa. A gente vai aproveitar essa música também, se der tempo de tocar, né? Porque olha, o tempo tá voando por aqui, a gente já atende o pedido da Dona Alvorinda, que quer ouvir o Gustavo Mioto, né? Ô Silvinha, tudo bem, Silvia?
2: Boa tarde, Sandrinha, toca a música Paixão e Nada Mais.
0: Eita, mundo vai se
2: para partir. Vocês da rádio, para todos os amigos e amigas, pro Rafael, pro Elito, para todos os amigos e amigas, para quem gostar da música, só moda ou modinha não, Sandrinha.
0: Valeu, Silvia. Saudade de você, minha amiga. Um forte abraço, viu? Agradeço o carinho e a companhia aqui na programação da Nazaré. Já são 14h47, já tá quase na hora de eu ir embora. E ainda tem músicas aqui para atender, né? Não vai dar tempo, viu, de atender todos os pedidos. Mas a gente vai curtir aqui o que dá, né? Já tá na hora de eu ir embora. Tchau, tchau, tchau. Fernando Sorocaba, deixa eu amar você.

0: Grande Sorocaba, deixa eu amar você.
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14h54, você curtindo aqui o nosso programa Tarde Total, que vai chegando no seu final. Amanhã tem mais, gente, semana voou, né? Sexta-feira amanhã, a gente encerra a nossa programação semanal com chave de ouro. 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

0: Fátima Malaquias, um beijo pra senhora, tá ligado? Vamos ouvir Dona Fátima antes de eu ir embora. Ela chegou aqui no último minuto do segundo tempo, né? Mas vamos ouvi-la. Fala comigo, Dona Fátima.
1: Sandra, oi. Quero uma música, Sandra. Barquinha de ouro, Sandra. Você
0: eita,
1: toca.
0: Vou ficar devendo.
1: Saudade dessa música. Um dia que eu não escuto ela, tá?
0: Vou ficar devendo.
1: Quero oferecer pra Maria Vitória, Ana Júlia. Ana Júlia Terra Roxa, Ana Júlia, minha sobrinha. Pra Dona Maria Terra Roxa. E pra todos que estiver ouvindo. Pra vocês da rádio, tá?
0: Tá certo, beijo.
1: Tchau, Sandra, tudo bom.
0: Valeu, Dona Fátima, muito obrigada pela sua participação. Ó, não vai dar tempo de eu tocar a Barquinha de Ouro, mas pede pro William, que daqui a pouquinho ele tá chegando por aqui, ele vai atender a senhora com muito carinho, com certeza, porque não dá mais tempo. Vou deixar aqui o Gustavo Miotana na Castela cantando Princesa, tá? Beijo, gente! Um excelente finalzinho de tarde, continuem ligados, vem aí o Terço da Divina Misericórdia e também o meu amigo William Ribeiro com o programa Tarde Sertaneja. Logo mais à noite tem a CDS Trapazon com o programa Embalos à Noite. Obrigada aos nossos apoiadores culturais. Muito obrigada a você, sócio do Clube do Evangelizador. Beijo, tchau.

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0: Olá, meu amigo, olá, minha amiga ouvinte, eu sou o Padre Ezequiel, esse é o momento de despertar para o amor. Eu queria falar hoje sobre família. Nós sabemos que hoje em dia viver em família é um desafio. A gente percebe pelos relacionamentos dos jovens entre si, casais de meia idade e até casais de 20, 30 anos de casamento que ainda entram em crises profundas, muitas vezes em separações. Uma palavra importante é o seguinte: o diálogo, a conversa, é um dos principais elementos para a construção de um relacionamento saudável. O diálogo onde eu expresso aquilo que eu sou, eu expresso as minhas dúvidas, eu expresso o porquê estou com esse comportamento, com essas tensões, com esses problemas, porque ocorre que os casais muitas vezes não falam, não conversam e, consequentemente, não se entendem. Quando falam, explodem. Por isso, deveria haver aqui um exercício de maturidade para que o diálogo, a conversa franca, não quando a gente está tenso, mas nos momentos certos, nos momentos oportunos que se estabelece para isso. Então esse é um ponto. O segundo ponto, os casais deveriam ter rituais, rituais de vida. Por exemplo, um ritual é a missa, pode ser o culto, pode ser a celebração. Outro ritual é a mesa. Tem famílias que não se encontram mais na mesa, que não tem mais o momento da mesa, da refeição, do meio-dia, a refeição da noite. Cada um fica isolado, um na sala, outro no quarto, outro não sei aonde. E assim, são pessoas estranhas dentro do mesmo ambiente. Por isso, rituais comuns ajudam a família a se manter. E outra coisa é acreditar. São crenças compartilhadas. No que a família acredita? No que o pai e a mãe acreditam? Em que Deus? Num Deus que sustenta, num Deus que ama, num Deus que perdoa, mas num Deus que também compromete? Quais as crenças são compartilhadas entre pai, mães e filhos? Por isso, família é sempre uma tarefa. Família é um desafio. Oremos. Deus Pai de amor e de bondade, vós que enviastes vosso Filho ao mundo para ser o nosso Mestre, Ele que nasceu no seio de uma família. Ajude as famílias a serem famílias, a se encontrarem no diálogo, no amor, no perdão, compartilhando a vida, compartilhando dúvidas, encontrando soluções para os problemas. Deus abençoe a tua família e a tua casa, em nome do Pai, do Filho, do Espírito Santo. Amém.
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0: Estas são palavras de Jesus misericordioso a Santa Faustina, às 3 horas da tarde.
1: Implora a minha misericórdia, especialmente pelos pecadores, e ao menos por um breve tempo, reflete sobre a minha paixão, especialmente sobre o abandono que me encontrei no momento da agonia. Esta é a hora de grande misericórdia para o mundo inteiro. Permitirei que penetres na minha tristeza mortal. Nesta hora, nada negarei à alma que pedir pela minha paixão. Em nome do Pai, do Filho e do Espírito Santo.
0: Amém.
1: Pai nosso, que estais nos céus, santificado seja o vosso nome. Venha a nós o vosso reino. Seja feita a vossa vontade, assim na terra como no céu. O pão nosso de cada dia nos dai hoje. Perdoai-nos as nossas ofensas, assim como nós perdoamos a quem nos tem ofendido. E não nos deixeis cair em tentação, mas livrai-nos do mal. Amém.
2: Ave Maria,
3: cheia de graça,
2: o Senhor é convosco.
3: Bendita sois vós entre as mulheres. Bendito é o fruto do vosso ventre, Jesus. Santa Maria, Mãe de Deus, rogai por nós, pecadores, agora e na hora de nossa morte. Amém.
1: Professemos a nossa fé.
3: Creio em Deus, Pai Todo-Poderoso, Criador do céu e da terra, e em Jesus Cristo, seu único Filho, nosso Senhor, que foi concebido pelo poder do Espírito Santo, nasceu da Virgem Maria, padeceu sob Pôncio Pilatos, foi crucificado, morto e sepultado, desceu à mansão dos mortos, ressuscitou ao terceiro dia, subiu aos céus, está sentado à direita de Deus Pai Todo-Poderoso, donde há de vir a julgar os vivos e os mortos. Creio no Espírito Santo, na Santa Igreja Católica, na comunhão dos santos, na remissão dos pecados, na ressurreição da carne, na vida eterna. Amém.
0: Nesta primeira dezena, nós colocamos aos pés de Jesus misericordioso a sua vida, suas intenções, suas necessidades mais profundas do íntimo do seu coração. Nos unimos às almas do purgatório. Rezamos pela conversão dos pecadores do mundo inteiro, pela conversão da nossa família. Eterno Pai,
3: eu vos ofereço o corpo e o sangue, a alma e a divindade de vosso diletíssimo Filho, nosso Senhor Jesus Cristo, em expiação dos nossos pecados e os do mundo inteiro.
0: Pela sua dolorosa paixão,
1: tende misericórdia de nós e do mundo inteiro.
0: Pela sua dolorosa paixão,
1: tende misericórdia de nós e do mundo inteiro.
0: Pela sua dolorosa paixão,
1: tende misericórdia de nós e do mundo inteiro.
0: Pela sua dolorosa paixão,
1: tende misericórdia de nós e do mundo inteiro.
0: Pela sua dolorosa paixão,
1: tende misericórdia de nós e do mundo inteiro.
0: Pela sua dolorosa paixão,
1: tende misericórdia de nós e do mundo inteiro.
0: Pela sua dolorosa paixão,
1: tende misericórdia de nós e do mundo inteiro.
0: Pela sua dolorosa paixão,
1: tende misericórdia de nós e do mundo inteiro.
0: Pela sua dolorosa paixão,
1: tende misericórdia de nós e do mundo inteiro.
0: Pela sua dolorosa paixão,
1: tende misericórdia de nós e do mundo inteiro. Nesta segunda dezena, nós rezamos por você que está doente, por você no leito do hospital, por você que traz uma doença incurável, e com você dizemos: Jesus, eu confio em vós. Convidamos você agora a abandonar-se inteiramente na misericórdia de Jesus que o envolve agora. Nós colocamos aos pés de Jesus todos os enfermos, aqueles que nós conhecemos e amamos, e especialmente rezamos por aqueles enfermos esquecidos, pelos quais ninguém mais reza, e por isso rezamos com imensa confiança. Eterno Pai,
3: eu vos ofereço o corpo e o sangue, a alma e a divindade de vosso diletíssimo Filho, nosso Senhor Jesus Cristo, em expiação dos nossos pecados e os do mundo inteiro.
1: Pela sua dolorosa paixão,
0: tende misericórdia de nós e do mundo inteiro.
1: Pela sua dolorosa paixão,
0: tende misericórdia de nós e do mundo inteiro.
1: Pela sua dolorosa paixão,
0: tende misericórdia de nós e do mundo inteiro.
1: Pela sua dolorosa paixão,
0: tende misericórdia de nós e do mundo inteiro.
1: Pela sua dolorosa paixão,
0: tende misericórdia de nós e do mundo inteiro.
1: Pela sua dolorosa paixão,
0: tende misericórdia de nós e do mundo inteiro.
1: Pela sua dolorosa paixão,
0: tende misericórdia de nós e do mundo inteiro.
1: Pela sua dolorosa paixão,
0: tende misericórdia de nós e do mundo inteiro.
1: Pela sua dolorosa paixão,
0: tende misericórdia de nós e do mundo inteiro.
1: Pela sua dolorosa paixão,
0: tende misericórdia de nós e do mundo inteiro. Nesta terceira dezena, nós apresentamos a Jesus misericordioso toda e qualquer forma de desespero. Nós pedimos que o sangue e água que jorram do diletíssimo coração de Jesus envolva agora, na paz que vem do Senhor, toda e qualquer pessoa que se sente em desespero, as famílias, os doentes, os agonizantes deste dia, os endividados, que recebam agora, no nome de Jesus, do coração misericordioso de Jesus, a paz que o mundo não conhece. Rezemos agora com imensa confiança. É Jesus misericordioso quem nos visita. Eterno Pai,
3: eu vos ofereço o corpo e o sangue, a alma e a divindade de vosso diletíssimo Filho, nosso Senhor Jesus Cristo, em expiação dos nossos pecados e os do mundo inteiro.
0: Pela sua dolorosa paixão,
1: tende misericórdia de nós e do mundo inteiro.
0: Pela sua dolorosa paixão,
1: tende misericórdia de nós e do mundo inteiro.
0: Pela sua dolorosa paixão,
1: tende misericórdia de nós e do mundo inteiro.
0: Pela sua dolorosa paixão,
1: tende misericórdia de nós e do mundo inteiro.
0: Pela sua dolorosa paixão,
1: tende misericórdia de nós e do mundo inteiro.
0: Pela sua dolorosa paixão,
1: tende misericórdia de nós e do mundo inteiro.
0: Pela sua dolorosa paixão,
1: tende misericórdia de nós e do mundo inteiro.
0: Pela sua dolorosa paixão,
1: tende misericórdia de nós e do mundo inteiro.
0: Pela sua dolorosa paixão,
1: tende misericórdia de nós e do mundo inteiro.
0: Pela sua dolorosa paixão,
1: tende misericórdia de nós.
0: Não.
1: Tende misericórdia de nós e do mundo inteiro.
0: Pela sua dolorosa paixão,
1: tende

0: e em especial por todos aqueles que precisam de um trabalho. Jesus, nós pedimos por todo pai de família, por toda mãe de família, por todo jovem que precisa trabalhar. Nós pedimos, Senhor, que Tua divina misericórdia, unida à Tua divina providência, abra os caminhos para todos os trabalhadores que precisam hoje de um emprego. Rezemos com imensa confiança. Eterno Pai, eu vos ofereço o corpo e o sangue, a alma e a divindade de vosso diletíssimo Filho, nosso Senhor Jesus Cristo, em expiação dos nossos pecados e os do mundo inteiro. Pela sua dolorosa paixão,
1: tende misericórdia de nós e do mundo inteiro.
0: Pela sua dolorosa paixão,
1: tende misericórdia de nós e do mundo inteiro.
0: Pela sua dolorosa paixão,
1: tende misericórdia de nós e do mundo inteiro.
0: Pela sua dolorosa paixão,
1: tende misericórdia de nós e do mundo inteiro.
0: Pela sua dolorosa paixão,
1: tende misericórdia de nós e do mundo inteiro.
0: Pela sua dolorosa paixão,
1: tende misericórdia de nós e do mundo inteiro.
0: Pela sua dolorosa paixão,
1: tende misericórdia de nós e do mundo inteiro.
0: Pela sua dolorosa paixão,
1: tende misericórdia de nós e do mundo inteiro.
0: Pela sua dolorosa paixão,
1: tende misericórdia de nós e do mundo inteiro.
0: Pela sua dolorosa paixão,
1: tende misericórdia de nós e do mundo inteiro. Nesta quinta dezena, nós apresentamos a Jesus tudo aquilo que para nós não tem solução aos olhos humanos. Nesta dezena, nós rezamos por aquilo que é impossível aos nossos olhos, mas não é para Jesus. Pedimos a Jesus pelas curas físicas, por todas aquelas enfermidades que diante da medicina não há cura, por todos os desenganados, por todos aqueles que passam nesse exato momento por muitas aflições e provações na própria carne. Nós pedimos, Jesus, cura, libertação, restauração, pelo poder da Tua infinita misericórdia. Jesus, Tu és a nossa solução. Nós pedimos por todas as causas impossíveis, pedimos a Tua presença, pedimos a Tua fortaleza e nós convidamos nesse instante você que reza conosco, que de maneira especial recorra à intercessão de Santa Faustina, aquela que foi e é a secretária da Divina Misericórdia. Jesus disse a Santa Faustina: peçam muito, muito mesmo, porque o meu desejo é dar muito. Faça seu pedido e reze com um coração feliz e repleto de confiança. Eterno Pai, eu vos ofereço o corpo e o sangue, a alma e a divindade de vosso diletíssimo Filho, nosso Senhor Jesus Cristo, em expiação dos nossos pecados e os do mundo inteiro. Pela sua dolorosa paixão,
0: tende misericórdia de nós e do mundo inteiro.
1: Pela sua dolorosa paixão,
0: tende misericórdia de nós e do mundo inteiro.
1: Pela sua dolorosa paixão,
0: tende misericórdia de nós e do mundo inteiro.
1: Pela sua dolorosa paixão,
0: tende misericórdia de nós e do mundo inteiro.
1: Pela sua dolorosa paixão,
0: tende misericórdia de nós e do mundo inteiro.
1: Pela sua dolorosa paixão,
0: tende misericórdia de nós e do mundo inteiro.
1: Pela sua dolorosa paixão,
0: tende misericórdia de nós e do mundo inteiro.
1: Pela sua dolorosa paixão,
0: tende misericórdia de nós e do mundo inteiro.
1: Pela sua dolorosa paixão,
0: tende misericórdia de nós e do mundo inteiro.
1: Pela sua dolorosa paixão,
0: tende misericórdia de nós e do mundo inteiro.
2: Deus Santo, Deus Forte, Deus Imortal, tende piedade de nós e do mundo inteiro. Deus Santo, Deus Forte, Deus Imortal, tende piedade de nós e do mundo inteiro. Deus Santo, Deus Forte, Deus Imortal, tende piedade de nós e do mundo inteiro.

Maria Santíssima, que em vossa imagem milagrosa de Aparecida espalhais inúmeros benefícios sobre o Brasil. Eu, embora indigno de pertencer ao número dos vossos servos, mas desejando participar dos benefícios da vossa misericórdia, prostrado a vossos pés, consagro-vos o entendimento, para que sempre pense no amor que mereceis. Consagro-vos a língua, para que sempre vos louve e propague a vossa devoção. Consagro-vos o coração, para que depois de Deus vos ame sobre todas as coisas. Recebei-nos, ó Rainha incomparável, no ditoso número dos vossos servos. Acolhei-nos debaixo da vossa proteção. Socorrei-nos em nossas necessidades espirituais e temporais, e sobretudo na hora da nossa morte. Abençoai-nos, ó Mãe Celestial, e com vossa poderosa intercessão, fortalecei-nos em nossa fraqueza, a fim de que, servindo-vos fielmente nesta vida, possamos louvar-vos, amar-vos e render-vos graças no céu. Por toda a eternidade, assim seja.

pela intercessão de Nossa Senhora Aparecida, Rainha e Padroeira do Brasil, a bênção de Deus Onipotente, Pai, Filho e Espírito Santo, desça sobre vós e permaneça sempre.

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1: O empate por 1-1 com o Bahia na Arena MRV evidenciou as limitações do Atlético Mineiro na retomada do Campeonato Brasileiro após a pausa para a Copa do Mundo. Apesar de sair na frente e controlar boa parte do primeiro tempo, o Galo caiu de rendimento na etapa final, voltou a apresentar dificuldades na criação de jogadas e desperdiçou a chance de conquistar os 3 pontos em casa. A análise destaca que o elenco sofre com a falta de opções para mudar o panorama das partidas e que a ausência de reforços aumenta a preocupação para a sequência da temporada. Com um grupo considerado curto e sem soluções imediatas no mercado, o Atlético Mineiro encerra o primeiro turno em situação delicada, vendo a disputa por uma vaga na Libertadores ficar ainda mais complicada.
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3: Boa tarde, minha gente. 15 horas e 37 minutos, estamos iniciando nossa tarde sertaneja aqui na Rádio Nazaré FM 89.5. E aí, minha gente, tudo bem por aí? Tudo tranquilo? Como que você tá? Espero que esteja tudo bem, tudo tranquilo nesta quinta-feira, 23 de julho de 2026. Tô chegando, hein? Dá licença, tô chegando. Já preparou um cafezinho pra nós? Eita, rapaz, nem chegou e já tá pedindo. Ô, bispindão, pidão. Oi, Tamina, hoje eu tenho que tomar um cafezinho, viu? Hoje eu quero um cafezinho. Tá calor, mas eu quero um cafezinho hoje, viu? Eu tô um pouco lento, um pouco sonolento hoje. Ah, tem que tomar um cafezinho pra dar uma energizada, né? Mas é assim que você for chegando por aqui, mandando seu alôzinho pra mim, a gente já vai aumentando a energia, aumentando a alegria. Então vai lá, 3566-2702. Manda sua mensagem, peça sua música, participe conosco aqui da nossa tarde sertaneja, que tem o apoio cultural de Estar Leve, Auto Posta BL, Unifael, Favorito Água e Gás, Loja Jubileu, Carrocerias Francisquete, Café Terra Roxa, Nutrimais Juína, Toso Bombas Injetoras e Tecnologias, Favoritos Supermercados e Auto Posto M5. Com forte abraço aos nossos apoiadores culturais. Quero com muito carinho saudar a você, nosso sócio, sócia do Clube da Evangelização. Abençoada quinta-feira para você ligadinho aí na sua casa, no seu trabalho, com um radinho sintonizado aqui na FM 89.5. Abençoada quinta-feira para você que me acompanha de pertinho ou de longe através do nosso aplicativo, pelo nosso site radionazaredjuina.com.br ou pela Alexa. Uma ótima quinta-feira! Para você que nesse momento me dá carona pelas ruas e avenidas da nossa cidade, tá cortando a BR, as MTs, me levando junto. Eita, obrigado pela carona. Deixa eu pôr o cinto aqui, hein? Vai com calma aí, rapaz. Quero saudar também a você aí nos sítios, nas chácaras, fazendas, nos assentamentos, nas aldeias, no garimpo, lá na beirada do rio, pessoal lá em Terra Roxa, Fontanilas, Filadélfia, em Castanheira. Uma abençoada quinta-feira, obrigado pela sua audiência, pela sua preferência. Uma abençoada quinta-feira. Mais uma vez, reforço o convite para você participar e interagir conosco, 3566-2702, pedir o seu modão aqui na Nazaré FM, na nossa tarde sertaneja. Muito bem, faltando 19 minutinhos para as 16 horas. André e Andrade, começa a nossa festa. Começa a nossa tarde sertaneja cantando Cama Fria. Boa tarde.

0: Carlito Baduí, dama preferida aqui na nossa tarde sertaneja. Você também ouviu as irmãs Galvão no calor dos teus abraços. E André Andrade cantando Cama Fria, iniciando o nosso programa desta quinta-feira, faltando 10 minutinhos para as 16 horas. Estou atendendo participação da minha amiga Cirlei. Alô, Cirlei, boa tarde!
1: Boa tarde, como é que tá?
0: Tudo bem?
1: Estamos bem, graças a Deus. Eu rodei a música para minha gaivota.
0: Beleza.
1: Para você, para Renilda, para Bar, para Cirlene, para Virgilinho, para Romildo, para Suzana, para Nelice, para Josefa, para Silvia, para Creuza Mato, Creuza Rosa, todos que tiveram escuta, uma ótima tarde para você.
0: Valeu, meu amigo, um forte abraço, Cirlene, uma abençoada quinta-feira. Quem também tá ligadinha conosco é Dona Ivete. Tudo bem, Dona Ivete, boa tarde. Uma ótima quinta-feira, tá lá curtindo a nossa programação. Ela pediu hoje canção do Chico Rei Paraná, deixou aqui por minha escolha. Aparecendo para todos que estão na sintonia, para todos nós aqui da rádio, desejando a todos uma quinta-feira cheia das bênçãos de Deus. Sorte, abraço, Dona Ivete! Nossa amiga Edivaldo Link tá na sintonia conosco também. Tudo bem, Edivaldo? Boa tarde. Abençoada quinta-feira, tá lá curtindo a Nazaré FM. Pediu canção do Du Glacial, Camisa Branca. Opa! Só pra curtir. Valeu, meu amigo. Um forte abraço. Ótima quinta-feira. Quem também tá na sintonia curtindo a nossa programação? Minha amiga Ana Maria de Moraes. Ô, Ana, boa tarde.
2: Oi, William, boa tarde. Tudo bom?
0: Tudo bem.
2: Eu vi Chico Rei Paraná.
0: Opa.
2: Cordão de Ouro.
0: Beleza.
2: Pra você, pra Vivi e aí pra todos que tá ouvindo a Nazaré. Então, boa tarde.
0: Valeu, minha amiga, um forte abraço. Então, ô Ana, eu já vou aproveitar o seu pedido musical e também atender aí a Dona Ivete, que pediu uma canção do Chico Rei Paraná. Vamos trazer essa canção Cordão de Ouro aqui na nossa tarde sertaneja. Um forte abraço, minha amiga. Seguindo com a nossa programação, nossa amiga Cleci Menegatti está na sintonia conosco. Tudo bem, Cleci? Boa tarde. Abençoada quinta-feira, minha amiga, tá lá curtindo também a Nazaré FM e ela gosta bastante do Jean Giovanni. Vamos trazer uma música deles, né, Cleci? Um abração, minha amiga, uma ótima quinta-feira. Seu José, na sintonia conosco também, fala comigo, seu José.
3: Oi, Ila, boa tarde.
0: Boa tarde, seu José.
3: Oi. Você veio sair água da boca, viu? Tomei um banho, tô sentado aqui. E eu esqueci de tomar café lá na garrafa.
0: Olha!
3: Vou lá tomar.
0: Ah, eu aproveitei e fui também.
3: Toca aquela música pra nós, as andorinhas.
0: Ah, será que elas voltaram?
3: Pro Marcelo, pro Sr. João, pra todos nós, Maria, Isaías, Cida Bispe, compadre Valdemar Madruga, pra todos nós, tá?
0: Beleza.
3: Manda aí pra nós, pra vocês da rádio também, tá?
0: Valeu, seu José.
3: Aí, toma um cafezinho sem açúcar aí.
0: Isso, já fui, já, seu José, já fui, rapaz. Ah, normalmente eu nunca tiro um cochilinho ali na hora do almoço, sabe? Sempre vai fazer uma coisa ou outra, vai mexer num trem no outro, e aí passa o horário de almoço e não cochila, né? Descansa um pouquinho, mas não cochila. Hoje inventei de deitar e tirar um cochilinho, rapaz do céu. Tava aqui, olha, fazendo força pros olhos não fechar. Quase que eu fui ali pegar um durex pra grudar o olho aberto assim, sabe? Agora já tomei o cafezinho, vocês já começaram a mandar mensagem, já despertei já. Já tô acordado. Forte abraço, seu José. Vai lá tomar um cafezinho também. Ótima quinta-feira pro senhor. Obrigado aí pela participação junto conosco aqui na nossa tarde sertaneja. Muito bem, minha gente, Léo Canhoto e Robertinho, a gaivota aqui na nossa tarde sertaneja. Na sequência, Chico Rei Paraná, Jean Giovanni, Trio Parada Dura, na Nazaré FM, na nossa tarde sertaneja. Estamos só começando, hein? Manda o seu alôzinho.

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0: Para amolecer carne dura, junte algumas gotas de calda de abacaxi ou, se tiver, leite de mamão verde.
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Arrerito cantando pra gente Luz Acesa aqui na nossa tarde sertaneja. São 16 horas e 14 minutos. Você ouviu por aqui Gian Giovanni, Sua Vez, na Nazaré FM, na nossa tarde sertaneja. Muito bem, vou atendendo participação aqui. Nossa querida Dona Sertaneja, muito bem, vou atendendo participação aqui.

0: Tia, inclusive a tia Sandra mandou mensagem aqui, ela falou assim, ó, mandou uma xicrinha de café aqui, ó. Ela falou assim, ó, bora tomar um cafezinho, sua mãe que fez, hein? Esse café é bom, hein? Forte abraço, tia Sandra, mamãe. Abençoada quinta-feira. Dona Helena, tá na sintonia conosco. Boa tarde, Dona Helena.
1: Boa tarde, eu quero ouvir a música das irmãs Galvão, do calor dos seus abraços.
0: Opa, já tocamos.
1: Ofereço pra Silva, minha amiga, e pra vocês todos da rádio e todos os ouvintes, e pra Maria França.
0: Forte abraço, Dona Helena. Eu trouxe essa música já no início do programa, viu, Dona Helena? Mas vou trazer outra canção aqui das irmãs Galvão pra senhora. Obrigado pela sintonia junto aqui a Nazaré FM. Dona Cecília Nunes, fala comigo, Dona Cecília.
2: Boa tarde, boa tarde.
0: Oi.
2: E eu tô assistindo você lá em São Paulo.
0: Olha, mas como?
2: Eu tô em São Paulo.
0: Olha só. E essa conversa de mentiroso.
2: Eu tô doida pra tirar esse óculos, minha senhora da Aparecida.
0: Eita.
2: Esse óculos é só com 30 dias, ainda falta.
0: Tem um bocado de dia ainda, né?
2: Mas graças a Deus, William, tô boa.
0: Oh, que maravilha!
2: Santa Luzia tá ao meu lado.
0: Amém.
2: Boa tarde pra nós, com saúde e felicidade. Seja o menino que você é.
0: Amém. Forte abraço, Dona Cecília. Tem que pensar assim, né, Dona Cecília? Tá chique, né? De óculos escuros, né? Forte abraço, Dona Cecília. Vou trazer. A senhora falou de Santa Luzia. Eu lembrei de uma canção. Vou procurar ela aqui. Uma canção muito bonita que fala de Santa Luzia. Vou ver se eu encontrar ela aqui. Vou trazer pra senhora, viu, Dona Cecília? Um forte abraço. Ótima quinta-feira. Dona Cleusa Rosa, boa. A Dona Cleusa Rosa tá na sintonia conosco. Tava viajando, né, Dona Cleusa? Chegou ontem. Ontem, anteontem, não sei, né? Não lembro mais. Boa tarde, Dona Cleusa.
3: Boa tarde, William. É bom a gente começar a cuidar do serviço. Eu fiz a voz maravilhosa desse locutor.
0: Opa!
3: Toca Lençol Gelado, William.
0: Beleza.
3: Pra todos que tá aqui na Palmeira, pra todos os meus familiares. Para todas as Cleusas e amigos e amigas lá da Vó Paixão, um resto de quintona para todos nós.
0: Amém,
3: e
0: forte abraço.
3: Da rádio.
0: Opa, um abração, minha amiga.
4: Tô machucado.
0: Ótima quinta-feira, obrigado pela participação aqui junto com a gente.
4: Chora, eu choro, a viola, nada.
0: Forte abraço.
4: Chora, eu choro, a viola.
0: Muito bem, vou atender mais participação, minha amiga Lúcia de Deus na sintonia conosco. Tudo bem, Lúcia?
5: Oi, William, boa tarde.
0: Boa tarde.
5: Te ouvindo também.
0: Opa!
5: Toca uma bem antiga mesmo, de Silveira e Silveirinha, pro meu pai.
0: Beleza.
5: Ele ama escutar essa música.
0: Oh, pode deixar.
5: O áudio abaixo não coloca no ar.
0: Tá bom, então pronto, depois eu ouço. Daqui a pouquinho eu já ouço, viu, Lúcia? Um abração, minha amiga, uma abençoada quinta-feira pra você, pro papai. Obrigado pela sintonia junto com a gente aqui na Nazaré FM. São 16 horas e 18 minutinhos. 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

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Muito bem, antes de trazer a canção aqui de Teodoro e Sampaio, Jesus e o Fazendeiro na nossa tarde sertaneja, quero lembrar a todos, né, que amanhã, sexta-feira, a nossa emissora vai passar por uma manutenção na rede elétrica, né? E por essa razão, nós iremos ficar provavelmente fora do ar ali a partir das 9 horas da manhã. Então a previsão é que a interrupção dure aí cerca de uma hora, podendo retornar aí um pouco antes ou um pouquinho depois, a depender do trabalho, tá certo, gente? Então amanhã, a partir das 9 horas, nós podemos ficar aí fora do ar para essa manutenção na rede elétrica aqui da emissora. Então, se ligar um rádio amanhã, 9 horas da manhã, não tiver o Regis falando ou o Manzotão falando, você não vai chutar seu rádio, viu? Pelo amor de Deus, não vai fazer isso, né? Essa é uma manutenção que nós precisamos fazer e como se trata da rede elétrica, né? Então tem que desligar todos os equipamentos, inclusive o transmissor, para poder fazer essa manutenção. Por esse motivo, a gente pode ficar fora do ar aí durante uma hora e pouquinho, ou até menos, né? Vai depender aí do trabalho, da realização do trabalho, tá certo? Então, só para reforçar que amanhã, sexta-feira, tem essa manutenção na rede elétrica aqui da rádio. Por esse motivo, pode ficar fora do ar aí a partir das 9 horas da manhã, com duração aproximadamente aí de uma hora, podendo ser um pouquinho mais ou um pouquinho menos. Beleza? Recado dado, Teodoro Sampaio. Canta pra gente aqui na Nazaré FM, são 16 horas e 23 minutos.

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1: Muito bem, voltamos com mais informações nesta quarta-feira aqui no Info News. A Anvisa suspendeu a venda de 2 lotes de água mineral Mamba Water após identificar a presença de bactéria Pseudomonas aeruginosa. A medida atinge os lotes 13 e 14 da Verão Sem Gás em lata de 350 mililitros que também foram recolhidos voluntariamente pela fabricante. A empresa informou que a bactéria foi detectada durante análises de rotina e afirmou não haver registros de consumidores afetados. Cerca de 82% dos produtos desses lotes já foram retirados de circulação e a fabricante disponibilizou canais para reembolso. A bactéria é encontrada naturalmente na água e em ambientes úmidos, sendo considerada de baixo risco para pessoas saudáveis. No entanto, pode causar infecções graves em grupos mais vulneráveis, como idosos, recém-nascidos e pacientes com baixa imunidade. A Anvisa orienta que os produtos dos lotes suspensos não sejam consumidos, vendidos ou distribuídos. Os consumidores devem verificar o número do lote na embalagem e entrar em contato com a fabricante para solicitar o reembolso. Daqui a pouco mais informações aqui no Info News. Fique ligado.
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0: As Irmãs Barbosa, dê amor para quem te ama, aqui na nossa tarde sertaneja. Você também ouviu Silveira e Silveirinha cantando Berrante de Ouro, especialmente ao seu Alfredo, Dona Rosa, estão lá na sintonia, né, os papais da Lúcia. Estão lá sempre ligadinho junto com a gente, um abração, seu Alfredo, um abração, Dona Rosa. Fiquei sabendo, a Lúcia mandou mensagem, ela falou assim: William, papai e mamãe estão o dia todo acompanhando a programação, todas as tardes na sintonia do seu programa, hein? Olha que legal, um forte abraço aí mais uma vez ao seu Alfredo, à Dona Rosa, Deus abençoe imensamente. E daqui uns dias tem festa, né, Lúcia? Que alegria, né? Um forte abraço para vocês. Muito bem, faltando 15 minutinhos para as 17 horas. Eu atendendo mais participação, nosso amigo Tiaguinho está na sintonia conosco. Fala comigo, Tiaguinho, tudo bem? Acompanhando nossa programação lá na Fazenda Safra, na sintonia da Nazaré FM, pediu canção aqui do Zezé de Camargo e Luciano, Sem Medo de Ser Feliz, oferecendo para todos nós aqui da rádio, para o Caio, para o Velho do Rio, Amendoim, o Vanderlei Churrasqueiro, para toda a família, o Rodrigo da Borracharia Rio Juruena, e também para toda a galerinha lá do Renato Autopeças, curtindo a nossa programação. Forte abraço, meu amigo. Ótima quinta-feira para você, para todos os nossos ouvintes aí na Fazenda Safra. Ótima quinta-feira. Alô, Jacira, boa tarde.
1: Boa tarde, William. Tenho pedir uma música. Quero oferecer essa música para minha irmã, que está de aniversário hoje.
0: Opa!
1: Tem como se rodar aquela música, Feliz Aniversário. Ela está na escuta, ela escuta pelo celular. Ela não mora aqui em Juína, ela mora em Sapezal. Mas desejo um feliz aniversário, que Deus dê muita saúde para ela, que Deus cuida dela. E tenha uma ótima tarde para vocês todos.
0: Obrigado, Jacir, um forte abraço para você também, minha amiga. Faltou só falar o nome da irmã, manda aí para gente depois. Mas vamos cantar os parabéns agora, que ela está na sintonia, ela sabe que é ela, os nossos parabéns.

0: Nossos parabéns, que Deus abençoe imensamente, muita saúde, muita força, luz na caminhada. Essa data se repita por muitos anos, parabéns!
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0: Um abração, Jacira, obrigado pela sintonia, uma abençoada quinta-feira para você também, obrigado pela participação. Marita tá ligadinha conosco também, tudo bem, Marita? Boa tarde.
2: Beleza?
0: Cheguei tudo chegando. Bem, graças a Deus.
2: Aí você não conversa, a gente nunca ouviu sua música, nunca ouviu sua voz.
0: Aí, eu não tô falando, oxa, mulher.
2: Oi.
0: Tá surda?
2: Você chegou pedindo café, misericórdia. Você podia falar assim, trouxe café aqui. Olha só.
0: Ah, mas eu trouxe, vê, é só pegar no rádio.
2: Música, amanhã estarei tão distante.
0: Eita.
2: Quero ouvir aquela música, William.
0: Beleza.
2: Amanhã estarei tão distante. Mando pra todos que gostar, pra todos que estiverem na sintonia. Se você gostar, Willi, vai pra tu. Ô, Nina, vai pra tu, tá? Ô, Valdenice, vai pra todas as minhas vizinhas, vai pra todos que estão na sintonia. Tchau, Willi, até mais tarde.
0: Até mais tarde, Marita. Uma ótima quinta-feira. Ô, Marita, mas aqui tem café, ó. Pega aqui pelo rádio. Toma aí um golinho, Marita. Eita, menino, forte abraço. Silvia, boa tarde.
3: Boa tarde, meu amigo William.
0: Tudo bem, Silvia?
3: Toca a música. A espuma da cerveja. Oferecer pra Sony família, Dona Lourdes família, Madrinha Marlene família, pra Lucimara, Sueli, Silmara, Tia Toinha, pro Zé, pra Geni, pra Helena, Sirlei, Sirlene, Vó Neuza, pra Rosa, pra Dirce, pra Aline, para a Leda, para a Gente Boa, para o Alcione, para o Rafael, para o Hélito, para o seu Fermino, para a Dona Maria, para vocês tudo da rádio, para todos os amigos e amigas, e para quem gostar da música, só moda modinha na William. Toca lá que as meninas estão esperando. William, pensa nas meninas brabas.
0: Eita, não, deixa ela com as brabezas dela para lá. Forte abraço, Silvia. A Juliana dos Santos tá ligadinha conosco. Tudo bem, Juliana? Boa tarde. Ótima quinta-feira. Tá na sintonia, curtindo a nossa programação. Ela falou assim, William, tô aqui na sintonia e a música vou deixar por sua conta. Opa! Pode deixar, vou escolher uma aqui. Forte abraço, Juliana. Ana Maria da Fazenda Londrina também tá ligadinha conosco. Tudo bem, Ana? Boa tarde. Abençoada quinta-feira. Tá curtindo a nossa programação? Já pediu canção aqui de Gilberto e Gilmar, Bebo e Choro, oferecendo para todos os nossos ouvintes. Forte abraço, Ana! Elizabeth Lazzarini também tá ligadinha conosco. Tudo bem, Elizabeth? Boa tarde. Boa tarde, Arthur. Abençoada quinta-feira. Ela falou assim, William, tô aqui na escuta dessa programação maravilhosa que você sabe fazer. Opa! Pediu a canção aqui de Amado Batista, Menininha Meu Amor. Aparecendo para todos da emissora, para quem gostar da música, para todos na sintonia. Ah, você, William, tô precisando de carpim em volta de casa, mas o sol tá quente demais. E eu não tô doido de carpim agora, não. Ah, menina, mas com esse sol aí não dá coragem mesmo, não. Deus do céu, não tá fácil não, viu? Forte abraço, Elizabeth! Minha amiga Nena na sintonia conosco também. Tudo bem, Nena? Boa tarde.
4: Oi, William. Boa tarde. Tudo bem contigo?
0: Tudo bem, graças a Deus.
4: William, acabei de chegar de Juína e já fui ligar o rádio para te ouvir o seu programa.
0: Oh, coisa boa.
4: Hein, toca para mim a música Rumo à Goiânia.
0: Beleza.
4: Para toda a galera de Terra Roxa, para toda a minha família e para todos vocês aí da família Nazaré de Comunicação, tá?
0: Beleza.
4: Aqui, ó, tô ouvindo o rádio.
0: Aí, dá pra ouvir daqui, menina, tá? Olha só. Ela tá lá em Terra Roxa, daqui deu pra ouvir o rádio. Ah, mas tá alto, hein? Forte abraço, Nina. Padre Jânio na sintonia conosco também. Tudo bem, Padre Jânio? Boa tarde. E ó, mandou uma foto aqui. Aceita um cafezinho, William? Eita, menino. Ô, Padre Jânio, quanto tempo eu não vejo uma xicrinha dessa, hein? Rapaz do céu, olha só. Aquela xícara, gente, esmaltada, vocês lembram? Rapaz! Essa daqui, olha, chique demais, hein? Forte abraço, Padre Jânio, uma boa tarde. Ótima quinta-feira. Nosso amigo Boníssimo na sintonia conosco também. Fala comigo, Boníssimo.
5: Oi, boa tarde, William.
0: Boa tarde.
5: Por aqui tá tudo indo devagarzinho, mas estamos indo, tá bom? Oelha, toca pra mim, se possível. É, com o Toninho Tinoco, aquela moreninha linda.
0: Beleza.
5: Tá bom? É, e outra coisa, tomara que essa programação de vocês não muda nunca. A sua programação é a programação do Regis, não muda. Continue sempre tocando essas músicas.
0: Eita!
5: É pra ajudar a gente a recordar e viver duas vezes, tá
0: música
5: bom?
0: Música bonita, né?
5: Valeu, Caboclo, um abraço.
0: Valeu, Boníssimo, um forte abraço, meu amigo. Uma abençoada quinta-feira pra você. Obrigado pela participação aqui junto conosco. Faltando 8 minutinhos para as 17 horas. Antes de... Deixa eu mandar um abração aqui para Dona Vera, lá na loja Jubileu. A Marita voltou aqui. A Marita, quando volta... Olha, deixa eu ver o que ela me diz, viu?
2: Porque eu sei onde é a rádio, eu deixo aqui, ó. Ô, William, não é muito longe daqui na rádio, não, hein?
0: Não,
2: eu chego pertinho. Aí e falo, William, cadê o café? Mas eu quero café se tiver pão também. Tô olhando pro bosque aqui, hein? Pra descer aqui, hein?
0: Menina.
2: Ô, William, eu vou fazer.
0: Vai fazer?
2: Eu vou fazer um café agora também.
0: Ah, então tá bom.
2: Tá? Vamos fazer um café pra comer um cuscuz aqui no jeito, sabe, William?
0: Ué, aí
2: vou
0: sim.
2: Vou colocar um ovinho frito em cima do cuscuz,
0: ah, William. Só se a gema tiver mole,
2: nossa,
0: hein?
2: Nossa, William, tomar um café maravilhoso. Eu não tomei café hoje, não, William. Eu tomei chá. Mas agora eu vou tomar café.
0: Então, beleza. Valeu, Marita. Um forte abraço. Eita, rapaz. Cafézinho passado na hora com cuscuz e um ovinho assim com a gema mole. Eita, rapaz. Tem gente que não gosta, né? Ovo com gema mole, né? Tem um paladar um pouquinho mais infantil, né? Olha eu caçando confusão. Calma lá. Vocês não vão brigar comigo, sabe? Porque vocês não gostam, não, hein? Rapaz. Pode parar. Muito bem, faltando 6 minutinhos para as 17 horas. O nosso abraço, o nosso carinho super especial aqui a Dona Vera, seu Elvis. Lá na loja A Jubileu, na sintonia conosco. Um abração para vocês. 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Vamos de música, faltando 3 minutinhos para as 17 horas. É, menina, sabe o que está chegando aqui agora? Só escuta, só escuta. Eita, menina, aguenta, coração! José de Camargo e Luciano, sem medo de ser feliz. Boa tarde. Boa tarde.

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0: Eu já voltei, Leandro e Leonardo, rumo a Goiânia, aqui na nossa tarde sertaneja. São 17 horas e 21 minutos. Você também ouviu Tonico Tinoco, Moreninha Linda, aqui na Nazaré FM.
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0: Eu atendendo participação, minha amiga Eliane Louber, tá ligadinha conosco. Tudo bem, Eliane? Boa tarde, uma ótima quinta-feira, tá na sintonia, curtindo a Nazaré FM. Um abração, minha amiga. A Maria Souza Lucas, também na sintonia conosco. Tudo bem, minha amiga? Boa tarde. Ótima quinta-feira. Luzia Pires, na sintonia conosco. Tudo bem, Luzia? Boa tarde. Uma abençoada quinta-feira. Tá lá curtindo a nossa tarde sertaneja também. Um forte abraço. Deixa eu mandar aquele abraço especial aqui também, nossa amiga Lorena. Antônio, Arlindo, Dona Maria, seu Marcelino Sanzovo. Forte abraço pra vocês, uma ótima quinta-feira. Deixa eu aproveitar também e mandar um alôzinho lá pro seu Joaquim Padre. Dona Maria também na sintonia conosco. Uma abençoada quinta-feira.
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0: Alô, Ademir, boa tarde, uma ótima quinta. Tá lá também na sintonia da Nazaré FM. Pediu a canção aqui de Zilizalo, O Milagre do Ladrão. Aparecendo para todos os amigos e amigas, todos os nossos ouvintes, na sintonia aqui do nosso programa. Um forte abraço, meu amigo. Liane tá na sintonia conosco também. Tudo bem, Liane? Boa tarde. Ótima quinta-feira. Já tá por aqui na sintonia conosco. Aquele abraço, Liane.
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0: Quem também tá na sintonia, nosso amigo Marcelo, boa tarde.
4: Boa tarde, William. Como vai?
0: Tudo bem, graças a Deus.
4: Ô, William, peço pra você tocar pra mim uma música da Paula Fernanda, Passo de Fogo. Ofereço pra vocês aí da rádio, pro seu Zé Cadeirante, pra Dona Maria, irmã do seu Zé Cadeirante, pra Cida Bispe, pro Dona Sara do Moto 4, pro Sandro do Moto 4, pro Isaías do Moto 5 e pro Cidinho da Industrial e para todo que estiver na escuta e gostar. O Chico Leiteiro da Industrial.
0: Valeu, Marcelo, um forte abraço, uma ótima quinta-feira. Dona Neuza, Mariana, tá na sintonia conosco também. Tudo bem, Dona Neuza? Boa tarde, uma ótima quinta-feira, curtindo a nossa tarde sertaneja. Ela falou assim: William, hoje eu quero ouvir Olhos de Luar. Aparecendo para todos que estão na sintonia, desejando uma abençoada tarde. Forte abraço, Dona Neuza. Nosso amigo Samuel Ananias está na sintonia conosco. Tudo bem, Samuel? Boa tarde. Tá curtindo também a nossa programação. Forte abraço, meu amigo. Deixa eu mandar uma luzinha aqui também ao nosso amigo Wilson, lá curtindo também a nossa tarde sertaneja. Um forte abraço. Quem também tá na sintonia? A Dona Irene. Boa tarde, Dona Irene. Ah, se o William chega aí no finalzinho do programa, mas tô ligadinho, hein? Forte abraço, Dona Irene. No, olha, eu sempre falo, viu, Dona Irene? Nos 45 do segundo tempo também faz gol. Forte abraço. A Marita voltou aqui. Fala, Marita.
5: Ô, William.
0: Oi.
5: Ô, William, você quer ver gostoso? É pegar o ovo, bater a clara bem batida, sabe? Chala que ela chega, vira o prato assim, ela nem cai.
0: Oi, aí.
5: Depois tira aquela película da gema e joga aquela geminha dentro, aquele caldinho, bate de... Põe uma colher de açúcar, um pouquinho de canela. William do céu!
0: Oi, e receita?
5: Passa no pão. Aí eu então põe uma pitadinha de farinha, William, e come. Eita, William! Aí o trem é bom. Ô, William, mas tem que ser ovo caipira, viu? Pode, é pra ficar bom. Ô, William, eu gosto, William, mas frito não, frito eu tenho que ser bem fritinho, viu?
0: Ah, é? Ah,
5: ou eu
0: não.
5: Como cru desse jeito, ou então tem que ser frito.
0: Olha aí.
5: Tchau, William, até amanhã.
0: Tá aí, as receitas da Ana Maria Braga de Juína, né? Fiquei parecendo Louro José aqui, rapaz. Agora é outro nome, né? É outro louro lá, rapaz. Mas tá bom, um forte abraço, Marita. Muito bem, são 17 horas e 26 minutos. O nosso abraço, o nosso carinho super especial aqui aos nossos apoiadores culturais da nossa tarde sertaneja aqui na Rádio Maria de Nazaré. 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
6: Boa tarde, boa tarde, menino sorriso. Boa tarde, todo este povo lindo que está aí ouvindo o seu programa, essas músicas sertanejas muito boas de ouvir. 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Também quero oferecer a próxima música aí para todos os aniversariantes do dia, de perto, longe, muito longe, desejando tudo de bom e que Deus o abençoe grandemente. A todos, parabéns, gratidão, gratidão, gratidão.
0: Valeu, dona Vera, um forte abraço, uma abençoada quinta-feira para a senhora. Obrigado sempre pela participação aqui, pela parceria conosco. Alô, dona Cristina, boa tarde, dona Cristina.
7: Boa tarde, William.
0: Tudo bem, dona Cristina?
7: Tudo bem, meu filho.
0: Graças a Deus.
7: Certeza que você tá bem, né? A gente tá ouvindo que você tá falando uma maravilha.
0: Tamo por aqui.
7: Ei, eu te desejo uma quinta-feira abençoada por Deus, tá
0: amém,
7: bom?
0: Amém, amém.
7: É, seja uma boa tarde. E vê se você põe a musiquinha pra mim, que não adianta eu pedir, eu ver os outros já põe.
0: Mas a próxima vai pra senhora.
7: Tá, uma música bem bonita oferece pra mim, tá bom?
0: Beleza, essa tchau, daqui da sequência.
7: Obrigado, ô oh, meu filho maravilhoso, melhor radialista do mundo. Te amo, meu filho, tchau.
0: Ei, dona Cristina, um abração, minha amiga. A senhora quer ouvir música, dona Cristina? Então vamos lá, Tonique Tinoco canta pra gente As Mãos do Papai, especialmente pra dona Cristina. Forte abraço, são 17 horas e 31 minutos em Juína, 29 graus.

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1: Muito bem, voltamos com o último bloco de hoje do Info News desta quarta-feira, deixando você bem informado. A Companhia de Água e Esgoto do Ceará autorizou o início das obras da primeira grande usina de dessalinização do Brasil, em Fortaleza, capital do estado. A expectativa é que a construção comece em cerca de 60 dias e que a unidade entre em operação no segundo semestre de 2028. Quando estiver pronta, a usina transformará água do mar em água potável e terá capacidade para atender cerca de 12% da demanda da capital cearense. O projeto também inclui a construção de estruturas para captar e distribuir a água tratada. Anunciada em 2017 ainda, a obra acumulou anos de atrasos por questões ambientais e mudanças no projeto. A localização precisou ser alterada após preocupações com a proximidade dos cabos submarinos responsáveis por grande parte do tráfego de internet no Brasil. Segundo a CAGES, a usina será a maior do Brasil voltada para o abastecimento da população. O projeto faz parte de uma parceria entre o governo estadual e a iniciativa privada, com investimento superior aos 3 bilhões de reais. Assim encerramos mais um Info News, edição desta quarta-feira, 22 de julho. Eu sou o Silva Júnior e amanhã, quinta, volto com mais notícias por aqui. Grande abraço, ótima quarta e até amanhã.
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0: Christian Ralph, Olhos de Luar, aqui na nossa Tarde Sertaneja. Você também ouviu Fafá de Belém, Amor Cigano. Faltando 8 minutinhos para as 18 horas. Deixa eu mandar um abraço ao nosso amigo Júnior Lupes, está na sintonia conosco. Ótima quinta-feira, Júnior. Atendendo também, participação do nosso amigo Wilson, está na sintonia. Fala comigo, Magrão.
1: Oi, boa tarde, aqui é o Magrão, toca aí Poder do Criador.
0: Beleza, meu amigo, forte abraço. A Sandra lá de Terra Roxa também na sintonia conosco, tudo bem, Sandra, boa tarde. Pediu canção aqui com o Zezé de Camargo e Luciano, Tempo Perdido, só pra curtir, valeu, minha amiga. Ótima quinta-feira, alô, Meralda.
2: Tarde. Tô aqui ouvindo e dando muita risada aí no seu programa, dessa mulherada toda aí. Tão divertida. Se der tempo, toca a música com Lady Laura, a Justiça Divina.
0: Beleza.
2: Aí eu ofereço para todos que estão em sintonia do seu programa, para vocês todos ali da rádio, para todos os meus familiares e amigos. Um abraço. Um
0: abração, Meralda. Um abração. Uma ótima quinta-feira. Dona Cristina também mandou um áudio aqui.
3: Obrigado, meu filho. Isso que é música, essa é conversa. Tchau, meu filho. Agora fazer minha inalação. Tchau.
0: Tchau, tchau, Dona Cristina. Um forte abraço. Muito bem, minha gente. Assim a gente chega no finalzinho do nosso programa, da nossa Tarde Sertaneja. Quero aqui agradecer a sua participação, a sua audiência. Amanhã, com a graça de Deus, estaremos de volta a partir das 15h30 para fechar essa semana com chave de ouro. E eu espero você, hein? Espero você aqui interagindo, participando conosco na nossa Tarde Sertaneja. 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Para você que é de beijo, um beijo. Para você que é de abraço, aquele abraço apertado. Fiquem com Deus, que é com Ele que eu vou seguindo. Tchau, tchau, minha gente. Até amanhã, se Deus quiser.

0: www.globo.com.br ou o canal Gov na sua TV aberta.
1: Produtores rurais devem ficar atentos. Os imóveis cadastrados no Cadastro Ambiental Rural, o CAR, precisam ter as informações validadas ou corrigidas.
0: A consulta é simples e pode ser feita pela internet.
1: Quem não verificar possíveis pendências pode perder benefícios. Saiba como consultar a situação do cadastro.
2: Mais de 845 mil produtores rurais de todo o Brasil receberam notificação para validar as informações de seus imóveis no Cadastro Ambiental Rural. As notificações foram enviadas pelo gov.br. Para consultar se o imóvel tem alguma pendência, o proprietário deve acessar o site www.car.gov.br e consultar a caixa de mensagem da Central Proprietário Possuidor, como explica Henrique Dolabella, diretor do Cadastro Ambiental Rural.
3: A mensagem pode ser para validar a análise que o Estado fez, pode ser para retificar alguma informação que o Estado identificou que não estava corretamente declarado, ou pode ser para subir algum documento comprovando aquela informação. Em outros estados que não usam o sistema federal, que usam o sistema estadual próprio, aí ele vai ter que entrar no SICAR do estado, né, e cada estado vai ter o seu processo.
2: O CAR funciona como um mapa digital das áreas rurais e compõe uma base de dados para controle, monitoramento, planejamento ambiental e econômico e combate ao desmatamento. Atualmente, 8 milhões de propriedades estão inscritas no Cadastro Ambiental Rural. De acordo com Gabriela Gonçalves, coordenadora geral da gestão do SICAR, o registro é obrigatório, gratuito e dá oportunidades para quem vive no campo.
4: É muito importante estar com o cadastro em dia e acompanhar as notificações da Central do Proprietário Possuidor, porque o Cadastro Ambiental Rural ele é obrigatório para o acesso ao crédito, ele também traz melhores condições de acesso ao crédito quando ele está regularizado, então é necessário e vale muito a pena acompanhar o Cadastro Ambiental Rural através da Central do Proprietário Possuidor.
2: Produtores do Acre, Rondônia, Pará, Tocantins, Mato Grosso, Mato Grosso do Sul, Goiás, Bahia, Espírito Santo, São Paulo e Santa Catarina devem acessar os cadastros ambientais do próprio estado para checar pendências. Todos os demais vão encontrar as informações no sistema federal, car.gov.br. Reportagem Graziele Bezerra.
0: E produtores rurais podem procurar na Embrapa orientações sobre as mudanças climáticas causadas pelo El Niño.
1: As previsões climáticas indicam mais chuva e temperaturas acima da média para a região sul do país nos próximos meses.
0: Diante desse cenário, produtores rurais podem adotar medidas de planejamento para reduzir os impactos nas lavouras e na pecuária.
5: O El Niño deve permanecer até o início de 2027 e trazer mais chuva, maior nebulosidade e temperaturas acima da média para a região sul do país. Mas, segundo especialistas, conhecer o fenômeno com antecedência permite reduzir riscos no campo. Orientações técnicas voltadas às principais atividades agropecuárias da região reúnem recomendações que podem auxiliar os produtores nesse planejamento, explica José Reinaldo Moraes, pesquisador da Embrapa Clima Temperado.
6: Ele reúne aí recomendações específicas para grãos, fruticultura, silvicultura, horticultura, pastagem, né, diversas aí, né, tipos de manejo, sempre com base no histórico de eventos, né, anteriores que nós tivemos, e também no conhecimento acumulado de anos, né, que a gente tem aí de convivência com esse fenômeno.
5: O documento recomenda que o produtor acompanhe as previsões meteorológicas oficiais, respeite o zoneamento agrícola de risco climático, planeje os investimentos e considere a contratação do seguro rural. A orientação é adaptar o manejo de acordo com cada cultura, já que os efeitos do El Niño variam entre lavouras e sistemas de produção. Nos cereais de inverno, como trigo, cevada e aveia, a atenção deve ser redobrada com doenças e com o planejamento da colheita. Para soja, milho e arroz irrigado, o foco está na drenagem das áreas, conservação do solo e monitoramento fitossanitário, para detectar pragas e doenças. Já na fruticultura, o excesso de chuva pode favorecer erosões, doenças e até comprometer a produtividade dos pomares. O pesquisador José Reinaldo da Embrapa ressalta que planejar pode evitar grandes perdas no campo.
6: Quanto antes o produtor incorporar essas orientações, né, no plano da sua safra, menor tende ele a sofrer os impactos financeiros, né, que pode levar o El Niño.
5: Além das recomendações para cada atividade, prevenir perdas começa antes mesmo da chegada das chuvas. O acompanhamento das informações climáticas e a adoção de práticas já conhecidas pela pesquisa ajudam o produtor a tomar decisões mais seguras e aumentar a capacidade de enfrentar os desafios provocados pelo El Niño. Reportagem Pablo Mundim.
1: E a chegada do El Niño com previsão de mudanças climáticas acendem o alerta dos cuidados para evitar doenças transmitidas por insetos e mosquitos, como dengue e chikungunya.
0: Altas temperaturas e maior volume de chuva em algumas regiões podem favorecer a circulação do mosquito Aedes aegypti a partir do segundo semestre desse ano.
1: E o Ministério da Saúde recomenda que estados e municípios intensifiquem as ações de vigilância e controle. Saiba mais com Diego Freitas.
7: O Ministério da Saúde emitiu uma nota técnica em que alerta estados e municípios para a possibilidade de aumento na transmissão de arboviroses, como dengue e chikungunya, em razão da previsão de ocorrência do fenômeno El Niño ao longo do segundo semestre deste ano. Segundo projeções citadas no documento, o aumento das temperaturas e das chuvas em algumas regiões e os períodos de seca em outras áreas podem favorecer a proliferação do mosquito Aedes aegypti. A estimativa é de cerca de 1.700.000 casos de dengue em 2027, considerando cenários climáticos que ainda podem ser atualizados. A orientação é reforçar as ações de vigilância e controle, com bloqueio da transmissão nos primeiros casos identificados, reorganização das atividades dos agentes de combate às endemias e adoção das medidas de controle do vetor. A população também deve eliminar possíveis criadores do mosquito, observar os sintomas das arboviroses e procurar atendimento de saúde ao surgimento dos primeiros sinais da doença. Para acompanhar os alertas, basta acessar o portal info.dengue.mate.br. Diego Freitas, para a Voz do Brasil.
0: Os Estados Unidos anunciaram novas tarifas de importação a produtos brasileiros.
1: E o governo brasileiro acaba de divulgar nota contestando a decisão.
0: A repórter Luana Karen está aqui no estúdio da Voz do Brasil e tem mais informações para a gente. Boa noite, Luana.
8: Boa noite, Luciana e Ellen. Boa noite aos ouvintes da Voz do Brasil. Olha, em nota divulgada há pouco, o governo brasileiro rechaçou a decisão do governo dos Estados Unidos de impor tarifas de 12,5% sobre produtos brasileiros. A nova tarifa está relacionada a investigações sobre trabalho forçado. De acordo com a nota assinada pela Secretaria de Comunicação Social da Presidência da República, ao longo da investigação, o Ministério do Trabalho e Emprego prestou explicações e forneceu farta documentação sobre a legislação brasileira e da atuação das autoridades aduaneiras para coibir importações de bens produzidos por trabalho forçado. O documento afirma que o Brasil é reconhecido há décadas pela Organização Internacional do Trabalho, pelos fortes compromissos assumidos no combate ao trabalho forçado. Além do compromisso internacional com o combate ao trabalho forçado, o governo brasileiro cita o compromisso interno intensificado pelas políticas domésticas de fiscalização, prevenção, acolhimento das vítimas e combate ao trabalho escravo contemporâneo. A nota ainda destaca que o governo brasileiro responsabiliza as empresas e indivíduos, aplicando multas severas e mantendo um cadastro de lista suja de empregadores.
1: Luana, e o governo indicou quais são as medidas que deve tomar a partir de agora?
8: Indicou sim, Ellen. O documento afirma que o Brasil iniciará imediatamente os trâmites para acionar os instrumentos previstos na Lei de Reciprocidade, aprovada por unanimidade pelo Congresso Nacional, e levará o tema ao Mecanismo de Solução de Controvérsias da Organização Mundial do Comércio. Ellen e Luciana.
0: Luana, muito obrigada pela sua participação ao vivo aqui na Voz do Brasil.
1: O papel da ciência é transformar a realidade e trazer melhorias práticas para o dia a dia da sociedade.
0: Com essa missão, o Prêmio Jovem Cientista chega à sua 32ª edição, destacando a inteligência artificial para o bem comum.
1: O objetivo é reconhecer projetos de estudantes e pesquisadores que utilizem a inteligência artificial para reduzir desigualdades, proteger o meio ambiente e melhorar os serviços públicos no Brasil.
0: Para falar sobre o prêmio e como a ciência pode revolucionar o uso da tecnologia no nosso dia a dia, eu e Nazi Brum conversamos mais cedo com Olival Freire Júnior, presidente do Conselho Nacional de Desenvolvimento Científico e Tecnológico, CNPq. Vamos ouvir. Nós vamos conversar agora sobre ciência. Presidente, muito obrigada pela sua participação aqui na Voz Brasil.
9: Muito obrigado.
0: Para começar, vamos falar sobre o Prêmio Jovem Cientista. O que é esse prêmio?
9: É uma das ações mais tradicionais do CNPq. Ela tem quase 50 anos de existência. É uma iniciativa conjunta do CNPq com a Fundação Roberto Marinho. E temos também sempre um patrocinador master que pode variar ao longo do tempo. Atualmente é a Shell. Qual é a importância desse prêmio? Eu gosto de dizer que prêmios são importantes em todas as atividades humanas. Acabamos de ver um exemplo de um prêmio que foi um fracasso para nós brasileiros. Qual é o brasileiro que não ficou frustrado com a Copa do Mundo? E qual é o brasileiro que não ficou contente com o desempenho do Wagner Moura e da Fernanda Torres na premiação do cinema? Então, prêmios são importantes em quaisquer atividade. E na ciência não é diferente. A particularidade desse prêmio, que é um prêmio para tentar fisgar um jovem promissor. Então não é o prêmio, não é um prêmio Nobel, não é o prêmio Álvaro Alberto, então não é o prêmio para o pesquisador já consolidado. Então é uma tentativa, nos mantendo na questão do futebol, de você olhar para a divisão de base e dizer aquilo ali tem futuro. Essa que é a ideia. Na última rodada, nós premiamos várias pessoas, algumas delas foram tão destacadas que na comemoração dos 75 anos do CNPq, nós convidamos alguns deles, Emanuele, Elisângela, o Raul, para apresentarem seus trabalhos para aquele público, que era um público diversificado, que estava comemorando os 75 anos do CNPq.
10: Uhum. Bom, presidente, esse ano, qual que é o tema do Prêmio Jovem Cientista e por que que ele foi escolhido?
9: Então, isso é muito importante porque o tema, ele orienta a escolha e orienta quem vai se candidatar, e a gente sempre busca um tema na fronteira da pesquisa. Já tivemos o tema, como no ano passado, o problema da mudança climática em escala global, e o tema desse ano é inteligência artificial relacionada ao bem comum. Esse dilema que o mundo inteiro hoje atravessa de uma transição tecnológica disruptiva, mas uma transição em que nós estamos preocupados com o modo como a sociedade incorpora e não se perde nessa transição.
0: E como é que o investimento em jovens talentos pode contribuir para esse desenvolvimento tecnológico, científico do país?
9: Veja, os prêmios, eles são importantes também pelo valor financeiro, pelas bolsas que são atribuídos. Mas eles também colocam luz sobre certos projetos. Eu falei dos projetos desse ano. Um dos projetos que eu posso reportar para vocês é um projeto que foi destacado. Era um projeto de você ter uma célula fotoelétrica portátil que aquele coletor de castanha na floresta amazônica, veja que eu estou falando de um produto que o Brasil vende para o mundo inteiro. Não, Brasília Nuts, aqui a gente chama de castanha do Pará, o pessoal do Acre, do Amapá vai me matar, mas eu estou fazendo a ressalva, né? É a castanha do Brasil. Então o prêmio é um kit portátil que você carrega nas costas. Eu confesso para vocês que eu participei da entrega desse prêmio. Eu achei importante, mas eu não entendi a profundidade do impacto desse prêmio. Eu só compreendi tempos depois, numa viagem ao Amapá, e eu conversando com mais calma com o orientador da Manuele, e aí ele me explicou o tempo que o castanheiro passa sem contato telefônico, sem luz à noite, 40 dias, 60 dias. Então você veja que é algo que, é claro que ainda é um projeto, é um piloto, ainda precisa chegar, ter escala para chegar no mercado, mas é algo que impacta na vida do dos povos da Amazônia impacta na economia brasileira, porque é o pessoal que coleta um dos produtos de exportação do Brasil. Povos da Amazônia impacta na economia brasileira, porque é o pessoal que coleta um dos

0: é jovemcientista.cnpq.br.
1: Perfeito.
0: Todo mundo pode participar e tentar impactar, mandar projetos que impactem, né, a vida, não só do cientista, mas também do país, né, presidente?
1: E se tiver alguma confusão, bota lá no Google, Jovem Pesquisador CNPq, não vai dar outro endereço, é isso que você acabou de falar.
2: Agora, presidente, vamos falar rapidamente sobre a SBPC, a Sociedade Brasileira para o Progresso da Ciência, que começa agora. Como é que vai ser a participação do CNPq?
1: Veja, a SBPC é uma entidade da sociedade civil, até um pouco mais antiga do que o CNPq, né? Mas que tem tido um importante papel ao longo da história do Brasil. É a voz do cientista que, como sociedade civil, se dirige à própria sociedade e ao governo. Então, o CNPq sempre apoiou essa reunião da Sociedade Brasileira do Progresso da Ciência e sempre participou dessa reunião. Esse ano, em Niterói, belíssima cidade, nós vamos participar com uma atração, dentre outras, que essa atração eu queria chamar a atenção. Nós concebemos uma linha do tempo, a propósito dos 75 anos do CNPq, uma linha do tempo que dá corpo e voz ao lema dos 75 anos, que é Olhando Bem, Tem CNPq. É a ideia de que em muitas das atividades de ciência e tecnologia que nós brasileiros nos orgulhamos, por vezes a gente não percebe que tem a marca do CNPq. Então, nessa linha do tempo, a gente vai encontrar, por exemplo, pesquisa de petróleo em águas profundas, tem o DNA do CNPq. A atividade do ITA, que permitiu a criação da Embraer, que hoje o Brasil tem a terceira empresa de aeronáutica do mundo, tem o DNA do CNPq. Citei esses exemplos, mas tem, eu diria, vários outros. O desafio do enriquecimento do urânio, o desafio de ter transformado o Brasil nessa enorme potência agrícola, tem lá o selo da Embrapa. Não? Então, por vezes, o selo do CNPq não aparece tão diretamente. É preciso olhar bem para ver o apoio do CNPq. Então, quem tiver a oportunidade de ir a Niterói, eu convido para que passe no estande do CNPq para ver essa linha do tempo.
0: Muito obrigada pela sua participação aqui na Voz do Brasil. A gente conversou com o presidente do Conselho Nacional de Desenvolvimento Científico e Tecnológico, Olival Freire Júnior. Muito obrigada, presidente.
1: Agradeço a vocês pela possibilidade de falar do CNPq, de falar da pesquisa no Brasil, e agradeço também, claro, à EBC e ao público que nos acompanhou.
3: E a consulta ao terceiro lote de restituição do Imposto de Renda 2026 será aberta nesta sexta-feira, dia 24 de julho.
4: Quem ainda não recebeu a restituição deve verificar se há inconsistências.
3: Saiba como verificar a restituição e resolver possíveis pendências.
5: A consulta ao terceiro lote da restituição do Imposto de Renda será liberada nesta sexta-feira, dia 24, a partir das 9 horas. Mais de 2 milhões e 700 mil contribuintes serão contemplados e o pagamento está previsto para o dia 31 de julho. Para saber se a sua restituição foi liberada, basta acessar o serviço Meu Imposto de Renda no site da Receita Federal ou consultar pelo aplicativo oficial do órgão em celulares e tablets. De acordo com a Receita Federal, cerca de 165 mil restituições não foram creditadas, porque o contribuinte informou o CPF como chave PIX para recebimento, mas não possui conta bancária vinculada a essa chave. Nesses casos, é possível cadastrar uma chave PIX CPF junto a uma instituição financeira, atualizar os dados pelo serviço Meu Imposto de Renda ou enviar uma declaração retificadora. Após o processamento, permanecerão pendentes apenas restituições que ficaram retidas em malha fiscal ou que apresentam inconsistências nos dados bancários informados para recebimento, como os casos relacionados à chave PIX. Thaís de Araújo, para a Voz do Brasil.
4: Atenção, microempreendedores individuais e microempresários.
3: A implantação do novo Cadastro Nacional da Pessoa Jurídica pela Receita Federal vai suspender temporariamente os serviços de abertura, alteração e baixa de empresas realizadas pelas juntas comerciais.
4: Até o próximo sábado, às 7 horas da manhã, a base do CNPJ fica disponível apenas para consultas.
3: No sábado, a base ficará totalmente indisponível, impossibilitando consultas e qualquer outra operação relacionada ao cadastro.
4: O prazo para o restabelecimento total dos serviços está previsto para segunda-feira, 27.

0: 7 de julho.
1: A emissão do novo formato do CNPJ alfanumérico está marcada para o dia 31 de julho.
0: E atenção, estudantes, termina amanhã o prazo para os pré-selecionados da primeira chamada do ProUni entregarem a documentação que comprova as informações de inscrição à instituição de ensino onde foram selecionados.
1: Neste segundo semestre, o programa oferece mais de 471 mil bolsas de estudos parciais e integrais em todo o país.
2: Os estudantes pré-selecionados no programa Universidade para Todos, o ProUni, do segundo semestre deste ano, têm até sexta-feira, dia 24, para comprovar as informações passadas durante a inscrição. A documentação exigida pode ser apresentada diretamente na instituição em que o aluno foi pré-selecionado. É responsabilidade do candidato verificar com a universidade os horários e locais para realizar este processo. A perda do prazo ou não comprovação das informações implicará na reprovação dos alunos. Quem não foi pré-selecionado nesta etapa poderá participar da segunda chamada do ProUni, prevista para o dia 5 de agosto. Também será possível manifestar interesse na lista de espera entre os dias 26 e 27 de agosto. A divulgação da lista ocorrerá no dia 1º de setembro. E a comprovação das informações deve ser feita entre 1º e 14 de setembro. Nesta edição, o ProUni recebeu mais de 529 mil inscrições e ofertou 471.304 bolsas de estudo em 380 cursos de graduação. A iniciativa oferece bolsas de estudo integrais que cobrem 100% do valor da mensalidade e parciais, que correspondem a 50%. A iniciativa é realizada duas vezes ao ano. Mais informações em acessounico.mec.gov.br/ProUni. Thaisa Vitória para a Voz do Brasil.
0: O Ministério da Educação recebe até o dia 31 de julho a declaração do Censo Escolar 2026 e orienta gestores a preencherem os dados referente aos alunos da educação especial.
1: Eles podem acessar um guia do INEP com orientações específicas sobre oferta de atendimento educacional especializado.
0: Os dados devem ser fornecidos em educacenso.inep.gov.br.
1: E essas foram as notícias do Governo Federal.
0: Uma realização da Secretaria de Comunicação Social da Presidência da República.
1: Com produção da empresa Brasil de Comunicação.
0: Fique agora com as notícias do Poder Judiciário e do Congresso Nacional. Uma boa noite.
1: Boa noite e até amanhã.
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5: Decisão do Supremo Tribunal Federal permite retomada da cobrança de IPTU em Teresina, no Piauí.
6: STJ reafirma que quando a vítima de homicídio deixa filhos menores, essa consequência pode aumentar a pena base do condenado.
5: TSE orienta tribunais regionais a criarem parcerias com instituições especializadas para combater a desinformação eleitoral.
6: Boa noite, eu sou Marcela Luiz.
5: Eu sou Walter Lima.
6: O Supremo Tribunal Federal suspendeu o liminar do Tribunal de Justiça do Piauí, que havia interrompido a cobrança de IPTU na cidade de Teresina.
5: De acordo com a decisão do ministro Alexandre de Moraes, o município declarou que a queda da arrecadação poderia causar grave impacto na economia pública e comprometer a execução de serviços essenciais. Fernanda Porto.
7: Diante da urgência, o caso foi julgado pelo ministro Alexandre de Moraes, que está na presidência do STF nesta segunda quinzena de julho. Ao atender o pedido para restabelecer a cobrança do imposto, o ministro Alexandre de Moraes considerou o levantamento da Secretaria Municipal de Finanças de Teresina, que indica que a paralisação da cobrança do IPTU impactou em arrecadação de mais de 84 milhões de reais. Na decisão, o ministro Alexandre de Moraes ressaltou que o município demonstrou que a queda de arrecadação poderia causar grave impacto na economia pública e comprometer a execução de serviços essenciais.
6: Quando a vítima de um homicídio deixa filhos menores, essa consequência pode aumentar a pena base do condenado.
5: Esse entendimento foi reafirmado pelo Superior Tribunal de Justiça. Fátima Uchoa.
8: Agora, sob o rito dos recursos repetitivos, a terceira sessão do STJ fixou essa tese que deve ser observada por juízes e tribunais. De acordo com o relator ministro Reinaldo Soares da Fonseca, o fato de a vítima do crime deixar filhos menores pode repercutir no aspecto material e gerar impacto em questões emocionais. Mas esse posicionamento não pode ser aplicado automaticamente porque transformaria uma circunstância judicial em fator objetivo de aumento da pena. Ainda segundo o ministro, não é necessário exigir a comprovação de impacto excepcional ou individualizado para os dependentes da vítima, sob o risco de se esvaziar a própria finalidade da análise dessa circunstância judicial.
6: O Tribunal Superior Eleitoral orienta tribunais regionais a criarem parcerias com instituições especializadas para combater a desinformação eleitoral.
5: A ação permitirá a ampliação da capacidade técnica da Justiça Eleitoral, garantindo segurança jurídica na análise de processos que envolvam desinformação e conteúdo gerado por inteligência artificial. Juliana Cariri.
9: Os acordos poderão prever o compartilhamento de metodologias, o acesso a profissionais especializados, laboratórios e ações de capacitação. O TSE ressalta que as parcerias não alteram as competências das autoridades judiciárias nem as garantias.
6: Tribunal Superior do Trabalho mantém decisão que anulou reintegração de metalúrgico demitido por justa causa.
5: O trabalhador foi dispensado após comentar em rede social sobre a empresa em que ele trabalhava. Marla Lacerda.
10: O metalúrgico havia sido reintegrado por decisão provisória em primeira instância, alegando que sofria de depressão e que não podia ser dispensado por motivo de doença ocupacional. Mas o TRT de Campinas, São Paulo, suspendeu a medida. O caso foi analisado então pela SDI2 do TST, que confirmou a decisão de segundo grau. Para o colegiado, ainda não há elementos suficientes para concluir que a demissão foi irregular. Os ministros destacaram também que a estabilidade pela doença ocupacional não impede a dispensa por justa causa. Portanto, a validade da demissão ainda será analisada na ação principal após a produção das provas necessárias.
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6: Uma boa noite.
5: E até amanhã.
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12: Eu sou Humberto Pinheiro e estes são os destaques de hoje do Jornal do Senado, que começa agora. Nova lei fortalece a produção nacional de medicamentos e vacina. Piso dos professores, frete rodoviário e renovação da CNH estão entre as medidas aprovadas pelo Senado. Emendas parlamentares para shows podem ser proibidas. Boa noite. Foi sancionada a lei que cria a Estratégia Nacional para o Desenvolvimento do Complexo Econômico Industrial da Saúde. A nova legislação busca fortalecer a produção nacional de medicamentos, vacinas, equipamentos e insumos médicos. O objetivo é reduzir a dependência do Brasil de produtos importados, ampliar a capacidade da indústria nacional e garantir mais segurança no abastecimento do sistema de saúde. A reportagem é de Patrícia Oliveira.
13: São mecanismos para incentivar empresas e instituições de pesquisa a desenvolver e fabricar esses produtos no país. a nova lei também amplia parcerias entre o governo, universidades e empresas e prevê linhas de crédito. Para o relator do projeto que deu origem à lei, senador Rogério Carvalho, do PT de Sergipe, a pesquisa tecnológica em saúde deve se voltar para soluções dos problemas brasileiros.
14: A pandemia de Covid-19 demonstrou que buscar a autossuficiência em fármacos, vacinas e equipamentos hospitalares é um dever do Estado para assegurar o direito constitucional à saúde.
13: A nova lei também altera normas do SUS e a lei de licitações para facilitar as compras públicas no setor de saúde.
12: No primeiro semestre de 2026, o Senado aprovou medidas provisórias que tratam do piso salarial dos professores da educação básica e do frete rodoviário de cargas. Os senadores também deram aval à renovação automática da Carteira Nacional de Habilitação. Repórter Pedro Pincer.
15: O Congresso Nacional aprovou medidas provisórias importantes, como a que reajusta o piso salarial dos professores da educação básica para R$ 5.130,63 em 2026, um aumento de 5,4% sobre o valor anterior, com ganho real de 1,5 ponto percentual acima da inflação. O texto aprovado estabelece novo cálculo para reajuste anual. A senadora professora Dorinha Seabra, do União do Tocantins, destacou a importância de valorizar o trabalho dos docentes.
16: Não tem educação boa, nem educação de qualidade, se os profissionais da educação não forem devidamente respeitados e valorizados. Esse é o nosso apelo para que, a partir do piso, as carreiras sejam reorganizadas nos diferentes municípios brasileiros e nossos estados.
15: Outro destaque foi a medida provisória que altera as regras e o cálculo do piso mínimo do frete rodoviário de cargas para considerar custos operacionais. A medida beneficia os caminhoneiros por estabelecer novas regras de regulamentação para empresas que contratem caminhoneiros para a realização de transporte rodoviário de cargas. Para o senador Stevenson Valentim, do Podemos do Rio Grande do Norte, a medida faz justiça e traz tranquilidade para a categoria.
17: Entendo que esse viés da multa já atingiu a sua pedagogia e permanecer com essa injustiça é passar uma ideia de vingança e que não contribui em nada para a sociedade. É importante que o caminhoneiro esteja preocupado com a carga, com seu horário de entrega, com a distância da família, com as condições das nossas rodovias.
15: Outra medida provisória aprovada no primeiro semestre do ano garante a renovação automática da Carteira Nacional de Habilitação de motoristas que, ao término da validade do documento, estiverem no Registro Nacional Positivo de Condutores. O cadastro mostrará o nome das pessoas que não tenham cometido nenhuma infração de trânsito nos últimos 12 meses.
12: E o Senado deve analisar a partir de agosto um projeto que cria o Prêmio Nacional da Educação Brasileira. A proposta busca reconhecer iniciativas de estados, municípios, escolas e estudantes que contribuam para melhorar a educação. O objetivo é valorizar boas práticas e incentivar ações que fortaleçam a educação em diferentes etapas, da educação infantil ao ensino médio. A proposta prevê categorias específicas para reconhecer experiências bem-sucedidas em todo o país. Os detalhes com o repórter Rodrigo Rezende.
18: O Senado deve analisar a partir de agosto um projeto que cria o Prêmio Nacional da Educação Brasileira. A ideia, apresentada pelo senador Camilo Santana, do PT do Ceará, reconhece estratégias e iniciativas para a promoção de avanços na melhoria da qualidade da aprendizagem na educação básica feitas por estados, municípios, escolas ou estudantes brasileiros. Camilo Santana, atual presidente da Comissão de Educação do Senado, ressalta que todas as formas de desenvolvimento da educação brasileira devem ser valorizadas.
19: Eu sempre digo que a educação precisa estar acima de qualquer questão política ou partidária nesse país. Está em jogo a qualidade da educação para nossas crianças e jovens desse país. Temos muito ainda a fazer, muito caminho a ser percorrido.
18: O prêmio terá 8 categorias e regulamento posterior irá definir a forma de seleção dos vencedores. A proposta de criação do Prêmio Nacional da Educação Brasileira ainda será analisada pelas comissões do Senado.
12: Um projeto apresentado no Senado tipifica como ilícito o uso de emendas parlamentares para o financiamento de shows e apresentações artísticas. A medida pretende modificar a lei de improbidade administrativa para penalizar os gestores públicos infratores de maneira mais dura e até mesmo com a perda da função. Mais informações com o repórter Douglas Castilho.
20: Apresentado pelo senador Eduardo Girão, do Novo do Ceará, o texto prevê que o uso de emendas parlamentares para financiamento de shows e apresentações artísticas seja enquadrado como ato que causa prejuízo ao erário. Essa modalidade de infração tem também como sanções a perda dos direitos políticos por até 8 anos, multa de até 2 vezes o valor do dano causado e o ressarcimento integral dos danos verificados.
21: É um dinheiro que se evapora e que, se for em equipamentos para o hospital, fica lá por anos, por décadas, né? E esse projeto nosso visa normatizar isso e considerar como improbidade administrativa, com punição.
20: O autor do projeto justificou ainda que a medida pode combater o superfaturamento e os desvios que costumam ocorrer nesse tipo de transação. Além disso, segundo ele, haveria diversas vezes um conflito de interesses, pelo fato de gestores usarem dinheiro público para contratarem bandas ou grupos que têm eles próprios como empresários. O projeto aguarda a destinação para discussão nas comissões do Senado.
12: Mais de 158 milhões de brasileiros estão aptos a votar nas eleições de 4 de outubro. O número é o maior da história e representa um crescimento de mais de 2 milhões de eleitores em relação a 2022. No primeiro turno, os eleitores vão escolher presidente da República, governadores, 2 senadores, deputados federais, deputados estaduais e distritais. A reportagem é de Rodrigo Rezende.
18: 158 milhões e 700 mil pessoas devem decidir os mandatários dos próximos anos para a presidência da República, governos estaduais e distrital, Senado, Câmara dos Deputados e Assembleias Estaduais. Em relação às eleições de 2022, houve um acréscimo de 2 milhões e 200 mil eleitores. As mulheres representam quase 53% do eleitorado e cerca de 3 milhões e 500 mil eleitores têm 18 anos ou menos. O presidente do Tribunal Superior Eleitoral, ministro Nunes Marques, ressalta que a população brasileira é soberana para escolher seus representantes e definir o futuro do país.
22: O futuro da nossa democracia não será delineado por máquinas, mas pelos milhões de brasileiras e brasileiros que depositam nas urnas sua mensagem de esperança, traduzida no voto direto, secreto, universal e periódico.
18: Os 3 maiores colégios eleitorais estão na região Sudeste: São Paulo, com 34 milhões, Minas Gerais com 16 milhões e Rio de Janeiro com quase 13 milhões de eleitores. 918 mil brasileiros vivendo no exterior estão aptos para votar.
12: O senador Wellington Fagundes, do PL de Mato Grosso, defendeu o projeto de lei que permite a destinação de emendas parlamentares da saúde para o atendimento pré-hospitalar realizado pelos corpos de bombeiros militares. Na análise dele, a proposta reconhece que esse serviço integra a rede de atendimento em saúde e amplia as responsabilidades de investimento na estrutura das corporações. Com trabalhos técnicos de Josivaldo Souza, o Jornal do Senado fica por aqui. Acompanhe agora as notícias da Câmara dos Deputados. Boa noite.

0: Jornal. Câmara dos Deputados. Câmara transforma em lei atendimento a brasileiras que vivem no exterior.
1: Herdeiros poderão retirar valores de até 40 salários mínimos sem inventário.
0: Comissão aprova inclusão digital de alunos com deficiência da rede pública.
1: Boa noite. A Comissão de Educação aprovou a criação da Política de Alfabetização Digital das Pessoas com Deficiência. A repórter Sofia Peçanha tem os detalhes da votação.
2: A Comissão de Educação da Câmara dos Deputados aprovou o projeto que institui a Política Nacional de Alfabetização Digital das Pessoas com Deficiência. Antes disso, o texto também foi aprovado pela Comissão de Defesa dos Direitos das Pessoas com Deficiência. A proposta tem como objetivo garantir o letramento digital de estudantes com deficiência da rede pública de ensino. Isso inclui desde o uso básico de computadores e internet, até ferramentas que auxiliam na comunicação, no acesso à informação e no desenvolvimento escolar. A relatora do projeto na Comissão de Educação, a deputada Maria Rosas, do Republicanos de São Paulo, destacou a importância da medida para promover a inclusão.
3: Aprovar essa Política Nacional de Alfabetização Digital, especificamente para as pessoas com deficiência, é um marco para que nós possamos trazer e falar na ação a pessoa com deficiência, dizendo: nós lutamos pela inclusão dos direitos da pessoa com deficiência.
2: Para isso, o projeto prevê a capacitação de professores e gestores, a adaptação dos métodos de ensino e investimento em infraestrutura tecnológica nas escolas, como equipamentos e conexão à internet. A ideia é que a tecnologia deixe de ser um obstáculo e passe a ser uma ferramenta de inclusão, como ressaltou a relatora ao afirmar que a transformação digital precisa considerar as necessidades de todos os estudantes.
3: A transformação digital da educação somente se realiza plenamente quando contempla a diversidade dos estudantes e assegura a eliminação de barreiras que dificultam o acesso, a participação e a aprendizagem das pessoas com deficiência.
2: A política de educação digital para pessoas com deficiência também estabelece que o desenvolvimento dos alunos e da instituição deverá ser acompanhado bimestralmente. Segundo o autor da proposta, o deputado Carlos Henrique Gaguinho, do União de Tocantins, com mais acesso e preparo, os estudantes com deficiência podem ter mais autonomia nos estudos, mais participação nas atividades escolares e melhores oportunidades no futuro, inclusive no mercado de trabalho. O próximo passo para a aprovação da Política Nacional de Alfabetização Digital das Pessoas com Deficiência será a análise pela Comissão de Finanças e Tributação. Da Rádio Câmara de Brasília, Sofia Peçanha.
0: Educação. Bibo Nunes, do PL do Rio Grande do Sul, é autor do projeto que proíbe a aprovação automática de alunos não alfabetizados nos três primeiros anos do ensino fundamental. O texto altera a Lei de Diretrizes e Bases da Educação Nacional e aguarda análise pela Comissão de Constituição e Justiça.
4: Tem que saber ler e escrever, isso é o mínimo. Escola é para educar, que acima de tudo o objetivo das escolas é a educação. Se não for educação, não tem o menor fundamento. Espero que aprove para o bem da educação no Brasil. Não tem fundamento uma criança no primeiro, segundo, terceiro ano serem aprovados sem saber ler e escrever. Essa é a minha luta para melhorar de fato a educação no Brasil.
1: Bibo Nunes acredita que a promoção automática dos alunos serve apenas para melhorar indicadores educacionais. Na avaliação do deputado, a medida desestimula estudantes e professores, cria uma falsa sensação de aprendizado e compromete a qualidade da educação.
0: Justiça. Comissão aprova a proposta que permite até 40 salários mínimos para a retirada de valores a herdeiros. A repórter Júlia Lopes explica a atualização dos valores.
5: A Comissão de Finanças e Tributação da Câmara dos Deputados aprovou um projeto que atualiza para até 40 salários mínimos, o equivalente hoje a R$ 64.840, o valor que poderá ser liberado a herdeiros sem necessidade de inventário em cadernetas de poupança e fundos de investimento. A proposta foi apresentada pelo deputado Celso Russomano, do Republicanos de São Paulo, e altera a lei que trata do pagamento a dependentes ou sucessores de valores não recebidos em vida pelo titular, como restituições do imposto de renda e outros tributos. A regra vale para casos em que não há outros bens sujeitos a inventário. No texto, o autor explica que, nesses casos, os herdeiros costumam utilizar os valores recebidos para cobrir despesas como impostos, custas judiciais e honorários de advogados, entre outros gastos. O relator da proposta, o deputado Hildo Rocha, do MDB do Maranhão, afirma que a atualização é necessária, porque a legislação atual utiliza como referência a obrigação do Tesouro Nacional, a OTN, que não existe mais, o que gera dificuldades de interpretação.
6: Essa regra já existia, só que como ele estava estipulado, referenciado em cima de um título do governo, que era a antiga OTN, e como a OTN não existe mais, não existia mais a referência de até quanto poderia ser pago de forma imediata para a viúva, ou para o viúvo, ou para o filho. Então isso impedia a evolução e a facilidade e a rapidez da transferência desses recursos de uma conta para a conta do herdeiro. E isso é facilitado agora.
5: Além disso, a proposta altera o Código de Processo Civil para estabelecer que o juiz não poderá negar o pedido de gratuidade da justiça apenas com base na renda de um herdeiro ou na posse de um imóvel. O projeto, que busca atualizar o limite a ser retirado por herdeiros em cadernetas de poupança e outras aplicações no valor até 40 salários mínimos, segue em análise na Comissão de Constituição e Justiça. Da Rádio Câmara de Brasília, Júlia Lopes.
7: Economia.
1: A Câmara aprovou proposta que garante imunidade tributária aos templos religiosos e suas entidades filantrópicas, também sobre tributos incidentes no consumo de bens e serviços. Marcelo Crivella, do Republicanos do Rio de Janeiro, afirma que a medida regulamenta um direito já previsto na Constituição.
8: Essa é a grande, eu diria, notícia para os templos religiosos, é fazer com que a imunidade prevista na Constituição Federal se torne realidade com relação aos tributos que incidem no consumo de bens e de serviços. Essa PEC foi aprovada no plenário com 385 votos favoráveis, 93 votos contrários e 7 abstenções. Portanto, teve ampla maioria.
0: Na opinião de Marcelo Crivella, a medida pode reduzir os custos de igrejas e instituições beneficentes na aquisição de equipamentos e insumos utilizados em atividades religiosas, assistenciais e sociais. A proposta agora será analisada pelo Senado.
7: Eleições.
1: Depois de ser aprovado na Comissão de Constituição e Justiça, o projeto que aumenta o prazo para transferência de domicílio eleitoral está pronto para ser votado pelo plenário da Câmara.
0: A proposta também altera as regras para comprovação de vínculo com a localidade, como informa a repórter Silvia Munhato.
9: A Comissão de Constituição e Justiça da Câmara aprovou o projeto que amplia de 150 para 180 dias antes das eleições o prazo final para o pedido de transferência do domicílio eleitoral. Pelo texto, o tempo de residência mínima no novo município também muda de 3 para 6 meses. A deputada Júlia Zanatta, do PL de Santa Catarina, relatora do texto, foi favorável à mudança.
10: A prática do turismo eleitoral, a transferência fraudulenta de domicílio com fins meramente eleitoreiros, constitui uma burla que corrói a representatividade democrática e a soberania popular em sua dimensão municipal. O voto é o exercício de soberania localizado e a fraude de domicílio rompe o nexo da pertinência essencial entre o eleitor e a comunidade política local, cujos rumos ele pretende definir.
9: A proposta também altera a forma de comprovação de vínculo com a localidade. Será exigida a apresentação de comprovante de residência oficial em nome do eleitor, como contas de água, luz, gás, telefone fixo ou correspondência oficial de órgãos governamentais. A lei atual permite a comprovação por meio de declaração do próprio eleitor ou outros meios que forem considerados convincentes pelo juiz eleitoral. Da Rádio Câmara de Brasília, Silvia Munhato.
7: Desenvolvimento Regional.
1: Rodrigo Hollenberg, do PSB, teme que o empréstimo de 6 bilhões de reais feito pelo governo do Distrito Federal para cobrir o rombo do Banco de Brasília, no caso Master, comprometa a saúde e a educação públicas. Por isso, o deputado acionou a justiça em defesa de crianças e famílias atípicas.
11: Nós, então, oficiamos ao Ministério Público do Distrito Federal e Territórios, solicitando que determine que o governo do Distrito Federal faça concurso para orientadores educacionais, para que essas crianças, esses jovens com deficiência possam ser acolhidos adequadamente na rede pública de educação do Distrito Federal. Do mesmo modo, nós estamos solicitando ao governo do Distrito Federal que realize a contratação de médicos, de enfermeiros, de técnicos de enfermagem, que possam garantir o atendimento a essas famílias.
0: Presidente da Comissão de Defesa dos Direitos das Pessoas com Deficiência, Rodrigo Hollenberg, relata o drama de famílias atípicas sem atendimento adequado e lamenta a falta de concurso para orientadores educacionais no Distrito Federal desde 2017.
7: Previdência.
1: O tempo para a aposentadoria de policiais militares e bombeiros poderá ser reduzido. Uma proposta aprovada pela Câmara permite que os estados e o Distrito Federal editem leis locais para diminuir esse prazo. Confira na reportagem de Maria Neves.
9: Aprovado na Comissão de Constituição e Justiça da Câmara dos Deputados, projeto que reduz o tempo de serviço de policiais e bombeiros militares para ter direito à aposentadoria integral, pode seguir para o Senado. Pela proposta, os estados poderão editar legislação própria para reduzir em até 5 anos o tempo mínimo de exercício na função para receber proventos integrais. O autor do projeto, deputado Júnior Amaral, do PL Mineiro, argumenta que a medida busca trazer justiça para policiais e bombeiros militares que trabalham em condições difíceis e são pouco valorizados.
12: Os profissionais de segurança pública no Brasil já sofrem com falta de retaguarda jurídica, já sofrem com falta de logística adequada para trabalhar, já sofrem com baixos salários. Então essa questão da previdência é algo mínimo que a gente pode fazer aqui na Câmara dos Deputados para impedir que esses homens e mulheres sejam ainda mais desprestigiados, como infelizmente são historicamente no nosso país.
9: Atualmente, a lei exige 35 anos de serviço para militares receberem a aposentadoria com valor integral. Desse tempo, pelo menos 30 anos devem ser em atividades militares. Com o texto aprovado, o período mínimo de atividade militar poderá cair de 30 para 25 anos. Na regra de transição vigente, militares que ingressaram no cargo há mais tempo, antes de 2020, e ainda não cumprem os requisitos, têm de contar pelo menos 25 anos de serviço militar, mais um pedágio. Eles devem trabalhar mais 4 meses para cada ano que falta. A proposta também permite que os estados reduzam esse tempo de pedágio para 20 anos por lei local. Da Rádio Câmara de Brasília, Maria Neves.
0: Tarcísio Mota, do PSOL do Rio de Janeiro, apresentou projeto que estabelece regras para a aplicação de recursos dos regimes próprios de previdência dos servidores públicos. A proposta busca reduzir os riscos nas aplicações financeiras e aumentar a segurança do dinheiro destinado às aposentadorias.
13: Nós não podemos deixar que os institutos de previdência e os governos apliquem os recursos dos servidores em bancos que não têm condições de garantir a liquidez e garantir a rentabilidade e garantir que esses recursos não serão perdidos. Então a proposição desse PLP é de que os institutos de previdência de cada município brasileiro e dos estados brasileiros, eles tenham um limite, que 80% dos recursos dos servidores sejam obrigatoriamente aplicados em títulos que estão lastreados no Tesouro Nacional e em bancos públicos que dão garantia de que esse recurso não será perdido. E os demais 20% sejam aplicados em critérios muito rígidos de solidez dessas instituições financeiras.
1: Segundo Tarcísio Mota, a medida evita perdas em aplicações de alto risco e garante maior segurança aos recursos descontados de cada servidor. Ele argumenta ainda que o texto reduz a influência de interesses políticos e financeiros na gestão dos fundos previdenciários dos servidores.
7: Habitação.
0: Padre João, do PT de Minas Gerais, defende a aprovação de projetos que incentivam cooperativas habitacionais a participarem do Minha Casa Minha Vida. Ele avalia que a contribuição dessas entidades pode ampliar o acesso à casa própria com unidades mais acessíveis e de melhor qualidade.
14: Então temos que continuar avançando e avançando também com a nossa relatoria, com o projeto de lei que garanta a autogestão. Ou seja, além da responsabilidade e disposição de estados, do Distrito Federal e municípios, a sociedade civil organizada em forma de entidade ou cooperativa poder não só construir as moradias na forma de autogestão, mas também outros equipamentos importantes para a comunidade.
1: Padre João observa que o déficit habitacional atinge quase 5 milhões e 700 mil famílias no país. Ele afirma que a autogestão dá segurança jurídica a experiências já existentes e permite incluir equipamentos comunitários nos empreendimentos habitacionais.
7: Segurança Pública.
0: A Câmara aprovou proposta que transforma em lei o atendimento a brasileiras no exterior. Saiba mais sobre o assunto na reportagem de Paula Bittar.
15: A Comissão de Constituição e Justiça da Câmara aprovou uma proposta que transforma em lei a política de atendimento a brasileiras que vivem no exterior por meio dos Espaços da Mulher Brasileira. A iniciativa, desenvolvida pelo Ministério das Relações Exteriores em consulados brasileiros, oferece orientação e apoio especializado com prioridade a mulheres em situação de vulnerabilidade. Entre os objetivos da política estão o combate à violência doméstica, a orientação sobre direitos e o apoio à capacitação profissional, ao empreendedorismo feminino e ao aprimoramento educacional. O texto aprovado também prevê que o atendimento poderá contar com profissionais especializados e instituições parceiras em áreas como imigração, direito de família, legislação trabalhista e previdenciária, apoio psicológico e capacitação linguística, educacional e financeira. A proposta estabelece que a implantação dos Espaços da Mulher Brasileira ocorrerá de forma gradual, conforme a avaliação do Itamaraty. A prioridade será dada às localidades onde houver maior necessidade de reforço do atendimento às mulheres, conforme a disponibilidade de orçamento, funcionários e de espaço físico nas repartições consulares. De acordo com dados do Ministério das Relações Exteriores, a rede consular brasileira realizou 1.556 atendimentos a brasileiras vítimas de violência doméstica e de gênero no exterior em 2023. Segundo a relatora na comissão, deputada Maria do Rosário, do PT do Rio Grande do Sul, o projeto garante a segurança jurídica de uma prática que o Itamaraty já desenvolve com sucesso.
16: Os objetivos específicos da criação deste espaço da mulher brasileira é o combate à violência doméstica, é a defesa das imigrantes contra a discriminação e a orientação a elas para a salvaguarda dos seus direitos humanos, é garantir a sua capacitação, o apoio ao empreendedorismo feminino, o apoio ao respeito, o aprimoramento educacional. Então, estas mulheres brasileiras que vivem no exterior passarão a ter um apoio maior dentro dos consulados como mulheres. E esse trabalho, sinceramente, será muito importante para a valorização dessas mulheres e tranquilidade das suas famílias que se encontram aqui no Brasil.
15: O projeto que transforma em lei a política de atendimento a brasileiras que vivem no exterior por meio dos Espaços da Mulher Brasileira já pode ir diretamente para o Senado, a menos que haja recurso para votação antes pelo plenário da Câmara. Da Rádio Câmara de Brasília, Paula Bittar.
7: Meio Ambiente.
1: Delegado Palumbo, do Podemos de São Paulo, é autor de projeto de lei que aumenta a punição para quem maltratar animais. O deputado explica que a proposta eleva a pena máxima de prisão dos atuais 5 para até 12 anos para os condenados por esse tipo de crime.
17: Nós estamos lutando. O meu projeto estipula uma pena de até 12 anos de cadeia. O indivíduo que maltrata o animal tem que ficar encarcerado, de preferência trabalhando para pagar o próprio sustento. É assim que a gente trata criminoso, gente desalmada, que não tem coração, que maltrata os animais. Se esse projeto for aprovado, espero que seja, nós estamos lutando para isso, o criminoso que maltratar o animal vai ficar 12 anos enjaulado, que é onde ele tem que ficar.
0: Delegado Palumbo argumenta que a legislação atual não consegue manter presos os autores de maus tratos. O parlamentar também destaca sua atuação em defesa da causa animal e cita outras iniciativas apresentadas por ele ao longo da vida pública.
1: Termina agora o Jornal Câmara dos Deputados, produzido pela Rádio Câmara, com trabalhos técnicos de Everson Urani e a apresentação de José Carlos Andrade e Luciana Vieira. Uma boa noite para você.
0: Ótima noite. 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
10: 7:05.

Muito bem, agora são 19 horas e 8 minutos. Muito boa noite, estamos chegando com o programa Embalos da Noite nesta quinta-feira maravilhosa. Hoje, 23 de julho de 2026. Bem-vindo você que está aí sintonizado com a Rádio Maria de Nazaré. O programa Embalos da Noite está chegando para levar muita moda boa nesta quinta-feira. Moda de viola, moda raiz sertaneja e aquele sucesso que você quer ouvir. É só mandar o seu alô para cá através do WhatsApp 35662702 e a gente atende você com muito carinho. Eu, Cidete, estarei com você até as 21h30 e hoje a noite é nossa. Bora lá porque é moda de viola, vem chegando.

nos braços. É bom poder estar de volta no programa Embalos da Noite. Que bom ter você também em nossa sintonia. De perto e de longe, quem nos acompanha através das ondas da nossa emissora, muito obrigada. E também você que está nos ouvindo através do aplicativo em outras cidades. A gente agradece o carinho da audiência.

0: Saudamos a todos que estão ligados com a gente no campo e na cidade. Você vovô, vovó, você papai, mamãe, você jovem, você criança, que está ouvindo o rádio aí, você que está acompanhando a nossa programação, está na sala da sua casa, está na cozinha jantando, está na área da sua casa tomando aquele chimarrão, aquele café. A gente agradece o carinho, obrigada por me permitir fazer-te companhia.
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0: Os nossos queridos ouvintes que estão ligadinhos com a gente também em outros estados, ouvindo também pelo aplicativo, nós agradecemos imensamente o carinho e audiência. Agradecemos também os nossos sócios do Clube da Evangelização, hoje 23, aliás, né? Ontem, 22, a gente não esteve aqui no programa. Já vou explicar. Nós estávamos numa reunião bastante importante também, uma reunião online com o pessoal que estava aí levando para nós informações importantíssimas junto à Cúria Diocesana. E a gente estava lá, por isso nós não marcamos presença aqui, mas aqui estou para a gente levar muita música nesta quinta-feira. E é claro, o trabalho é bastante, mas a alegria é contagiante. Moda de viola chegando bonito para você. Boa noite, povo da cidade, da fazenda, do sítio das chácaras. A você que tem aí a alegria de ouvir a boa moda, então, para ti, para você, família juinense e região, as Galvão canta a magia da viola, Eduardo Costa, Deus é Caipira. Música.

Muito bem, boa noite Josefa Barreiro, seu Mário, boa noite, que bom tê-los em nossa companhia, Samuel Ananias, já já eu vou atender vocês, Érica Vieira Santana, um grande abraço a todos vocês, tá? 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

0: 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Por que você vai fazer caridade? 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E a gente fala também, sabe de quem? E a gente já vai trazer música, atender nosso público, da Cotricerra, isso mesmo, que está com a campanha. 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Aqui no programa Embalos da Noite. Vamos lá, olha, eu quero mandar um abraço carinhoso, sabe para quem que ligou aqui pra gente? O seu José Paulo, lá do bairro Palmiteira. Fazia tempo que não recebi ligação do seu José Paulo. Ele está oferecendo o próximo sucesso para todos que estão ligadinhos com a gente e também para todos nós aqui da emissora. Valeu, muito obrigada, viu, seu José Paulo? Bom fim de semana pro senhor, ótima sexta-feira, tá certo? E também, deixa eu me ver aqui, quem está participando aqui conosco. Quem está participando aqui é a Josefa Barreiro. Boa noite, Josefa. Ela diz, boa noite, Cidé, tudo bem? Gostaria de ouvir com Leão Ortiz, Ela Anda Com Deus. Vou ver se eu encontro essa música, viu? Ofereço para minha família, para todos os amigos e amigas e para todos da rádio e para quem gostar da música. Obrigada, Josefa. Seu José Mário, tudo bem? O seu Mário, né? A gente chama ele de José, daqui a pouco ele vai brigar comigo. É o senhor Mário, isso mesmo. Vamos lá, seu Mário, como vai o senhor, tudo bem?
1: Boa noite, dona Cidete.
0: Boa noite.
1: Ei, dona Cidete.
0: Diz aí.
1: Eu gostaria, se pudesse ouvir aí o Palmeiras e Bial, Disco Voador.
0: Disco
1: Voador. Oferecer pro Regis.
0: Certo.
1: O Urubu Branco. O Urubu Branco que eu falo é o Júnior Lupe, quebrou o braço, então ele tá com a asa quebrada.
0: Ai, ai.
1: É o Urubu Branco.
0: Certo.
1: E oferecer para todos que gostaram da música, todos os seus ouvintes.
0: Tá bom.
1: Parabenizar também o seu programa. Nós estamos bem, graças a Deus.
0: Que bom. Feliz,
1: tava
0: então.
1: Tava dando uma saída, mas agora nós voltamos a assistir o programinha de novo, tá bom?
0: Eu senti sua falta. Obrigada, seu Mário. Um grande abraço. Eu senti a falta do seu Mário. A gente sente quando o povo não participa, né? E também o Samuel Nanias, da Fazenda Agroção Juara. Boa noite, povo bom de Juara. Ele diz, boa noite, estamos de volta. Eita, coisa boa, não é só eu que me ausento não, viu? Eu falto aqui nos programas, mas tem gente também que de vez em quando me abandona, né? Mas estão de volta e eu fico feliz. Boa noite, Érica. A gente traz então agora Disco Voador na sequência. Enquanto isso, eu já vou preparando a música da Josefa para a gente atender também o pedido da Josefa. Ei, você que ainda não participou, o que você está esperando? Manda um alô aqui pra gente. Manda pra mim aqui o seu pedido musical e a gente toca, tá certo? A gente traz agora Cacique Pajé, Disco Voador. E na sequência, a gente traz também Chitãozinho Chororó, Minha Infância. E logo após, a gente vai ver se encontra a música da Josefa. Com certeza tem por aqui, né, Josefa? Grande abraço, povo de Deus. É bom estar aqui.

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2: Muito bem, 19 horas e 51 minutos, agora 19h51, programa Embalos da Noite. Eu quero aqui atender a participação, deixa eu ver quem está juntinho com a gente, a dona Marlene Martins Nicolau, ela diz, estou aqui na escuta, seu programa todos os dias. Um grande abraço, dona Marlene, obrigada pelo carinho da audiência. E o seu Mário está de volta, né, seu Mário? Boa noite, seu Mário.
3: Ô, trem, isso aí é para arrancar a tripa do bucho, essa é boa demais, né, dona Cidete? Hoje é pra fazer os apaixonados chorar hoje, hein? Tá doido,
2: eu tenho que rir, viu? Ei, seu Mário, tem que rir com esse povo, viu? Dona Cristina, tudo bem? Quanto tempo, dona Cristina?
4: Boa noite, Cidete.
2: Boa noite.
4: Tudo bem?
2: Graças a Deus.
4: Fazia que eu também não ligo,
2: né? É, isso aí, eu senti também.
4: Mas tô mandando um oizinho pra você, como é que você tá?
2: Tô bem, graças a Deus.
4: Ei, eu escuto você direto, tá?
2: Obrigada.
4: Bom? É que tem hora que eu não, eu esqueço o nome das músicas.
2: Não tem problema.
4: Então, se você puder colocar uma música pra mim, já no fim, né? Ou sei lá.
2: Tá, pode
4: padre
2: ser.
4: Padre Reginaldo Manzotti.
2: Tá.
4: Qualquer uma bem bonita, tá bom?
2: Tá bom. Vou colocar uma música.
4: Agradeço muito.
2: Valeu.
4: Saudade de você. Beijo.
2: Valeu.
4: Te amo,
2: beijo.
4: Minha linda. Tchau.
2: Tchau, tchau.
4: Deus abençoe.
2: Amém. Obrigada, dona Cristina. Deus abençoe a senhora também, viu? Dona Meralda também chegando junto. Boa noite.
5: Boa noite, Sibeli.
2: Boa noite. Bem? Tudo?
5: Que calor foi esse,
2: né?
5: Hoje, né, menina?
2: Viu só?
5: Hoje foi pra... Cada uns dias quente, hein?
2: É verdade.
5: Sibete, eu gostaria de ouvir hoje, faz um tempinho já que eu não ouço mais, aquela música com o padre Ezequiel, O Sol Se Põe.
2: Opa, bonito.
5: Aí ofereço para toda a minha família, para vocês aí da rádio.
2: Certo.
5: E para todas as pessoas que estão ouvindo o seu programa.
2: Valeu, pode deixar.
5: Uma abençoada noite a todos nós, com as bênçãos de Deus.
2: Obrigada, um abraço, dona Meralda, um grande abraço para vocês todos ligadinhos. Então, a gente tem pedido de dois pedidos aqui de música com dois padres e a gente vai tocar, claro, Padre Ezequiel e Padre Reginaldo, tá certo? E então, vamos fazer o seguinte, eu vou trazer agora o próximo sucesso, Linda Ciganinha, né? E depois eu trago Padre Ezequiel e na sequência eu trago também o Padre Reginaldo, tá certo? Para atender o nosso público que está sintonizado com a gente, são 19 horas e 53 minutos.

Muito bem, 19 horas e 56 minutos e agora a gente traz para você, Padre Ezequiel Del Pozzo, O Sol Se Põe. E na sequência também a gente vai trazer aí para você curtir João Paulo e Daniel, Caminhoneiro do Amor. E aí, Padre Reginaldo Manzotti vem com participação de Luan Santana, canta Semeando Estrela. Para você que está ligadinho com a gente, boa noite, bem-vindo. Programa Embalos da Noite. Desejo a você uma noite maravilhosa de quinta-feira. Olha, ó, você quer participar, é só mandar um recadinho aqui no WhatsApp, uma mensaginha, fala o nome da música e a gente toca para você curtir, tá certo? A gente agradece imensamente também os nossos apoiadores culturais que estão juntinho com a gente e também os sócios do Clube da Evangelização. Nosso programa é dedicado também a todos vocês. 19:57.